Vamos dar o voo na terra dos eventos. Vamos embora. Júnior Pitágoras, do fundo do baú, 6. Eterno fanal. É o hino que mais passa na rádio da igreja. E isso é Deus, primeiramente, o nosso pastor Martim, que me abraçou até hoje. Eu tenho que agradecer, né? Tem que honrar, né? A quem honra, honra. É, pastor. Achou?

0: Aleluia! Glórias a Deus. Esses hinos antigos são bonitos. Tem uma mensagem. Aleluia! Glórias a Deus. Aleluia! Falta alguém receber o cálice, meus irmãos? A orquestra, todos já receberam? Glórias a Deus, todos já receberam. Quero convidar o nosso segundo vice-presidente, pastor Jonas de Paiva. Ele vai autorizar nós tomarmos e bebermos o cálice juntos. Glórias a Deus. Aleluia.
1: Aleluia. Saúdo a igreja com a paz do Senhor.
0: Paz do Senhor.
1: Aleluia.
0: Aleluia.
1: E tendo graças, tomou o cálice, dizendo: este cálice é o novo testamento do meu sangue. Fazei isto todas as vezes que o beberdes, em memória de mim. Tomemos dele todos, em memória dele. Amém.
0: Aleluia. Glória a Deus nos céus. Bendito teu filho, Senhor. Aleluia. Ora masura na manahas. Louvado seja o teu nome por toda a eternidade, Senhor. Tu és o meu Deus, e pelo sangue da cruz, aleluia, me compraste para ti, Senhor, a tua igreja. Aleluia, aleluia, aleluia, aleluia. Glórias a Deus, glórias a Deus, aleluia, aleluia. Meus irmãos, neste momento vamos ouvir nossa linda OFEG. Nossos diáconos, uns vão recolher os cálices, outros vão recolher as contribuições, dízimos e ofertas que trouxemos para entregar ao Senhor, e devemos fazer isso em adoração a Ele, em gratidão a Ele, aleluia, porque é para a obra dEle aqui nesta terra. Glórias a Deus. Então vamos contribuir com muita alegria neste momento. Glórias a Deus. Nossa linda OFEG.
2: Aleluia.
3: Glória a Deus. Glória a Deus.

0: Glórias a Deus. Meus irmãos, quero apresentar o pastor Francisco José e sua esposa, irmã Zuleide, ali do Campo Monsenhor. Fique em pé, por favor. Muito bem. É do meu tempo ali, graças a Deus. Vocês querem saudar? Digam comigo, sejam bem-vindos. Em nome de Jesus, Deus abençoe grandemente este casal. Glórias a Deus. Meus irmãos, o cantor Júnior Pitágoras, ele tem pendrives para vender, está à disposição dos nossos amados irmãos. Depois do culto, onde está Pitágoras? Está ali, né? Muito bem, depois do curso vocês podem adquirir com eles. É, cada pendrive tem 100 hinos do fundo do baú, né? E eu gosto muito desses hinos, fundo do baú. Tem uma mensagem para nós, eu gosto muito, graças a Deus. Meus amados irmãos, tem crianças para serem apresentadas? Vamos ficar em pé, todos em pé agora. Tem crianças para serem apresentadas? Tragam aqui à frente, nós vamos apresentar. É, o presbítero Dinor completa 55 anos de casamento no dia 30, ou completou, né? Dia 30, 55 anos de casamento. Glória a Jesus. Não sei, a esposa dele. Não tem o nome dela aqui?
1: É, não tem.
0: É, o presbítero Dinor estará aqui presente?
1: Ali, só, deu sinalzinho.
0: Deu sinal já? Pronto, pode vir aqui à frente com a esposa. Nós vamos fazer a oração de agradecimento a Deus. 55 anos, meus amados irmãos. É, bodas de 55, de ametista. Glória a Deus. 55 anos, bodas de ametista. Glórias a Deus. Parabéns ao ilustre casal, 55 anos de vida conjugal. Deus abençoe grandemente vocês. Cadê as crianças para serem apresentadas? Agora faço para o pastor Santana. Que economia é essa? Muito bem. Dá para dar um abraço vocês dois aí? Um abraço aqui. 55 anos, um abraço pentecostal. Amém. Graças a Deus. Ah, 59 anos que ele já conhece. E 55 anos de casado. Que benção. Glórias a Deus. E o que Deus uniu, não separe o homem. Glórias a Deus. Vamos até o fim.
1: Irmão Charles aqui da orquestra está aniversariando.
0: Irmão Charles da orquestra aniversariando também. Nossos parabéns. Glórias a Deus. Salmo 23, versículo 6, irmão Charles. Para a sua meditação. E se puder vir aqui à frente, nós vamos orar. Meus irmãos, há um pedido de oração aqui. Atenção, você vai orar. A irmã Miriam Barreto, vocês sabem, canta aqui no coral. Ela pede as orações da igreja em seu favor, porque se encontra tratando de uma virose forte, com sintomas de febre e pressão alta. Então vamos orar pela nossa irmã Miriam, a Deus lhe dá saúde. Muito bem. Um abraço pentecostal agora, viu? Um abraço pentecostal. Isso, muito bem. Graças a Deus. Então vamos orar. Quem está fazendo esse pedido de oração é nosso irmão Magnus, né? E vamos orar, vamos apresentar a Deus este pedido de oração. Agradecendo a Deus pelo dia que passou, por este culto tão abençoado. Glória a Jesus. Louva a Deus pela presença dos nossos queridos obreiros, nossos companheiros de ministério, pelos nossos amados irmãos. Enfim, queridos, vamos caminhar nesta unidade, nesta comunhão, até o arrebatamento da igreja. Glórias a Jesus. Jesus está voltando. Jesus está voltando. Nossa esperança é sua vinda. Glórias a Deus. Aleluia. Vamos orar, vamos agradecer ao nosso Pai Celestial e vamos convidar um dos nossos companheiros para fazer esta oração. Glórias a Deus. Tem um pastor supervisor do campo aqui? Ah, não sei. Não. Pastor Cristóvão, pastor da Assembleia de Deus, lá na cidade de Jandaíra. Tem mel bom, viu, irmão? Terra do mel, Jandaíra. Glórias a Deus. É verdade. Ele vai fazer essa oração, toda a igreja orando neste momento, agradecendo a Deus. Olha, irmão, só gratidão a Deus. Você nunca murmure, você nunca reclame, você sempre agradeça. Glórias a Deus. Aleluia.
2: Meus irmãos, a paz do Senhor, autorizado pelo nosso presidente, vamos orar. Querido Deus e eterno Pai, muito obrigado por esse privilégio de estar na tua casa, para ouvir a tua voz, através do louvor e da tua palavra. Abençoa os teus servos que estão aniversariando de casamento, Senhor. Abençoa, Senhor, todos os teus servos nesse momento. Oramos pela vida da tua serva, irmã Miriam, Jesus.
3: Aleluia.
2: Te pedimos a tua bênção, a tua graça. Chega com providência, Senhor, porque o Senhor tem sido bom para conosco. Repreenda aquela enfermidade. Agradecemos por esse privilégio, Senhor, de poder estar na ceia, Pai. Te agradecemos nessa noite pela tua bondade. Querido Deus, eterno Pai, em nome de Jesus, somos gratos pela tua bondosa presença. Em nome de Jesus, amém.
0: Amém. Com toda reverência e temor a Deus, pastor José Arimaldo Fernando, nosso primeiro vice-presidente, vai impetrar a bênção apostólica neste momento. Glória a Deus.
4: Paz do Senhor para a igreja. A graça de Jesus Cristo, o nosso Salvador. O amor de Deus, nosso eterno Pai. A comunhão e as consolações do Espírito Santo, nosso Consolador amado, esteja com a igreja de Deus hoje e sempre. Todos dizem
0: amém. Amém. A paz do Senhor para todos. Tenha uma noite muito abençoada.

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3: 21:24.
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1: Boa noite, chegou a hora da informação na 92 FM. Confira os destaques desta edição. Ações para combater a desinformação e aproximar a população do sistema eleitoral e das urnas acontecem até o dia 9 de agosto. O Tribunal Superior Eleitoral e os tribunais regionais vão realizar demonstrações de uma urna eletrônica, atividades educativas, visitas guiadas, campanhas e eventos abertos ao público. O objetivo é fortalecer a confiança no sistema eletrônico de votação e estimular a participação dos eleitores. No decorrer desta semana, uma campanha na internet, inclusive com o apoio de influenciadores digitais, vai tirar dúvidas e explicar como a eleição funciona. As eleições gerais acontecem em outubro, dia 4, o primeiro turno, e dia 25, o segundo turno, quando houver. O Ministério da Educação divulga por meio do painel de oportunidades do Programa Nacional de Acesso ao Ensino Técnico e Emprego, Pronatec, a previsão de oferta de 8.160 vagas verdes para cursos de qualificação profissional, com previsão de início das turmas para este mês, nas redes federal e estadual de ensino. As oportunidades estão distribuídas em 21 estados e contemplam formações voltadas à transição ecológica, à descarbonização e ao desenvolvimento sustentável. O conceito de vagas verdes engloba oportunidades de capacitação profissional direcionadas a atividades que visam a preservação, a conservação, a recuperação ou a melhoria da qualidade ambiental. Os cursos oferecem tanto formação para o setor de energias limpas, tais como geração solar, eólica, mobilidade elétrica e eficiência energética, quanto para práticas de produção agrícola sustentável, manejo agroflorestal, gestão de resíduos e conservação de recursos naturais. A relação detalhada dos cursos, quantitativo de vagas por município, instituições ofertantes e distribuição por unidade da federação pode ser consultada diretamente no painel de vagas verdes. Basta selecionar o botão Vagas Verdes e conferir o mês de agosto. Você pode conferir também no site da nordesteevangelica.com.br. Repito, nordesteevangelica.com.br. Na apresentação e edição, Sandra Cerqueira, com informações do Tribunal Superior Eleitoral e do Ministério da Educação. Confira a próxima edição às 23 horas.
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3: 21:59.
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0: 22:21 em Natal. Nós queremos saudar a todos com a paz do Senhor. Agradecemos a Deus pelo privilégio de podermos estarmos aqui nas Boas Novas, Rádio Nordeste Evangélica 92.5. Estamos aqui apresentando o programa do Setor 1, onde já mandamos o nosso abraço para o pastor Marcondes, a nossa irmã Sandra, todos os pastores do nosso setor, todas as congregações que fazem parte do nosso setor. Queremos também saudar a todos os nossos ouvintes que nos dão o prazer de nos acompanharem. O programa Boas Novas, queremos transmitir para vocês que a graça e a paz do Senhor possa adentrar a cada lar, a cada veículo, a cada instituição que neste momento nos acompanha, e que o amor de Deus ele seja presente em todos os vossos corações. Irmã Kelly está aqui comigo e eu já passo a oportunidade para que ela traga as suas saudações.
1: Nós também saudamos aos ouvintes com a paz do Senhor. Estamos aqui felizes por mais essa oportunidade. Já quero oferecer, né, uma saudação para pelas esposas dos pastores e para a irmã Sandra também, todas que estão na escuta do programa.
0: Temos aqui no nosso hino da sequência, Mara Lima, a porta é Jesus.

0: Em Natal, 22h28. Estamos aqui com o programa Boas Novas, programa do setor 1 da nossa capital, onde nós temos o nosso coordenador, o pastor Marcondes, e a irmã Sandra, que dirigem a congregação de Presidente Bandeira, e o setor 1. Na congregação Rosa de Saron está o nosso amado irmão evangelista Pereira e a nossa amada irmã Carminha. Na congregação de Passo da Pátria, o presbítero José Mário e a nossa irmã Vânia. Congregação de Cidade Alta, este que vos fala, o presbítero André Nilson e minha amada esposa irmã Kelly. Congregação Novo Viver, presbítero José Campos e a irmã Josiane. Congregação Nova Galileia, presbítero Salatiel e a nossa irmã Erinalda, a quem nós mandamos um forte abraço a todos os pastores que compõem o setor 1, assim também como todas as amadas esposas dos pastores. Também mandamos uma saudação especial ao nosso pastor presidente, pastor Martim Alves da Silva, e também o nosso primeiro vice-presidente, pastor José Arimaldo, e com eles nós abraçamos toda a diretoria da nossa querida IEADERME.
1: Estaremos agora anunciando a agenda do ciclo de oração do setor, setor 1. É Rosa de Saron, na segunda-feira, 9 às 11 horas e das 14 às 16h30. Congregação de Cidade Alta, terça-feira, 9 às 11 e 14 às 16h30. Congregação Polo, Presidente Bandeira, na quarta-feira, 9 às 11 e também das 14 às 16h30. Passo da Pátria, quarta-feira, das 9 às 11 e 14 às 16h30. Congregação do Novo Viver, sexta-feira, 9 às 11, 14 às 16h30. Ciclo de Oração Unificada de Jovens funciona no sábado, na Congregação Polo da Presidente Bandeira, das 9 às 11. E o Ciclo de Oração Infantil, sábado, Presidente Bandeira, 9 às 10. E também no sábado, Passo da Pátria, 9 às 10.
0: Na programação do mês de agosto, nós temos no dia 12, culto de integração do DENOC, no setor 8, no setor 1, congregação de Presidente Bandeira. No dia 21/8, nós temos a nossa participação no culto de doutrina, onde todo o setor é convidado para estarmos no Templo Central, recebendo a doutrina do nosso pastor presidente. Dia 29/8, nós temos culto de integração setorial do nosso DEJAD, e ocorrerá na congregação do pastor Pereira, Rosa de Saron. Vamos aos nossos comerciais.
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Meus queridos irmãos, 22 horas 34 minutos em Natal. Vamos, no momento da palavra, meditar no Salmo 1. Texto bastante conhecido de todos os amantes da leitura bíblica. A epígrafe do texto diz: a felicidade dos justos e o castigo dos ímpios. A partir do primeiro versículo diz assim a palavra de Deus: bem-aventurado o varão que não anda segundo o conselho dos ímpios, nem se detém no caminho dos pecadores e nem se assenta na roda dos escarnecedores. Antes tem o seu prazer na lei do Senhor, e na sua lei medita de dia e de noite, pois será como a árvore plantada junto a ribeiros de água, a qual dá o seu fruto na estação própria, e cujas folhas não caem, e tudo quanto fizer prosperará. Não são assim os ímpios, mas são como a moinha que o vento espalha. Pelo que os ímpios não subsistirão no juízo, e nem os pecadores na congregação dos justos, porque o Senhor conhece o caminho dos justos, mas o caminho dos ímpios perecerá. Louvado seja o nome do Senhor. Bem-aventurado é mais do que feliz. E a palavra de Deus nos traz essa orientação, porque a felicidade é algo que é perseguida, desejada, almejada por todas as pessoas. Todas as pessoas procuram a felicidade. Muitas pessoas procuram felicidade e concentram as suas expectativas em expectativas vãs, efêmeras, passageiras, que no momento às vezes até produzem alguma alegria, mas são seguidas de uma grande frustração, pois aquilo a qual muitas pessoas depositam as suas energias em busca de felicidade não trazem a real felicidade. Mas a palavra do Senhor diz que o homem, e aqui é o homem e a mulher, que almeja ser mais do que feliz, primeiro, não deve andar

deve ser procurado por aquele que teme ao Senhor e busca trilhar caminhos que agradem ao Senhor. Outra orientação desse texto é que não se deve, o homem que quer ser bem feliz, ele não deve se deter no caminho dos pecadores. Se deter é investir tempo, perder tempo com amizades, com companhias que não tem o que agregar da parte do Senhor. São pessoas que muitas vezes estão no nosso meio, e quantas vezes, por descuido, por imprudência, nós findamos deslizando, vacilando o nosso pé, procurando ser aceito em alguma roda de amizade, em algum ciclo de amizade, quer seja no trabalho, quer seja na escola, quer seja em qualquer outro lugar onde nós estejamos inseridos, e nos determos diante dessas pessoas, vão fazer o nosso pé vacilar, vão, em vez de nos aproximar da fonte da felicidade que é o Senhor, vão nos afastar dos caminhos do Senhor. E como terceira orientação, ele diz que o homem que quer ser bem feliz, ele não deve sentar na roda dos escarnecedores. Porque quando nós nos detemos, irmãos, no caminho dos pecadores, nós muitas vezes puxamos uma cadeira e sentamos, e perdemos a noção do tempo, e perdemos a noção de aonde os nossos passos devem estar firmados. Então nós devemos ter cuidado para não andarmos no caminho dos ímpios, não nos determos nos caminhos dos pecadores e nem nos assentarmos na roda dos escarnecedores. E por que nós não devemos fazer isso? Porque não é nestas coisas que está o nosso prazer. Porque o versículo 2, ele vai dizer: antes o seu prazer está na lei do Senhor, e na sua lei medita de dia e de noite. E é na lei do Senhor, e é naqueles que andam na lei do Senhor, que professam a lei do Senhor, que caminham na lei do Senhor, aonde nós devemos estar próximo, aonde nós devemos nos deter, aonde nós devemos procurar conselhos, sabendo que ali nós vamos encontrar segurança. Por quê? Porque o Senhor é a fonte de sabedoria. O Senhor, ele tem os seus servos, aonde nós podemos, num servo do Senhor, sim, confiar, nos abrirmos, buscarmos uma palavra de orientação. Por quê? Porque a fonte orientadora daquela pessoa é o Senhor. E a maior fonte orientadora que nós devemos buscar é a palavra de Deus. Antes tem o seu prazer no Senhor, e na sua lei medita de dia e de noite. Então, meditar de dia e de noite na presença, na palavra do Senhor, significa investir tempo, ter tempo para buscar no Senhor as saídas para as nossas questões, os conselhos para as nossas dificuldades. E a palavra de Deus diz que aquele que entra por esse caminho, que tem o seu prazer na lei do Senhor, e na lei do Senhor medita de dia e de noite, ela faz a comparação que esse homem, essa mulher,
será como a

árvore plantada junto a ribeiros de água, o qual dá o seu fruto na estação própria, cujas folhas não caem, e tudo quanto fizer prosperará. Veja que diferença existe naquele que está plantado junto a ribeiros de água, fazendo a comparação com aquele que medita na lei do Senhor, que busca o caminho do Senhor, que ele sempre tem alimento, ele sempre tem provisão, ele sempre tem paz, ele sempre tem felicidade, porque essa felicidade, ela não está condicionada às chuvas que regam a árvore. Quando o salmista faz esse paralelo, comparando aquele que anda nos caminhos do Senhor, que tem prazer na lei do Senhor, e ele faz a comparação com a árvore, veja a diferença que existe em uma árvore que ela está distante de ribeiros de água. Ela fica condicionada às condições atuais. Se é um tempo de estiagem, se é um tempo de poucas chuvas, as folhas dessa árvore, ela cai. A sua frutificação fica comprometida. Jesus, ele uma vez, falando aos discípulos, ele disse que eu deixo-vos a minha paz vos dou, não vos la dou como o mundo a dá. A felicidade que há em Cristo, a paz que está em Cristo, a segurança que está em Cristo, ela não é condicionada às coisas momentâneas ou circunstanciais do dia a dia. Não. Cristo, ele está em nós. É como a árvore que pode se alimentar mesmo em tempo de estiagem, mesmo em situações adversas, mas ela tem ribeiros de água que do qual ela pode extrair o seu mantimento, extrair a sua seiva para manter frondosa, para mantê-la frondosa, para manter as suas folhas verdes e ao seu tempo próprio produzir fruto. E é dessa maneira que ocorre com a vida daquele que tem a sua vida pautada no Senhor, nas orientações da palavra de Deus. No tempo do Senhor, o Senhor faz chegar, alcança as expectativas, faz brotar os frutos, e nós vivemos sempre bem seguros. Por quê? Porque estamos firmados no Senhor. O Senhor é constante em nossa vida. Não dependemos das coisas estarem bem ao nosso redor, mesmo em momentos de estiagem, mesmo em momentos de seca, que isso aí é o momento da enfermidade, é o momento da escassez, é o momento da dificuldade, mas o Senhor, que são os ribeiros de água a qual nós nos alimentamos dele, como diz o Salmo 46, há um rio cujas correntes alegram a cidade de Deus, o santuário das moradas do Altíssimo. Deus está no meio dela, ela não será abalada. Deus a ajudará ao romper da manhã, mesmo diante das dificuldades. O Senhor que está em nós, é ele que nos nutre, é ele que nos alimenta, é ele que nos sustenta. Os versículos 4 a 6 vão mostrar que o fim dos ímpios, aqueles que confiam em sua própria sabedoria, em sua própria força, em seu próprio conhecimento, a Bíblia diz que eles serão como a moinha que o vento espalha. E que qual será o seu fim? Pelo que os ímpios não subsistirão nos juízos, e nem os pecadores na congregação dos justos. Porque o Senhor, ele conhece o caminho dos justos, mas o caminho do ímpio perecerá. Então, que nós possamos, a cada dia, nos aproximarmos do Senhor. E para nós nos aproximarmos do Senhor, nós precisamos de nos aproximar da sua palavra.
investimos tempo na palavra, na leitura da palavra do Senhor, no conhecimento da palavra do Senhor, no estudo, na meditação da palavra do Senhor, fazendo isso de dia como sendo a nossa, o nosso café da manhã, buscando do Senhor a força, a fortaleza para enfrentarmos as adversidades, as coisas que nós não temos controle sobre elas, mas o Senhor, que é aquele que nos sustenta, ele tem o controle de tudo. Antes de dormirmos, buscarmos ao Senhor de dia e de noite, sendo grato a ele por aquilo que ele nos deu e confiando a ele a nossa segurança, o nosso sono, o nosso repouso, demonstrando confiança que nós temos a certeza que nele nós sempre estamos seguros.

0: São 22:54. Chegaram aqui dois pedidos de oração. A irmã Zélia, que disse aqui que está na escuta, na audiência, ela pede oração por seu esposo, seus filhos, netos, pelas bisnetas e por todos os problemas que ela tem apresentado a Deus, para que o Senhor chegue com um milagre na vida dela. Também temos um pedido da irmã Damiana, do Planalto. Peço oração por mim e pelo meu filho David.
1: Também gostaria de orar neste momento de oração por salvação. Vamos orar. Quero apresentar de maneira especial o esposo da nossa irmã Ana, em Cidade Alta, o esposo da nossa irmã Helena, o esposo da nossa irmã Célia, a esposa do nosso irmão Barbosa. Nós temos colocado esses pedidos de oração em nossos corações e temos sempre apresentado ao Senhor, e neste momento queremos também fazer menção da vida desses esposos e esposas dos nossos irmãos, que anseiam, almejam a oportunidade de dizer que eles e a sua casa servem ao Senhor. Apresentamos também em oração um pedido que sempre o presbítero Jerônimo tem feito na nossa congregação, por um pastor que não é da nossa denominação, mas ele teve um sério problema de saúde, e nós também estaremos apresentando a vida dele para que o Senhor possa estar chegando com providência. Também apresentamos a vida da nossa irmã Beatriz, esposa do nosso copastor, irmão Edson, a vida da minha mãe, a irmã Nativa, e a minha avó, que também é carente das nossas orações. Vamos orar neste momento. Aonde você estiver, ore comigo, ore apresentando a sua súplica ao Senhor, e Ele com certeza ouvirá o nosso clamor. Querido Deus e Pai que está nos céus, nós te agradecemos, Senhor, por este momento que estamos, ó Pai, na tua presença, para te pedirmos, ó Pai, pelos teus servos que confiam em ti, que mandaram seus pedidos de oração aqui para a Rádio Nordeste Evangélica, depositando, Senhor Deus, a sua confiança em ti. Te pedimos que o Senhor alcance, ó Pai, a necessidade de cada servo teu que neste momento ora conosco, Senhor, pedindo a ti, Senhor Deus, que atenda, Senhor Deus, o seu pedido de oração. E nós te pedimos que o Senhor atenda, Senhor Deus, a oração do aflito, ó Pai, do coração angustiado, aquele, Senhor Deus, que neste momento estão clamando por uma intervenção da tua parte, Senhor Deus, quer seja, Senhor Deus, por problemas emocionais, por problemas espirituais, por problemas clínicos, ó Pai, materiais. Te pedimos, ó Pai, que o Senhor atenda a oração, Senhor Deus, deste teu servo, desta tua serva, Senhor Deus, que clama a ti, Senhor Deus, colocando em ti, Senhor Deus, todas as suas expectativas. Queremos te pedir, Senhor Deus, por aqueles que ainda não conhecem, Senhor Deus, a tua palavra. Quantos filhos, quantos esposos, esposas, Senhor Deus, dos teus filhos, pais, mães, primos, familiares, ó Pai, que os teus servos te apresentam neste momento, ó Pai, pedindo que o teu Espírito Santo, Senhor Deus, possa tocar no coração, Senhor Deus, destas pessoas que ainda não reconheceram, Senhor Deus, a ti como único suficiente salvador de suas vidas. Eu te apresento, Senhor Deus, a vida do esposo da irmã Ana, da irmã Célia, da irmã Helena, te apresento, Senhor Deus, a esposa do irmão Barbosa, Senhor Deus, os teus filhos, ó Pai, que anseiam, que clamam, Senhor Deus, por salvação nos seus lares, como este, Senhor Deus, muitos, Senhor Deus, te clamam, Senhor Deus, de dia e de noite, por salvação, Senhor Deus, nos seus lares. Te pedimos, ó Pai, chega libertando, chega, Senhor Deus, tocando no coração, ó Pai, dos familiares, Senhor Deus, dos teus servos, dos meus familiares que não te conhecem, Senhor Deus. Te apresentamos também a vida daqueles que estão enfermos, ó Pai. Te apresento a minha mãe, a minha avó, a irmã Beatriz, Senhor Deus. Te pedindo que o Senhor possa chegar, Senhor Deus, repreendendo todo o mal, ó Pai. Quantas pessoas estão nos ouvindo agora de hospitais, Senhor Deus, de presídios? Quantas pessoas, Senhor Deus, estão agora ouvindo, dirigindo seu carro, ou mesmo num aplicativo, ó Pai, aonde esta oração está sendo feita, e tem um passageiro, Senhor Deus, que está aflito, que está sem perspectiva de vida? Nós te pedimos, ó Pai, alcança todas estas pessoas, Senhor Deus, porque o teu Espírito é aquele, Senhor Deus, que de maneira multiforme, Senhor Deus, pode operar na vida, Senhor Deus, das mais diversas pessoas, com os problemas mais diversos possíveis, ó Pai, mas o teu poder é suficiente para alcançar, Senhor Deus, todas as necessidades. E nós te clamamos, ó Pai, em nome de Jesus, o teu Filho, que vive e reina para todo sempre. Amém. Meus amados irmãos, nós agradecemos a Deus, agradecemos a você que esteve conosco, que sempre está atento, está sempre ouvindo aqui a Rádio Nordeste Evangélica. Que Deus ele possa te dar uma noite de paz, que Deus ele possa alcançar o desejo do teu coração e realizar segundo a sua vontade, que é boa, agradável e perfeita.
0: Eu também quero desejar a todos os ouvintes uma boa noite, um bom sono tranquilo, restaurador, e que a paz do Senhor esteja com todos vocês.
1: Não podemos deixar também de agradecer a Deus pela vida do nosso irmão Amailson, que sempre está conosco e é uma bênção aqui para todos que têm a oportunidade de estarem aqui nos estudos da Rádio Nordeste Evangélica. Irmão Amailson, que Deus te abençoe grandemente, te leve em paz para o teu lar, na sua santa proteção, em nome de Jesus.
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1: Chegamos com a última edição do Nordeste Evangélica informa desta segunda-feira, 3 de agosto de 2026. Os participantes do Exame Nacional para Certificação de Competências de Jovens e Adultos, o ENSEJA 2026, já podem consultar a cartilha do participante, redação. O material está disponível no portal do Instituto Nacional de Estudos e Pesquisas Educacionais Anísio Teixeira, INEP, e traz orientações para a preparação da prova. A publicação explica

0: 5 competências avaliadas, os critérios de correção da redação e as situações que podem resultar em nota zero. Também informa que cada texto é corrigido por, no mínimo, 2 avaliadores independentes e pode passar por uma terceira avaliação quando houver diferença significativa entre as notas. A cartilha orienta que a redação deve ser um texto dissertativo argumentativo em língua portuguesa, com pelo menos 5 linhas e de acordo com o tema proposto. O exame será aplicado no dia 23 de agosto em todos os estados e no Distrito Federal. Saiba mais sobre o Enseja 2026 em gov.br/inep. Repito, gov.br/inep. A Secretaria Municipal de Infraestrutura de Natal retirou mais de 61 mil toneladas de resíduos do sistema de drenagem da capital no período de 1 ano e 7 meses. Segundo a pasta, o volume equivale à carga de aproximadamente 3.050 caminhões caçamba, considerando veículos com capacidade média para transportar 20 toneladas. O trabalho é realizado de forma contínua e já apresenta resultados positivos durante o período chuvoso, contribuindo para melhorar o escoamento das águas pluviais e reduzir pontos de alagamento em diversas regiões da capital. De acordo com o balanço da CEINFRA, foram removidas mais de 61 mil toneladas de resíduos das galerias e demais estruturas que compõem o sistema de drenagem urbana. A prefeitura ressalta que a colaboração da população é fundamental para manter o sistema de drenagem funcionando adequadamente. O descarte irregular de resíduos em vias públicas prejudica o escoamento das águas, provoca obstruções e aumenta o risco de alagamentos. Edição e apresentação de Sandra Cerqueira, com informações da Rede EBC, Ministério da Educação e da Prefeitura do Natal. Nordeste Evangélico Informa volta amanhã, às 8 horas, permitindo Deus, aqui na sua 92 FM. Tenha uma noite muito abençoada na paz do Senhor.
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3: 23 horas e 6 minutos.
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1: 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Nordeste Evangélica. 23 horas e 21 minutos.

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3: 23 horas e 26 minutos.
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1: Você vai para lugares, por exemplo, na Europa, onde há uma lacuna muito grande de relacionamentos humanos, há uma dificuldade de evangelização muito grande, e às vezes sai um missionário do Brasil ou da América Latina e vai lá trabalhar com esportes, com outra área, e consegue atingir esse pessoal. 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

aí, chegamos nesta terça-feira, sim. E vamos até as 4 da manhã, hein? Aproveitando para fazer companhia para você, já aproveitando também para pedir licença para entrar aí na sua casa, pedindo licença para entrar aí no seu trabalho, e junto com a família toda seguimos nesta madrugada de terça, aproveitando do tempo que a gente tem para aprender mais da palavra de Deus. Daqui a pouquinho tem o nosso momento devocional, a leitura do presente diário. É para você que não sabe, o presente diário é um devocional editado aqui pela RTM. Todo dia tem uma mensagem nova. E nesta terça-feira a gente para alguns minutinhos para aprender de forma prática a palavra do Senhor. Você que nos acompanha pelo rádio, pelo computador, pelo celular, vem conosco pelas afiliadas. Fique à vontade para deixar um recado nesta madrugada de terça. Tem o nosso WhatsApp para você participar também. Hein? O DDD é o 11, o telefone é o 974-181-456. 974-181-456. Vai ser bom demais receber sua mensagem. Eu fico aqui, no aguardo do seu alô nesta madrugada. Inclusive, você pode conhecer um pouco mais da nossa história através do nosso site rtmbrasil.org.br. rtmbrasil.org.br. Espero sua visita por lá também. E o que que você acha de a gente começar a programação de hoje trazendo o melhor da música, hein?

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1: Bom dia para você, uma excelente madrugada de terça-feira. Hoje, 4 de agosto, título do Presente Diário. O Presente Diário é um devocional, é editado aqui pela RTM e todo dia tem uma mensagem nova. Nesta terça, 4 de agosto, o tema do Presente Diário, misericórdia. A leitura bíblica fica em Romanos, no capítulo 5, do versículo 6 até o versículo 8. Versículo chave, Mateus capítulo 6, versículo 12. Perdoa as nossas ofensas, como também temos perdoado aqueles que nos ofendem. A origem da palavra misericórdia vem do ajuntamento do latim miseratio mais curdis, que significa coração compadecido. É alguém sair de sua posição e se lançar na mais profunda miséria do coração alheio. Certa vez ouvi um pastor dizer: misericórdia é Deus não nos dar aquilo que merecemos receber. Você já pensou nisso? De acordo com a Bíblia, sabe o que todo ser humano merece obter? O apóstolo Paulo é enfático ao afirmar que todos nascemos separados de Deus por causa do pecado. E que o salário do pecado é a morte eterna. Dessa forma, apresento a você o estado de miséria do coração do homem sem o Senhor. A leitura bíblica mostra que Deus age com misericórdia e cheio de compaixão. Sai de sua posição para mergulhar na miséria do coração humano. Por que somos miseráveis? Por causa de nossos pecados, das ofensas que praticamos contra Ele desde sempre. Nascemos e vivemos em pecado, ainda que lutemos contra isso. Essa miséria me fez lembrar de uma situação em que fui duramente ofendido e injustamente prejudicado por alguém. Naquele momento, senti muita raiva e lhe desejei todo o mal. Não consegui sair da posição de ofendido para mergulhar com misericórdia na miséria do coração daquela pessoa. Todavia, Deus faz exatamente o contrário em nosso favor. Nós ofendemos em todo o tempo, mas suas misericórdias se renovam sobre nós todas as manhãs e são a causa de não sermos consumidos. E conforme os textos-chave, Jesus nos ensina a ser misericordiosos com aqueles que erram conosco. Ele nos convida a sair da posição confortável e mergulhar com compaixão na miséria do coração das pessoas, na intenção de abençoá-las com amor, graça e misericórdia. Isso significa não retribuir conforme suas atitudes, mas poder abençoar apesar de não merecerem, e agir como Deus faz diariamente em nosso benefício. Bem-aventurados os misericordiosos, pois obterão misericórdia. Mateus capítulo 5, versículo 7.

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0: 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Por restauração e cura para as mulheres ao redor do mundo.
1: Senhor, hoje nós te apresentamos os cristãos que enfrentam rejeição, perseguição e restrições para construir igrejas na Indonésia. Fortaleça cada coração com a tua paz, renove a coragem para permanecerem firmes na fé e concedam esperança em meio às dificuldades. Que o teu amor os envolva e que nunca lhes falte a certeza da tua presença. Pai, toque os corações das autoridades locais e das comunidades vizinhas, removendo toda resistência, preconceito e injustiça. Desperte neles respeito e compaixão para que prevaleça a convivência pacífica. Eterno, cubra os teus filhos com o teu favor, protegendo-os e guiando-os em cada passo. Que o teu nome seja glorificado e muitas vidas alcançadas pelo Evangelho por meio do testemunho fiel desses irmãos. É no nome precioso de Jesus que nós oramos. Eu, Walter Fernandes, me sinto privilegiado por poder orar com você. Muito obrigado.
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0: É o melhor da música, Tributai Acústico, As Misericórdias. Antes, momentos de oração. Agora tem um intervalo, é bem rápido, e daqui a pouco tem a sua participação aqui no Amigo na Madrugada.
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voltamos, hein? E chegamos com o Amigo na Madrugada nesta terça-feira. É hoje, 4 de agosto de 2026. Tudo bem com você? Obrigado pelo carinho, pela companhia. Muito bom saber que você vem junto com a gente. Olha, inclusive, eu vou aproveitar e falar aqui o nosso WhatsApp. Quero ver se chegou a sua participação. O nosso WhatsApp, o DDD 11. O telefone é o 974-181-456. 974-181-456.

0: Para adorar e engrandecer o nome do Senhor Jesus. Amém.
1: Amém.
0: Toda honra, toda glória dada para Deus.
1: Amém.
0: Bom dia, Pai Tio, Cláudio Ronque. Aqui é Aurelei Teodoro, estou aqui em Natal, Rio Grande do Norte, ouvindo pela Rádio Nordeste Evangélica. Que Deus nos abençoe. Amém.
1: Moça, seja sempre bem-vinda. Vou mandar aquele abração, pode? Aquele abração. Você sabe, Aurelide, que o Joel tá com a gente? O Joel nos acompanha diretamente do Rio Grande do Sul. Mandou mensagem dizendo o seguinte: bom dia, graça e paz, meu amigo e irmão Cláudio. Aqui é o Joel de Capão da Canoa, Rio Grande do Sul. Ó, tô na audiência da programação, hein? Deus vos abençoe grandemente. Amém, moço! Obrigado pelo carinho, obrigado pela companhia. Vamos juntos, um aprende com o outro, bate um papo, aprende daqui a pouquinho com o pastor Itamir Neves. Ele vai trazer o Entendendo a Bíblia. Depois, às 14h30, tem um Através da Bíblia. Antes tem a missionária Dorothy, né, missionária? Ô, missionária, vem pra cá um pouquinho. Vamos cantar um pouco. O Joel, conhece o Joel? Rio Grande do Sul. Tá ouvindo a gente. Ele também gosta da cantoria. Você ouviu a Aurileide cantando? Bom demais, né? Bom demais. A Aurileide é Rio Grande do Norte. É de ponta a ponta do Brasil, você viu, moça? Maravilha, né? É. E daqui a pouco, de vez em quando, aparecem umas participações até fora do Brasil, você acredita? É, a turma tá com a gente aqui, ó.

0: muita paz, alegria, proteção de Deus seja sempre presente em nosso meio. Amém. Seja sempre bem-vinda. Quem também aproveitou para mandar mensagem pra gente, Miriam? Andaluza. Andaluza mandou mensagem aqui. Ó. Boa madrugada, Claudinho. Ô, moça. Seja sempre bem-vinda. Abração. Virgínia, Virgínia também nos acompanha, ela vem junto com a gente diretamente de Recife, Pernambuco. Graça e paz, irmãos. Gratidão a Deus por mais um dia, amém. Seja sempre bem-vinda, bom demais receber sua mensagem no comecinho desta madrugada de terça-feira. Cleilson mandou mensagem pra gente, cadê o recado dele?
1: Bom dia, meu amigo Cláudio Romo.
0: Bom dia.
1: Tudo bom? Cleilson da Guia Locações em mais um turno.
0: Olha ele aí, ó.
1: E meu amigo, deixa eu te falar uma coisa bem que se você imaginasse a alegria que eu sinto em ouvir né, a voz de cada um de vocês aí, em cada madrugada que eu passo aqui no meu turno, cara.
0: Ah, é?
1: Tenho certeza que vocês iriam ficar muito felizes, cara.
0: Legal.
1: Mais do que eu, certo? Porque às vezes ter madrugada aqui pra mim é tão difícil, cara, tão difícil. Certo, que só a misericórdia de Deus na minha vida.
0: Olha aí, ó.
1: E Cláudio Ronk, eu queria te pedir um favor.
0: Manda.
1: Se teria como você tocar aí Refrigério de Gerson Cardoso, cara. Porque eu gosto muito desse cantor. Certo? E assim, né? É, ressaltando aqui novamente a alegria que eu sinto de ouvir vocês. Certo? Porque já muitas vezes eu já. Madrugadas difíceis pra mim. Eu ouvindo vocês, cara. Né, eu amanheci muito melhor, renovado, né, com mais coragem, com mais alegria, com mais ânimo, com mais presença de Deus.
0: Boa.
1: Certo? Então, meu amigo, quero desejar aí uma excelente manhã, uma excelente terça-feira para cada ouvinte.
0: Boa.
1: Tá bom?
0: Forte
1: abraço. Toca aí, Refrigério de Jéssica Cardoso para mim. Obrigado, meu amigo.
0: Eu vou aproveitar pra mandar um abração, viu, moço? Do pouquinho que a gente traz aqui nas madrugadas. Primeiramente, a gente quer falar sobre o plano do Senhor, né? O Senhor Jesus, salvar a sua vida. Depois trazer um pouco da palavra de Deus, né? Pra ela ficar guardado aí no seu coração. E se de quebra, como diz a turma, se de quebra a mensagem, os cânticos, leva um conforto ao seu coração, traz um pouco de paz, a gente fica contente demais. Ah, não ficamos? Ah lá, o pessoal mandando um joinha, é isso. Grande abraço, seja sempre bem.

Manda aquele abração pro Josias, hein? O Josias anda sumido aqui das madrugadas, hein? Não é? Sumidíssimo. Tá conosco hoje aqui, ó. Chegou de mansinho, devagarinho, chegou. O Francisco aproveitou pra dizer o seguinte: bom dia. Bom dia, irmão em Cristo. Deixa eu ver aqui, é o Francisco. O Francisco, inclusive, pede oração pra esposa, né? Ele mandou foto aqui. Deixa eu ver quem que é a turma aqui. Ô Francisco! Depois você fala quem que é a turma toda aqui, rapaz. Ele mandou a foto aqui, provavelmente são os filhos, a esposa. É porque eu não faço a menor ideia de quem que é essa turma toda bonita aqui. Não sei quem que é, não. Tá, mas aí ele falou que é a família, sim, mas fala o nome de cada um, meu amigo. É porque eu não sei quem é quem aqui. Combinadíssimo? Espero seu retorno. Olha, o Edinael mandou mensagem dizendo: ô Cláudio Ron, tamo juntos, hein? Bom dia, audiência da melhor rádio do mundo. Bom dia, rapaz. Edinael nos acompanha.

0: acompanha em Picos, Piauí. Seja sempre bem-vindo, moço! Você sabe que o Gilbertão também tá com a gente aqui, né?
1: Aô, meu amigo Cláudio Ronque, como é que você tá, bom, menino? Demais, seu amigão Gilbertão do Real Conquista, antenado lá de Cabineiro. Um abraço pra minha esposa Raquel, nosso amigo Gessé, River Kennedy, Israel Rocha.
0: Olha aí, ó.
1: É, David Padeiro, Tiagão, Gisaia, Magno Passa Quatro, Eurípides Moura, e pra todo mundo que tiver antenado. Chama eu uma moda com o Falcão Josué, menino, pra nós surtar de carro. Falou, menino!
0: É, Falcão e Josué. Faz tempo que a gente não toca uma com Falcão e Josué aqui, hein? Boa!

0: Muito bem, quem também aproveitou para mandar mensagem no comecinho desta terça-feira? Flávio nos acompanha. Um sumido do Flávio? O Flávio de Jundiaí, terra de Samuel Matos. O sumido do Flávio tá conosco? Ô moço, sumidíssimo! Bom dia, buchechudo! Bom dia, tô no trabalho, mas tô ligado na RTM. Rapaz, eu vou te contar, hein? Tá sumido aqui das madrugadas, hein? Vamos, bom dia, vamos juntos, bom trabalho. É, vamos esticar então nesta terça-feira, né? Um aproveita pra fazer companhia pro outro. Bom demais. É. Olha, o João Araújo, o nosso ciclista de plantão, é diretamente do Rio Grande do Norte. Aproveitou para mandar mensagem também, viu? Tá conosco aqui. Faz companhia nas madrugadas? Faz. Chegou de mansinho, chegou devagarinho. Seja bem-vindo. Olha a Tarciana aqui, ó. A Tarciana tá aparecendo o Flávio de Jundiaí. A Tarciana de São Luís. Sumidíssima. Mandou mensagem dizendo o seguinte: bom dia. Manda um beijo pro meu amado Anderson, que eu amo muito. E para todos vocês. Que Deus abençoe todos os ouvintes e você também. Ô Tarciana, ô moça, vou mandar um abração nos dois, pode?
1: É.
0: Ah, mas tem que ser aquele abração. É, tem que, não, tem que ser aquele abração assim. Sejam bem-vindos. Uma excelente madrugada. André Martins também aproveitou para participar, hein? Ô moço, bom demais receber sua mensagem nesta madrugada, viu? Boa madrugada, Cláudio, a paz do Senhor Jesus, estou passando para desejar para todo mundo um bom dia, uma ótima terça-feira, uma excelente semana, Deus abençoe e proteja todos, se possível, toca uma com Marquinhos Gomes, não morrerei. André Martins é o mais conhecido como Jacinto do Sertão de Goiânia, Goiás. Nos acompanha pela Paz FM, o sumidíssimo. Tá com a gente aqui, ó. Chegou pra fazer a companhia? Chegou. Vamos juntos. Quem mais tá com a gente? Casal Henrique Graça Cabral.
2: Bom dia, Cláudio Ronca,
0: bom dia.
2: Paz do Senhor, meu irmão. Passando nesta madrugada para lhe desejar uma semana cheia de paz, amém, alegria, muita felicidade para você e sua família e todos os ouvintes desta rádio abençoada. Irmãos Henrique Graça Cabral de São Luís.
0: Irmã Graça, deixa eu contar uma coisa para a senhora. Sabe que a Estela tá sempre com a gente, né? É, a Estela tá com a gente. Tá com o esposo Virlândio, com as crianças lá ouvindo a gente. Virlândio, oh, irmã Graça, gosta do Matos Nascimento. E Estela, você sabia que ela tem um costume diferente? Ela gosta de tomar café e dormir. Virlândio fica olhando pra Estela e fala: meu pai amado. E você sabe, moça, por que eu estou falando da nossa queridíssima Estela? Ela mandou mensagem dizendo: Cláudio Ronque, irmã Graça, manda mensagem, manda abraço pra todo mundo, até pros vitaminados. E não manda abraço pra mim. Você acredita que ela fica lá, amor? O Virlândio fica: deixa disso, Estela. Ela fala: não. A gente faz parte dos vitaminados. E ela não manda um abraço pra mim. Pois é, moça, tá lá a Estela esperando um abraço seu, você acredita? Manda depois um abraço pra ela. Ela vai ficar feliz. O Virlândio também vai agradecer, moça. Ai, você vai ver. Combinadíssimo? Então tá bom. aproveitar para mandar um abração aqui pra Jeane. Boa madrugada, Cláudio Ronque. Ó, passando para parabenizar três pessoas importantes na minha vida, que estão completando hoje aniversário. Meu tio Jandiran, que mora aí em São Paulo, minha irmã Cirlene, que mora aqui em Goiânia, meu filho Jean David. Manda um abraço para todos eles. É a Jeane. Jeane nos acompanha, Aparecida de Goiânia. Mas os três estão fazendo no mesmo dia, estão fazendo aniversário. Mas olha só, gente. Imagina um bolão. Jean David, rapaz, deve estar se acabando no bolo, na beiradinha do bolo, que é mais recheada. Turma, parabéns! Deus abençoe! A Jeane já passou aqui para mandar um abraço nos três, viu? Nos três. E a gente aproveita e manda um abraço também. Bom demais, né? Bom demais.

Muito bem. Deixa eu passar pra você que tá chegando agora. Deixa eu atualizar aqui. Deixa eu passar o nosso WhatsApp, né? Pra você participar também. Se tá querendo mandar uma mensagem e a gente fica fazendo graça aqui. É, desculpa, viu? Desculpa, às vezes acontece. Vamos lá, então. Vou passar o nosso WhatsApp pra você participar. O DDD é o 11. Tem que colocar o 11 porque senão não dá certo. O DDD é o 11. O telefone é o 974-181-456. 974-181-456. Rapaz, o nosso queridíssimo Luiz Zildjian é o nosso baterístico moço de Franca aqui em São Paulo, mandou até a foto aqui com, ele é baterista, né? E ele toca com os pratos, sabe aquele tum, é o Luiz, ele mandou aqui, isso aqui acho que é um prato de, esse aqui é um prato de condução ou um prato de ataque, hein? Ah, rapaz, esse aqui é poderosíssimo, hein? Esse aqui é brabo, hein? Acho que é de condução. Ô moço, sumidíssimo, rapaz. É um, será que um dia a gente vai ver o Luiz tocando, hein? Fazendo aquelas viradas, assim. Será, hein? É. Seja bem-vindo, rapaz. Bom demais receber sua mensagem nesta madrugada de terça-feira. Legal. Parabéns pelo prato.

O Paulo mandou mensagem pra gente, hein? Bom dia, Cláudio Ronque, sou o Paulo, tô sumido. Vamos tomar um caldo de... Mas peraí. Esse nome pode falar na madrugada? Ô, Paulo, se eu falar esse nome pode dar ruim pra mim, rapaz. É, ele mandou o nome do caldo aqui, mas eu não vou falar não, eu não. Não, vai que dá ruim, rapaz. Aí pode ser normal, pode ser tranquilo, mas ah, pras bandas de cá pode dar ruim, rapaz. Ah, que nome estranho de caldo, hein? Depois você fala pra mim o que esse caldo tem aí. É, que nome esquisito, rapaz. Ai, ai, Paulo inventa cada moda. Mandar um abraço também pra, deixa eu ver aqui, boa madrugada, paz seja convosco, Cláudio, aqui é Francis Milton nos acompanha nas madrugadas, chegou também pra marcar presença nesta terça-feira, vamos juntos, um aproveita pra fazer companhia pro outro, sim.

nós temos a Graça de Anápolis, Goiás. Aproveitou para participar também, né? Tá sumida a Graça de Anápolis, né? Paz do Senhor, uma ótima madrugada de terça-feira para todos os ouvintes. Senhor, venha abençoar a todos. Amém, moça. Seja bem-vinda, sumida. Bom demais receber seu recadinho. Vamos juntos. Sabe que o Johnny tá com a gente aqui, né? Tá pedindo pra gente tocar uma com Sérgio Lopes. Sérgio Lopes não apareceu esses dias, né? Missionária Dorothy, vamos fazer o seguinte. A senhora pode trazer a mensagem agora? Pode ser? Daqui a pouco tem várias cantorias aqui na terça-feira. A senhora pode aproveitar para cantar também com a gente. Eu poderia cantar os momentos que a gente vai ter nesta terça-feira para soltar a voz, que é muito legal ver a senhora cantando, viu? Ah, é bom demais. Eu gosto. Posso contar contigo também, moça? Pode mesmo? Tá falando sério? É.

Muito bem, a missionária Dorothy então está chegando aqui para fazer companhia pra gente. Quero aproveitar e convidar você para fazer a... Fique à vontade para mandar uma mensagem, tem o nosso WhatsApp. Você pode participar, pode deixar o seu alô. O DDD é o 11, o telefone é o 974-181-456.

0: Vamos lá, missionária. Pronta, posso trazer, posso abrir o microfone para a senhora trazer a mensagem hoje? É? Então vamos lá. Falando nisso, você que está ouvindo a programação pelo rádio, pelo computador, pelo celular, posso aproveitar e convidar você para ouvir com atenção o recado da missionária Dorothy? É, ela vai trazer um recado especial. E se você puder, manda uma mensagem para ela dizendo o que que você está achando dos recados aqui das madrugadas que ela traz durante a semana. Você tem falado ao seu coração, tem mexido com você, as mensagens falam coisas do seu dia a dia. Fique à vontade para participar. Eu vou pedir que você mande uma mensagem no nosso WhatsApp. O DDD é o 11, o telefone é o 974-181-456. 974-181-456. Vamos lá, missionário, vou abrir o microfone. Vamos lá.
1: Olá, aqui é a Dorothy. Como você está hoje? É com muita alegria que vou abrir no Antigo Testamento, em 1 Reis, capítulo 17. Esta é uma história sobre Elias, o profeta de Deus. Este é o homem que sabemos que orou sobre coisas incríveis, fogo do céu e chuva quando havia seca. Mas este é o homem que também orou e colocou a nação e a si mesmo em dificuldade. Nós lemos que ele orou pedindo a seca porque esse era o propósito de Deus. Vou ler no capítulo 17, a partir do versículo 14. Pois assim diz o Senhor, Deus de Israel: a farinha da vasilha não acabará, e o azeite da botija não faltará, até o dia em que o Senhor fizer chover sobre a terra. Existe uma história por trás disso. Veja, foi preciso de fé por parte de Elias para crer que Deus supriria tudo o que fosse necessário para sustentá-lo. Tudo começou quando o Senhor disse a ele, no início deste capítulo: retira-te daqui. Então Elias ficou próximo a um ribeiro, e ali Deus trouxe o mais impressionante suprimento de comida. Ele teve o que poderíamos chamar de corvo expresso. Não havia comida em lugar nenhum, mas Deus supriria o que ele necessitasse comer por meio de um corvo. Isso, por si só, já foi um grande milagre, porque os corvos não eram considerados limpos, mas Deus trouxe a comida e o alimentou, e Elias pôde até beber desse pequeno ribeiro. Até que chegou o tempo, quando o ribeiro secou, porque não havia chuva na terra, Deus havia atendido às suas necessidades, mas agora a situação parecia ainda pior. Então Deus lhe disse para se levantar e ir para algum lugar onde ele encontraria uma viúva que vivia com seu filho. Dá para imaginar o profeta tendo de depender de uma mulher para conseguir comida, mas ele confiou em Deus. Quando ele foi, viu uma mulher pegando lenha e lhe pediu um pouco de água. E ele disse: quando trouxer a água, poderia também trazer um pedaço de pão? Ele sabia que essa era a mulher para quem Deus o havia enviado. Ela, porém, respondeu: tão certo como vive o Senhor teu Deus, não tenho pão nenhum, mas apenas um punhado de farinha na vasilha e um pouco de azeite na botija. Estou apanhando dois gravetos para ir prepará-lo para mim e para o meu filho. Nós o comeremos e depois morreremos. Ao dizer isso, a mulher não estava se negando a fazer o que ele pediu. Ela só estava avisando do problema que ela estava enfrentando. Então, Elias disse a coisa mais impressionante: não temas, vai, faze como disseste. Mas primeiro faze para mim um bolo pequeno. A fé faz você entregar tudo o que tem, crendo na provisão de Deus. Eu já vi isso acontecer. Anos atrás, na região do Quênia, durante um período de grande seca e fome, as pessoas não tinham nada. E havia algumas mulheres que catavam lenha para preparar algo para a família ao final do dia. Já vi Deus, em sua poderosa provisão, literalmente fazer provisão a partir de um punhado de comida. Confiamos no Senhor que todos seriam alimentados, e foram, não apenas fisicamente, mas também espiritualmente, dia após dia, enquanto os atendíamos em suas difíceis circunstâncias e dividíamos o pão vivo. Jesus Cristo, a gente dividia com eles. A farinha da vasilha não se acabou. e não faltou azeite na botija, conforme a palavra do Senhor que ele falara por intermédio de Elias. Que tal confiar em Deus em suas circunstâncias? Talvez você tenha lido nos jornais ou visto na televisão que tem aumentado a ameaça da fome, da seca, a grande necessidade ao redor do mundo. Mas no meio de tudo isso, quando você, como filha de Deus, colocar-se disponível para Ele e confiar que Ele cuidará de você dessa forma, você ficará maravilhado em

como ele é o único provedor da farinha e do óleo. E assim, ele receberá a glória por aquilo que ele fizer através de você. Diga ao Senhor que é isso que você deseja para a sua vida hoje. No nome de Jesus. Amém.

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0: Sim, voltamos aqui com um amigo na madrugada. O pastor e professor Itamir Neves também vem com a gente e aproveita para trazer o Entendendo a Bíblia.
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2: E hoje vamos com a pergunta do seu João Batista de Aquino. Ele é de São João do Potengi, lá no Rio Grande do Norte. Ele quer saber o que a guerra atual tem a ver com a guerra do passado. Atualmente parece mais jogo político. As guerras de hoje estão matando muita gente que não tem nada a ver com a história desse conflito.
3: Olha, uma boa pergunta.
4: E
3: bem atual.
4: Na verdade, a gente tem várias guerras acontecendo hoje.
3: Sim, sim.
4: Então, né, eu estou entendendo que ele se refere à guerra no Oriente Médio.
3: Exatamente.
4: Então, a gente vai falar sobre a guerra no Oriente Médio.
3: Exatamente, isso.
4: Né, vamos tentar contextualizar um pouco aqui, até, né, biblicamente. Mas você tem a guerra da Ucrânia, você tem guerras acontecendo na África.
3: Uhum.
4: Você tem conflitos, alguns conflitos regionais.
3: Tem guerra que acontece, não é bem guerra, mas enfim, a invasão de Cuba foi uma dessas guerras aí, ele tirou
4: Cuba,
3: o presidente.
4: Venezuela, quer dizer.
3: Venezuela, desculpa.
4: Venezuela está nesse contexto,
3: exatamente.
4: Né? Você tem conflitos, uma tensão,
3: sim,
4: no mar da China.
3: Exatamente.
4: Que de vez em quando tem ali um invadindo de quem que é o mar, quem a gente chama de mar da China, né? O mar do sul da China é... De quem que é aquele pedaço? É Filipinas, China, Japão? Ali tem, né, uma tensão também. Então,
3: sim.
4: Tem várias coisas. Então, a gente precisa ver, a gente está entendendo,
3: isso.
4: A gente vai falar no contexto da guerra do Oriente Médio.
3: Tá. Então, eu queria começar vendo um texto muito antigo, que é bem diferente do que todo mundo imagina. Quando o Senhor Jesus, o Espírito Santo e o Pai chamaram um homem para dar sequência ao plano dele, isso é, de trazer o ser humano de volta para ele, ele chamou um senhor chamado Abrão. E aí ele dá algumas dicas para Abrão, de uma maneira muito legal. A gente olha lá para Gênesis capítulo 15, e ele está falando uma coisa muito séria, e eu queria que você já entendesse isso. Na verdade, quando Deus chama Abrão para fazer dele o seu missionário, vamos dizer assim, o porta-voz, porque em ti serão benditas todas as famílias da terra, ele conversa com Abrão e Abrão também conversa com ele e tal. E no capítulo 15, abra lá em Gênesis, se você puder, capítulo 15, versículo 16, é um texto muito interessante quando Deus está acertando com Abrão o que vai acontecer. Eu estou lendo o capítulo 16 de Gênesis, versículo 11.
4: Capítulo 16 ou capítulo 15?
3: Capítulo 15, eu falei.
4: Certo.
3: Mas depois eu falei 16. Eu sei. Bom, 15 e 13. Então o Senhor disse a Abrão: sobe com certeza, sabe com certeza a sua descendência, ela será peregrina em terra alheia, será reduzida à escravidão e oprimida por 400 anos. Olha só, ele chama Abrão para ser o seu porta-voz, mas ele fala: sua descendência vai ficar escrava 400 anos. Sabe também que julgarei a nação a qual ela terá de servir, e depois sairá com muitos bens. E aconteceu exatamente isso. Agora, olha o versículo 15. Tu, porém, irás em paz para teus pais, serás sepultado em boa velhice. Na quarta geração, tua descendência voltará para cá, porque a medida da maldade dos amorreus ainda não está completa. Significa o quê? Que Deus tem um limite. Buscai o Senhor
4: enquanto se pode achar.
3: É interessante isso, né? E diante disso, Deus já está profetizando, falando para Abraão que, olha, você fica tranquilo, a tua geração, muito tempo depois, 400 anos, ela voltará para cá, que era a Palestina, exatamente aí. Muito bem, isso é um detalhe importante para a gente saber que Deus já previa essa situação bem delicada. Mas quando a gente abre a Bíblia lá no livro de Deuteronômio, que é, na verdade, um complemento da lei do Êxodo 20, por quê? Quem entra na terra prometida não é a primeira geração. aquela que viu o mar vermelho, etc e tal. Não, eles são incrédulos e Deus falou, olha, ninguém vai entrar, ninguém vai entrar. E aí ele dá a chance, né, para a segunda geração para entrar em Canaã, a terra prometida. Muito bem. Quando Deus fala isso, até Moisés não entra, só vai entrar na terra prometida com 40 anos de idade, mais ou menos, ou mais, na verdade, 80 anos, quem? Só dois, Josué e Caleb. E aí ele está conversando com Moisés, e o Deuteronômio é exatamente essa conversa de Deus com a segunda geração através de Moisés. E através de Moisés ele fala uma coisa muito interessante no capítulo 7 de Deuteronômio, versículo 1 e 2. Quando o Senhor teu Deus te introduzir na terra para onde vais, quer dizer, quem vai levar o povo, na verdade, nem é Moisés, nem é Josué, é Deus. Vai usar os instrumentos humanos, mas é Deus. Para que nela você tomasse posse e houver expulsado da tua frente muitas nações, é ele que vai expulsar da tua frente muitas nações, a saber, aí ele dá sete nomes aqui: os heteus, os girgazeus, os amorreus, os cananeus, os perizeus, os heveus e os jebuseus. Sete nações mais numerosas e mais poderosas do que tu. E quando o Senhor teu Deus as entregar e as atacares, tu destruirás totalmente elas. Não farás com elas nenhum acordo, nem terás piedade dela. Interessante. Deus dizendo o que vai acontecer e dizendo que é ele. Eu lembro que nós fizemos um programa algum tempo atrás em que nós falamos aquele versículo muito bonito de 2 Crônicas 20, e Deus falando para Josafá: a batalha não é sua, a batalha é minha. Isso é interessante, André. Amém. Quer dizer, é Deus que toma conta. Então, essas situações que nós passamos, Deus está no controle. Ai, que injusto. Não. Deus sabe por que ele está permitindo essas coisas. Então, interessante, ele está dando essa terra para a segunda geração, para os israelitas, né? E ele está falando que ele que vai tirá-los dessas nações para que eles possam entrar e aproveitar aquela promessa que Deus tinha dado a Abraão, Isaac, Jacó e José.
4: Pois é, então, quando o povo de Israel entra na terra prometida, eles entram numa aliança. E essa aliança, muito importante, isso é uma aliança condicional. Então a gente vai.
3: Mas peraí. Aliança com quem?
4: Aliança de Deus com Israel.
3: Ah, boa, vamos deixar isso claro.
4: Isso. Aliança de Deus com Israel. E ele deixa claro para Israel que não é por causa deles, é por causa da palavra dele.
3: Exatamente.
4: Né? Boa. E aí ele deixa essa aliança condicional. A gente não vai ler o texto todo aqui, mas existem em Deuteronômio as bênçãos e maldições.
3: Sim. Então, monte Gerizim, exatamente.
4: E aí, ali naquelas bênçãos e maldições, é deixado claro: se vocês obedecerem,
3: exato,
4: vocês vão ser prósperos, vocês vai dar tudo certo com vocês a partir de Deuteronômio 28.
3: Isso.
4: Então, as bênçãos da obediência, de 1 a 14, e do 15 até o final do capítulo, que vai até 68, são as maldições.
3: Olha só, só para acertar isso direitinho, capítulo 27, é interessante, do versículo 11 até o versículo, olha, as maldições no Monte Ebal, e depois no 28, as bênçãos pronunciadas no Monte Gerizim. Então, é exatamente, né, uma maneira, sim, de Deus falar: obedecem, vai ter uma coisa, nos obedecem, vai ter outra.
4: Vai perder. Então, e aí, entre essas maldições, existem outros textos, até onde todo mundo que falam sobre isso, estava o juízo, e eles, sim, se tornariam escravos de outras nações. Depois, os profetas vão dizer, mais pra frente, porque o povo de Deus, para resumir bem a história, foi desobediente, que eles seriam tirados da terra. Mas nas profecias eles vão retornar.
3: Exatamente.
4: Eles vão retornar. Muito importante a gente ver Ezequiel, a partir do capítulo 40, por exemplo, que vai falar do retorno à terra.
3: Uhum.
4: Qual que é a discussão teológica aí, né? O povo foi tirado da terra, o povo entrou na terra, o povo foi tirado da terra e o povo já retornou à terra.
3: Sim.
4: E aí, quando Jesus estava aqui, no sermão profético que você vê nos evangelhos, os três evangelhos sinóticos,
3: né? Isso.
4: Tem os sermões proféticos. Mateus 24,
3: isso. Lucas 21 e Marcos 13.
4: Pronto. Mateus 24, Lucas 21, Marcos 13. E ali Jesus vai dizer que eles vão ser tirados de novo.
3: Exatamente.
4: E aí você tem um trecho muito importante lá em Apocalipse, que também vai dizer que Jerusalém vai ser entregue aos gentios até que se passe o tempo onde o povo vai voltar. Então, há essa questão, né? Olha, foi tirado, então o povo ia sair de novo, e aí vai voltar. Agora, a discussão teológica é que tipo de retorno seria esse? Hoje, os teólogos evangélicos concordam que esse retorno é literal. Alguns ainda dizem que esse retorno não seria literal, e o retorno que aconteceu com a criação de Israel como nação em 1948, na verdade, não teria tanto a ver com a profecia bíblica. Mas a maioria dos teólogos evangélicos, sim, vão entender que o retorno e Israel ter voltado a ser uma nação em 1948 é cumprimento de profecia bíblica. Por quê? Israel vai ficar, a partir do ano 70, quase 2000 anos,
3: exatamente,
4: fora da sua terra, sem existir enquanto Estado. Na verdade, ele já era um Estado fantoche até 70. Em 70, ele deixa de existir como Estado. Aí existe um Estado judeu, mas com muita controvérsia ali no, na região do Oriente, da Europa do Leste, né, do Leste Europeu, na Idade Média, mais ou menos, mas nunca voltou a existir como Estado. Então, vai voltar a ter esse desejo de Israel ser um Estado a partir de Theodor Herzl no final do século XIX. E aí começam as discussões se isso é legítimo ou não. E se teologicamente a gente deveria apoiar nós como cristãos evangélicos ou não.
3: Exatamente.
4: Então existem diferentes correntes, e aqui, como nós somos interdenominacionais, a gente vai respeitar as posições. Mas o que a Bíblia parece deixar entender é que esse retorno é um retorno real, que é profetizado. Agora, como vai se dar esse retorno? Aí existem os diversos contextos e existem os contextos menores. Então, a guerra que está acontecendo hoje, ela é fruto de questões políticas atuais,
3: sim,
4: né? De questões geopolíticas, econômicas atuais, e aí a gente, nós não vamos entrar aqui em lado. Guerra é sempre horrível, guerra é sempre horrorosa, morre gente de tudo quanto é lado, e a gente não quer guerra. Jesus veio para promover a paz. Mas, existem, a gente não vai apoiar terrorismo de lado nenhum, a gente não vai apoiar crueldade de lado nenhum. Nós, como cristãos, devemos militar pela paz, mas principalmente pela pregação do evangelho a todos os povos.
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muito bom saber que você vem com a gente nesta madrugada de terça-feira, começando o mês de agosto, né? Tudo bem? Obrigado pelo carinho. Aproveitar para mandar um abração aqui pro Eliseu. Eliseu nos acompanha em Curitiba, Paraná, presbítero Eliseu. Aproveitou para participar também, uma mensagem pra gente. Vou mandar aquele abração, moço, pode? Aquele abração, mano, sim, ó. Meu nome é Fabrício. Eu gostaria de pedir uma música.

ele e todos lá. Deus é fiel. Hoje estou bem, mas já estive mal. Ah, o Fabrício, a gente vai tocar aqui. Na verdade, agora a gente vai seguir concorrendo para vencer. Daqui a pouco a gente vai seguir de música. Fique à vontade para seguir com a gente também cantar. A gente aproveita para cantar também. E vamos oferecer também pro Chaveirinho. Combinadíssimo.

0: aproveitar para mandar um abração também pro Robson Botento It. Ah, o Robson tá conosco? Sim. Chegou aqui de mansinho, devagarinho. Chegou, moço! Seja bem-vindo, hein? Bom demais receber sua mensagem. Vou aproveitar também para mandar um abraço, pode? E aquele abração? Aquele abração, tá assim, ó. Luciano Oliveira. Luciano mandou recado pra gente. Nos acompanha em Paranaíba, Mato Grosso do Sul. Chegou hoje, hein, moço? Vamos juntos! Ó, ligado na RTM Brasil, hein, Cláudio Ronco? Seja bem-vindo, rapaz! A excelente madrugada! E o Natan, hein? O Natan aproveitou para mandar recado.
1: Fala, meu amigo Cláudio Ronco, graça e paz. Ai, bom dia, bom dia. Tô ligado aqui em Marabá, no Pará. Olha, eu e minha esposa. Quero te mandar um abraço aí, desejar uma ótima programação.
0: O nome da
1: toca
0: esposa.
1: Pra nós aí, Álvaro Tito, aquela lá, ó.

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2: Toca pra nós aí, meu amigão.
1: Vai falar
2: toca
1: de novo? Aí. O nome, ô Natan. O Natan não aprende, né? Ai, meu pai amado. Outro dia ela ficou brava a beça, falou, Natan, você mandou recado, não falou meu nome. Ele ficou num desespero pra machar o celular de novo e mandar recado. E a gente falou, qual é o nome da esposa, manda um abraço pra ela. E agora de novo, ele até cantou, você acredita? O Álvaro Tito tá feliz lá, porque cantou a música que ele vai cantar daqui a pouco. Tá vendo, Álvaro? E o nome da esposa ele não falou, ô Natan. A esposa do Natan não fica brava, não, que ele tá querendo cantar. É, hoje ele tá querendo soltar a voz, conseguiu, viu? Precisa fazer umas aulas com Cacá Rodrigues. Exatamente. Enfim. Ai, esse Natan, viu? Vamos juntos, moço. Um aproveita pra fazer a companhia pro outro. A gente não pode desanimar de jeito nenhum. Lauro Basílio, Rio Grande do Norte. Tô ligado na RTM, hein? Uma abençoada madrugada a todos. Que o Senhor Jesus Cristo cubra de bênçãos e proteção. Amém. Ô, Lauro. Excelente madrugada, obrigado pelo carinho. Vamos juntos, sim. Inclusive, você sabe que o pastor Paulo Biasi está chegando para fazer companhia e vai trazer uma mensagem especial com o programa Correndo para Vencer.
3: Corramos com perseverança a corrida marcada para nós, com os olhos fixos em Jesus, o líder e aperfeiçoador de nossa fé. Algumas pessoas acham que conseguem suportar a dor. O faraó pensava assim quando as pragas começaram a cair sobre o Egito para obrigá-lo a deixar o povo partir com Moisés. Mesmo depois de uma praga atrás da outra, o faraó endureceu o coração e disse que não. Moisés precisou anunciar pragas ainda mais severas, enquanto Deus aumentava a pressão sobre o Egito. 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A nossa série sobre a vida de Moisés se chama Aproximando-se de Deus. E no livro de Êxodo, o pastor Paulo Biasi está na mensagem chamada Destruindo os Nossos Ídolos. Até aqui, o Egito já precisou suportar as pragas de rãs, moscas, úlceras e granizo.
4: Sabe o que o faraó diz depois de tudo isso? Está escrito aqui, no capítulo 9, versículo 27 de Êxodo. Então, o faraó mandou chamar Moisés e Arão. Desta vez eu pequei, disse ele. O Senhor é justo, e eu e meu povo somos culpados. Por favor, supliquem ao Senhor que ele ponha fim à tempestade horrível de trovões e granizo. Já chega. Eu os deixarei ir. Não precisam mais ficar aqui. Quase parece uma conversão, não é? Eu pequei. Orem por mim. Perdoem-me mais esta vez.

Saímos do capítulo 9 e já estamos no capítulo 10. Você vai perceber que, de repente, os gafanhotos se espalham por toda a terra e consomem tudo o que o granizo e a tempestade não haviam destruído. É interessante que, quando esses gafanhotos chegaram, os conselheiros do faraó finalmente tiveram a coragem para lhe dizer uma coisa. Capítulo 10, versículo 7. Os oficiais da corte se aproximaram do faraó e suplicaram: até quando o faraó permitirá que esse Moisés seja uma ameaça para nós? Deixe os homens saírem para adorar o Senhor, o Deus deles. O faraó não vê que o Egito está em ruínas? Eles foram lhe dizer: faraó, o Senhor não está vendo. Estamos sendo devastados. Deixe esse povo ir. E acrescentaram: pelo menos permita que os homens hebreus saiam. Se as suas mulheres e crianças ficarem aqui, os homens vão voltar. Mas deixe que eles saiam para sacrificar. Deixe que saiam da terra. Faça alguma coisa. Ceda um pouco, faraó. Então o faraó diz, a partir do meio do versículo 16: pequei contra o Senhor, seu Deus, e contra vocês. Perdoem meu pecado apenas mais esta vez e supliquem ao Senhor, seu Deus, que ele me livre desta morte. Bom, nós já sabemos que o faraó não se converteu da última vez que disse que havia pecado. Nós vimos que depois que as tempestades e o granizo cessaram, ele mudou de ideia e decidiu que era teimoso demais para se render a Deus. Mas será que desta vez seria diferente? A má notícia é que não foi não. Porque depois que os gafanhotos se foram, está escrito no versículo 20: mas o Senhor endureceu o coração do faraó e ele se recusou a deixar o povo de Israel sair. A próxima praga é a da escuridão sobre a terra. Ela aparece na última parte do capítulo 10. E foi uma escuridão incomum. Foi uma escuridão, diz a Bíblia, que podia até ser sentida. Durante 3 dias, ninguém conseguia se mover. Todos tiveram que permanecer onde estavam quando a escuridão chegou. Foi uma escuridão total em toda a terra por 3 dias. E o faraó ficou tão irado. Está escrito no versículo 27 que seu coração se endureceu. E, finalmente, no versículo 28, ele diz: fora daqui, gritou para Moisés, estou avisando, nunca mais apareça diante de mim. No dia em que vir meu rosto, você morrerá. E Moisés disse: muito bem, respondeu Moisés, nunca mais verei seu rosto novamente. Ainda existe a 10ª praga. E é sobre ela que nós falaremos na próxima mensagem, quando tratarmos da Páscoa. Essa foi uma praga impressionante em que o anjo da morte percorreu toda a terra e matou todos os primogênitos do Egito. Bom, então fizemos esse passeio bem rápido por todas as pragas. Mas o que nós podemos aprender de tudo isso? Qual é a aplicação, o que Deus está tentando nos dizer? Vamos a alguns comentários. Em primeiro lugar, quero que saiba que essas pragas realmente aconteceram. Elas aconteceram mesmo. Porque consigo imaginar alguém dizendo: olha, eu não acredito em nada disso. Bom, então eu lamento por você. Porque se você crê em Deus, não é difícil crer nessas pragas. Você pode dizer: mas foram fenômenos naturais. O Egito sempre teve rãs, escuridão, tempestades de granizo. Sim, é verdade. Mas você percebeu nesse passeio rápido que a escuridão, as rãs e os piolhos do Egito sempre dependiam de uma oração ou ação de Moisés ou Arão como porta-vozes de Deus? A maioria delas só cessou por uma oração ou ação de Moisés. Na verdade, a duração de cada praga dependia da intercessão dele e a intensidade delas aumentava. Cada nova praga ficava um pouco pior.

0: que a anterior. E repare também na diferenciação que Deus deixou clara entre os israelitas que, protegidos pela mão dele, não sofreram os efeitos dessas pragas e os egípcios que tiveram que suportar todos os impactos dessas condenações terríveis. Realmente, muitas vezes os magos estão errados, mas os magos do faraó estavam certíssimos quando disseram: isso é o dedo de Deus. E ainda preciso fazer um segundo comentário. Esse é um lembrete. Deus está sempre em guerra contra a idolatria. Deus odeia os ídolos. Deus é o Deus que permeia todo o universo e por isso ele diz: não tenha outros deuses além de mim. Talvez você esteja pensando: mas, pastor, isso não é orgulho? Seria orgulho para nós, mas para Deus não é orgulho. Veja bem, o orgulho em nossa vida é pecado porque tudo o que temos foi um presente de Deus. Nada do que temos é merecido e por isso todo louvor que recebemos precisa ser redirecionado ao Todo-Poderoso. Mas Deus não tem para quem redirecionar o louvor que recebe. Ele é o fim de todas as coisas. E ele diz que não dividirá sua glória com ninguém. Ele odeia a idolatria. Agora, pense comigo por um momento sobre os ídolos que existem em nossa cultura. Por exemplo, o ídolo do sexo, o ídolo da imoralidade. Tem gente que pensa: ah, mas eu quero esse ídolo na minha vida e por isso eu estou disposto a desafiar Deus. Estou disposto a fazer qualquer coisa para seguir o meu próprio caminho. E Deus declara: estou em guerra contra os que praticam imoralidade sexual e contra os adúlteros. O Senhor diz: eu, pessoalmente, estou em guerra contra eles. E ele está em guerra contra todos os ídolos desta geração. O nosso coração deveria se partir, porque nos nossos sistemas educacionais, os jovens não são só ensinados a serem imorais, eles são ensinados como serem imorais. E a filosofia atual deste mundo, tão presente na nossa cultura, parece comunicar a eles que tanto faz se você destruir este planeta com AIDS, com aborto ou com qualquer outra coisa, tudo é válido, desde que você consiga fazer o que quer. Esse endeusamento do eu é um ídolo que a nossa cultura não está disposta a sacrificar. E Deus diz: estou em guerra contra isso. Vou devastar vocês. Vou destruir suas famílias. A culpa por essa atitude vai recair sobre vocês. E nas frestas da sua alma vou trazer desespero. E no fim vou até destruir o seu país. Porque vocês elevaram um ídolo a uma posição mais alta do que o Senhor Deus. Ele é deixado de lado. Deus diz: eu odeio esses ídolos. E quanto ao dinheiro? Ah, como esse dinheiro faz promessas. Aliás, todo ídolo faz. Mas elas nunca são cumpridas. Anos atrás, eu e minha esposa fomos a um jogo de hóquei com uma mulher que era dona de parte do time. Diziam que ela tinha uma fortuna de 50 milhões de dólares. 50 milhões. Mas lá estava ela, com marcas profundas no rosto e cheia de ansiedade. Ela aplaudia seu time com os dedos cruzados porque era supersticiosa. Então, um ou dois anos depois, ela morreu de câncer. Pois é, o dinheiro lhe fez todas aquelas promessas. Parecia que a resposta estava nele. E então, no final, veio a zombaria. Quando o câncer se instala, nem mesmo 50 milhões de dólares conseguem salvar você. E todas as promessas que aquele falso Deus do dinheiro, o Deus do poder, lhe fez, caem por terra. Você precisa entender que o faraó era o exemplo máximo de alguém obcecado por controle. O exemplo máximo. Ele não queria deixar o povo ir. queria assegurá-los debaixo do seu domínio. A ideia de abrir mão daquele povo que trazia benefícios para a terra com seus rebanhos e seus bens era absolutamente impensável para alguém que queria possuir e controlar. E Deus diz: eu odeio esse ídolo do controle absoluto, porque ele nasce do orgulho que não se humilha perante mim. E como Deus nos combate quando abrigamos esses ídolos? Uma das formas é criando um senso de insatisfação em nós. Não sei como é com você quando você peca intencionalmente ou se apega a pensamentos que acabam se tornando ídolo na sua vida. Mas, no meu caso, Deus não me deixa ficar com esses ídolos por muito tempo. E, às vezes, parece que é como arrancar mato do jardim. Você acha que já tirou tudo, mas, de repente, outro ídolo brota do nada. Vocês que são crentes em Cristo vão entender o que eu estou dizendo. Basicamente, a nossa vida cristã inteira é um processo contínuo de nos humilharmos diante de Deus e pedirmos que Ele mantenha esses ídolos afastados da nossa vida. Mas como resistirmos? Como o faraó, dizemos: Senhor, se o Senhor fizer isso, eu farei aquilo. E então, Deus age. Mas nós mudamos de ideia e no coração dizemos: não, não, não. E endurecemos o coração. E Deus continua a trabalhar em nós até nos rendermos.
1: Você ouviu o pastor Paulo Biasi trazer a parte 2 de Destruindo os Nossos Ídolos, a quarta numa série de 12 mensagens sobre Moisés, um homem que viveu aproximando-se de Deus. Sou Héctor Nóbrega. Nos acompanhe na nossa próxima edição de Correndo para Vencer.

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1: Sejam todos bem-vindos ao Painel Literário da Rádio Transmundial. Eu sou João Paulo Gouveia e hoje, mais uma vez, vou conversar com a doutora Nancy Araújo de Lima. A gente entrevistou a doutora Nancy aqui semana passada e a gente falou sobre a expressão da graça, da criação à missão, que foi o novo livro dela. Mas tem um livro aqui que também é, só me explica, doutora Nancy, é tese do seu doutoramento?
2: Isso.
1: Ou mestrado? Doutoramento.
2: Aham.
1: Ah, ok, muito bom. E o livro foi publicado pela Betel Publicações. Muito bem, pela Betel Publicações. E o título é A Prática da Mentoria Missional, uma proposta para educação missiológica na modalidade à distância. Aí já pega, né? No subtítulo já pega. Mas se o seu orientador deixou, é porque queria provocar.
2: Sim.
1: Né? Não é assim? Assim que falo. Meu orientador no mestrado falou assim: não, você não vai fazer isso aqui, não.
2: Desse jeito.
1: A gente tem que obedecer,
2: isso,
1: né? Te obedece eles. Muito bem, mas primeiro eu queria entender o termo que a doutora usa aqui, que é a prática da mentoria. Primeiro, o que é mentoria de verdade? Entendeu? O que a irmã entende como mentoria? Explica pra gente.
2: Vamos resumir aqui o que é mentoria, né? Mentoria é acompanhar, é assistir, é instruir, é aconselhar, né? Mentoriar é você caminhar com alguém, instruí-lo, levá-lo ao crescimento, ao conhecimento da palavra de Deus, nesse aspecto.
1: Um relacionamento entre um mestre e um discípulo.
2: Isso.
1: Tá.
2: Sim.
1: E sem ser orgânico ou institucional? Porque isso também importa, né? Institucional é, vou fazer porque tem que fazer e acabou.
2: Orgânico
1: é uma coisa muito da empatia de um pro outro,
2: isso,
1: do respeito de um
2: pro outro. E que é um crescimento, né? É um crescimento contínuo para uma multiplicação.
1: Então é uma autoridade baseada no respeito, no bem-querer, na ideia. Muito bom, isso é muito bom. Agora, a questão é, quando a irmã fala também de missional, a gente tá falando da missão tradicional, envia alguém para fora, paga salário e deixa ele lá?
2: A questão missional é o dia-a-dia, né? Sentido da igreja, da mesa.
1: Muito bom.
2: Do ir, do vir, no caminho, né? É nesse sentido.
1: É no caminho que se faz isso. A gente conversou no episódio passado, quando falou do seu livro sobre a expressão da graça, a gente falava lá no finalzinho já sobre o id, né?
2: Uhum.
1: Que o id é passivo, né? E o imperativo é o fazer discípulo, né? Então, é imperativo fazer discípulos, mas ele é feito na jornada, é isso?
2: Sim.
1: É assim que
2: no dia a dia, na caminhada.
1: Mas como que se dá isso?
2: Se dá isso justamente nas conexões, nas conversas, né? Eu mesmo tive uma experiência que até hoje, né, aponta e assim, tem se alastrado no dia a dia, na minha vida, no meu ministério, por meio de um contato que eu tive com uma irmã e que Deus tocou no coração dessa irmã para me mentorear, né? E nessa caminhada eu comecei a ser discipulada.
1: Uhum.
2: Chegando ao seminário, Deus colocou uma outra missionária, professora, né? E a mentoria é isso. É nessa caminhada você vai conhecendo alguém, que esse alguém tem palavra de Deus, tem conhecimento de Deus, não apenas sobre Deus, e que vai tocando no seu coração. E que é interessante que isso também não fica só em você. Você tem o anseio, o desejo, a aspiração de transmitir isso para outro.
1: Dá para ser mentor sem ser mentoreado? Ou discipulador sem ser discípulo?
2: Como é que você vai pilotar um avião se você nunca aprendeu a pilotar?
1: Só a experiência que pode fazer.
2: Não é suficiente, né? Então, a experiência com essa caminhada é que te faz realmente a vida de Cristo, né? Quando a gente olha para a vida de Cristo, Cristo não apenas contou histórias narrativas.
1: Então, mas alguém pode alegar isso. Não, eu sou discípulo de Jesus.
2: Mas é discípulo de Jesus, mas Jesus usa pessoas. Pessoas para caminhar com pessoas. E ele deixou esse exemplo. Ele caminhou com 12.
1: O discípulo, porque tem a frase de Paulo que traz pra gente também, assim, bastante aflição. A gente tenta dar uma ajeitada, porque causa aflição, né? É ser de meus imitadores, né? É, o discípulo puxa isso para si? Ou a gente sempre vai jogar isso pro Cristo? É, por exemplo, eu, sei lá, ando com o pastor Júnior, que tá aqui, trouxe você até aqui, pastor Júnior. É, ele é meu mentor, né? E ele fala assim, não, sede meus imitadores.
2: Não, mas olha para Paulo, Paulo aponta para Cristo. Sede os meus imitadores como eu sou de, né? Ele não diz assim, sede meus imitadores, ponto final. Ele aponta para a pessoa de Cristo. Cristo é o centro.
1: É ligeira, ela pegou a maldade rapidinho, né, no ar. Muito bem, mas tem discipuladores que apontam para si, né,
2: então,
1: em vez de mestre.
2: Esse é o perigo. Esse é o perigo porque ele tende a ficar pelo meio do caminho. Porque quando a gente aponta para Cristo, a glória de Cristo. Então essa mentoria, é como eu falei, ela se multiplica. Olha para a vida de Cristo, né, como exemplo maior. 12 saíram e multiplicaram pelo mundo. A gente olha para a vida de Paulo, que inclusive ele disse ser de os meus imitadores, começou de Cristo, né? Ele aponta para Cristo. Paulo também multiplicou. Paulo multiplicou Timóteo, Paulo multiplicou a Tito. E Tito e Timóteo multiplicaram a outros, né? Então, quando alguém tende a ficar apenas no seu gueto, vamos dizer assim, no seu mundo,
1: virando ídolo e não discipulador,
2: morre ali mesmo, né? Agora, quando a gente aponta para a pessoa de Cristo, em que a glória de Cristo invade o nosso ministério, esse ministério, ele é multiplicador, ele não é centralizador.
1: Maravilhoso isso. Agora, eu olho a vida de Jesus, a priori foi presencial, né? Mas depois foi à distância. E parece que isso você aborda no seu livro, assim, de é uma mentoria missional na modalidade à distância. É, dá para fazer isso à distância?
2: Olha só, quando eu falo
1: fazer a prática, IAD, né?
2: A prática da mentoria missional, né? Ela tem a ver justamente com essa questão presencial. Por quê? Qual o cerne justamente dessa obra, né? Que é o resultado da tese de doutorado. Era dessa inquietação justamente que, vamos dizer, né? Lá 2018, quando eu comecei o programa doutorado, havia essa inquietação no meu coração. Alguns diversos, inúmeros cursos já estavam surgindo, e esses cursos se davam apenas, né, com as ferramentas lá dentro de uma plataforma, em que os alunos iam lá, o horário que queriam, liam, colocavam suas respostas lá, e eu, como coordenadora daquele curso, eu parava e ficava pensando comigo, né, o que vai ficar de conteúdo no coração desses alunos? E daí é justamente onde surge essa inquietação de pensar nessa mentoria na prática.
1: Uhum.
2: Né? Ou seja, como fazer para suprir essa necessidade desse aluno que ficou sozinho com aquela máquina ali para responder aquelas perguntas, ler todo aquele conteúdo que está posto ali no PDF, vamos dizer assim. Né? E aí foi onde surgiu justamente essa proposta dessa prática da mentoria missional. Ou seja, de ter professores que realmente tem esse ministério de mentorear para caminhar com esses alunos.
1: Alguns anos atrás, alguns muitos anos atrás, eu fui contratado por não me lembro qual que era, um seminário, que fez um projeto de vídeo com o Sayão e com o Itamir Neves.
2: Uhum.
1: E eles davam aula lá no vídeo, tal, não sei o que lá, mas dados momentos do dia, tinha o plantão que os alunos podiam ligar.
2: Uhum.
1: E eu era o que atendia o telefone para responder pergunta. E era por telefone, não era assim, quer dizer, o camarada entrava lá não sei aonde, uhum, assistia lá na igreja e ligava para fazer pergunta, né? Uhum. Era muito engraçado isso, parecia um telemarketing de teologia, né? Quando a gente fala distância, parece que a gente perde completamente esse processo do não verbal, de como mexeu as pernas, de como mexe o braço, de como se ajeita na cadeira, de a gente fica só ali no visão. Se a gente estiver fazendo uma mentoria à distância, online, né?
2: Uhum.
1: Mesmo,
2: uhum,
1: né? A gente fica só ali, só no que o rosto está querendo dizer, não verbalmente, só que os olhos estão querendo dizer. Perde-se muito se não, uhum, for presencial, não é?
2: Quando eu falo sobre a questão da mentoria na prática, não estou sendo aqui tão, como é que chama? Radical no sentido de dizer assim, olha, realmente tem que ser presencial, sentar ali na cadeira, olhar nos olhos, mas essa questão híbrida também, entende? Mas que haja esse contato no sentido de ter esse momento, porque o que acontece é aquilo que você acabou de colocar, essa questão de olho no olho, essa questão desse contato, essa questão do ouvir de perto, do sentir, isso faz muita diferença, né? Lógico, a gente sabe que hoje tem diversos aplicativos, programas que têm evoluído muito, né? Mas por incrível que pareça, ainda precisa da ação humana.
1: Não tem como fugir, né? Eu vejo as pessoas hoje fazendo terapia com a IA, né? E outros fazendo somente terapia à distância, só pelo celular ou só por um computador e tudo mais. É imprescindível que existam momentos presenciais. É isso que você defende?
2: Sim, para mim, eu vejo como necessário, sabe? O momento em que aquele aluno, ele tem essa oportunidade, né? Eu sei que hoje, nesse mundo afora, como eu já falei e volto a dizer, diversos aplicativos, programas que têm surgido, e eu também, assim, eu gosto muito dessa área, tá? Eu não vou negar, gosto demais, mas é aquela questão, a gente precisa buscar o ponto de equilíbrio, é necessário.
1: Sempre vai precisar ser assim, sempre vai ter o contato mais caloroso da presença, precisa existir.
2: Uhum.
1: A gente já, eu acho que já é um caminho sem volta. Você também acha que é um caminho sem volta?
2: Sim.
1: Não tem como mais fugir da tecnologia.
2: Não tem. Por exemplo, eu vou preparar um material, ou você vai preparar um material, não dá mais para você pegar lá 20, 30 slides para você preparar uma aula, como a gente fazia antes, e sair procurando imagens lá no Google, procurando, né, imagens disso tal para colar lá no seu slide, e você já tem aquele aplicativo em que você coloca toda a sua fonte, você dá o roteiro, você dá o sumário, e ali a IA já prepara, né? Lógico que você não vai se reger só por aquilo ali. Eu acho pouco demais, eu acho muito escasso, né? Mas, de certa forma, contribui sim, né? Mas é um caminho sem volta, é um caminho sem volta.
1: Conversei aqui com Nancy Araújo de Lima sobre o livro que já está na segunda edição, parabéns, A Prática da Mentoria Missional, uma proposta para educação missiológica na modalidade à distância, publicado pela Betel Publicações. Professora, por favor, né? Eu queria agradecer a sua presença aqui.
2: Eu que
1: Deus
2: agradeço
1: abençoe a senhora na sua missão de mentorear aqueles que vão expandir o evangelho.
2: Amém.
1: Por aí.
2: Muito obrigada. Deus abençoe a Rádio Transmundial por todo o carinho, todo o cuidado de vocês em nos receber aqui. Que Deus realmente faça prosperar o trabalho das mãos de vocês. Para a glória de Deus.
1: E é legal se vocês procurarem aí no Instagram, né? Nancy_Lima. E aí, curte lá e caminha aí com a professora para poder aprender um pouquinho mais sobre a vida de mentoria missionária.
2: Amém. Obrigada, pastor. Deus abençoe.
1: Amém.
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4: Bom dia para você, bom demais ter sua companhia no comecinho desta terça-feira. Hoje, 4 de agosto, hein? Tudo bem? Obrigado pelo carinho, pela companhia. Você sabe que o pastor e professor Itamir Neves vem com a gente nas madrugadas? É, e ele explica de forma detalhada a palavra de Deus. E eu gostaria muito que você, que vem junto conosco aí na sua casa, no seu trabalho, ouvisse com atenção, porque o estudo de hoje, Apocalipse capítulo 11. E eu quero aproveitar e convidar você para estudar conosco, junto com o programa Através da Bíblia, junto com o pastor Itamir Neves.

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1: Querido amigo, hoje vamos estudar a segunda e última parte do capítulo 11 de Apocalipse, onde nós vamos encontrar o relato sobre a sétima trombeta. Vamos estudar Apocalipse 11, 14 a 19. Chegamos então à sétima trombeta com grandes expectativas. As primeiras seis trombetas já anunciaram flagelos severos, chegando até a morte da terça parte dos homens com juízo divino. As últimas três trombetas são chamadas de ais, sugerindo notícias de castigos mais fortes do que as primeiras quatro trombetas. Para aumentar mais ainda a nossa expectativa, o anjo que domina a terra e o mar jurou que o mistério de Deus, anunciado aos servos, aos profetas, seria cumprido na sétima trombeta. Temos motivos para ficar ansiosos ao chegarmos a esta última trombeta. Por isso, o título que daremos para esse texto, para o estudo desse texto, é A Sétima Trombeta. Apocalipse 11, 14 a 19. O título é A Sétima Trombeta. Versículo 14 diz assim: Passou o segundo ai, eis que, sem demora, vem o terceiro ai. A águia tinha anunciado os três ais, que correspondem às últimas três trombetas. Já passaram dois ais, a quinta e a sexta trombetas, e agora o intervalo acabou. Voltamos então às trombetas, prontos para ouvirmos o toque da última das sete trombetas. Vem sem demora, como prometeu o anjo forte. O princípio que extraímos então dessa segunda parte do capítulo 11, nós podemos ver nessa frase. A revelação dos planos de Deus se concretiza em meio aos louvores pela aplicação da sua justiça. Eu repito, a revelação dos planos de Deus se concretiza em meio aos louvores pela aplicação da sua justiça. Nesses versos encontramos três manifestações da concretização dos planos divinos. Nesses versos vamos encontrar três manifestações da concretização dos planos divinos. A primeira manifestação dos planos divinos concretizados se observa na declaração da vitória divina, versículo 15. Aqui temos três considerações a fazer: o sétimo anjo com a sétima trombeta. O sétimo anjo tocou a trombeta e houve no céu grandes vozes dizendo: O reino do mundo se tornou do nosso Senhor e do seu Cristo, e ele reinará pelos séculos dos séculos. Querido amigo, o último dos sete anjos tocou a trombeta e João ouviu grandes vozes no céu, mas não identificou as pessoas que falavam. O céu, na verdade, todo se agitou. Pela ligação entre essas vozes e os 24 anciãos no louvor que se segue, é possível que as vozes sejam dos quatro seres viventes. Em outras ocasiões, eles participaram da adoração junto com os 24 anciãos. Mas não precisamos repetir, pois já sabemos que todas as criaturas dos céus adoram a Deus. Agora, as vozes, a declaração é de vitória eterna. Vitória, vitória. Os inimigos perseguem, machucam e até matam os servos do Senhor, mas não conseguem ser vitoriosos. Conseguem apenas vitórias transitórias e falsas, conforme comentamos no capítulo anterior. Houve vitória aparente sobre as duas testemunhas. Você se lembra do estudo passado? Mas pelo fato deste texto dizer que o reino se tornou do nosso Senhor, alguns intérpretes ensinam que o reino estava sob o domínio do diabo e que Deus não tinha controle dos reinos do mundo. Não, não é isso. Para evitar uma conclusão errada que diminua a posição do Todo-Poderoso, devemos observar alguns fatos importantes. O livro de Daniel nos ajudará, pois fala sobre o domínio de Deus no futuro e no presente. Nos dias de Nabucodonosor, rei da Babilônia, Deus revelou o futuro, falou de quatro reinos humanos e disse que nos dias desses reis, isso é, do quarto reino, o Deus do céu suscitará um reino que não será jamais destruído. O mesmo, esse reino, subsistirá para sempre, Daniel 2:44. Então, do ponto de vista de Daniel e de Nabucodonosor, o reino de Deus seria estabelecido no período desse quarto reino, que é o reino de Roma, e seria vitorioso sobre os reinos humanos. Foi no período romano que nasceu o nosso Senhor Jesus Cristo e que o evangelho foi estabelecido através da sua morte e da sua ressurreição. Um reino futuro do ponto de vista deles. Quer dizer que Deus não dominava na época de Nabucodonosor? Não, não, essa ideia é errada. Foi durante o reinado do mesmo rei que Deus humilhou esse arrogante líder. É, o reino da Babilônia, para que ele aprendesse que o Altíssimo tem domínio sobre o reino dos homens e o dá a quem ele quer. Foram palavras do próprio Nabucodonosor, Daniel 4, 17, 25 e 32. Na época de Daniel, na época de Nabucodonosor, mais de 600 anos antes de cumprir a profecia do reino eterno, quem reinava já era o próprio Deus. Quando chegamos ao Apocalipse, seria errado deduzir que Deus passou a dominar o reino do mundo somente quando a sétima trombeta tocou. Não. A mensagem consistente do Novo Testamento, revelada já décadas antes do Apocalipse, é que Jesus já era soberano rei. Lembre-se de Atos capítulo 2, a pregação de Pedro. Lembre-se da palavra de Paulo para Timóteo, capítulo 1 de 1 Timóteo, versículo 17. Lembre-se de 1 Pedro 4:11. O próprio Judas, na sua última carta, penúltimo livro da Bíblia, ele incluiu o passado, o presente e o futuro quando falou da soberania de Deus. Lembre-se de Judas 25. Desde a introdução dessa profecia de João, no comecinho de Apocalipse, Jesus já é considerado o quê? O soberano dos reis da terra, capítulo 1, versículo 5. No intervalo antes da sétima trombeta, as duas testemunhas se achavam em pé diante do Senhor da terra, capítulo 11, versículo 4. Ora, então, essa trombeta, como vários outros textos do Apocalipse, revelava para nós, de uma forma sequencial, fatos já estabelecidos. É uma apresentação dramática para o nosso benefício. Jamais devemos aceitar qualquer interpretação que tire o Senhor do seu trono, do seu domínio. Deus Pai e Deus Filho não precisaram da sétima trombeta para reinarem. Jesus já é Senhor dos senhores e Rei dos reis, mas achou importante mostrar para nós, depois de todos os desafios à sua autoridade, a sua posição exaltada como Rei vitorioso. Querido amigo, Jesus é o eterno Rei. Por isso, a segunda manifestação da concretização dos planos divinos se observa na adoração pela justa retribuição. Versículos 16, 17 e 18 nos mostra exatamente isso. Três considerações para fazermos, para entendermos esses versículos. A adoração é de todos os seres celestes, versículo 16. Então, os 24 anciãos que se encontravam sentados no seu trono prostraram-se sobre o seu rosto e adoraram a Deus. Querido amigo, como nas outras cenas de louvor no céu, os 24 anciãos representando o povo de Deus, todo o povo de Deus, participaram e participam da adoração. Mais uma vez, os anciãos se humilham diante de Deus para lhe dar o merecido louvor. E essa adoração é motivada pelo reinado divino.

sobre todos, mas em relação às circunstâncias dos servos que sofriam tanto na terra, ele assumiu o poder no sentido da vitória sobre os inimigos. Ele sempre reinou, mas passou a reinar de uma maneira mais evidente, não deixando os ímpios imunes à sua opressão que tinham feito aos fiéis. Ele cumpriu as profecias de Daniel, por exemplo, Daniel 2:44, Daniel 7:13 e 14. Ele veio sem demora para aliviar o sofrimento dos perseguidos, como ele prometeu à igreja em Filadélfia, capítulo 3 de Apocalipse, versículo 11. O Senhor veio para cumprir suas promessas aos seus servos. Ele fez abalar não só a terra, mas também o céu. E as coisas que não foram abaladas permaneceram, conforme diz o autor de Hebreus, capítulo 12, versículos 26 e 27. Por isso, a terceira visão que estamos tendo para a compreensão desses versículos diz que a adoração é motivada pela justa retribuição, pela justiça executada no tempo determinado. Veja o versículo 18. Na verdade, as nações se enfureceram. Chegou, porém, a tua ira e o tempo determinado para serem julgados os mortos, para se dar o galardão aos teus servos, aos profetas, aos santos e aos que temem o teu nome. Agora vem a explicação mais ampla no sentido em que Deus assumiu o poder e o reinado. De fato, as nações se levantaram contra o reino de Deus. Vários textos já profetizaram tais tentativas de vencer o reino de Deus. A linguagem empregada aqui vem de uma profecia feita por Davi 1000 anos antes do nascimento de Jesus. Lembre do Salmo 2, versículos 1 e 2. Davi diz que as nações se enfureceram. Chegou, porém, a tua ira e o tempo determinado para serem julgados os mortos. Querido amigo, a ira de Deus chegou. E esse fato nos ajuda na interpretação do resto do livro. Como o anjo prometeu, a sétima trombeta cumpre o mistério de Deus. Capítulo 10, versículo 7. O que vem pela frente, então, é uma explicação mais ampla dessa trombeta, incluindo o derramamento das sete taças da ira de Deus. Nós vamos ver isso lá no capítulo 16. Mas essa trombeta encara o mistério como já cumprido, como já revelado. A ira já chegou. O resto do livro, o aparecimento dos grandes inimigos, as taças de ira, Armagedom, a queda da Babilônia e dos outros inimigos de Deus, e a vitória e a exaltação dos santos, tudo está resumido no cumprimento dessa trombeta. A ira de Deus chegou sobre a terra. O ponto aqui não é sobre a força do adversário, e sim sobre a soberania do Messias e o julgamento das nações. O pai falou para o filho: pede-me e eu te darei as nações por herança e as extremidades da terra por tua possessão. Com vara de ferro as regerás e as despedaçarás como um vaso de oleiro. Veja lá no Salmo 2 novamente, versículos 8 e 9. É esta imagem do poder de Jesus que dá motivo de adoração no céu. Outras passagens do Antigo Testamento desenvolvem esse mesmo tema. Deus restaura o povo. Gog lidera as nações na invasão de Israel, mas Deus destrói os exércitos dos gentios. Lembre-se de Ezequiel 37 e 38. Logo em seguida, encontramos a visão do templo glorificado e da cidade santa, Ezequiel 40 até 48. Joel também profetizou sobre os eventos ligados ao estabelecimento do reino messiânico. E logo em seguida, ele também profetizou a respeito da oposição das nações e do julgamento de Deus sobre elas no Vale da Decisão. Nós já mencionamos esse texto. Sabereis assim que eu sou o Senhor, o vosso Deus, que habito em Sião, no meu santo monte, disse o Senhor através do profeta Joel, no capítulo 3, versículo 17. A figura do julgamento nos lembra também de Daniel, capítulo 7. Depois de receber domínio e o reino do ancião de dias, o filho
e os seus santos servos enfrentam

0: os reis da terra. Os santos são entregues nas mãos do inimigo por um tempo determinado. Compare Daniel 7, 25 a 27 com Apocalipse 11, 2 a 9, que nós estudamos no programa passado. Baseado, então, nesses trechos e nos acontecimentos até esse momento, no Apocalipse, parece que os mortos aqui são aqueles que são mortos no pecado, mortos espiritualmente. Aqueles que não têm o espírito de vida vindo da parte de Deus. O julgamento dos mortos é o julgamento das nações ímpias, dos opressores que se opuseram aos santos. O versículo ainda diz que para dar o galardão aos seus servos. O julgamento de Deus, não apenas justiça é feita contra os perversos, mas ele abençoa, ele beneficia, ele recompensa os servos do Senhor. O julgamento dos opressores traz um benefício óbvio para os fiéis. Os servos recebem aqui a recompensa pela sua fidelidade. Observemos então algumas descrições desses fiéis. Eu espero que você se encaixe nessas descrições. Eles são chamados de teus servos, e a função principal de qualquer criatura é de servir o Criador. Nós lhe devemos o nosso serviço, mais ainda quando pensamos no valor da redenção que recebemos por meio dele. Mas somos descritos também como os profetas, isso é, servos fiéis que revelaram os planos de Deus, tanto para salvar os pecadores como para castigar os rebeldes. Nós somos identificados também como santos, isso é, os santificados, os purificados e justificados pelo sangue do Cordeiro. Somos chamados também daqueles que temem o teu nome. Todo servo fiel respeita profundamente o Senhor e age em nome dele. Nós somos chamados de pequenos ou grandes, e a promessa da recompensa é exatamente para todos, pequenos e grandes, para todos os fiéis, dos maiores até os menores, dos menores até os maiores. A promessa é que o Senhor vai destruir aqueles que destroem a terra. A palavra traduzida por destruir não significa a aniquilação. O significado principal da palavra é corromper, mudar para pior. Aqueles que corrompem a terra, os servos do Apolion, o destruidor, serão corrompidos, serão arruinados, serão consumidos como vermes ou como traças. Resumindo esse versículo importante, chegou a hora determinada por Deus para julgar os mortos, isso é, os ímpios, e para dar recompensa aos fiéis, arruinar aqueles que corrompem a terra, mas abençoar aqueles que foram fiéis ao Senhor. Querido amigo, essa é uma grande vindicação, essa é uma expressão grandiosa de vitória. Que motivo de alegria e de grande adoração no céu. Por isso, chegamos à terceira manifestação da concretização dos planos divinos. E aqui nós observamos na visão da presença de Deus. Abriu-se então, no versículo 19, o santuário de Deus. E foi visto o quê? A arca da aliança no seu santuário. O santuário de Deus é aberto e ele é real. Essa parte do livro começou no capítulo 4, quando o céu foi aberto e João subiu para descrever as coisas que ali ele tinha visto. E agora termina com uma vista de um santuário aberto no céu. Sabemos que o verdadeiro santuário é celestial e que o tabernáculo e o templo eram meras cópias do templo real. A vitória de Jesus na morte rasgou o véu do templo, mostrando que ele abriu o acesso ao Pai e se tornou o único mediador entre Deus e os homens. Ele intercede por nós como nosso advogado junto ao Pai. Agora, a Arca da Aliança foi vista e ela é a presença de Deus. Melhor, a Arca da Aliança dele, não a Arca da Aliança da antiga aliança limitada aos judeus. Não, essa arca agora representa a presença de Deus na aliança feita em Jesus Cristo, aliança que traz remissão dos pecados pelo sangue dele. e a manifestação, então, é sobrenatural. Nesse mesmo instante da visão gloriosa do céu, não podemos esquecer da batalha travada contra os inimigos. Como essa trombeta resume tudo o que vem pela frente, cumprindo o mistério que Deus tem anunciado aos profetas, há um elemento forte do poder de Deus para castigar e destruir. Mais uma vez encontramos esses símbolos do poder de Deus. A voz dele será ouvida e o poder dele será demonstrado nas explicações mais detalhadas nos capítulos seguintes. Eu concluo esse estudo, essa reflexão do capítulo 11, mostrando que depois de tanta expectativa, nós encontramos na sétima trombeta a visão da vitória. Enquanto claramente inclui o elemento de castigo e destruição dos ímpios, a ênfase está, obviamente, na vitória do Senhor e dos seus santos. Deus fez o que prometeu. O vitorioso Senhor dos Senhores julga, mas recompensa. Por isso, ele merece toda a nossa adoração. Você já o tem louvado agora? Que Deus te abençoe e que lhe dê um espírito de grande gratidão e louvor ao Senhor do Senhor, Rei dos Reis. Um grande abraço e até o próximo programa.
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da última hora aqui de um amigo na madrugada com o Jota Neto. Jota Neto cantando junto com a Gisele Nascimento. Mandar um abração pro Jailson, que nos acompanha no Rio Grande do Sul. Dária, que nos acompanha em São Luís. Vamos juntos. Uma excelente madrugada.

0: Aleluia.
1: 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Para ser um homem de acordo com a vontade de Deus. Hoje é dia 4 e o tema é perigo. O prudente percebe o perigo e busca refúgio, mas os ingênuos seguem adiante e sofrem as consequências. Provérbios 22, versículo 3. Deus oferece refúgio em nossos momentos de necessidades e sabedoria para lidar com os desafios que nos confrontam. Ore por sabedoria ao avaliar suas escolhas e esteja pronto para buscar bons conselhos antes de tomar decisões duradouras. Eu sou Ricardo Santos e é uma alegria orar com você. 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
1: Que a graça e a paz esteja com todos em nome de Jesus. Sou o pastor Wellington Santos, ministro de relacionamento da Associação Centro das Igrejas Batistas do Mato Grosso do Sul. Uma associação com 62 anos de existência, a qual representa 83 igrejas, 17 missões, em um total de 25 mil membros aproximadamente. E aqui estamos na Rádio Transmundial para refletirmos com você um pouco daquilo que Deus tem realizado na vida dos batistas campograndenses. Quero refletir com você no livro de Lucas, capítulo 6, versículo 19, onde a palavra do Senhor nos diz assim: a multidão toda procurava tocar em Jesus, porque uma força saía dele e curava a todos. Esta reflexão tem por tema tocar em Jesus. Querido amigo, querido irmão, hoje nós temos uma necessidade muito grande de estarmos perto de pessoas, de estarmos compartilhando situações, compartilhando momentos, compartilhando alegrias, compartilhando também tristezas, e muitas das vezes nós temos a dificuldade em permitirmos que pessoas se aproximem e toquem em nós. Como também nós temos dificuldades em alguns momentos em estarmos próximos de pessoas e também tocá-las e manifestar a elas o que Deus, através de nós, temos a transmitir. Mas vamos voltar o nosso olhar para Jesus. O toque em Jesus, naquele momento, na vida daquela pessoa, irradiou cura, atraindo não só aquela pessoa através da cura, mas ali atraiu multidões. O toque de Jesus, ele é essencial, ele é fundamental para a transformação de vidas, para a transformação de pessoas. Quando Jesus se aproximou daquela pessoa e Jesus operou a cura, ele atraiu uma multidão pela força transformadora que emanava dele. Hoje Jesus permanece tocando em pessoas. Hoje Jesus continua transformando pessoas. Hoje o Senhor Jesus permanece dando oportunidades de vida. E o Senhor Jesus continua curando. Qual é a sua doença? Qual será a sua enfermidade? Eu quero nesta mensagem dizer que o Senhor Jesus tem o poder de curar. O Senhor Jesus tem o poder transformador de fazer com que doenças físicas e espirituais elas sejam curadas, porque nele está todo o poder. Meu amigo, meu irmão em Cristo Jesus, minha irmã, assim como aquela multidão buscava tocar em Jesus para receber cura, para receber libertação, nós como pessoas que conhecemos a Deus, nós sabemos que a Rádio Transmundial, ela evangeliza, ela chega aos rincões desta nação, onde alguns meios de comunicação não chega. A Rádio Transmundial, aí está. A Rádio Transmundial tem sido um instrumento de Deus para levar a cura, para levar a libertação, para levar a transformação na vida de pessoas. E é você que está nos ouvindo. Seja na qualidade de cristão, conhecedor da palavra de Deus, seja talvez na condição também de alguém que ainda não teve esse encontro com Jesus que toca, com Jesus que cura, com Jesus que faz milagres. Meu irmão e minha irmã em Cristo Jesus, quando nós tocamos em Jesus, nós somos tocados também pelo amor transformador, nós somos também alcançados e atraídos, todos por sua graça. E nesse instante eu quero dizer a você, o nosso Deus, o nosso Senhor e Salvador Jesus Cristo, tem algo para dar a você. Se você precisa de paz, ele opera o milagre da paz. Como assim, pastor? O milagre da paz? Meus irmãos, a paz, os homens buscam a paz em várias áreas da vida e buscam alcançar a paz praticando uma série de situações. Tem pessoas que imaginam que a paz só pode vir através dos bens materiais. Tem pessoas que paz, que não tem nada a ver o sentido de paz com estando próximo do sucesso, próximo da fama, e isso traz alento, traz conformidade aos seus corações. É importante nós termos sucesso na vida. Sucesso não traz paz. É importante nós termos bens materiais. Bens materiais, ele traz conforto, traz tantas coisas boas, mas não traz paz. Porque tem tanta gente que são milionários e não tem paz. Tem pessoas que são saudáveis, que vivem mostrando ao mundo que tem uma saúde espetacular, mas não tem paz. Paz, a verdadeira paz, vem do Senhor Jesus. E paz é milagre. Milagre porque só Jesus pode de fato trazer isso à sua vida. Meu irmão, meu amigo em Cristo Jesus, hoje eu estou dizendo a você que o Jesus que eu estou falando para você é o Jesus que opera milagres. É o Jesus que opera o milagre e faz com que você possa viver em paz. É o Jesus que opera milagre e faz com que você seja liberto. Tantas pessoas precisam se libertar. E a libertação só vem através de Jesus. Jesus pode operar o milagre da libertação na tua vida. Libertação do vício, tantos vícios. Libertação de tantas coisas que tem distanciado você da sua família, das pessoas que você ama. O milagre da transformação. Só em Jesus nós podemos alcançar. E findo este momento de reflexão dizendo a você, um dia eu, pastor Wellington, não tinha paz. Um dia eu, pastor Wellington, não era liberto. Um dia eu também infartei e fui curado. Deus em Jesus tem operado tantos milagres na minha vida e eu tenho certeza que este mesmo Jesus, ele está pronto para operar o milagre que você precisar. Sabe por quê? Porque a Bíblia diz que Jesus veio para salvar e libertar aqueles que estavam cansados, oprimidos, carregando fardos e jugos que não pertenciam a ele. Entrega tudo isso ao Senhor, porque Jesus é o Jesus dos milagres. Como nós lemos no livro de Lucas, capítulo 6, versículo 19, irei repetir: a multidão toda procurava tocar em Jesus, porque uma força saía dele e curava a todos. Aqui não diz que Jesus curava a alguns, Jesus curava a todos. Todos que foram a ele foram curados, foram transformados, receberam a nova vida e, o melhor, alcançaram a salvação. Permita que Jesus opere um milagre na tua vida. Permita que Jesus, através de você, opere milagres na vida daqueles que você ama, na vida daqueles por quem você tem intercedido, porque só Jesus faz milagres.
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3: Não começa não, já começou faz um bocado de tempo, vamos juntos. Vamos com boa música.
4: Vamos com Júlia Vitória e Eli Soares.

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2: O que passa pela sua cabeça quando vê um sacerdote entrando no lugar de culto? Você vê o seu modo de vestir, suas roupas, sua autoridade religiosa e espera uma palavra de direção, humanamente espiritual. Em muitas religiões, a autoridade sacerdotal vem de uma família, de uma tradição, de uma instituição ou de uma experiência espiritual. Mas existe uma diferença que muda tudo. O sacerdócio cristão nasce da reconciliação com Deus por meio de Cristo Jesus. Guarde esta frase: somente Jesus é o sacerdote reconhecido por Deus Pai. Ele não recebeu autoridade de homens. Ele veio do próprio Deus. Ele é Deus que se fez homem para reconciliar a criatura com o Criador eterno. Agora, a realidade mostra líderes religiosos que decepcionaram pessoas. Sacerdotes, pastores e outros líderes já foram envolvidos em erros morais, éticos e doutrinários. Isso revela uma verdade. Todos os seres humanos precisam da graça de Deus, pois são pecadores. Jesus o Cristo, porém, é diferente. Ele não pecou, entregou sua vida pelos pecadores. Ressuscitou e está à direita do Pai, intercedendo por aqueles que nele confiam. Somente Jesus é o sacerdote reconhecido por Deus Pai. Nele encontramos um mediador perfeito. Por isso, quando Pedro diz que os cristãos são sacerdócio real, ele não está dizendo que ocupamos o lugar de perfeição ou mesmo de Cristo. Ele está mostrando a nova identidade dos que foram reconciliados com o Pai Celestial. O cristão é vocacionado, chamado para oferecer sua vida a Deus, anunciar suas virtudes, viver em santidade e servir pessoas com humildade. Como Jesus ensinou, o maior entre vocês deve ser aquele que serve. Se foi ferido por alguém que falava em nome de Deus, não permita que a falha desta pessoa afaste você daquele que nunca falhou. Olhe para Cristo Jesus. Aprenda com ele, sirva como ele serviu. A verdadeira vocação sacerdotal do cristão é repassar o amor de Jesus neste mundo perdido. Sempre se lembre, somente Jesus é o sacerdote reconhecido por Deus Pai. Ao ler as notas de rodapé do texto dessa mensagem, você aprofunda o seu entendimento a respeito do tema. Acesse, ouça novamente e leia ou imprima esta mensagem pelo site ruajanos.com.br. Eu vou soletrar: R-U-A-H-J-A-N-O-S.

0: Eu sou o Cacá Rodrigues e no programa de hoje o pastor Kleber Lima traz um tema muito interessante. Acompanhe.
1: Oséias, declare o seu amor. O livro de Oséias termina com um dos mais belos convites ao arrependimento de toda a escritura. Depois de denunciar o pecado e anunciar o juízo, Deus encerra sua mensagem revelando que seu maior desejo sempre foi o de restaurar o seu povo. O amor divino não se limita a apontar o erro. Ele chama de volta, promete cura e conduz novamente ao caminho da vida. Esse texto nos permite extrair aqui três recomendações que Oséias fez representando o Senhor e o seu amor pelo povo de Israel. Primeiro deles, chame de volta. Deus convida Israel a retornar de todo o coração. Volta, ó Israel, para o Senhor, teu Deus. O arrependimento começa quando reconhecemos nossos pecados, abandonamos as falsas seguranças e voltamos a confiar somente na misericórdia do Senhor. Nas famílias, esse também deve ser o nosso coração. Em vez de apenas lamentar o afastamento de um filho, por exemplo, ou de um cônjuge, ou de um familiar, somos estimulados pelo Senhor a continuar convidando com amor, oração e graça. O chamado ao retorno nunca deve ser substituído pela indiferença ou pelo ressentimento. Segundo lugar, anuncie a cura e o perdão. Deus responde ao arrependimento com uma promessa extraordinária. Eu sararei a sua fidelidade e os amarei de boa vontade. O Senhor não apenas perdoa, ele restaura, fortalece e faz florescer novamente aquilo que parecia perdido. Sua graça produz uma vida renovada e frutífera. Também em nossos lares, palavras de esperança têm poder restaurador. Famílias marcadas pelo Evangelho não vivem apenas lembrando erros do passado. Elas anunciam perdão, oferecem novas oportunidades e continuam um ambiente e cultivam um ambiente onde a restauração é possível, porque Deus continua transformando corações. Terceiro lugar, aponte o caminho da justiça. O capítulo termina lembrando que os caminhos do Senhor são retos. O verdadeiro arrependimento conduz a uma nova maneira de viver. Deus não apenas recebe de volta quem retorna, ele ensina como caminhar em fidelidade para que a restauração permaneça. Pais, mães e líderes espirituais cumprem um papel essencial quando apontam constantemente o caminho da palavra. Mais do que oferecer opiniões, conduzem suas famílias à verdade que procede do Senhor, mostrando que a obediência não é um peso, e sim o caminho da vida, da segurança e da verdadeira facilidade. Por isso pense, o amor de Deus nunca é omisso. Ele chama quem se afastou, oferece perdão a quem se arrepende e orienta aqueles que desejam permanecer firmes. O Senhor é aquele que restaura os lares e nós devemos colocar nele a nossa confiança.
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4: É isso. Seja feliz e até o nosso próximo encontro.
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0: Muito bom dia para você, uma excelente madrugada. Eu sou Fábio Zamana, chegando aqui na RTM nesta terça-feira, dia 4 de agosto de 2026. Vamos juntos. Até as 9 horas da manhã, eu sigo por aqui te fazendo companhia e já contando com a sua audiência, com a sua participação, com a sua interação. E lembrando que você pode fazer isso pelo nosso WhatsApp, que é o 11 974 181 456. 11 974 181 456. Que você pode mandar o seu recado, o seu abraço, o seu bom dia, dizer aí também da onde que você está ouvindo a RTM. Vamos juntos, participe, interaja aqui com a gente. Vai ser um prazer, vai ser bom demais ter você conosco, hein? Fazendo parte da família RTM. Vamos lá, vamos juntos. Ótima terça-feira para você e já começando aí o nosso horário com Hinos que Tocam.
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0: Está no

Para mais uma edição do Hinos que Tocam, hoje ouviremos sobre a história do hino O Happy Day. O dia da conversão é muito especial na vida de qualquer cristão e esse momento foi imortalizado numa das canções mais conhecidas da terra, O Happy Day, que significa em português Que Dia Feliz. Trata-se de um hino que nasceu de um arranjo musical gospel de 1967, gravado pelo americano Edwin Wanks. Tornou-se um sucesso internacional em 1969, atingindo o quarto lugar nos Estados Unidos e o segundo lugar no Reino Unido, dentre as músicas mais ouvidas nesses países. Por isso, esse ritmo virou uma grande influência para uma série de composições cristãs do século 20. O Happy Day foi incluído na lista das 100 melhores músicas do século 20, à frente de grandes nomes da música como Elvis Presley, Madonna, Beatles e Stevie Wonder. O arranjo feito por Edwin Wanks nos anos de 1970 logo veio a se tornar uma referência rítmica não só para a música gospel, mas para uma série de estilos musicais e foi regravado por centenas de artistas. O Happy Day foi incluído na lista Músicas dos Séculos da Associação da Indústria das Gravadoras Americanas e também conquistou o Grammy Award, o maior e mais prestigioso prêmio da indústria musical mundial na categoria Melhor Performance do Soul Gospel em 1970. Vamos então ouvir um arranjo feito com a versão em inglês, quando em português deste hino pelo Ministério Chave de Davi.

0: Ouvimos um Happy Day, que dia feliz, aqui no nosso Hinos que Tocam.
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0: E agora seguimos para a segunda parte do programa, na qual ouviremos músicas selecionadas para você. Vem chegando o meu tributo, Quarteto Adoração.

0: E ouvimos Cristo Vai Hoje Passar. Agora vem chegando Gerson Cardoso, O Rei Está Voltando.
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0: E ouvimos O Rei Está Voltando com Gerson Cardoso.
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0: Chegando Jonas Benício, cantemos juntos louvores a Deus.

E ouvimos Jonas Benício, cantemos juntos louvores a Deus. Com essa canção chegamos ao fim a mais um programa Hinos que Toca, um programa que teve a produção de Raquel Campelo, revisão Marcos Olivares, apresentação Fábio Zamana. Até o próximo Hinos que Tocam.

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1: Vamos lá, vamos juntos com você. Estamos juntos, estamos ao vivo aqui na RTM. Como é bom ter a sua participação também chegando. WhatsApp 11 974 181 456. 11 974 181 456. Esse é o nosso número. Eu quero já começar mandando aquele abraço, aquele bom dia para Edna de Imperatriz, Maranhão. Bom dia, Edninha.
2: Bom dia, Fábio Zamana. Mais um dia, pessoas, né? Terça-feira, terça. Hoje não acordei muito bem, não, com dor no pescoço. Eu tive que fazer uma troca de cama, peguei a minha cama, coloquei no quarto da minha mãe, a cama dela no meu quarto, porque minha cama é uma queen, para eu poder dormir com ela. Eu não aguento mais, ela não dormir de noite com medo, eu resolvi fazer isso. Pelo menos até ela pegar no sono e depois eu vou pra outra cama. E assim vai, né? Ah, senti falta da minha cama. Mas é isso, né, Amanda? Até Jesus achar que tá na hora de parar, né? Enquanto isso, vamos cuidar da mamãe. Tá dormindo agora, igual a princesa. Um abraço, Leandro, para todos vocês que estão ligados nesta manhã. Fui, vamos trabalhar, porque boleto tem para pagar.
1: É, tem bastante, tem bastante. Abraço de Leão, Edninha. Força para você a cada dia, viu? Que Deus continue te fortalecendo, te ajudando, te guiando. E melhoras aí pra essa dor no pescoço, né? Que coisa ruim a dor no pescoço. Abraço, Edninha, também por aqui, participando, pastor Jean, lá na França. Hoje, seu áudio está funcionando. Bom dia.
3: Bom dia, Fábio Zamana, bom dia a todos. Mais um dia. Ontem o áudio deu problema aí, né?
1: É, não
3: como tá você disse, segunda-feira é dia da preguiça, até o áudio está com preguiça. Fábio, deixar aquele abração para todo mundo aí, para todos que estão ligados, nossos amigos aí, pastor Jean Soriani, pastor Marcos, pastor Adé, pastor Israel Monique, é pastor Silvinha, meu amigo Gilbertão, para todo mundo que manda abraço para mim aí, de 0 a 100 para não esquecer de ninguém, de A a Z para não esquecer de você. Você falou sobre o batismo lá, Fábio, foi bênção, bênção, bênção pura.
1: Que maravilha.
3: Graças a Deus, já fizemos um esse ano em Portugal, agora Orleans e em breve no sul da França outro batismo.
1: Que maravilha.
3: E assim Deus tem nos usado.
1: Com certeza.
3: Já 26 anos, dia 1º de maio, completou 26 anos que estou aqui fazendo a obra do Senhor.
1: Olha só, uma vida já, né, pastor?
3: Segundo os matemáticos, Oswaldo de Souza, esse foi o batismo de número 73 que nós já realizamos aqui. Graças a Deus. E sou feliz e realizado por Deus ter me dado essa oportunidade.
1: Com certeza.
3: Fico com Deus, Fábio. Um abraço.
1: Privilégio, né, pastor Jean? Abraço, abraço pra você e pra toda a família também, viu? Sebastiana Campelo tá com a gente. Bom dia.
4: Bom dia, Fábio da Amanda.
1: Tudo bem, aqui, Sebastiana? Quanto tempo, menina?
4: No setor ponto, tô aqui na cidade de Goiás.
1: Você tá boa, você tá boa?
4: Tô nas últimas semanas aqui no Goiás. Semana que vem eu vou estar no Pará.
1: Vai mudar para Pará?
4: No Xingu. No São Félix do Xingu, Pará.
1: Olha.
4: Semana que vem já não vou estar aqui no estado de Goiás.
1: Leva a RTM
4: pro
1: Pará.
4: Vou tentar entrar em contato com vocês, viu?
1: Com certeza.
4: Pelo aplicativo.
1: Isso, aplicativo.
4: Mas se eu não conseguir... Eu vou mandar mensagem pelo WhatsApp.
1: Isso, a gente se comunica, a gente se comunica. Boa viagem pra você, viu, Sebastiana? Graça Imperial, Natal, Rio Grande do Norte. Bom dia.
5: Apareceu, pastor Fábio, tudo bem?
1: Tudo bem, bem, você?
5: Aqui eu mando, hoje eu tô aguardada, viu, pastor Fábio?
1: Olha.
5: Aqui eu mando um abraço pra o
1: acordou
5: pastor Israel,
1: hoje.
5: Pastor Monique, pra Riquel e pra todos que estão ouvindo,
1: tá
5: a
1: certo.
5: RTM. E que nosso Deus suscita um dia de paz, protegendo, livrando todo mal. E muito obrigado, viu, pastor Fábio?
1: Tamo juntos, Graça. Abraço de leão pra você também, pra toda a família. Francivaldo Duarte, Lago da Pedra.
6: Muito bom dia, na paz do senhor, pastor Fábio Zamana.
1: Tudo bem, Francivaldo?
6: Um forte abraço aí pra você.
1: Forte abraço, rapaz. De leão.
6: Um abração pra todos os ouvintes, especialmente pra Silvinha e seu Madogrinha.
1: Tá certo, deve estar ouvindo já. Valeu, um abraço pra você aí no Lago da Pedra. Elisângela em Interlândia tá com a gente também. Henrique e Graça Cabral, esse casal queridíssimo, bom dia.
7: Bom dia, pastor Fábio Zamana, rapaz do Senhor. Que neste dia que começa, não lhe falte fé, ânimo, alegria, força para seguir. Deus abençoe você e sua família.
1: Oh, você também.
7: Abraços, os irmãos Henrique e Graça Cabral.
1: Casal queridíssimo, viu? Um beijo pra vocês, abraço de leão. Eliane tá com a gente lá em Portugal, Fábio Assis em São Luís. Bom dia também, Antônio, lá no Amazonas. Tá mandando abraço pra todo mundo que ouve RTM. Lourdes Galvão madrugando por aqui, Lourdes, bom dia.
8: Bom dia, pastor Fábio Zamana.
1: Tudo bem com
8: bom
1: você?
8: Um abraço de leão pra Lourival, que hoje completa mais uma primavera.
1: Não acredito.
8: Amém.
1: Ô, maravilha, maravilha, que data importante, que data especial, né, Lourdes? Com certeza. Alô, Lourival, somos gratos aí por sua vida, viu? Não te conheço pessoalmente, mas quando eu for em São Luís, da próxima vez, quero te conhecer, hein, meu amigo? Quero te conhecer e sou grato aí por sua vida e por poder comemorar mais um aniversário, então receba com muito carinho, Lourival. Parabéns. Muita saúde, muitas felicidades, muitos anos de vida. Que Deus continue te abençoando, te guiando a cada dia, tá bom, meu amigo? Receba um abraço de leão aí, eu, Fábio Zamana, todos os ouvintes, da sua esposa Lourdes e de todos os ouvintes, desejando pra você um feliz aniversário. Aproveite essa data, aproveite. É, coisa boa é completar mais um ano de vida, né, gente? Vamos agora com Música da Terra. Tá chegando Cláudio Ronck e Zé de Quias.
9: Zé Dequias, acorda, rapaz.
10: Ora, acordar pra quê?
9: Ué, nós queremos ouvir música.
10: Então vamos, ué.

0: você é sempre bem-vindo aqui no Música da Terra, porque tem música boa que você escuta aqui na Transmundial.
1: Eu vou ouvir uma música boa de um senhor.
2: É mesmo, Zé Lequinhas? Que música?
1: Fabiana Nascimento vem chegando pra cantar Revestido de Glórias, ô!

0: Bonequinha poligrosa,
1: você tá falando poligrosa, alguma coisa assim, é poliglota.
0: Ô, seu Crono, não faz negócio desse comigo não, Zô. Eu vou treinar direitinho pra falar essa palavra certinho, porque eu só sei falar uma língua, Zô. Ô, seu Crono, o que é poligrosa?
1: Poliglota é quando você fala várias línguas, você é um poliglota, fala várias línguas, entendeu?
0: Ô, seu Cláudio, eu entendi, sim, senhor. Eu falo a língua do campo, senhor. Eu falo o pessoal do campo que nos ouve, me compreende certamente.
1: É o Eliseu Gomes cantando Irmão Nequinha Poliglota.

0: Viu? Quando eu precisar de coragem, hein? Olha só, vou dar uma dica pra você. Segundo Crônicas, lá no capítulo 32, do verso 1 até o verso 8, lá você vai ler: sede fortes e corajosos, não temais. Já pensou, Zô? Foram essas palavras, Zô, que o rei Ezequias, quando viu a invasão do exército assírio, há 2.700 anos, a maior potência militar do mundo invadiu Judá e cercou Jerusalém, Zô. Já imaginou todo esse monte de gente? Mas daí o rei Ezequias teve a coragem, também a sabedoria, e resistiu ao rei mais poderoso daquela época, que era o rei Senaqueribe. Sabe qual foi o segredo? Que nada mais era que a coragem dele estava bem baseada na segurança em Deus. Sim, ele acreditava no Senhor. Será que nós temos essa coragem que o rei Ezequias teve? De onde tem que vir a coragem? Você sabe? Ah, então eu digo pra você: só de Deus. Meu companheiro, e é só Deus nosso Senhor. Nós com Deus sempre somos maioria. Preste atenção nessa frase: nós com Deus sempre somos maioria, só. Bem-vindo no Música da Terra. Inclusive, você pode trazer seu carro através de carta. Sim, fica à vontade. Você pode mandar sua carta que a gente lê para você aqui na programação. O que você acha, seu Claudio?
1: É uma boa ideia, Zedequias. Inclusive, posso passar o endereço?
0: Claro, Zô.
1: Olha só: Caixa Postal 18.113 7046 26-970 São Paulo, SP.
0: Ô, seu Cláudio, pode pedir por gentileza?
1: Posso sim. Caixa Postal 18.113 CEP 046-26-970 São Paulo, capital. Facinho, né, Zé Dequins?
0: Mas quase demais, ô. E eu aproveito pra trazer os irmãos Viana cantando.

0: Você ouviu os irmãos Viana, Quando Deus Quer Agir, aqui no Música da Terra. Você que está nos ouvindo, preste bastante atenção, abre seu ouvido que vai começar o boletim rural. Acompanhe as informações do campo. Daqui a pouco nós voltamos, Ceará, Rio Grande.
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2: 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E nesta edição você fica sabendo. Soja e milho caem em Chicago pressionados pela queda do petróleo. Esta e outras notícias agora no Boletim Rural.
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0: Os preços da soja e do milho operaram em queda no início da semana na Bolsa de Chicago, influenciados pela desvalorização do petróleo após a possibilidade de um acordo entre Estados Unidos e Irã. Já o trigo seguiu em alta com leve valorização nas negociações. A Austrália confirmou a primeira mortalidade em massa de aves causada pela gripe aviária no país. O foco da variante H5 foi identificado em aves marinhas no estado da Austrália do Sul. As autoridades alertam para a possibilidade de novos casos entre animais silvestres. Até o momento, o país já registra 74 ocorrências da doença desde junho. A confirmação em aves silvestres não costuma afetar o comércio internacional, mas casos em granjas comerciais podem levar às restrições nas exportações de produtos avícolas. A criação de pôneis vem ganhando espaço no Brasil como alternativa de renda para pequenos e médios produtores. Com menor custo de manejo e grande procura para turismo rural, ecoterapia, lazer e exposições, a atividade cresce em todo o país. Segundo a Associação Brasileira dos Criadores de Cavalo Pônei, o Brasil conta com mais de 300 criadores e cerca de 50 mil animais. Dependendo da genética e do histórico em competições, um pônei pode custar de 10 mil até 80 mil reais. Com fonte de Globo Rural, produção de Karina Joubert, coordenação de Marcelo Fávero, direção de André Castilho, com realização da sua RTM Brasil, na apresentação de Cláudio Ronck, esta foi mais uma edição do seu Boletim Rural.
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0: é de que você tá numa empolgação que eu vou te contar, hein, rapaz?
1: É verdade, meu grau. E eu acho que eu vou entrar no coral da igreja, meu grau.
0: É mesmo, Zé Dequias? Que bacana.
1: Eu gosto demais de cantar. Inclusive, vocês acham que os filhos lá em casa cantam demais, né, Zô? E eu gostaria muito de fazer parte do coral, é. Eu acho tão bonito aquela turma toda cantando, louvando o senhor. Não é verdade, seu grau?
0: É bonito mesmo, Zé Dequias. É verdade, é bonito mesmo.
1: E lá no interior, então, seu grau, na casa dos pais, dos filhos, dos netos, é uma maravilha quando eu chego lá, o pessoal vem receber Zé Dequias e a gente começa a cantar e parece um grande coral, a família Zé Dequias. O senhor precisa ver, seu grau. E olha, o senhor não foi lá em casa tomar aquele café prometido, hein? E enquanto isso a gente conversa o café, vamos com boa música.
0: Vamos lá, Zé Dequias. Ah, quem vem chegando é o Paulo André, cantando Igreja do Interior.

0: se ouviu o Paulo André cantando em grego interior, zo, aqui no Música da Terra. Hoje eu tô tão empolgado, zo. E o pessoal aqui da rádio veio me dar um abraço gostoso, sabe? E eu fiquei feliz demais da vida, zo. É mesmo, daqui. O pessoal aqui da rádio animado, né? Ô, seu Grão, tem um cafezinho gostoso aqui. Olha, se você for passar na Transmundial, pergunta o cafezinho, você vai gostar, viu? E é verdade, o café é um cafezinho gostoso de Maragona, zô. O seu Crônio tá aqui meio pra cima, pra baixo. Ô, seu Crônio, chega mais pertinho aqui. O senhor esqueceu de ligar o microfone, senhor, aguarda também, é? Ô, Zé Dequiz, eu tô meio atrapalhado aqui. Inclusive, tem um Roberto Lima cantando Amigo Verdadeiro. Vamos ouvir?
1: Se o senhor não esquecer de apertar o play, aí pode tocar, senhor.

0: hoje é só zero quis.
1: Aí não tá bom. Logo, logo a gente volta e com muito mais música. Ei, peraí.
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3: Agora 5:02, horário de Brasília.
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3: Juntos, daqui a pouquinho tem Através da Bíblia, professor Itamir Neves, mas antes mandando aquele abraço, aquele bom dia para você, participando, interagindo pelo nosso WhatsApp. Rosimar está conosco, bom dia Rosimar, já acabou as férias aí, menina, bom dia.
4: Bom dia, Zamana, pastor Zamana, que Deus dê um ótimo dia pro senhor, suas filhas, sua esposa. Um abraço de leão para todos os irmãos da RTM 92. Que Deus te proteja e dê muitos anos de vida. E as meninas, como é que estão? Estão bem?
3: Graças voltando a Deus, estão bem. Você voltou hoje?
4: Um pouco mais, um pouco esticada devido ao problema de saúde, mas
3: é mesmo.
4: Estamos aqui. Que Deus nos proteja, estava com muita saudade, estava ouvindo todo dia no meu radinho, mas estava sem internet onde eu estava, não tinha internet. Que Deus te proteja. Obrigado, em nome de Jesus, que essa semana será uma terça-feira abençoada para todos nós. Obrigado,
3: Valeu, Rosimar. Tamo juntos. Abraço de leão para você. Que bom ter você de volta, saber que tá tudo bem, viu? Elisênia tá lá em Cristianópolis, ouvindo pela Paz FM 89,5. Bom dia, Elisênia. Rosimene tá com a gente também em Santa Helena. Ana Souza de Goiânia. Bom dia, Conceição, São Luís, como é que você tá, Conceição?
5: Bom dia, Fábio Zamana, Conceição Soares, aqui em São Luís do Maranhão, do bairro Alto do Turu, desejando uma excelente terça-feira para todos os ouvintes, para todas as afiliadas, para todos que ouvem fora do Brasil, dentro do Brasil, em qualquer canto do Brasil. Um abraço especial para o professor Soriano, Henrique Graça Cabral, Danusa, Rosimar, Bispo Mário, pastora
3: Débora.
5: Glória a Deus. Pastora Jaciara Barros.
3: Pastora Jaciara também.
5: Miki Miqueias, Dudu, cadê você? Lima Taxista, Rosimar, novamente, meu Deus querido, professor.
3: É gente demais, né, menina? É gente demais. Abraço pra você, Conceição, abraço de leão. Pastor Israel, lá na Inglaterra, tá chegando com a gente, bom dia.
6: Bom dia, meu amigo Pastor Fábio Zamana. Quero aproveitar esse áudio para fazer algumas coisas logo de uma vez. Primeiro, estamos sumido, mas estamos aqui ligadinhos, sempre recebendo carinho dos irmãos, as orações, as mensagens de cada um dos queridos. Estamos por cá.
3: Maravilha.
6: Pastor Fábio Zamana, seja muito bem-vindo. Desde sexta-feira que eu tô ligado contigo, sexta, sábado, segunda, hoje. E você é uma benção, o hétero também, essa equipe de profissionais da RTM é top demais, um melhor que o outro. E nós estamos com muita saudade sua, essa cadeira é tua, é você que comanda essa nave. Um abraço, meu amigo. E
3: para ficar só nas minhas
6: palavras, aquele abração especial pro pastor Marco.

0: Marcos, aniversariante do dia, essa pessoa tão especial.
1: Alô, pastor Marcos, tá por aí?
0: Coração tão grandão, coração do pastor Marco é grandão.
1: Eita, coisa
0: sempre
1: boa.
0: Cabe mais um.
1: É verdade, é verdade.
0: Pensa numa pessoa que tem nos apoiado, nos ajudado. Sou grata a Deus. Deus une propósitos, né?
1: Exatamente.
0: E as minhas palavras e atitudes são muito fracas e pequenas diante de tanta coisa que o pastor Marcos e a pastora Débora têm feito por nós e têm sido em nossa vida. Então, passando aqui para deixar meus parabéns, que o Senhor continue te abençoando, pastor Marcos, que as bênçãos do Senhor que enriquecem no acrescentadores esteja continuamente sobre a sua vida. God bless my friend.
1: É isso aí, pastores. É um abração pra você. Abraço, Monique Grazielli, com essa homenagem bonita aí pro pastor Marcos hoje, completando mais um ano de vida. Vamos agora com Através da Bíblia, professor Itamir Neves, falando sobre Apocalipse, capítulo 11.

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1: Querido amigo, hoje vamos estudar a segunda e última parte do capítulo 11 de Apocalipse, onde nós vamos encontrar o relato sobre a sétima trombeta. Vamos estudar Apocalipse 11, 14 a 19. Chegamos então à sétima trombeta com grandes expectativas. As primeiras seis trombetas já anunciaram flagelos severos, chegando até a morte da terça parte dos homens com juízo divino. As últimas três trombetas são chamadas de ais, sugerindo notícias de castigos mais fortes do que as primeiras quatro trombetas. Para aumentar mais ainda a nossa expectativa, o anjo que domina a terra e o mar jurou que o mistério de Deus, anunciado aos servos, aos profetas, seria cumprido na sétima trombeta. Temos motivos para ficar ansiosos ao chegarmos a esta última trombeta. Por isso, o título que daremos para esse texto, para o estudo desse texto, é A Sétima Trombeta. Apocalipse 11, 14 a 19. O título é A Sétima Trombeta. Versículo 14 diz assim: Passou o segundo ai, eis que, sem demora, vem o terceiro ai. A águia tinha anunciado os três ais, que correspondem às últimas três trombetas. Já passaram dois ais, a quinta e a sexta trombetas, e agora o intervalo acabou. Voltamos então às trombetas, prontos para ouvirmos o toque da última das sete trombetas. Vem sem demora, como prometeu o anjo forte. O princípio que extraímos então dessa segunda parte do capítulo 11, nós podemos ver nessa frase. A revelação dos planos de Deus se concretiza em meio aos louvores pela aplicação da sua justiça. Eu repito, a revelação dos planos de Deus se concretiza em meio aos louvores pela aplicação da sua justiça. Nesses versos encontramos três manifestações da concretização dos planos divinos. Nesses versos vamos encontrar três manifestações da concretização dos planos divinos. A primeira manifestação dos planos divinos concretizados se observa na declaração da vitória divina, versículo 15. Aqui temos três considerações a fazer: o sétimo anjo com a sétima trombeta. O sétimo anjo tocou a trombeta e houve no céu grandes vozes dizendo: O reino do mundo se tornou do nosso Senhor e do seu Cristo, e ele reinará pelos séculos dos séculos. Querido amigo, o último dos sete anjos tocou a trombeta e João ouviu grandes vozes no céu, mas não identificou as pessoas que falavam. O céu, na verdade, todo se agitou. Pela ligação entre essas vozes e os 24 anciãos no louvor que se segue, é possível que as vozes sejam dos quatro seres viventes. Em outras ocasiões, eles participaram da adoração junto com os 24 anciãos. Mas não precisamos repetir, pois já sabemos que todas as criaturas dos céus adoram a Deus. Agora, as vozes, a declaração é de vitória eterna. Vitória, vitória. Os inimigos perseguem, machucam e até matam os servos do Senhor, mas não conseguem ser vitoriosos. Conseguem apenas vitórias transitórias e falsas, conforme comentamos no capítulo anterior. Houve vitória aparente sobre as duas testemunhas. Você se lembra do estudo passado? Mas pelo fato deste texto dizer que o reino se tornou do nosso Senhor, alguns intérpretes ensinam que o reino estava sob o domínio do diabo e que Deus não tinha controle dos reinos do mundo. Não, não é isso. Para evitar uma conclusão errada que diminua a posição do Todo-Poderoso, devemos observar alguns fatos importantes. O livro de Daniel nos ajudará, pois fala sobre o domínio de Deus no futuro e no presente. Nos dias de Nabucodonosor, rei da Babilônia, Deus revelou o futuro, falou de quatro reinos humanos e disse que nos dias desses reis, isso é, do quarto reino, o Deus do céu suscitará um reino que não será jamais destruído. O mesmo, esse reino, subsistirá para sempre, Daniel 2:44. Então, do ponto de vista de Daniel e de Nabucodonosor, o reino de Deus seria estabelecido no período desse quarto reino, que é o reino de Roma, e seria vitorioso sobre os reinos humanos. Foi no período romano que nasceu o nosso Senhor Jesus Cristo e que o evangelho foi estabelecido através da sua morte e da sua ressurreição. Um reino futuro do ponto de vista deles. Quer dizer que Deus não dominava na época de Nabucodonosor? Não, não, essa ideia é errada. Foi durante o reinado do mesmo rei que Deus humilhou esse arrogante líder. É, o reino da Babilônia, para que ele aprendesse que o Altíssimo tem domínio sobre o reino dos homens e o dá a quem ele quer. Foram palavras do próprio Nabucodonosor, Daniel 4, 17, 25 e 32. Na época de Daniel, na época de Nabucodonosor, mais de 600 anos antes de cumprir a profecia do reino eterno, quem reinava já era o próprio Deus. Quando chegamos ao Apocalipse, seria errado deduzir que Deus passou a dominar o reino do mundo somente quando a sétima trombeta tocou. Não. A mensagem consistente do Novo Testamento, revelada já décadas antes do Apocalipse, é que Jesus já era soberano rei. Lembre-se de Atos capítulo 2, a pregação de Pedro. Lembre-se da palavra de Paulo para Timóteo, capítulo 1 de 1 Timóteo, versículo 17. Lembre-se de 1 Pedro 4:11. O próprio Judas, na sua última carta, penúltimo livro da Bíblia, ele incluiu o passado, o presente e o futuro quando falou da soberania de Deus. Lembre-se de Judas 25. Desde a introdução dessa profecia de João, no comecinho de Apocalipse, Jesus já é considerado o quê? O soberano dos reis da terra, capítulo 1, versículo 5. No intervalo antes da sétima trombeta, as duas testemunhas se achavam em pé diante do Senhor da terra, capítulo 11, versículo 4. Ora, então, essa trombeta, como vários outros textos do Apocalipse, revelava para nós, de uma forma sequencial, fatos já estabelecidos. É uma apresentação dramática para o nosso benefício. Jamais devemos aceitar qualquer interpretação que tire o Senhor do seu trono, do seu domínio. Deus Pai e Deus Filho não precisaram da sétima trombeta para reinarem. Jesus já é Senhor dos senhores e Rei dos reis, mas achou importante mostrar para nós, depois de todos os desafios à sua autoridade, a sua posição exaltada como Rei vitorioso. Querido amigo, Jesus é o eterno Rei. Por isso, a segunda manifestação da concretização dos planos divinos se observa na adoração pela justa retribuição. Versículos 16, 17 e 18 nos mostra exatamente isso. Três considerações para fazermos, para entendermos esses versículos. A adoração é de todos os seres celestes, versículo 16. Então, os 24 anciãos que se encontravam sentados no seu trono prostraram-se sobre o seu rosto e adoraram a Deus. Querido amigo, como nas outras cenas de louvor no céu, os 24 anciãos representando o povo de Deus, todo o povo de Deus, participaram e participam da adoração. Mais uma vez, os anciãos se humilham diante de Deus para lhe dar o merecido louvor. E essa adoração é motivada pelo reinado divino. Versículo 17. Na adoração eles disseram: graças te damos, Senhor Deus Todo-Poderoso, que és e que eras, porque assumiste o teu grande poder e passaste a reinar. O louvor oferecido a Deus é baseado na gratidão dos anciãos. O motivo específico da gratidão é que Deus é onipotente, Deus é eterno. Porque assumiste o teu grande poder e passaste a reinar, isso é, ele sempre teve o poder absoluto sobre tudo e sobre todos. Mas em relação às circunstâncias dos servos que sofriam tanto na terra, ele assumiu o poder no sentido da vitória sobre os inimigos. Ele sempre reinou, mas passou a reinar de uma maneira mais evidente, não deixando os ímpios imunes à sua opressão que tinham feito aos fiéis. Ele cumpriu as profecias de Daniel, por exemplo, Daniel 2:44, Daniel 7:13-14. Ele veio sem demora para aliviar o sofrimento dos perseguidos, como ele prometeu à igreja em Filadélfia, capítulo 3 de Apocalipse, versículo 11. O Senhor veio para cumprir suas promessas aos seus servos. Ele fez abalar não só a terra, mas também o céu. E as coisas que não foram abaladas permaneceram, conforme diz o autor de Hebreus, capítulo 12, versículos 26 e 27. Por isso, a terceira visão que estamos tendo para a compreensão desses versículos diz que a adoração é motivada pela justa retribuição, pela justiça executada no tempo determinado. Veja o versículo 18. Na verdade, as nações se enfureceram. Chegou, porém, a tua ira e o tempo determinado para serem julgados os mortos, para se dar o galardão aos teus servos, aos profetas, aos santos e aos que temem o teu nome. Agora vem a explicação mais ampla no sentido em que Deus assumiu o poder e o reinado. De fato, as nações se levantaram contra o reino de Deus. Vários textos já profetizaram tais tentativas de vencer o reino de Deus. A linguagem empregada aqui vem de uma profecia feita por Davi 1000 anos antes do nascimento de Jesus. Lembre do Salmo 2. Versículos 1 e 2, Davi diz que as nações se enfureceram. Chegou, porém, a tua ira e o tempo determinado para serem julgados os mortos. Querido amigo, a ira de Deus chegou. E esse fato nos ajuda na interpretação do resto do livro. Como o anjo prometeu, a sétima trombeta cumpre o mistério de Deus. Capítulo 10, versículo 7. O que vem pela frente, então, é uma explicação mais ampla dessa trombeta, incluindo o derramamento das sete taças da ira de Deus. Nós vamos ver isso lá no capítulo 16. Mas essa trombeta encara o mistério como já cumprido, como já revelado. A ira já chegou. O resto do livro, o aparecimento dos grandes inimigos, as taças de ira, Armagedom, a queda da Babilônia e dos outros inimigos de Deus, e a vitória e a exaltação dos santos, tudo está resumido no cumprimento dessa trombeta. A ira de Deus chegou sobre a terra. O ponto aqui não é sobre a força do adversário, e sim sobre a soberania do Messias e o julgamento das nações. O pai falou para o filho: pede-me e eu te darei as nações por herança e as extremidades da terra por tua possessão. Com vara de ferro as regerás e as despedaçarás como um vaso de oleiro. Veja lá no Salmo 2 novamente, versículos 8 e 9. É esta imagem do poder de Jesus que dá motivo de adoração no céu. Outras passagens do Antigo Testamento desenvolve esse mesmo tema. Deus restaura o povo. Gog lidera as nações na invasão de Israel, mas Deus destrói os exércitos dos gentios. Lembre-se de Ezequiel 37 e 38. Logo em seguida, encontramos a visão do templo glorificado e da cidade santa, Ezequiel 40 até 48. Joel também profetizou sobre os eventos ligados ao estabelecimento do reino messiânico. E logo em seguida, ele também profetizou a respeito da oposição das nações e do julgamento de Deus sobre elas no Vale da Decisão. Nós já mencionamos esse texto. Sabereis assim que eu sou o Senhor, o vosso Deus, que habito em Sião, no meu santo monte, disse o Senhor através do profeta Joel, no capítulo 3, versículo 17. A figura do julgamento nos lembra também de Daniel capítulo 7. Depois de receber domínio e o reino do ancião de dias, o filho e os seus santos servos enfrentam os reis da terra. Os santos são entregues nas mãos do inimigo por um tempo determinado. Compare Daniel 7, 25 a 27 com Apocalipse 11, 2 a 9, que nós estudamos no programa passado. Baseado, então, nesses trechos e nos acontecimentos até esse momento, no Apocalipse, parece que os mortos aqui são aqueles que são mortos no pecado, mortos espiritualmente, aqueles que não têm o espírito de vida vindo da parte de Deus. O julgamento dos mortos é o julgamento das nações ímpias, dos opressores que se opuseram aos santos. O versículo ainda diz que para dar o galardão aos seus servos. O julgamento de Deus, não apenas justiça é feita contra os perversos, mas ele abençoa, ele beneficia, ele recompensa os servos do Senhor. O julgamento dos opressores traz um benefício óbvio para os fiéis. Os servos recebem aqui a recompensa pela sua fidelidade. Observemos então algumas descrições desses fiéis. Eu espero que você se encaixe nessas descrições. Eles são chamados de teus servos, e a função principal de qualquer criatura é de servir o Criador. Nós lhe devemos o nosso serviço, mais ainda quando pensamos no valor da redenção que recebemos por meio dele. Mas somos descritos também como os profetas, isso é, servos fiéis que revelaram os planos de Deus, tanto para salvar os pecadores, como para castigar os rebeldes. Nós somos identificados também como santos, isso é, os santificados, os purificados e justificados pelo sangue do Cordeiro. Somos chamados também daqueles que temem o teu nome. Todo servo fiel respeita profundamente o Senhor e age em nome dele. Nós somos chamados de pequenos ou grandes, e a promessa da recompensa é exatamente para todos, pequenos e grandes, para todos os fiéis, dos maiores até os menores, dos menores até os maiores. A promessa é que o Senhor vai destruir aqueles que destroem a terra. A palavra traduzida por destruir não significa a aniquilação. O significado principal da palavra é corromper, mudar para pior. Aqueles que corrompem a terra, os servos do Apolion, o destruidor, serão corrompidos, serão arruinados, serão consumidos como vermes ou como traças. Resumindo esse versículo importante, chegou a hora determinada por Deus para julgar os mortos, isso é, os ímpios, e para dar recompensa aos fiéis, arruinar aqueles que corrompem a terra, mas abençoar aqueles que foram fiéis ao Senhor. Querido amigo, essa é uma grande vindicação, essa é uma expressão grandiosa de vitória. Que motivo de alegria e de grande adoração no céu. Por isso, chegamos à terceira manifestação da concretização dos planos divinos. E aqui nós observamos na visão da presença de Deus. Abriu-se então, no versículo 19, o santuário de Deus. E foi visto o quê? A arca da aliança no seu santuário. O santuário de Deus é aberto e ele é real. Essa parte do livro começou no capítulo 4, quando o céu foi aberto e João subiu para descrever as coisas que ali ele tinha visto. E agora termina com uma vista de um santuário aberto no céu. Sabemos que o verdadeiro santuário é celestial e que o tabernáculo e o templo eram meras cópias do templo real. A vitória de Jesus na morte rasgou o véu do templo, mostrando que ele abriu o acesso ao Pai e se tornou o único mediador entre Deus e os homens. Ele intercede por nós como nosso advogado junto ao Pai. Agora, a Arca da Aliança foi vista e ela é a presença de Deus. Melhor, a Arca da Aliança dele, não a Arca da Aliança da antiga aliança limitada aos judeus. Não, essa arca agora representa a presença de Deus na aliança feita em Jesus Cristo, aliança que traz remissão dos pecados pelo sangue dele. E a manifestação, então, é sobrenatural. Nesse mesmo instante da visão gloriosa do céu, não podemos esquecer da batalha travada contra os inimigos. Como essa trombeta resume tudo que vem pela frente, cumprindo o mistério que Deus tem anunciado aos profetas, há um elemento forte do poder de Deus para castigar e destruir. Mais uma vez encontramos esses símbolos do poder de Deus. A voz dele será ouvida e o poder dele será demonstrado nas explicações mais detalhadas nos capítulos seguintes. Eu concluo esse estudo, essa reflexão do capítulo 11, mostrando que depois de tanta expectativa, nós encontramos na sétima trombeta a visão da vitória. Enquanto claramente inclui o elemento de castigo e destruição dos ímpios, a ênfase está, obviamente, na vitória do Senhor e dos seus santos. Deus fez o que prometeu. O vitorioso Senhor dos Senhores julga, mas recompensa. Por isso ele merece toda a nossa adoração. Você já o tem louvado agora? Que Deus te abençoe e que lhe dê um espírito de grande gratidão e louvor ao Senhor do Senhor, Rei dos Reis. Um grande abraço e até o próximo programa.
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0: 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Muito bom dia pra você. Juntos aqui na sua RTM, hoje, terça-feira, dia 4 de agosto de 2026. Eu, Fábio Zamana, te fazendo companhia. E você chegando, participando, interagindo através do WhatsApp 11974181456. 11974181456. Pode mandar o seu recado, o seu abraço, o seu bom dia. E vamos juntos aqui na RTM. Cumprimentando você que está chegando também, ouvindo pela TWR em Bonaire. A partir de agora em rede, fica conosco até às 7 da manhã, no horário de Brasília. Muito bom dia, muito bom dia. Quero já mandar um abraço de leão para o Gianni Soriano, direto de Teófilo Otoni, Minas Gerais. Bom dia, Gianni.
1: Bom dia, meu amigo Fábio Zamana, bom dia a todos os ouvintes.
0: Tudo bem, meu amigo? Bom dia.
1: Mundial, que é o Gianni Soriano, diretamente de Teófilo Otoni, Minas Gerais. Hoje eu não saí nem para academia, nem para correr, nem para caminhar, nem para pedalar, que eu vou preparar umas aulas, né? Recomeçaram aqui a nosso trabalho. Ontem foi mais tranquilo, só tinha duas aulinhas, mas hoje é o dia todo. Então, mandar um abraço aí para meus amigos aí, a Graça Imperial, a Silvinho Madruguinha, o Etevaldo, a Conceição, o Pastor Jean, Pastor Israel, Eliane lá em Portugal e todos os outros ouvintes aí da madrugada, tá, Fábio? Grande abraço para você.
0: Fiquem grande abraço, Gianni.
1: Tchau, tchau.
0: Abraço de leão, amigão. Tamo juntos aí. Boa terça-feira para você. Bom trabalho, né? Já começando trabalhando aí. Júnior, tá com a gente aí, o irmão da Tina. Olha só que prazer te receber aqui, Júnior. Como é que tá a família? Como é que tá a Tina, hein? Miriam, João Pedro. Ele falou, bom dia, Fábio Zamana. Deus abençoe grandemente as nossas vidas. Manda aquele abraço pro meu pai Joca, pra Tina, a família, Eduardo Neto, Elci Ribeiro e pra todos aí da FM Esperança em São Luís. Valeu, Júnior. Abraço de leão pra você, meu amigão, pra toda a família aí também. Poliana, lá na Inglaterra, tá mandando parabéns aí pro pastor Marcos, né? Hoje completando mais um ano de vida. Pro que o Senhor continue te abençoando também. Mandou um abraço pro pastor Israel, pra Monique Grazielli, pra todos os ouvintes. Valeu, Poliana. Aquele abraço pra você também, obrigado pela companhia. Sargento Moreira, direto de São Luís, bom dia. Bom dia,
2: Pai do Senhor, pastor Fábio Zamana, por aqui, Sargento Moreira em São Luís do Maranhão, ligadinho. Já agradecendo a Deus por mais este dia maravilhoso que nos concede. A paz de Deus a todos os ouvintes desta rádio maravilhosa. E vamos vencer este dia em nome de Jesus uma vez mais.
0: Um abraço, Sargento Moreira. Aquele abraço de leão para você também. Tamo juntos. Obrigado aí pela companhia. Tá chegando também pastor Animar Castro, lá em Felipe Camarão. Bom dia, pastor Animar.
3: Bom dia, pastor Fábio Zamana. Deus continue te abençoando grandemente. Espero que você e toda a sua família estejam bem, para a glória de Deus. Quero desejar um abraço de leão para todos os ouvintes, no nome de Jesus.
0: Um abraço para você também. Obrigado pela participação, obrigado pela companhia, pastor Arimar. Dudu tá chegando com a gente, olha o Dudu por aí. Que maravilha, hein, Dudu? Como é que você tá, meu amigo? Muito bom dia.
4: Bom dia, pastor Fábio Zamana, a paz do Senhor, amém, glória a Deus. Como a gêmea está, pastor?
0: Tudo bem, tudo bem.
4: Já acabou as férias, hein? Bom dia ao pastor Marcos e sua esposa, paz do Senhor. Bom dia ao pastor Israel e sua esposa, paz do Senhor, amém. E aí, Zamana, acabou férias, vamos voltar pra rotina. Tamo junto sempre, meu amigo. E um abraço de leão, meu amigo.
0: Valeu, Dudu. Agora direto do seu carro aí, né? O Dudu que mandava áudio, gravava na rua, caminhando, depois de bicicleta e agora de carro. É isso aí, Dudu. Abração pra você também, como é que tá a esposa, como é que tá a família? Bom demais ter você conosco, né? O Dudu, que o pessoal sempre lembra dele aí, sempre pergunta como é que o Dudu tá. É isso aí, o Dudu tá bem, o Dudu passou aqui hoje. Valeu, obrigado aí pela companhia, tamo juntos, viu? Também quero mandar um abraço pra Milena, tá acompanhando a gente lá em São Luís. Tudo bem, Milena? Como é que você tá? Mandou um convite aqui, aniversário, né? Ah, tá certo, aniversário do grupo de irmãs, é isso? Ou da igreja? Um abraço pra você, obrigado pela companhia, Milena. Ótimo dia, obrigado pela participação de sempre. Sempre conosco, sempre conosco. Vamos com música, Pedras Vivas, Nossa Rocha, oferecendo aí pro pastor Marcos, pastora Débora, pastor Marcos que hoje está completando mais um ano de vida. Mandei mensagem pra ele agora, acabou de acordar, viu gente? Acabou de acordar, então receba com muito carinho, pastor Marcos, toda essa homenagem aqui na RTM pra você. Que Deus continue te abençoando, que você continue sendo essa pessoa muito especial, muito importante para todos nós, junto com a pastora Débora. Comemore esse dia maravilhoso, pastor Marcos. Pedras Vivas, Nossa Rocha.

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1: A palavra para hoje: seja um jogador de equipe. Eclesiastes 4:12. Quem está sozinho pode ser derrotado, mas dois podem vencer. Salomão escreveu: quem está sozinho pode ser derrotado, mas dois podem ficar lado a lado e vencer. O que Salomão está dizendo é o seguinte: seja um jogador de equipe. Deuteronômio 32 fala de uma pessoa perseguindo 1.000 e duas colocando 10.000 em fuga. A lição é que dois trabalhando juntos serão 10 vezes mais eficazes do que um sozinho. Equipes criam sinergia. A melhor explicação para a sinergia é que uma mão é mais eficaz do que 5 dedos trabalhando independentemente uns dos outros. Quando a imprensa entrevistou Edmund Hillary sobre a chave de seu sucesso em ser o primeiro a chegar ao topo do Monte Everest, sua resposta foi inspiradora. Nossa maior força no Everest, em 1953, foi nosso espírito de equipe muito forte. Individualmente, como alpinistas, não éramos pessoas particularmente experientes. Éramos alpinistas competentes, mas trabalhávamos juntos e estávamos determinados a que alguém chegasse ao topo. Todos nós, é claro, queríamos ser esse alguém, mas era ainda mais importante que alguém do grupo alcançasse o cume. No alpinismo moderno, esse espírito de equipe não é tão comum. Há muito mais primadonas na fraternidade do alpinismo moderno, pessoas que têm grandes habilidades e grande individualismo, mas que talvez não trabalhem juntas com o mesmo entusiasmo que nós. A verdade é que nenhum indivíduo é tão inteligente e forte quanto todos nós somos como grupo. Ou, nas palavras do Dr. John Maxwell, o trabalho em equipe faz o sonho acontecer. Portanto, esteja disposto a sacrificar seus planos pessoais pelo bem maior, que só pode ser alcançado por uma equipe.
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4: Senhor, hoje nós te apresentamos os cristãos que enfrentam rejeição, perseguição e restrições para construir igrejas na Indonésia. Fortaleça cada coração com a tua paz, renove a coragem para permanecerem firmes na fé e concedam esperança em meio às dificuldades. Que o teu amor os envolva e que nunca lhes falte a certeza da tua presença. Pai, toque os corações das autoridades locais e das comunidades vizinhas, removendo toda resistência, preconceito e injustiça. Desperte neles respeito e compaixão para que prevaleça a convivência pacífica. Eterno, cubra os teus filhos com o teu favor, protegendo-os e guiando-os em cada passo. Que o teu nome seja glorificado e muitas vidas alcançadas pelo Evangelho por meio do testemunho fiel desses irmãos. É no nome precioso de Jesus que nós oramos. Eu, Walter Fernandes, me sinto privilegiado por poder orar com você. Muito obrigado.
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6: 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Primeiro encontro cantando.

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Dia 29 de agosto, culto de celebração às 19h, na Catedral Evangélica de São Paulo. Rua Nestor Pestana, número 152, no bairro da Consolação, aqui em São Paulo. Mais do que um evento musical, esse encontro nasce como um movimento nacional em favor da valorização da hinologia cristã, reunindo representantes de diferentes tradições evangélicas para celebrar um patrimônio que marcou gerações de cristãos. Com o lema Preservando a Memória, Inspirando Gerações, o Instituto Hinologia Cristã tornou-se uma das principais iniciativas brasileiras dedicadas à pesquisa, documentação e difusão da música sacra. E a programação terá início às 15h, com uma exposição histórica e o painel de música sacra, espaço dedicado ao diálogo sobre a tradição, a prática coral e os desafios da preservação da música sacra na atualidade. Será um painel de canto coral com maestros convidados. Às 16h, um intervalo para estandes e expositores. Às 19h, culto de celebração. Participam dessa edição coro da Igreja Presbiteriana de Pinheiros, coro Maestro João Wilson Faustini, coro Evangélico de São Paulo, coro da Segunda Igreja Batista em Nova Odessa e o coro da Igreja Presbiteriana Unida. Realização Instituto Hinologia Cristã, apoio RTM Brasil.

0: Sandro Nazireu aqui na sua RTM Piseiro Santo.
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0: E vamos lá, vamos juntos pro nosso WhatsApp 11974181456. Mande o seu recado, participe. Assim como já fez ela, pastora Débora tá chegando com a gente. Muito bom dia, pastora Débora. Hoje em festa por aí, comemorando o aniversário do maridão aí, o pastor Marcos, né? Bom dia.
2: Bom dia, Fábio. Bom dia, meus irmãos da RTM. Terçou de uma forma muito especial para nós. Hoje é aniversário do meu amor, do meu pastor, do meu amigo. Fomos dormir muito tarde ontem, mas estamos passando aqui. Estou passando aqui, irmão, para dizer que assim, o meu coração se enche de gratidão. Cada ano que se passa e que o Senhor me permite estar ao teu lado e dizer que você é uma pessoa mais que especial para mim, um homem de Deus, sincero, íntegro, que o Senhor te conserve assim por toda a sua vida e do meu lado, viu? Que ele te enche de graça e renove suas forças. Eu te amo muito e hoje vai ser um dia muito especial. Obrigada, Fábio. Obrigada, meus irmãos. Desculpem aí a demora de estar aqui, de passar aqui. A gente tá vivendo aqui um tempo um pouquinho diferente na rotina, mas estamos ligados, viu? Um abraço no coração.
0: É, que mensagem bonita, né? Que mensagem bonita, pastora Débora. E com essa trilha ficou melhor ainda. Ah, aguenta coração aí, viu, pastor Marcos? É, dizem que quanto mais experiente ficamos, o coração vai ficando mais forte, né? É, então é isso. Bora fortalecer esse coração aí. Um abraço pra você, pastora Débora. Ai, ai, ai. E o pastor Marcos está por aqui também. Bom dia, pastor Marcos, o aniversariante
3: do
0: dia. Bom
3: dia, Fábio, bom dia, meus irmãos queridos. Eu estou passando aqui para agradecer a todos as felicitações. Eu acordei um pouco tarde hoje, aproveitando meu dia de aniversário, mas acordei já com carinho de vocês. Eu fico feliz, muito feliz pela vida de cada um, por cada gesto de carinho. E que o Senhor os recompense. Hoje também é um dia muito especial, porque eu e a Débora estamos completando 25 anos de casados, bodas de prata.
0: Que maravilha, hein?
3: Podemos dizer que até aqui nos ajudou o Senhor.
0: Amizade praticamente.
3: A mulher maravilhosa que ele me deu, pelo companheirismo, né? Pela dedicação dela e juntos, né? Cumprindo o propósito que o Senhor nos deu. E nós somos realmente muito felizes, né? Nessa caminhada, e eu em particular muito feliz por essa mulher tão especial. E é isso. Deus abençoe a todos e vou aproveitar hoje e celebrar o nosso dia. Fiquei na paz de Cristo.
0: Duas comemorações, dois em um, né? Comemora aí o seu aniversário e comemora aniversário de casamento também. Vocês merecem, viu? Um abraço, meu amigo. Beatriz falou que música é top, gostei, 100% Jesus aí. É, você viu só? Piseiro Santo é o nome da música. Com Sandro Nazireu. Valeu, Beatriz, abração pra você, pra família linda também, viu? O pastor Jesus Cantaieda, lá da Igreja Batista Central, um abraço pra você, obrigado aí pela companhia, vamos verificar aí, viu? Obrigado por informar. Também conosco o pastor Valério, Airon de Natal, Joína São Luís, Eduardo Sanches, Daiane Rodrigues tá com a gente, tudo bem, Dai? David Mossoró, também conosco Levi, um abraço aí pra Tenilza, um abraço Amadeu, um abraço Silvinha, tá chegando com a gente, Silvinha que já mudou, Silvinha. Como é que você tá, menina? Bom dia, bom dia.
4: Seu Madruguinho, só quem pode falar mais alto é tu agora, vai. Fala bom dia pra todo povo de Deus. Vai, anda. Vai. Então, eu não posso falar do jeito que eu falava lá, né? Bom dia, irmão pastor Fábio Zaman.
0: Já mudou, Silvinha?
4: Apaixonamento, Deus abençoe você e toda a sua família. Um abraço mesmo pra você e todos os ouvintes da Transmundial, todos que faz a Transmundial, todos que faz a Rádio Nordeste Natal e todos ouvindo também. Meu abraço, Leão, Edilma, sem esquecer de ninguém, de Azeite, sem esquecer de você. E desde já desejando um feliz aniversário pra o pastor que eu vi ainda há pouco.
0: Pastor Marcos.
4: E eu nem posso falar muito agora. Eu ainda tô ainda com a cabeça meio virada. Que é mudança, né? Mudança deixa a gente meio turbuado.
0: É, mudança.
4: Ainda
0: é
4: vou voltar lá, ainda pra trazer alguma coisa. Eu vou ver se arranjo um carro ainda pra pegar o restante dos negócios. E é isso, eu não posso falar muito. Que Deus abençoe a todos.
0: Abraço, Silvinha. Ela mandou foto aí, gente. Ela mudou e levou Madruguinha, né? Porque a pergunta era, gente, a Silvinha vai mudar. Será que ela vai levar o Madruguinha? Levou, levou. E o Madruguinha que começou a história dele através aqui do rádio, né? Porque, pra quem não sabe da história, o Madruguinha não era o galo da Silvinha, era o galo do vizinho dela. E aí o galo brigou com outro galo. E aí o vizinho ofereceu o Madruguinha pra ela. Falou, ah, já que você gosta tanto do Madruguinha, você não quer ficar com o Madruguinha? Porque ele tá brigando muito com outro galo, né? E aí ele chegou até a se machucar, aquela coisa toda. E a Silvinha, lógico que pegou o Madruguinha, adotou o Madruguinha e tá com ele aí, né? Esse galo bonito. E agora a Silvinha mudou e levou o galo, viu, gente? Eita, história bonita, né? Abraço pra você, Silvinha. Abraço, Madruguinha. Coisas que acontecem só aqui na RTM, viu? É a única rádio do planeta que você tem aí o Madruguinha e a Silvinha. Faltando agora 6:02. Você que tá ouvindo pela Rádio 92,3 FM, seguirá com meu amigo Mário Porto, acompanhando pela Rádio Nordeste. Hoje tem programa Amanhecendo com Fé, meu amigo pastor Jailton Santos, também conosco, acompanhando pela Rádio Seara, Razão para Viver, pela Rádio Imprensa Pastor Odair, pela Rádio Agudos também, a programação local. Um forte abraço para todos, um ótimo dia, ótima terça.
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6: Agora 6:03, vamos juntos, chegando para você mais um programa aqui na programação da RTM Brasil e vamos com Rota 66, com Luiz Saião trazendo mais um estudo bíblico para você. Continue aqui com a gente.

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1: A questão é que, veja bem, não quer dizer, por causa disso, que toda vez que eu orar e que eu perdoar alguém, é que vai chegar um caminhão de mercadoria na frente da minha casa e que eu vou receber um monte de coisas.

0: É, ouvinte, você já sabe, aqui é Beltrão anunciando mais um programa Rota 66, seguindo a trilha da sabedoria. Hoje estamos cumprindo mais uma etapa de nossa jornada. Vamos fechar a série no livro poético de Jó, comentando o capítulo 42, Além da Imaginação. Este será o assunto do professor Luiz Saião, o que é ter uma experiência com Deus? Jó passou por isso e agora reconhece que suas perguntas e questionamentos não têm importância.
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3: 6:06.
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0: Bom dia, Natal! Bom dia, Rio Grande do Norte e Nordeste do Brasil! A paz do Senhor! Povo de Deus, 6:11, estamos apenas começando. Quero agradecer a Deus por mais uma edição do programa Amanhecendo com Fé. E eu quero dar um relatório aqui de final de semana para a glória de Deus. Irmãos, nós participamos de uma viagem com o pastor Edson Araújo, pastor da Assembleia de Deus de Nova Cidade, Viagem das Bordas, 6ª edição. Quero parabenizar, é muito bom participar dessas viagens, até porque aumenta o nosso know-how, porque cada empresa tem uma característica de como se comportar diante dessas viagens e nós amamos. Foi Betânia, foi Clébio, foi Raíssa, foi 2 ônibus para Maceió. Deus nos levou em paz, nos trouxe em paz. Quero parabenizar o pastor Edmilson Edson Araújo, juntamente com toda a sua equipe, família, que fizeram um trabalho de excelência. Foi top das galáxias. No setor 29 teve congresso de senhora. Eu quero parabenizar as irmãs de Rocha da Salvação, que esteve sob a coordenação de Sueni Rocha, e foi bênção. A integração, carona amiga, parabéns, departamento de feminino de Rocha da Salvação, representaram Betânia de uma forma especial. Quero agradecer o pastor Josenildo Rocha, agradecer a irmã Débora e agradecer a compreensão de todos. Esse pacote nós começamos desde janeiro e caiu mesmo nessa data, mas tudo bem, tudo na paz. Contagem regressiva para a nossa viagem missionária, que vai ser 7 de setembro, feriado nacional. Ontem eu conversei com o pastor Joaquim Delfino, tudo preparado, estarei fazendo uma visita neste mês, dia 15, para a glória de Deus. Queridos, são 6:13. Nós vamos orar daqui a pouquinho. Vamos cumprimentar os nossos convidados que já se encontram aqui nos estudos da Nordeste Evangélica. Vamos orar, vamos conversar com Deus.
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0: Te louvamos, te agradecemos, ó Deus, por mais uma edição do programa Amanhecendo com Fé. Bem-vindo, bem-vindo, mês de agosto. O mês de agosto é muito importante na família Santos, porque foi o mês que Deus deu a nossa casa, financiado pela Caixa Econômica Federal. Era um sonho que hoje se torna realidade. Pai, muito grato, muito feliz, que a bênção do Senhor enriquece e não acrescenta dores. Abençoa toda a equipe que já está aqui de plantão. Nosso querido Ricardo Torres retornou sexta-feira, para a glória do teu nome, já está conosco nesta manhã, abençoando o presbítero Geovane, abençoando o nosso superintendente da Escola Dominical, Reginaldo, o nosso querido Vitor de Bruno Auto Veículos, e temos a adolescente Geovane, que trabalha hoje conosco na mídia, registrando tudo que vai acontecer aqui nos estúdios da Nordeste Evangélica. Fica conosco, abençoa a família Santos, abençoa o nosso pastor presidente, abençoa, meu Deus, a diretoria da IADERN, SEMADERN, e abençoa este ouvinte seleto, este ouvinte especial. Abençoa os lares, abençoa toda a programação e abençoa os nossos anunciantes. É no nome de Jesus que eu oro e já agradeço. 6:15. Produção, vamos só com o hino, depois nós tocamos o segundo hino. Vamos começar aqui com o presbítero Geovane. Querido Geovane, a paz do Senhor, bem-vindo à Nordeste Evangélica, programa Amanhecendo com Fé.
2: Bom dia, a paz do Senhor Jesus, pastor. Que Deus ele continue lhe abençoando, né? É uma honra poder estar aqui neste lugar, nessa manhã, podendo falar, né, da palavra do Senhor, a qual ele nos deixou. E eu creio que nesta manhã ele há de fazer grandes coisas nas nossas vidas.
0: Vitor, Vitinho, Vitão e Vitor. Vitor, bem-vindo ao programa Amanhecendo com Fé. Quem bebe dessa água retorna, meu amigo.
3: Bom dia, graças e paz a todos. Muito graças feliz senhor de estar aqui mais uma vez, né, em falar com vocês e todos os ouvintes a respeito da Brunalto Veículos e tudo que essa marca tem a oferecer.
0: Com muita alegria, ouvinte de carteirinha da Rádio Nordeste Evangélica, superintendente da Escola Dominicana em Rocha da Salvação, auxiliar Reginaldo Chamoelho, de FBI. A paz do senhor, companheiro.
4: A paz do senhor, pastor Gerardo Santos. A paz do senhor, todos os ouvintes deste programa. Para mim é uma honra, né? Pela primeira vez estar aqui nessa rádio, né? E esse convite, para mim, vai ficar marcado, né? E não podia deixar de mandar o alô para nossa igreja, né? Onde é dirigida pelo nosso pastor Jailton, né?
0: Congregação
4: Rocha. Apoio do Senhor para todos os irmãos de Rocha.
0: Amém.
4: Não vou citar nome de ninguém para não ter problema, né? De todos os irmãos.
0: Para ele não chorar.
4: Irmão Cândido.
0: Cândido, mano.
4: Irmão Cândido, um alô para você. E quero mandar também aqui um alô, né? Uma paz do Senhor para minha esposa que está nos ouvindo, meus dois filhos, né? Natan e Natanael. E também uma paz do Senhor para um grande amigo que não é da nossa IADER, mas é de outra denominação, Júnior.
0: Sim.
4: Fernando Júnior.
0: Maravilha.
4: Eu agradeço essa oportunidade.
0: Meu amigo, me lembrei de pastor Paulo Soares. 4% termina a saudação, mas vamos pular essa parte. Produção, vamos com o primeiro hino, depois nós retornaremos. César Holanda. Cabelos Brancos, em homenagem aqui ao Ricardo Torres. Mas, Ricardo, fique testão que os meus cabelos brancos estão aparecendo também, viu? Tá bom? Aumente o volume do seu rádio. 6:18. Estamos apenas começando aqui na Nordeste Evangélica.

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0: Lua está cantando, 6 horas 24 minutos. 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
0: Vamos agora com a leitura do Salmo do Dia com nosso queridíssimo servo do rei, auxiliar Reginaldo de Rocha da Salvação. Qual o Salmo de hoje, meu querido Reginaldo? O Salmo número?
2: Salmo 100.
0: Pode ler.
2: Salmo 100, passamos a ler. Celebrais com júbilo ao Senhor todos os moradores da terra. Servi ao Senhor com alegria, apresentai-vos a Ele com cântico. Sabei que o Senhor é Deus, foi Ele, e não nós, que nos fez povo seu e ovelha do seu pasto. Entrais pelas portas dele com louvor, e em seus átrios com hinos louvai-o e bendizei o seu nome, porque o Senhor é bom. E é eterna a sua misericórdia, e a sua verdade se estende de geração em geração. Amém?
0: Amém. Nós lemos aqui o Salmo 100. Você escolhe qual versículo desses cinco? Escolha um versículo.
2: O número 5.
0: Pode ler.
2: Porque o Senhor é bom, e eterna é a sua misericórdia, e a sua verdade estende-se de geração a geração. Amém?
0: Amém. Graças a Deus. Fica para o seu deleite espiritual, meu querido ouvinte. Eliette, setor 25, já aqui ligadinho na Nordeste Evangelho. Tá com saudade, viu, Eliette? Pai do Senhor, muita paz para a família. O nosso querido Tiago, da Assembleia de Deus, setor 36, mandou logo você daqui uma mensagem. Que Deus abençoe toda a sua casa. Bom dia, Pai do Senhor, Pastor Jailton. Maria das Neves está na audiência do programa, minha querida mamãe Maria das Neves, pede oração pro meu irmão João Maria e toda a família. Ela gosta de ouvir o hino da Harpa Cristã, mas eu vou colocar para ela, tá certo? Que Deus abençoe toda a sua casa, toda a sua família, muita paz, muita saúde para todos os nossos queridos ouvintes. Pastor Cosme se encontra em Portugal, meu filho. Portugal, o homem é bênção. Está em Portugal com a família, revendo os filhos e os netos, as noras. E também, já quando chegar, já está se preparando para ir para Fortaleza, Grupo Excursão em Família, com o pastor Jailton Santos e toda a família Santos. Um abraço. Cosme Oliveira, servo de Deus, pastor, que tem sido um instrumento de Deus na congregação de Rocha da Salvação. Queridos, Bruno está aqui, Vitor.

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0: 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Como é que tá aí o motor do seu, da sua residência, do portão? Eu quero convidar você para prestar bem atenção nesse parceiro, porque não pode colocar qualquer pessoa na sua empresa e na sua residência. Mas no programa Ensino com Fé, nós temos o melhor. Eu chamo o Ricardo Torres para os dois parceiros do Salmo do Dia, Ricardo.
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4: A paz do Senhor, meus amados irmãos. Aqui quem fala é a doutora Cléia Veloso. E hoje nós vamos falar sobre harmonização estética. Muitas pessoas têm receio dessa palavra porque imaginam resultados exagerados, mas a verdadeira harmonização tem outro propósito: equilíbrio e naturalidade. A harmonização busca valorizar os traços que a pessoa já possui, trazendo mais harmonia ao rosto e ao corpo, sempre respeitando a identidade de cada um. O objetivo nunca é transformar alguém em outra pessoa, mas realçar a beleza que já existe. Pequenos ajustes podem devolver contornos, melhorar a qualidade de pele, proporcionar uma aparência mais saudável e descansada. Quando o trabalho é feito com responsabilidade e bom senso, o resultado é leve, natural e elegante. A estética moderna busca exatamente isso, realçar a beleza com equilíbrio e segurança. Eu sou Cléia Veloso, esteticista, e fico muito feliz em poder compartilhar momentos e conhecimento com vocês. O nosso Instagram é doutora Cléia Veloso e o nosso WhatsApp é 99144-4141.
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0: O galo está cantando, olha a hora, povo de Deus, 6h36, mas antes aqui nós vamos para uma rodada de oferecimento e eu quero chamar a sua atenção, meu irmão, nós vamos ouvir agora uma melodia, um hino lindíssimo, Vida de Oração. Este hino, composição do nosso pastor Ivanildo Dias. O pastor Ivanildo é um amigo da família. Vai um abraço especial, homem de Deus, homem que tem orado por nós, que tem nos acompanhado. Uma bênção, muita tranquilidade. Ele passou por uma fase muito difícil, pelo vale da sombra da morte, mas hoje está restaurado, pastor do campo. E eu quero chamar a sua atenção para você meditar neste hino, que é sua composição, Vida de Oração. Mas antes, bem rapidinho, Giovano, um alô aí para a família, um oferecimento agora.
5: Amém, pastor. Quero, nesse momento, tá aí parabenizando a minha irmã que hoje...
0: Sua irmã?
5: É, completa mais um ano de vida.
0: Qual é o nome dela?
5: Jane.
0: Alô, Jane! Tá, parabéns!
5: Tá nos ouvindo bem pertinho, pastor.
0: Aonde?
5: Em Cuiabá.
0: Oh, eu pensava que era aqui, cidade satélite, bem pertinho ali. Meu Deus do céu, eu vou tomar café lá hoje.
5: Está lá em tá Cuiabá. Onde? Em Cuiabá.
0: Cuiabá, Jane, muita paz, muita saúde. A sua sobrinha está aqui registrando. Ela é trabalhando na mídia hoje aqui na Rádio Nordeste Evangélica. Jane, a paz do Senhor, Deus te abençoe, Deus te guarde, Deus te ilumine, muita saúde e Jesus no coração. Maravilha.
5: Quero também externar minha gratidão a Deus e mandar um abraço para minha esposa Analice, que está trabalhando também, está nos ouvindo, a minha mãe em Mato Grosso, né, e toda a minha família.
0: Maravilha. Giovana, quer falar, minha filha? Fale, se aproxima aí. Dê a paz do Senhor, dê a paz do Senhor, próximo. A paz do Senhor, mamãe, vai.
6: A paz do Senhor, mamãe.
0: Ai. É ao vivo, tem quantos anos, Giovana? 12 aninhos, pré-adolescente, tá na juventude da mocidade ali, Rocha Salvação. Meu querido Reginaldo, é com você oferecimento para vir o segundo hino, depois a ministração da palavra. Oferecimento, meu filho.
7: Ok, quero oferecer aqui para todos os irmãos, como eu já disse, né? Para minha família, né? E para irmão Jário e todos os irmãos de Rocha e todos que estão nos ouvindo através das ondas sonoras da Rádio Nordeste.
0: 6h39, vamos agora com louvor lindíssimo, composição do pastor Ivanildo Dias, vai o meu abraço especial, Vida de Oração, toca aqui na Nordeste Evangélica.

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0: Anne estará trazendo a ministração da Palavra de Deus.
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0: 6:43, mais uma vez, presbítero Geovane, para quem ligou o rádio agora, vamos saudar com alegria, com a paz do Senhor. O microfone aberto, a paz do Senhor, companheiro.
3: A paz do Senhor Jesus, pastor Jailton Santos, a todos os ouvintes da Rádio Nordeste, a qual estão nos ouvindo nessa manhã de terça-feira. Quero trazer uma palavra hoje, pastor, a qual Deus colocou ao meu coração, que está no livro de Eclesiastes, capítulo 3, onde diz que tudo tem seu tempo determinado, há tempo de para todo o propósito debaixo do céu. Sim. Há tempo de nascer e há tempo de morrer, tempo de plantar e tempo de arrancar o que se plantou. Aleluia. Tudo tem seu tempo, né, determinado.
0: Verdade.
3: Nenhum de nós possamos fazer nada sem que o tempo de Deus seja permitido na nossa vida, pastor. Verdade. Muitas das vezes eu não sei por trás desse aparelho, mecanismo de som, o que você está passando, mas eu vos digo nessa manhã que tudo tem seu tempo, e eu creio que nesta manhã o teu tempo de vitória, ele chegou. O teu tempo de cantar, ele chegou. O teu tempo de ser curado, ele chegou, porque Deus, ele é um Deus maravilhoso, ele é um Deus que cuida de cada passo aonde a gente planta as plantas dos nossos pés. E eu creio, pastor, que nesta manhã o Senhor, ele está curando. Eu creio que nesta manhã o Senhor, ele está operando as tuas maravilhas, porque só dele permitir que eu e você possamos estar aqui, né, com esse fôlego de vida, é porque chegou o nosso tempo de cantar vitória mais uma vez, no nome santo de Jesus. Creio que com muita sabedoria que Deus faz todas as coisas no tempo dele, sobre a minha vida e sobre a tua vida, né? Por isso que ele tem cuidado de mim e de você nos mínimos detalhes, né, pastor?
0: Verdade.
3: Porque esse é o Deus que nós servimos, esse é o Deus que tem cuidado de nós, né? Todos os dias da nossa vida. Muitas das vezes a gente acorda e não sabe nem o livramento que nós tivemos, irmão Reginaldo, ao dormir.
0: Verdade.
3: Que às vezes a gente tem pessoas que dormiu e foi recolhido. E nós estamos aqui mais uma vez contemplando o sol, contemplando a chuva, contemplando o vento, né? E tendo o fôlego de vida e a saúde, né, extraordinária que Deus permite para mim e para você, né? Que sem saúde também nós não podemos fazer nada, né?
0: É.
3: Quantos nesse momento, muitas das vezes, estão no leito de hospital?
0: Como e... nos casos do nosso jovem Felipe, né?
3: É.
0: Felipe se encontra enfermo, eu quero nesse momento pedir oração pro Felipe. É um jovem muito dedicado, está passando por uma fase muito difícil. A sua mamãe, irmã Sônia, pede oração, e aqui nós registramos. Você falou aí enfermidade, me lembrei dele, e vamos hoje, depois da sua ministração da palavra de Deus, vamos orar pelos enfermos.
3: Vamos sim. E eu creio que, como diz a palavra, né, que a oração de um justo, ela pode muito seus efeitos. Então, verdade, assim, eu creio que Deus, ele chega no momento certo e na hora certa, né? Porque todas as coisas têm o seu tempo, e a gente tem que aprender a respeitar o tempo de Deus, né, pastor?
0: É verdade.
3: Que muitas das vezes a gente quer que aconteça do dia para noite, verdade, as coisas nas nossas vidas, e muitas das vezes Deus, ele não quer. Deus, ele não quer que aconteça. Para quê? Para que a gente não venha tropeçar, né? Mas que todas as vias a gente respeite o tempo de Deus, e quando chegar o tempo de Deus na minha vida, chegar o tempo de Deus na tua vida, a qual você está ouvindo neste momento, você pode glorificar o nome do Senhor, porque a tua vitória, ela vai ser por completa.
0: É verdade. E quando você estava dando esse testemunho, ministrando essa palavra, veio no meu coração, agora na minha mente, uma lembrança do meu irmão. Hoje ele é servo de Deus. O nome dele é João Carlos, conhecidíssimo como Carlinho. Carlinho, nesse período que ele me abordou no Alecrim, ele não era crente. Ele não era ainda crente. E ele está na audiência agora, mas eu vou falar que é para a glória de

0: de Deus. Ele me encontrou no meio da rua, aí me parou assim e disse: rapaz, me diga uma coisa, tu não é crente? Eu digo: sou. Ele disse: rapaz, e por que eu vejo tantas pessoas prosperar? Pessoa que tem um carro, tem uma casa. Você é crente, eu vejo você tão dedicado e você... Não vejo você prosperar, já disse no coração do Alecrim. Rapaz, na hora, eu olhei para ele, mas em espírito eu orei ao Senhor. Disse: Senhor, me dá uma palavra. Não deixa o teu servo envergonhado. Aí o Senhor me deu a palavra. O Senhor me deu a palavra, ô glória. Aí eu olhei para ele com a autoridade de Deus. Eu disse: Carlinho, quando chegar o tempo de Deus na minha vida,
1: aleluia,
0: você vai ver o Deus que eu sirvo. Rapaz, foi na hora.
1: Aleluia.
0: Aí Deus, com a sua infinita misericórdia, não estou pegando aqui prosperidade não, irmão. Eu estou falando que Deus, ele não faz acepção de pessoas, e a ministração hoje é sobre o tempo de Deus.
1: Isso.
0: Chegou uma situação na minha vida, está dentro da mensagem de hoje aqui, tempo de Deus.
1: Glória a Deus.
0: O Senhor abriu as portas para mim. O Senhor abriu as portas. O Senhor nos concedeu um veículo que ele tinha me desafiado no meio da rua. E o Senhor abriu uma porta, um financiamento da Caixa Econômica, que esse mês está completando 19 a 20 anos essa casa. E eu quero contar aqui para a glória de Deus. Esse meu irmão, ele tem um relacionamento na Zona Norte e foi expulso de casa. Esse meu irmão.
1: Sim.
0: Aí eu, andando no Alecrim, aí encontrei com um amigo, disse: rapaz, tu tá sabendo de Carlinho? Eu digo: tô não. Não tá, você é irmão dele? Eu não tô não, meu amigo. Eu não convivo com ele, ele não falou nada pra mim. E rapaz, ele tá morando na loja que ele trabalha. Foi expulso de casa. E foi.
1: Meu Deus.
0: Aí eu fui bater lá, reuni minha família, fui bater lá. Disse: Carlinho, ele disse: oi, Janta, abatido. Disse: meu filho, a partir de hoje você vai morar lá na 10, onde eu moro. Eu tô para receber uma benção aí. Aí quando eu sair de lá, aí você já fica lá. Disse: é mesmo, Jout? E Betânia, isso já tá tudo combinado. Aí ele foi morar lá em casa. Café, almoço, janta, dormida. Aí Deus abriu a porta da casa. Tudo é o tempo de Deus, você deu aí. Eclesiastes capítulo
1: 3.
0: 3, tudo é o tempo de Deus. Aí saiu a casa da Caixa Econômica, no Planalto. Uma construtora fez 90 dias. Não foi Minha Casa Minha Vida, não. Foi financiado pela Caixa Econômica. Caixa Econômica. Mas uma construtora que fez a casa. E a casa, Betânia pediu a Deus que era 3 quartos, tal. Aquele negócio todo deu certo. Quando eu saí de lá, chamei ele e disse: Carlinho, diga meu irmão. Olha, eu vou para minha casa que eu comprei tudo novo. Tudo, Carlinho. Ele disse: homem, foi meio tudo, Carlinho. A casa tá cheirando a leite. Vai tudo novo. Tudo, tudo, tudo. Sala, cozinha, quarto das meninas. Tudo. Agora tu vai ficar com tudo aqui. Tu vai ficar com estofado, com um rack, com a televisão. Vai ficar com... a cama, guarda-roupa, vai ficar com as panelas, vai ficar com fogão, vai ficar com gás tá cheio. Ainda mais, Carlinho, 6 meses sem pagar luz e água, eu vou pagar.
1: Aleluia!
0: Aleluia.
1: Glória.
0: Meus irmãos, quando chegar o tempo de Deus, você vai ver a glória de Deus. Aí ele aceitou Jesus. Aí ele aceitou Jesus, aí veio falar comigo. Aí eu quero falar com você. Eu digo: na hora. Meu irmão, me perdoa. Eu digo: meu irmão, você é meu irmão. Você é meu irmão biológico. Eu te amo. Abracei ele. Hoje, todo santo dia, ele manda uma mensagem para mim.
1: Glória a Deus.
0: Ele manda uma mensagem para mim. Ele chama a menina de Jovinha. A menina, minha filha, né? E me chama de cabrode, de Jovinho. Um irmão biológico. Para mostrar a você que está ouvindo esta palavra. Deus marcou um encontro comigo, com você, e hoje a palavra qual é, Geovano? Qual é a palavra, Geovano?
1: Tudo tem o seu tempo determinado debaixo dessa terra. E o Deus que eu sirvo, o Deus que você serve, ele não te dá nada por incompleto. Ele te dá tudo por completo. Porque ele é um Deus perfeito,
0: pai. Maravilha. Que Deus abençoe. Está na audiência. Carlinho, você é um plano de Deus. Você é meu irmão. Duas vezes. Irmão biológico, irmão na fé. E vamos entrar no céu, no nome de Jesus. Porque Jesus comprou o seu precioso sangue. E vamos estar unidos caminhando para a vida eterna. Eu passei essa prova, mas hoje eu estou desfrutando das bênçãos de Deus e meu irmão está abençoado de uma forma extraordinária. É com você, produção.

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5: O Galo está cantando 6 horas e 57 minutos. Hoje é terça-feira, 4 de agosto de 2026. Quero parabenizar com muita alegria. Sabe quem? Thaís Elisa. Muito bem, na Zona Norte de Natal, seu irmão Júnior, José Júnior, mandando aqui os parabéns. Deus abençoe, muita paz, muita saúde para a glória de Deus. Maravilha, dizer, hoje a minha irmã está ficando mais experiente, pastor. Maravilha. Jane de Cuiabá, Mato Grosso, a irmã de Giovanni, aqui o pastor Giovanni. Mais uma vez, parabéns para ela.
6: É, mais uma vez eu quero aí, né, agradecer a Deus por conceder a ela mais um ano de vida e que ela venha prosperar cada vez mais.
5: Saúde e muita paz a você que está ficando mais experiente. Não fique triste se não sair o seu nome. Amanhã eu estou, pastor Emílio vai estar aqui e vamos fazer a sua festa. Ontem eu conversei, sabe com quem? Com Ana Lúcia. Ela é deficiente visual. Pediu o telefone ao pastor Edmilson Gomes, ligou para mim, eu conversei com ela, não perde um programa. Diz: pastor Jailton, eu sou seu ouvinte de carteirinha. Ana Lúcia, muita paz, muita saúde, foi um prazer grande falar com você. 6h58, nós vamos orar pelos enfermos, orar por Ronaldo, que é irmão de FBI, orar por Felipe, orar pelos enfermos. E você falava aqui na ministração, o maior bem é a saúde.
6: O maior bem que nós podemos estar, né, agradecendo hoje é a saúde. Então, assim, eu quero orar por você, enfermo, nesta manhã, amém? Soberano Deus, poderoso Pai, no nome santo de Jesus, venho aqui mais uma vez, Pai, te pedir em oração para que o Senhor chegue com providência, Pai, ali na vida do irmão Felipe, Pai, a qual está enfermo ali na UPA, que o Senhor possa chegar, Pai, sendo o médico dos médicos naquele lugar, que o Senhor pode restaurar a saúde dele. Assim também, Pai, quanto eu te peço pela vida do irmão Ronaldo, a qual foi pedida a oração para ele, eu não conheço.
5: Terrível, meu Rio Grande.
6: Eu não conheço o coração dele, mas o Senhor conhece. Brasil. O Senhor pode chegar ali, Pai, com o teu milagre nesta manhã. O Senhor pode chegar ali, Pai, confundindo a medicina mais uma vez. E que um dia, Pai, nós podemos ver com que ele venha contar seu testemunho do que o Senhor fez sobre a vida dele. No nome santo de Jesus, também oro por todos aqueles, Pai, a qual estão enfermos, Pai, nos hospitais, em casa, com dores, que o Senhor possa chegar com a tua misericórdia, alcançando, Pai, a cada um nesta manhã, no nome santo de Jesus. Amém.
5: Amém. Glória a Deus. Estamos caminhando para o final do programa, o Ministério com Fé. Só um lembrete, ontem tive uma reunião com a família Santos e a excursão em família tá pegando fogo, viu, irmão? Fogo do céu, Deus te abençoado. Estamos nos preparativos 19, 20, 21, 22 de novembro. Lembrando que 19 é uma quinta-feira, dia 20 é feriado nacional, dia 21 feriado municipal e dia 22 é um domingo. Olha, últimas vagas. 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Vou repetir. 9. Calma, irmão. Cuidado no trânsito aí. Pelo amor de Deus, vai lá a multa, viu? 987-91-1523. Qualquer dificuldade, ligar aqui para a Rádio Nordeste que o meu querido Ricardo passa para mim. Agradecer a FBI por estar aqui conosco. Muito grato, a paz do Senhor, meu querido Reginaldo.
0: A paz do Senhor.
5: Fale com o Ano, você parece estar dormindo.
0: Quero agradecer essa oportunidade em nome de Jesus.
5: Você é muito educado. Tu não fala assim que eu conheço você. Giovana, minha querida, um beijo do tio Jailton Santos e manda a paz do Senhor para quem você quiser. Vai.
7: A paz do Senhor, gente. Que Jesus abençoe muito a vida de vocês. Amém.
5: Que coisa linda, meu Deus. E o papai Giovanni agora falando aqui nos estúdios, suas considerações finais.
6: A paz do Senhor, Jesus. Pastor Jailton Santos. Agradecer a Deus pela vida do Senhor e dar aquele abraço a todos os ouvintes da Rádio Nordeste e que continue acordando todo dia, às 6 da manhã, amanhecendo
5: com fé.
6: Com fé.
5: Porque sem fé é impossível agradar a Deus. Queridos, finalizando, eu digo, Betânia, minha filha, prepare aquele café que só você sabe fazer.
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1: Meus queridos irmãos e amigos, radiovinte da Nordeste Evangélica e da Rádio Boas Novas, com prazer, saúdo a todos vocês com a paz do Senhor Jesus. Pela graça de Deus, estamos aqui apresentando mais um momento de reflexão, a voz do pastor. Vamos meditar na palavra de Deus, que é a inerrante, infalível, inspirada, absoluta e completa palavra de Deus para nós. Louvamos a Deus pela Bíblia Sagrada em nossas mãos, com a voz de Deus falando ao nosso coração. Vamos ler a palavra do Senhor no Evangelho segundo Marcos, capítulo 12. A partir do versículo 41, que nos diz: E estando Jesus assentado defronte da arca do tesouro, observava a maneira como a multidão lançava o dinheiro na arca do tesouro, e muitos ricos deitavam muito. Vindo, porém, uma pobre viúva, deitou duas pequenas moedas que valiam um quadrante, e chamando seus discípulos, disse-lhes: Em verdade vos digo que esta pobre viúva deitou mais do que todos que deitaram na arca do tesouro, porque todos ali deitaram do que lhes obejava, mas esta, da sua pobreza, deitou tudo o que tinha, todo o seu sustento. Louvado seja Deus. Meus queridos irmãos, ofertar é dar a Deus aquilo que temos recebido dele, e devemos fazer isto com muita alegria. Havia no templo o gasofilácio, o arca do tesouro, onde as pessoas levavam suas ofertas e colocavam ali naquele local como uma forma de contribuir para o trabalho sacerdotal, o trabalho do Senhor. E Jesus estava ali no templo com seus discípulos, e as pessoas vinham depositar as suas ofertas. Muitas pessoas de classe média, de classe alta, os ricos chegavam ali e davam em abundância, colocavam seu dinheiro na arca ou no gasofilácio, e de repente apareceu uma viúva. A viúva chegou e colocou duas pequenas moedas, um centavo na moeda brasileira, né? A Bíblia Sagrada chama isso aqui de um quadrante. Era um valor muito insignificante mesmo. E Jesus observou aquela atitude daquela pobre mulher viúva e disse para os seus discípulos que ela havia dado mais do que os demais, porque ela havia dado todo o seu sustento, ou seja, o que ela tinha em suas mãos, tudo o que ela tinha, ela colocou ali de todo o seu coração, com amor para o Senhor nosso Deus. Nós sabemos que ofertar é dever de cada um de nós, entregar o dízimo, a oferta. Isto está lá na antiga aliança, mas antes da lei de Moisés, nós vamos encontrar que os patriarcas, eles também dizimavam, eles ofertavam, eles ofereciam sacrifícios ao Senhor em reconhecimento de quê? De que tudo pertencia a Deus nosso Senhor. Na nova aliança, nós também mantemos este mesmo padrão. Nós ofertamos, nós dizimamos, nós cooperamos com a obra de Deus e devemos fazer isso com todo o nosso coração. A Bíblia Sagrada diz que ela deu tudo o que tinha para o seu sustento. Ou seja, ela entregou de todo o coração o que tinha em mãos. Nosso dinheiro tem duas finalidades: é o sustento e o semear. Aqui nós aprendemos três princípios para ofertar ao Senhor. Ninguém a mandou dar. Ela deu tudo. Ela ofertou livremente. Era algo espontâneo, honrando a Deus e a sua obra. Deu por amor a Deus e ao seu reino. E ela fez isso com fé. Ela acreditava de todo o seu coração que apesar de ser viúva, não ter uma aposentadoria, não ter uma pensão do seu marido já falecido, mas ela acreditava, ela tinha fé de que Deus havia de sustentá-la. Ela deu tudo, não ficou com moeda, não ficou com coisa nenhuma, nem para o seu sustento, diz o Senhor Jesus Cristo, e o evangelista Marcos, ele registra aqui no seu livro. Jesus não demonstra nenhuma pena dela. Ele sabe.

0: que a mulher estava acionando um princípio poderoso de Deus para o seu suprimento. Ou seja, ela empregou a fé, ela entregou por fé, deu por fé, sabendo que Deus que cuida dos passarinhos, que Deus que cuida dos pardais, Deus havia de cuidar dela também. Dar quando tem muito é fácil, dar do que sobra é muito fácil, mas dar quando se tem necessidade exige fé. Este é o princípio de Deus que abre janelas do céu para nós. É o que está escrito lá em Malaquias, capítulo 3, versículo 10. Trazei todos os dízimos à casa do Senhor, à casa do Senhor, à casa do tesouro, para que haja mantimento na minha casa. E provai-me nisto, diz o Senhor dos Exércitos, se eu não vos abrir as janelas do céu e não derramar sobre vós bênção sem medida. Isso é promessa de Deus para cada um de nós. O dízimo, a oferta, nós fazemos, entregamos na casa de Deus de todo o nosso coração, sabendo que Deus é Senhor de todas as coisas. Se temos em mãos, foi porque Deus assim permitiu. Se entregamos para a obra de Deus, fazemos isso com alegria, porque tudo recebemos dele e para ele nós entregamos, sabendo que a sua obra, o seu trabalho, precisa exatamente da nossa oferta, do nosso dízimo, para que façamos a obra social, que evangelizemos, que enviemos missionários, enfim, que mantenhamos a obra de Deus com aquilo que na verdade chega às nossas mãos. Isso significa que quando contribuímos, nós confiamos em Deus do que nas riquezas, porque as riquezas, elas passam, mas aquilo que fazemos para Deus tem ressonância na eternidade. Fazer isso com fé é ter, na verdade, de Deus a certeza que Ele proverá todo o nosso sustento. Deus é maravilhoso. Também fazemos isso como um sacrifício ao Senhor. Na Bíblia, o conceito de ofertar está ligado à ideia de sacrifício também. Não devemos ofertar a Deus o que não significa nada ou não vale nada para nós. Não, o que está sobrando, não. Nós não vamos entregar para Deus o resto, nós vamos entregar para Deus aquilo que é as primícias, aquilo que está exatamente em nossas mãos, e fazemos isso com muita alegria. Se as nossas contribuições não nos expõem ao sacrifício, ainda não atingimos o padrão ensinado por Jesus. A viúva estava disposta a passar privações para que outros não passassem. E Jesus, ao ver aquela cena, aquela atitude de fé daquela mulher, Jesus elogiou-a diante dos seus discípulos. Como é bom a gente oferecer a Deus o melhor, a nossa vida, os nossos bens, aquilo que na verdade temos, tudo pertence ao Senhor, e nós fazemos isto para Deus porque temos reconhecimento que tudo que temos foi Deus quem nos deu. Tem um corinho que diz: tudo que tenho é Deus quem me dá, tudo que tenho foi Deus quem me deu. E é uma grande verdade. A viúva pobre, ela deu tudo quanto tinha, porque sabia que Deus havia de cuidar dela, e a sua fé foi elogiada. Meus queridos irmãos, bom é contribuir com a obra de Deus, investir na obra de Deus, investir no reino de Deus, porque Deus considera quando nós fazemos de todo o nosso coração. Que possamos fazer isto levando conosco o exemplo desta viúva que deu todo o seu sustento por fé, sabendo que Deus havia de prover todas as suas necessidades. Vamos orar e vamos agradecer ao nosso Pai Celestial. Supremo Deus, Pai que estás nos céus, Deus grande e eterno, Tu és Senhor de todas as coisas. Tu és dono, Senhor, de todo este grande universo, de tudo quanto há nos céus e na terra. Nós te louvamos, Senhor, porque somos crentes e temos prazer de contribuir com a tua obra também, Senhor. Deus, nos ajuda, nos abençoa, Senhor, grandemente, para que possamos contribuir cada vez mais com a tua obra, para que vejamos o teu trabalho, o teu reino crescer, não somente aqui no Brasil, mas em todas as nações da terra. Meu Senhor, atende a nossa oração e a gratidão do nosso coração, em nome de Jesus. Amém. Deus abençoe a todos, em nome de Jesus Cristo.
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3: 7:14.
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7: Alô, Brasil! Todos os sons que falam do amor de Deus está aqui na 92.5, do lugar mais alto de Natal, dos estúdios da Nordeste Evangélica. Estamos chegando na sua casa, no seu trabalho e no seu celular, em mais uma audição do nosso Renascer, na melhor rádio, que é Jesus, em primeiro lugar, a sintonia do seu coração. Estamos vivendo hoje, 4 de agosto, ano de 2026, e vamos juntos de agora até logo mais ao meio-dia, como sempre, uma manhã repleta e recheada de muitas bênçãos pra você. Vem com a gente.
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7: Acorda Brasil, 7:17.

Livro do Apóstolo João, capítulo 4, versículo 8. Quem não ama não conhece a Deus, porque Deus é amor. O texto de 1 Coríntios, capítulo 13. É muito lindo em cerimônias de casamento ou tem algumas partes utilizadas em convites. No entanto, o apóstolo Paulo não escreveu o conteúdo com esse fim. Aliás, ele nem sequer estava falando do relacionamento afetivo entre homem e mulher. A carta era para a igreja de Corinto, que estava enfrentando diversos problemas, entre eles a falta de unidade entre os seus membros. A situação era tal que nos momentos de ceia do Senhor era comum que alguns a celebrassem sem esperar a chegada de todos. Chama atenção o fato de que ao longo da carta Paulo respondeu a algumas questões que causavam dúvidas aos irmãos daquela cidade. Porém, algumas dessas situações eram secundárias. Eles estavam preocupados com problemas aparentes, mas enfrentavam outros muito mais graves. Além disso, havia aqueles que se julgavam mais espirituais do que os outros por terem determinados dons. Diante dessa triste realidade, o apóstolo Paulo lhes apresentou um caminho melhor, o caminho do amor. Em sua explanação, no capítulo 13, ele usa várias hipérboles. Justamente para quê? Para mostrar que mesmo que a pessoa faça inúmeras coisas, detenha todo conhecimento ou possua muitos dons, tudo isso é inútil se não for feito por amor. Paulo chega ao ponto de dizer que poderia entregar o seu corpo para ser queimado, mas sem amor, isso nada valeria. É estranho, mas infelizmente isto é real. Há muitas pessoas que fazem coisas altruístas, por motivos egoístas. Alguns ajudam os necessitados porque assim obtêm realização pessoal. Fazem o certo por motivos errados, ou seja, fazem sem amor. Outros buscam obedecer a Deus para que não sofram no inferno, sem perceber que as obras sem a motivação correta são inúteis. De nada vale obedecer às regras religiosas, mas não fazer por amor a Deus e sim por medo do castigo. E você, tem vivido a vida cristã por amor a Deus, demonstrando isso no amor aos outros, no amor aos irmãos? Então, o amor deve ser a marca dos que servem a Deus, pois ele é amor. Pense nisso. Prisma Brasil, amor em qualquer língua, 7:24.

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4: Muito bom dia, 7h31, 7h31, manhã de terça-feira abençoadíssima pra você. Vamos juntos e trabalhando conosco nesta manhã, lembrando que eu não estou sozinho aqui, tem uma equipe com toda certeza fazendo o seu melhor e apresentando a Deus. Comandos técnicos com MRT, o nosso querido Ricardo Torres, com suas mãos habilidosas na nossa técnica. Na apresentação, este que vos fala, feliz da vida e fazendo parte da sua felicidade, Marcílio Dantas, programação e produção, Gerson Câmara, seleção musical, Evaristo Filho, na direção geral, pastor Oaldo Dantas. Temos informação a cada hora com Sandra Cerqueira, Nossa Terra Potiguar, prestação de serviço, saúde no ar, educação e destaque. A cada hora você fica muito bem, sempre ligado no melhor da informação através também de quadros maravilhosos de prestação de serviço. 10 horas orando com fé, culto doméstico, aniversariantes do dia, também a sua participação através do 84988262255. Manda aquele recadinho todo especial. Quero ver o nosso ouvinte na sala da nossa programação dizendo: eu já estou aqui presente. Então, participe sempre, interaja conosco em todo o tempo do nosso Renascer. Que você tenha assim um dia bem produtivo, cheio da paz do nosso Deus. Hoje, no momento da dona de casa, nós teremos mais uma receita maravilhosa, gente. Eu vou falar. Você me autoriza a falar, RT? Então, vamos juntos. Que acerola é um ótimo suco, todo mundo já sabe, mas já pensou em usar a fruta como ingrediente de bolo? Bolo de acerola, opção perfeita para um café da manhã ou mesmo lanche da tarde. Eu pergunto você, ouvinte Nordeste Evangélica, se já experimentou aquele bolo de acerola? Pois bem, hoje nós vamos ter, espalha aí para todo mundo, vai nos grupos do WhatsApp dizendo: fulano, fulana, hoje eu vou passar para vocês uma receita que eu ouvi na Rádio Nordeste Evangélica. A Aí as pessoas vão dizer, sério, verdade? É verdade, então aguarde. Logo mais às 10h45 aqui dentro da nossa programação. Tá todo mundo sempre ligado na melhor 92.5. E agora vamos corridinho pro nosso WhatsApp.
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4: Alô, alô, bom dia, paz do Senhor para a irmã Glorinha, ou Glória. Você pode dizer assim, ó, ou Glória, Glorinha. Então, hoje também na audiência, mandando o seu bom dia, Elizabeth Robert lá em Macaíba, Luiz Alberto, sempre presente, sapateiro Luiz Alberto também, a irmã Fátima, que sempre está ligada na nossa programação. Ela é sapateira também, é verdade. Muito bom dia e aquele abraço para a irmã Zélia em nossa audiência, mandando abraço aí para o Ricardo Torres, para Sandra, irmã Raimunda, Evaristo, Gerson Câmara e todos os funcionários aqui da nossa Nordeste Evangélica. Rui Isa, lá na Zona Norte de Natal, irmão Amanso em Pardamirim, bom dia. Francisco Moreira e sua filha Cíntia, lá em Solidade 2, Rosilene Duarte em Pardamirim, Nilda Chiara, todos os seus familiares, Rose Santos também, sempre acompanha o nosso Renascer, o nosso bom dia, o nosso muito obrigado para a irmã Helena, acompanha a nossa programação sempre ligada todas as manhãs. 7h35, 7h35, Maranata, essa paz que sinto em minha alma. Bom dia, é para aumentar o volume do seu rádio e deixar o louvor por nossa conta. É você cantando, louvando ao nosso Deus com a gente. E claro, vivendo intensamente cada segundo e cada minuto com Cristo, a alegria do nosso viver.

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Irmã, a paz do Senhor Jesus, posso te dar um abraço? Posso? Meu irmão, tá devagar, tá? Vamos lá. Um, dois, três, agora. Que abraço gostoso. Isso é um abraço fraterno. Agora deixa eu dar um abraço no meu mano aqui ao meu lado, Ricardo Torres. Isso, Ricardo. Homem forte. Mas igual outro, tadinho deu. É, meu Deus do céu. Você sabia que faltam exatamente, Ricardo, 150 dias para o início do ano de 2027? É, como os dias passam velozmente. A contagem considera a data de hoje, 4 de agosto de 2026, até o dia 1 de janeiro de 2027. Então, você do interior, seja bem-vindo, seja bem-vinda à nossa programação mais uma vez. E a gente fala de interior, a gente lembra de hábitos comunitários, acolhedores, culinária caipira, o sertaneja feita do fogão a lenha. Enfim, uma forte, eu diria que conexão com a vida rural e cristã. Isso é muito bom. Deus abençoe a vida de cada um de uma forma toda especial, tá certo? Hoje nós vamos viajar até um lugar por nome, como eu falei logo no início da nossa programação, Timbaúba dos Batistas. Quem vai conosco nesta viagem, meu amigo Ricardo? Eu vou falar. Vai o pastor Giovanni e a sua filha. E também o irmão Reginaldo da Assembleia de Deus Rocha da Salvação, setor 29, lá do Planalto, que estiveram aqui logo cedinho com o pastor Jailton Santos no Amanhecendo com Fé. Então sintam-se abraçados e acolhidos aqui no nosso chevetinho. E também conosco o irmão Aloísio Pinheiro. Ele é lá de Cachoeirinha, Tacima, lá na Paraíba, está a nos ouvir. Ele diz, olha, eu quero ir nesse Chevrolet. Coisa boa. Então, seja bem-vindo também. Três ocupantes aí, lotação completa no nosso chevetinho. Como é que tá o nosso chevetinho, Ricardo? Ricardo, você sabia que antigamente as pessoas não falavam Chevrolet? Era muito comum as pessoas dizerem, olha, fulano de tal chegou aqui em casa ontem, menina, você não sabe. A outra pessoa perguntava, o quê? Vieram num Chevrolet. Era muito comum, rapaz. Sério. Vieram no Chevrolet. Hoje não, a coisa se modernizou, então. Aliás, o Chevrolet, ele então é um T mudo, né? O certo seria realmente Chevrolet. É o correto. Mas antigamente as pessoas não ligavam para isso, não. Já. Eu venho de Chevrolet, minha filha. Vamos iniciar a viagem, meu amigo Ricardo. Senti que a bateria está um pouquinho fraca. Vamos trocar essa bateria, meu filho. Olá, vou colocar uma logo de 56 amperes. Eu sou exagerado. Mas sim, se me mata de vergonha. Queridos, Timbaúba dos Batistas.

região do Seridó, distante a 297 quilômetros de Natal. Quase 3 horas de viagem. É conhecido esse município por seus bordados. No século XVIII, as terras férteis de Timbaúba já eram habitadas e o tenente-coronel Manuel de Souza Forte era o proprietário da Vila do Príncipe, a área onde está localizado o município de Timbaúba dos Batistas. A região começou a se desenvolver em meados do século XIX, quando o major José Batista dos Santos fundou nas terras arejadas do vale a fazenda Timbaúba. Ali teve início a grande atividade de plantio de canaviais. O povoado de Timbaúba, no ano de 1942, já era visto por Anfilóquio Câmara como um dos mais ricos do Seridó, por manter justamente uma agricultura sempre forte, destacando-se no cultivo de cana-de-açúcar. Aí o que acontece? No dia 10 de maio de 1962. Faz tempo. Por força da lei de número 2774, o povoado desmembrou-se de Caicó, tornando-se município com o nome de Timbaúba dos Batistas, em homenagem à família de pioneiros responsáveis pelo engrandecimento do município. E em 1º de janeiro de 1964 foi instalada a sede municipal. Timbaúba é o nome de uma árvore cujo fruto produz uma espécie de espuma, utilizada inclusive, sabem que? Em sabão. E quem nasce em Timbaúba dos Batistas são os timbaubenses. Essas informações vêm do site cidades.ibge.gov.br. 7h51. Alô, criançada! Tio Marcinho está aqui, tio Ricardo também. Que coisa fofa. Vai estudar. Dá orgulho a papai, a mamãe. Tá no carro aí, tá na cadeirinha. Isso é bom, tem que ser assim. Com cuidado e com segurança. Vamos juntos nessa viagem. 7h51.

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1: 7:55. Você já agradeceu a Papai do Céu no dia de hoje? Já agradeceu por sua vida? Já agradeceu por sua parentela? Já agradeceu pelo dom da vida? Já agradeceu pelos livramentos? Deixa eu te falar uma coisa, hein? Gratidão é memória do coração e quem é grato é muito mais feliz. Você sabia disso? Seja grato por tudo. É aquela coisa, né, que eu sempre digo aqui. Se Deus fizer, Ele é Deus. E se Ele não fizer, e aí é o quê? É Deus do mesmo jeito. Não é do seu jeito que você pensa que as coisas vão acontecer. Ele é o próprio relógio do tempo, ele chega no momento certo. Nem atrasa e nem adianta nem atrasa, ele é perfeito, enfim. Sandra Cerqueira, bom dia, paz do Senhor, estamos juntos em mais uma manhã.
2: Bom dia, Marcílio Dantas, bom dia, Ricardo Torres. Para você também, querido ouvinte, um bom dia muito especial na paz do Senhor.
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2: E a hora certa da informação para você que acompanha Nordeste Evangélica 92.5 FM. Hoje são exatamente 4 de agosto. Já estamos aí na primeira semana, fechando já quase a primeira semana, né? Porque o tempo hoje corre também. 7:56 em Natal. E temos para você uma maravilhosa mensagem da parte de Deus que se encontra em Romanos capítulo 5, versículos 8 e 9. Atente para isso. Mas Deus prova o seu amor para conosco ao ter Cristo morrido por nós quando ainda éramos pecadores. Assim, agora justificados pelo seu sangue, muito mais ainda seremos por ele salvos da ira. Glória a Deus por isso. Não existe maior amor do que este de Deus, que nos deu seu filho amado, Cristo Jesus. Deus não esperou a nossa melhora, o nosso aperfeiçoamento, a nossa evolução, mas ele nos amou. Ele enviou Jesus quando nós ainda éramos pecadores, estávamos na condição de perdidos. Exatamente, Jesus mesmo, ele veio quando nós ainda sendo maus, repudiávamos, né? Não queríamos saber de Deus, mas ele nos amou. E essa justificação vem através do sangue de Jesus, que limpa o nosso erro, o nosso pecado e nos torna justos diante de Deus. Só o sangue de Jesus purifica pecado. Não tem sabão no mundo que limpe pecado, né? Não existe produto algum que você possa passar aí que possa purificar os pecados. Não existe outra forma de expurgar. Tem gente por aí fazendo, né, mil e uma coisas para expurgar pecados. Nada disso, né, vai fazer os pecados serem perdoados. Somente o sangue de Jesus Cristo é que nos limpa e nos purifica de todo pecado. Então, essa salvação, querido ouvinte, está disponível para você hoje, que aceita o sacrifício de Cristo como único e suficiente para a sua salvação. E aí você vai ficar livre do castigo e da sentença da morte eterna do pecado. Sim, porque existe um salário, um pagamento pelo pecado. A Bíblia diz em Romanos que o salário do pecado é a morte. E é a morte eterna, viu? A separação eterna de Deus. Isso é muito sério. Então precisamos atentar para isso hoje. Se ouvirdes a voz do Espírito Santo, não endureça o seu coração. Eu não estou falando para você sobre uma religião. Eu estou falando para você sobre relacionamento com Deus. É muito mais do que você ir à igreja num domingo ou fazer isso ou aquilo. Não. A vida eterna com Deus começa aqui. A partir do momento que nós mudamos, né? Somos transformados por Cristo Jesus em uma nova criatura mediante o seu sacrifício da cruz. Então tá dado o recado nesta manhã para você. A Rádio Nordeste Evangélica transmite o amor de Deus ao seu coração há mais de 3 décadas. Estamos em festa, mês de aniversário, e celebrando também a vida em Cristo Jesus, o renascer de Cristo em sua vida. Glória a Deus por isso. Previsão do tempo, vamos à previsão para o Nordeste do Brasil nesta terça-feira, que será de muitas nuvens e chuva passageira no litoral do Nordeste. As instabilidades atingem principalmente Sergipe, Alagoas, Pernambuco, Paraíba, Rio Grande do Norte e parte do litoral da Bahia. No interior da região, o tempo permanece firme e quente. Em Salvador, a máxima chega a 30 graus. Recife e João Pessoa terão aí 29 graus. Fortaleza alcança os 30 também. São Luís chega a máxima de 33 e Teresina aos 34 graus. Misericórdia. Natal tem sol com algumas nuvens. Chove rápido durante o dia e a noite. Ventos do sudeste ao longo desse dia com velocidade média de 24 km por hora. Temperatura mínima de 23, máxima de 27 e a umidade do ar mínima de 78 e máxima de 96%. A campanha de multivacinação 2026 teve início nesta segunda-feira em todo o Brasil, promovida pelo Ministério da Saúde. A mobilização busca atualizar a caderneta de vacinação de crianças e adolescentes menores de 15 anos. Além disso, a iniciativa pretende ampliar a cobertura vacinal em todo o país. A ação segue até o dia 1º de setembro, enquanto o dia D está marcado para o dia 22 de agosto. Durante a campanha, profissionais das unidades de saúde verificarão a situação vacinal de cada criança e adolescente. Em seguida, aplicarão todas as doses indicadas pelo Calendário Nacional de Vacinação para a faixa etária. Dessa forma, os responsáveis poderão regularizar a imunização em uma única visita ao posto, né? O Ministério da Saúde orienta que pais e responsáveis não esperem a data para procurar uma unidade básica de saúde. Em vez disso, a recomendação é atualizar a caderneta o quanto antes. Assim, crianças e adolescentes permanecem protegidos contra diversas doenças e contribuem para o aumento da cobertura vacinal no Brasil. E a Prefeitura do Natal anunciou nesta segunda-feira o edital de licitação dos serviços de transporte público da capital. O aviso de licitação deve ser publicado no Diário Oficial do Município desta terça-feira, com previsão de habilitação dos participantes em 4 de novembro. A assinatura do contrato deve ocorrer entre dezembro deste ano e janeiro de 2027. Segundo a Prefeitura, a licitação permitirá a escolha das empresas que oferecem melhores condições para operar o serviço e, além disso, o novo modelo prevê a ampliação da oferta de ônibus, redução do tempo de espera e melhorias na qualidade do atendimento aos passageiros. Entre as principais mudanças, está previsto o aumento do número de linhas, de 51 para 85. Além disso, a quantidade de viagens diárias passará de 1.820 para mais de 3.000. Nas paradas com maior demanda, os passageiros deverão aguardar no máximo 12 minutos. Já nas linhas com menor fluxo, o intervalo poderá chegar a 30 minutos. O novo contrato também prevê a instalação de vídeo monitoramento em todos os ônibus. A tecnologia permitirá que a STU acompanhe a qualidade do serviço em tempo real e o sistema servirá como base para a remuneração das empresas e contribuirá para reforçar a segurança dos passageiros durante as viagens. Conforme o edital, todos os ônibus deverão contar com ar-condicionado até o fim da vigência do contrato. Esperamos e ficamos na expectativa de que saia do papel e venha para a realidade, né? Principalmente nós que somos usuários do sistema público de transporte de Natal. O governo do estado informou que o atraso no pagamento de aposentados e pensionistas ocorreu após uma frustração de receitas. Segundo a gestão, a arrecadação ficou abaixo da expectativa e afetou o planejamento financeiro. A administração afirmou que trabalha para reorganizar os recursos e concluir os depósitos até esta quarta-feira. O governo explicou que adotou medidas internas para ajustar o fluxo financeiro e garantir o pagamento dos beneficiários. A equipe econômica acompanha a situação e busca normalizar os repasses dentro do novo prazo anunciado. Já aposentados e pensionistas aguardam a conclusão dos depósitos, enquanto que entidades que representam os beneficiários acompanham o caso e cobram informações sobre o cronograma. São 8 horas e 5 minutos em Natal. Muito obrigada pela sua sintonia. Estamos apenas começando este dia. Eu trouxe para você informações do Instituto Nacional de Meteorologia, Agência Climatempo, Meteored Brasil, também do Ministério da Saúde, da Prefeitura do Natal e do Governo do Estado. Próxima edição você confere às 9 horas.
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4: 8:08.
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0: 8:13, o Senac segue até o dia 16 de agosto com as inscrições abertas para o programa de bolsas Senac 2026.2. A iniciativa ofertará 1.061 vagas gratuitas em cursos presenciais de qualificação profissional e educação técnica. As inscrições devem ser feitas através do site www.rn.senac.br. As oportunidades serão distribuídas entre as unidades de Natal, Centro, Zona Norte, Zona Sul, Alecrim e Barreira Roxa. E também em Mossoró, Açu e Caicó, com inscrições gratuitas. Ao todo, serão disponibilizadas 956 vagas para cursos livres e 105 para cursos técnicos. Entre as opções de qualificação de curta duração estão os cursos de recepcionista, barbeiro, cuidador de idoso, designer gráfico, fotógrafo, cozinheiro, recreador, costureiro, programador web, dentre outros. Já na educação técnica, com carga horária de maior duração, o edital contempla vagas para cursos como técnico em administração, técnico em desenvolvimento de sistemas, técnico em recursos humanos, técnico em eventos, técnico em massoterapia, técnico em estética, dentre outras opções. Para o curso de técnico em desenvolvimento de sistemas, haverá prova classificatória. As aulas de algumas das capacitações selecionadas terão início a partir de setembro. O interessado deve conferir o edital onde está anexado o cronograma com início e término para todos os cursos, bem como a respectiva carga horária. Podem participar candidatos com renda familiar per capita de até 2 salários mínimos que estejam matriculados ou sejam egressos da educação básica, conforme critérios estabelecidos no edital. O resultado do processo seletivo será divulgado no dia 19 de agosto no site Senac RN. Mais informações através do rn.senac.br ou pelo WhatsApp 84 4005 mil. Essas informações vêm do Senac RN.
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0: Oito e 16.

0: Music, Luana Epídio Jesus.
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2: 8:36, Paulo Dantas está na audiência, irmã Zélia, bom dia, irmã Zélia, conosco a Cristiane Freire, Osvaldo, setor 40. Também em nossa audiência temos o pastor de Timbaúba dos Batistas. Foi para lá que nós fomos hoje com o nosso chefetinho, o pastor Robin Nilson. Receba aquele abraço. Quem nos lembra aí de Timbaúba, do pastor Robin Nilson, é o evangelista Enoque de Caicó, mandando a paz do Senhor aqui pra gente. Muito obrigado, mandando abraços para o Gerson Câmara também, o nosso gerente de programação. A irmã Nice Carvalho também ouve o nosso Renascer. Alô, alô. Irmão João, aquele abraço, Deus te abençoe, tá sempre ligado todos os dias, todas as manhãs. Alô, irmã Marília, forte abraço, irmã Marília, irmã Lígia, a irmã Iracema Alves também ouve o nosso Renascer. Eduardo, lá em Nova Parnamirim, Daniel Baltar, no bairro de Neópolis, muito bom dia para a nossa amada irmã Luana. O Jefferson também está conosco, Gracenildo, em Parnamirim, muito obrigado, Gracenildo. Irmã Socorro, setor 36, os seus filhos, netos e bisnetos, Lucimar e Luzia, Graça Imperial, a irmã do Café Matinal, a irmã Cileide também, sempre conosco. Vem com a gente!
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2: Miqueias Cruz, não pare, 8:38.

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1: Agora são exatamente 8:55 em Natal. Chegamos sim, trazendo informações para atualizar você. A Justiça Eleitoral divulgou novas regras para arrecadação e a prestação de contas nas eleições gerais de 2026, que acontecem daqui a 2 meses. Pela primeira vez está permitido o uso de recursos de campanha na prevenção e combate à violência política, incluindo gastos com a proteção e segurança de candidatos. Para doações feitas via Pix, não é mais necessária a emissão de recibo eleitoral, mas a identificação do CPF do doador continua obrigatória. É proibido o financiamento de campanhas eleitorais por meio de moedas virtuais, criptomoedas ou cartões pré-pagos. Candidatos e partidos podem abrir contas de campanha de forma totalmente eletrônica por meio de assinatura digital. Doações recebidas por cartão de crédito ou financiamento coletivo devem ser informadas à Justiça Eleitoral em até 72 horas após o crédito. Além dessas mudanças, continua proibida a doação por parte de empresas e fontes estrangeiras. Pessoas físicas podem doar até 10% dos rendimentos brutos referentes a 2025 e para doação de bens, o limite estimado é de até R$ 40 mil. De acordo com a resolução do Tribunal Superior Eleitoral, o descumprimento dessas normas pode resultar em multas de 100% sobre o valor doado a mais para a campanha eleitoral, além de sanções por abuso de poder econômico. A Neoenergia Cosern prorrogou até o dia 31 de agosto a campanha de negociação 2026, que oferece condições especiais para clientes com contas de energia em atraso. A ação permite a regularização de débitos com descontos que podem chegar a 90%. A campanha é voltada para clientes de baixa tensão das classes residencial, comercial, rural e baixa renda que possuem débitos vencidos há mais de 1 ano junto à distribuidora. As negociações podem ser feitas de forma online por meio do portal da Neoenergia Cosern ou presencialmente em qualquer uma das lojas de atendimento da empresa. Além da redução de juros e multas, em alguns casos também há descontos sobre o valor principal da dívida. E o atendimento a clientes de 5 cidades seridoenses e da cidade oesteana, Baraúna, é a jornada do Caerne Móvel nesta semana, oferecendo também serviços comerciais de diversos tipos aos moradores de Baraúna, São José do Seridó, Santana do Seridó, Equador e Ouro Branco. Para ser atendido, o cliente precisa apenas apresentar um documento de identificação oficial com foto e a conta de água mais recente. Até a sexta-feira, durante toda esta semana, Baraúna recebe a unidade móvel da Caerne, na Avenida Jerônimo Rosado, próximo à pousada. Nesta terça-feira, é a vez de São José do Seridó, na Rua Dalva Cirne, número 276, próximo ao reservatório elevado, no centro. Quarta-feira, Santana do Seridó, Rua Zezé Aprígio, número 403, no centro. Quinta-feira, Equador, na Rua Severino Marcelino, número 369, no centro. E na sexta-feira, Ouro Branco, na Rua Manuel Correia, número 246, no centro. Lembrando que o atendimento em todas as cidades acontece das 8 da manhã às 5 da tarde. Faltando só 1 minuto para as 9 horas da manhã, eu trouxe para você informações da rede EBC de comunicação, também do Tribunal Superior Eleitoral, da Cosern e da Caerne. Voltaremos a partir das 10 horas com muito mais. Não perca.
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6: 9:02.
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1: Nove horas e seis minutos e agora está na hora de trazer informações. Notícias da nossa IEADERD. Nesta terça-feira acontece ciclo de oração nas seguintes congregações: Aliança com Cristo, Bela Vista, Belém Efrata, Betel, Candelária, Capitão Morgoveia, Cidade Alta, Canaã, Farol 2, Felipe Camarão 1, Filadélfia, Fonte de Refrigério, Filhos do Rei, Gramoré, Grande Natal, Guajiru, Gilgal, Igapó, Jardim das Acácias, Jardim das Flores, Jardim do Senhor, Jardim dos Santos, Jardim Leblon, Jardim Paraíso, Jardim Petrópolis, Jardim do Éden, Manaim, Monte Horebe, Monte Líbano, Monte do Senhor, Morro Branco, Nazaré 2, Novo Rumo, Nova Cidade, Nova Floresta, Nova Natal 2, Parque da Floresta, Parque das Dunas, Parque do Horto, Parque dos Eucaliptos, Pitimbu, Prolar, Putilândia, Pastor Nelson Bezerril, Redinha Nova, Rei dos Reis, Rocha da Salvação, Rio Jordão, Santarém 2, Shalom, Solidade 1, Tirol, Vale Dourado 2 e Vila de Ponta Negra. Lembrando que os círculos de oração com jovens é no horário da manhã e de crianças no horário da manhã ou à tarde, nas igrejas polos, todos os sábados. Continuamos em campanha de oração nacional, 24 horas ininterruptas de oração durante todo o ano, apresentando a Igreja Nação em nossas orações. O texto base da campanha está em 2 Crônicas, capítulo 7, versículos 13 e 14. Venha orar com a gente e testemunhar a ação de Deus em nossas vidas. Participe todas as sextas-feiras, das 9 da manhã às 11 horas, da consagração para toda a liderança no Templo Central. E a partir das 19 horas tem culto geral de instrução e doutrina no Templo Central da nossa Assembleia de Deus em Natal. Participe! Próximo domingo vamos estudar na Escola Bíblica Dominical a lição de número 6, a suficiência da graça na cidade de Corinto. Para a sala de adultos, vamos todos à EBD. Nesta terça-feira, 4 de agosto, você e sua família estão convidados para o culto de ceia que será realizado nas 42 igrejas polo. Na quinta-feira, dia 6 de agosto, o culto ocorrerá nas demais congregações. Participe desse memorial até que Cristo venha. Vem aí curso de teoria musical da Escola de Música da Igreja Assembleia de Deus em Candelária. A Escola de Música Amigos de Sião, na Rua Barão de Serra Branca, 1380, em Candelária. Período de inscrição ocorre até o dia 18. E, no caso, 18 agora de agosto. E as aulas de teoria musical ocorrerão aos sábados, das 15 às 16 horas, durante 5 meses. A primeira aula será no dia 11 de julho de 2026, que cairá exatamente no sábado. Dúvidas, entre em contato pelo direct do Instagram da Escola de Música, que é o @ofeas.adcandel, ou ainda através do telefone 99490-1646. Vou repetir: 99490-1646. Dia 5 de agosto, amanhã, acontecerá o aniversário unificado da Comissão de Visita e Círculo de Oração do Setor 40, com o tema Jesus, Rei dos Reis, Senhor dos Senhores. Na ministração da Palavra de Deus pela manhã, teremos a pregadora irmã Daísa. Pela parte da tarde, a ministração vai ficar por conta do pastor Milton. Então, são 64 anos da Comissão de Visita lá de Nova Descoberta e também 70 anos do Círculo de Oração de Nova Descoberta. É o jubileu divino e jubileu de fabulita. A igreja localiza-se na rua Dinarte Maris Neto, 370, no bairro Nova Descoberta. 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Foram essas as informações da nossa IEA Derne. 9:11. Cordão de Três, nossa oração. Bom dia, Brasil.

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1: Nove horas 21 minutos, a Prefeitura do Natal divulgou o cronograma de atendimentos da unidade móvel Savana Gavão para o mês de agosto. O serviço, que percorre os 5 distritos sanitários da capital ao longo do ano, oferece exames gratuitos de mamografia para mulheres a partir dos 40 anos. Nesta semana, de hoje inclusive, até o dia 8 de agosto, a unidade estará no horário das 7 da manhã às 16h30, lá no Bom Pastor, na unidade de saúde da família. E para realizar o exame, é necessário apresentar documento oficial com foto, cartão do SUS e comprovante de residência em Natal. Não é preciso encaminhamento médico. A mamografia é o principal exame para detectar precocemente alterações nas mamas, sendo utilizada tanto para rastreamento quanto para investigação diagnóstica. O diagnóstico precoce amplia as chances de sucesso no tratamento e cura do câncer de mama. E atenção para o cronograma da mamografia itinerante para este mês de agosto. Vamos lá. De 4 a 8 de agosto, a Unidade de Saúde da Família lá do Bom Pastor. De 10 a 14 de agosto, Unidade de Saúde da Família Planície das Mangueiras. No dia 16 de agosto, no Tribunal de Justiça. De 17 a 21 de agosto, Unidade Básica de Saúde lá do Conjunto Pirangi. E de 24 a 28 de agosto, Unidade de Saúde lá de São João. Então, essas informações vêm da Secretaria Municipal de Saúde.
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1: E eu pergunto a você que me ouve agora, para você que ligou o rádio e não sabe ainda qual vai ser a receita do dia hoje, olha que foto maravilhosa, Ricardo Torres. Eu quero mandar essa foto para os nossos queridos ouvintes hoje, no momento da dona de casa, tá? Trata-se de um bolo de acerola. É ótimo, maravilhoso, uma delícia. Já pensou usar a fruta como ingrediente para o bolo? Bolo de acerola é a opção perfeita para um café da manhã ou lanche da tarde. Hoje, no momento da dona de casa, logo mais às 10 horas e 45 minutos. Linha liberada. Então, o nosso zap já está à sua inteira disposição, aproximando aquele recado, pedindo aquele louvor que a gente vai colocar no ar daqui a pouco, dentro da

0: Alô, alô, irmã Josélia Souto, Parque dos Coqueiros, bom dia. Também conosco nesta manhã a nossa amada irmã Sebastiana, ela está lá no conjunto Pirangi, ouvindo o nosso Renascer. A gente manda abraços para o nosso amado irmão Richard. Muito obrigado, Richard, por você estar aí sempre a nos ouvir. Jeane, setor 17, também ouve o nosso Renascer. Bom dia com muita alegria para a nossa amada irmã Núbia Medeiros e também o Isaac. Bom dia para vocês, Deus abençoe. Alex Teixeira, Congregação Araçá, lá em Macaíba, mandando abraços aí para a sua esposa, a irmã Micarla, e também para o pastor José Roberto e a sua esposa Elizabeth. Ambos ouvem o nosso Renascer todos os dias. Adriano em Toritama, Pernambuco, tá dizendo que lá tá a 24 graus, ó. Aqui estamos a 25. É a diferença aí de um grau. Obrigado, meu amigo Adriano. Deus te abençoe mais e mais. Também conosco a nossa amada irmã Juliette. Ela está lá no Mirassol. A irmã Francisca também ouve o nosso programa lá na Avenida Itapetinga, no conjunto Santarém, na Zona Norte. Alô, Cristiane Freire, bom dia. Deus te abençoe mais e mais. Todo mundo sempre ligado na melhor programação.
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0: 9:25. 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
0: 9:46. A amamentação reduz em cerca de 11% o risco de a mãe desenvolver doenças cardiovasculares ao longo da vida. A afirmação é da Sociedade Brasileira de Cardiologia. Durante o período de lactação, o organismo feminino, só para você ter ideia, passa por uma espécie de reinicialização metabólica que combate os acúmulos de gordura e o colesterol alto gerados na gravidez. Esse processo atua diretamente na melhora da circulação e na sensibilidade à insulina, diminuindo de forma significativa as chances de infarto, AVC e diabetes em mulheres que amamentam por mais tempo. Os médicos explicam que a produção de leite libera hormônios protetores para o coração, como a ocitocina, que ajudam a dilatar as artérias e a controlar a pressão arterial. As situações decorrem de problemas cardíacos, que são atualmente a principal causa da imortalidade feminina no país, superando inclusive os índices de óbitos provocados pelo câncer de mama. Sem esquecer os inúmeros benefícios para o bebê, que é amamentado com leite materno, com nutrição completa, forte proteção contra doenças e estímulo ao desenvolvimento correto da face e da boca. Essas informações vêm do Rádio 2.
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1: São exatamente 9h55 em Natal. Chegamos com mais uma edição do Nordeste Evangélico Informa. Sou Sandra Cerqueira. Confira o que é notícia. O Ministério da Educação divulga por meio do painel de oportunidades do Programa Nacional de Acesso ao Ensino Técnico e Emprego Pronatec a previsão de oferta de 8.160 vagas verdes para cursos de qualificação profissional, com a previsão de início das turmas para este mês nas redes federal e estadual de ensino. As oportunidades estão distribuídas em 21 estados e contemplam formações voltadas à transição ecológica, à descarbonização e ao desenvolvimento sustentável. O conceito de vagas verdes engloba oportunidades de capacitação profissional direcionadas a atividades que visam a preservação, a conservação, a recuperação e a melhoria da qualidade ambiental. Os cursos oferecem tanto formação para o setor de energias limpas, tais como geração solar, eólica, mobilidade elétrica e eficiência energética, quanto para práticas de produção agrícola sustentável, como manejo agroflorestal, gestão de resíduos e conservação de recursos naturais. A relação detalhada dos cursos, quantitativo de vagas por município, instituições ofertantes e distribuição por unidade da federação podem ser consultadas diretamente no painel de vagas verdes. Basta selecionar o botão Vagas Verdes e conferir o mês de agosto. Você pode conferir também no site da Nordeste Evangélica, nordesteevangelica.com.br. Repito, nordesteevangelica.com.br. A Secretaria Municipal de Infraestrutura, SEINFRA, retirou mais de 61 mil toneladas de resíduos do sistema de drenagem de Natal no período de 1 ano e 7 meses. Segundo a pasta, o volume equivale à carga de aproximadamente 3.050 caminhões caçamba, considerando veículos com capacidade média para transportar 20 toneladas. O trabalho é realizado de forma contínua e já apresenta resultados positivos, segundo a pasta, durante o período chuvoso, contribuindo para melhorar o escoamento das águas pluviais e reduzir pontos de alagamento em diversas regiões da capital. De acordo com o balanço da SEINFRA, foram removidas mais de 61 mil toneladas de resíduos das galerias e demais estruturas que compõem o sistema de drenagem urbana. A prefeitura ressalta que a colaboração da população é fundamental para manter o sistema de drenagem funcionando adequadamente. O descarte irregular de resíduos em vias públicas prejudica o escoamento das águas, provoca obstruções e aumenta o risco de alagamentos. Estão abertas as inscrições para o curso de extensão Primeiros Socorros para Cuidadores de Pessoas Idosas, fortalecimento de competências emergenciais, promovido pela Escola de Saúde da UFRN. A capacitação será realizada presencialmente entre os dias 10 e 21 de agosto, das 18 às 21 horas, na Escola de Saúde, no campus da UFRN, e é destinada a cuidadores de pessoas idosas interessados em aprimorar conhecimentos e habilidades para o atendimento inicial em situações de emergência. Ao todo, estão sendo ofertadas 16 vagas mediante processo de seleção. As inscrições podem ser realizadas por meio do formulário eletrônico disponível também no site da Nordeste Evangélica, nordesteevangelica.com.br. Entre os conteúdos abordados estão os cuidados de biossegurança, a manobra de desengasgo, a reanimação cardiopulmonar e outras condutas básicas de primeiros socorros voltadas ao atendimento da pessoa idosa. O preenchimento do formulário de inscrição não garante a participação, uma vez que as candidaturas serão analisadas pela coordenação para assegurar a distribuição adequada entre o público-alvo. Os candidatos selecionados serão comunicados via e-mail. Pontualmente 10 horas em Natal, não perca a hora, o compromisso e muito menos a informação. Continue na sintonia. Eu trouxe para você nesta edição informações do Ministério da Educação, da Prefeitura do Natal e da UFRN. Próxima edição a partir das 11 horas. Até lá.
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4: 10:03.
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6: 10:03. 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
2: Dez horas 32 minutos, 10h32. 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
7: Dez horas 36 minutos. Lembrando que daqui a pouco nós teremos momento da dona de casa. Você não perde por esperar. Aproveitando aqui, dizendo que você interage conosco, participa com a gente. Você que está fora do Rio Grande do Norte, você já segue a Nordeste Evangélica no Instagram? Se não segue, nós recomendamos. E claro, você pode digitar lá Rádio Nordeste Evangélica e aí automaticamente você encontra rapidinho, com muita facilidade. Você já faz um tour no nosso Instagram, vê a programação da Nordeste Evangélica, as entrevistas, as curiosidades, tudo que está acontecendo dentro da nossa Assembleia de Deus e também dentro da programação da nossa missionária do ar. Estamos combinados? Então, vamos agora mandar a luz para muita gente.

0: Dia, Deus te abençoe mais e mais conosco, a Zenita Zenir. Bom dia para Edson Soares, está sempre ouvindo a nossa programação lá em Serrinha, aqui no nosso Rio Grande do Norte. Lúcia Gomes também conosco nesta manhã. A irmã Núbia, bom dia para Renato Oliveira, ele está dizendo, eu tô aqui em Minas Gerais. Manda um alô para mim e os meus companheiros de trabalho. Alô, meus queridos que estão no trabalho. Coisa boa, Renato Oliveira, lá de Minas Gerais. Coisa boa ter vocês com a gente. Bom dia também para Aloísio Pinheiro. A sintonia também, a gente manda abraços para a nossa amada irmã Mara. Alô, Mara, está no Rio de Janeiro. Olha que coisa boa. Muito sol por aí, né, Mara? Deus te abençoe. Mais e mais também ouvindo o nosso Renascer. A irmã Luana, Rafael, Pietro, Enzo, o povo abençoado. Vilagem das Dunas, setor 18 também. É Nordeste Evangélica. Nosso bom dia para o José Antônio. Também na escuta, a sua mamãe e uma filha autista que acompanham o nosso Renascer, juntamente com o José Antônio, da toda a sua família. Bom dia também para Jandira Onofre. Ela está ouvindo a nossa programação juntamente com toda a sua família. A paz do Senhor também para Gilvânia, lá em Parnamirim.
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0: 10h39, Eliezer Rodrigues, na programação da Nordeste Evangélica. Mais que vencedor.

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1: 10 horas 44 minutos. Pelo 84988-262-55. Tem ouvinte no ar. Alô, irmão Pedro. Bom dia, paz do Senhor.
2: Bom dia, meu amigo. A paz do Senhor. Que Jesus lhe abençoe. Aqui é o irmão Pedro e o esposo da irmã Léa, aqui em Santa Catarina. Desejo uma boa terça-feira com muita paz, muita felicidade. Jesus à frente de tudo, fique na paz do Senhor. Somos seu ouvinte da Rádio Nordeste, a voz de Deus. Fique na paz do Senhor a todos.
1: Muito obrigado, irmão Pedro. Vamos até São Paulo, em Cotia. Tem ele, irmão Cássio. Bom dia, paz do Senhor.
3: A paz do Senhor Jesus Cristo para todos. Ele que vos fala é o irmão Cássio, diretamente de São Paulo, Cotia, exatamente 16 graus nessa manhã de terça-feira,
1: tá frio
3: aqui em São Paulo, Cotia, ligado na Rádio Nordeste Evangélica. E para a meditação de todos os irmãos,

0: guiando a sua esperança e guiando cada passo da sua caminhada e de todos os ouvintes. Nunca esqueça, quando colocamos nossa confiança no Senhor, sempre encontramos forças para vencer os desafios. Que Deus abençoe você, sua família e toda a equipe do programa. Um grande abraço e fique todos na paz do Senhor Jesus. Se possível, toca aí Melissa de Bem com a Vida.
1: Ok, Alisson Gomes, 10h46, ouvinte sempre assim, participando ativamente, dando aquele brilho especial também na nossa programação. Melissa, a gente traz o passado do presente pra gente ouvir bastante o melhor da nossa programação. Vamos juntos, 10h46.

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3: Horas 50 minutos em Natal. Vamos então para mais um quadro dentro da nossa programação. Desta feita, você vai aprender a preparar aquele bolo todo especial. Que a acerola dá um ótimo suco, todo mundo já sabe e já é conhecimento de todos. Agora imagina aí usar a fruta como ingrediente de bolo. Bolo de acerola, uma opção perfeita para um café da manhã ou lanche da tarde. Vamos então para a Copa da Nordeste.

0: Sim, evangélica nesse instante, vestiu a doma, meu amigo Ricardo, maravilha, então vamos lá, aumente o BG. Chegando, vamos anotar os ingredientes, lápis e papel na mão. Vamos iniciar reservando aí 5 ovos, 120 ml de óleo, 450 gramas de açúcar, 500 ml de suco concentrado ou polpa de acerola, 400 gramas de farinha de trigo sem fermento e 34 gramas de fermento. Ok? Vamos iniciar o modo de preparo. Atenção! Primeiramente, você vai colocar os 5 ovos no liquidificador, certo? Depois vai adicionar o óleo, o suco ou polpa e o açúcar. Bater a mistura até o açúcar diluir completamente. Vamos ligar o liquidificador.
1: De novo.
0: Que coisa boa. Na sequência, essa mistura que você passou no liquidificador, você vai agora passar na batedeira. Vamos lá. Uau. Batedeira nova. Obrigado, tio Evaristo. Linda batedeira, toda branquinha. Depois de passar pela batedeira, você vai misturar a farinha de trigo, bater até a massa ficar uniforme. Agora é hora de adicionar o fermento. Por fim, você vai levar ao forno por cerca de 35 a 40 minutos. Vamos lá então, tempo. Eita, coisa boa. Ricardo agora não esquece mais. Ele colocou o liquidificador, a batedeira e o reloginho na primeira gaveta, né? Quero ver ele errar a gaveta agora. Eita, esse Ricardo é demais. O bolo agora pode ser servido com uma geleia, também de acerola como cobertura. Mas é algo, eu diria que opcional. Sem cobertura, o bolo continua ótimo, especialmente com um cafezinho, perfeito aí para o lanche da tarde, para o café da manhã, para você receber aquela visita, esperada ou inesperada. Um bolinho sempre vai bem. E a acerola todo mundo gosta, muita gente ama acerola, e esse bolo chegou num momento muito especial. Essa receita vem da TV Verdes Mares. Espero que você tenha gostado. Para quem gostou, é só pedir no nosso WhatsApp pelo 849-8826-2255. Você pode estar perguntando, eu moro aqui, um exemplo, moro em Curitiba, será que eles mandam pra gente? A gente manda rapidinho, tá certo? Não vai via Sedex, olha, tá vendo a facilidade? Não vai por transportadora, chega rapidinho no seu WhatsApp. Certa, a tecnologia que facilita tudo isso. E quem pedir essa receita hoje, a gente vai mandar a foto, que tá uma delícia. Só aí você olhar pra foto, você fica assim, com água na boca, tá certo? 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Na manhã, renascer é assim, louvor e adoração o tempo inteiro.

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1: Agora a hora certa para você, são 11:03 em Natal, e você que está na melhor, na 92 FM, que transmite a cada hora, Nordeste Evangélica informa, atualizando você de tudo o que acontece na cidade, no Brasil e no mundo. Você sabe o que são precatórios? Muita gente só ouve essa palavra quando move um processo contra o poder público, mas nem sempre entende o significado. Precatório é o nome dado à dívida que um governo, seja ele municipal, estadual ou federal, é obrigado a pagar depois de uma decisão definitiva da justiça. Na prática, quando uma pessoa vence uma ação judicial contra um órgão público e não cabe mais recurso, o pagamento passa a seguir uma fila organizada pelo judiciário. O problema é que, em muitos casos, essa espera pode durar anos, além de todos os contratempos da demora em receber os valores estipulados pela justiça. Muitos credores acabam se tornando alvo de criminosos, e aí já é outro problema. A orientação é desconfiar de qualquer cobrança relacionada à liberação de pagamento de precatórios e sempre confirmar as informações diretamente com o advogado responsável pelo processo. Os participantes do Exame Nacional para Certificação de Competências de Jovens e Adultos, o ENSEJA 2026, já podem consultar a cartilha do participante e redação. O material está disponível no portal do Instituto Nacional de Estudos e Pesquisas Educacionais do Anísio Teixeira, INEP, e traz orientações para a preparação da prova. A publicação explica as 5 competências avaliadas, os critérios de correção da redação e as situações que podem resultar em nota zero. Também informa que cada texto é corrigido por, no mínimo, 2 avaliadores independentes e pode passar por uma terceira avaliação, quando houver diferença significativa entre as notas. A cartilha orienta que a redação deve ser um texto dissertativo argumentativo em língua portuguesa, com pelo menos 5 linhas e de acordo com o tema proposto. O exame será aplicado no dia 23 de agosto em todos os estados, e você pode saber mais sobre o ENSEJA 2026 em gov.br/INEP, com PEMUDO, tá? Repito para você, gov.br/INEP. As cirurgias eletivas continuam suspensas em hospitais privados que atendem pacientes do SUS encaminhados pelo governo do Rio Grande do Norte. A suspensão segue até que seja realizado o pagamento previsto para o dia 7 de agosto. A medida atinge procedimentos eletivos no Hospital Rio Grande, Hospital Memorial e Hospital do Coração. Apesar da suspensão, cirurgias de urgência e emergência foram retomadas após um acordo com o governo do estado. Também seguem os atendimentos de pacientes que já estão internados nas unidades. Na última sexta-feira, a Secretaria de Saúde Pública do estado informou que havia encaminhado aos hospitais e cooperativas médicas uma planilha atualizada de pagamentos referentes a procedimentos cirúrgicos e intervencionistas de serviços credenciados em Natal. O cronograma apresentado pela pasta prevê a quitação de 17,8 milhões de reais em 2 parcelas. 11:07 em Natal, eu trouxe para você informações da OAB, também do Ministério da Educação, Tribuna do Norte e Secretaria de Saúde Pública do Estado. Próxima edição você confere à 1 da tarde.
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8: 11:11.
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1: 11:26, tem mais participação ao vivo pelo 84988262255. Alô, pastor Moisés, bom dia, paz do Senhor.
2: Bom dia, Márcio Dantas, a paz do Senhor e todos ouvindo da Rádio Nordeste Evangélica. Quero nesta manhã pedir que você ofereça aí uma melodia aí para todos os irmãos do assentamento Quilombo dos Palmares, Eldorado dos Carajai e todos que estão na escuta aí desse seu programa.
1: Amém, forte abraço, pastor Moisés, alô Marinês, esse povo querido, alô Macaíba, sem limites, na voz dela, Rafaela Marçal, do Rio Grande do Norte para o mundo inteiro, é da terra, viu? Rafaela Marçal, também é Nordeste Evangélica em 92.5. E nós, eu e você, vamos cantar juntos e louvar a Deus.

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1: Onze horas 36 minutos. 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
1: 11:38, Damares, o novo vencedor.

nossa programação, quero agradecer a Deus por tudo e agradecer você que interage conosco todas as manhãs. Isso é maravilhoso. Muito obrigado, viu? Finalzinho da programação, quero mandar um abraço para a irmã Edia Leonês, lá em Gueirinha, Maria da Guia e toda a sua família, da Assembleia de Deus em Boicelado. Maria Salete Queiroz, Pastor Valdo, Ovelha. A nossa amada irmã Maria, tá certo? O Pastor Valdo, todos lá em Macaíba. Irmão João, a irmã Edna Elias, Régia Maria, Giseuda, lá em Lages Pintadas, Ilma Janeiro, em Solidade 1, na Zona Norte, Alzineide, irmão Figueiredo. Muito obrigado, irmão Figueiredo, por essa audiência maravilhosa. Gente, ele está, sabe onde? Ele está lá em Curitiba, Paraná. Ô, oh, coisa boa. Tá dizendo aqui, ó, esse louvor que vocês tocaram aí de Shirley Cavalhaz é maravilhoso. É verdade, meu irmão. Concordo plenamente com você. É bênção, viu? Muitas bênçãos. Hoje tem aniversariantes do dia. A irmã Regiane Freire parabenizando o irmão Júnior Freire. Hoje completando mais um ano de vida. Deus abençoe a sua vida, a sua existência. Que ele faça resplandecer a sua glória na vida constantemente, também dos seus. Quem também está aniversariando é a irmã Gorete. Está lá em Parnamirim, ouvindo o nosso Renascer. Muito obrigado, irmã Gorete. Parabéns em nome de todos que fazem parte da Nordeste Evangélica. Vamos agora trazer o nosso momento reflexivo. 90.

Atos, capítulo 20, versículo 35. Sabe o que está escrito? Mais bem-aventurada coisa é dar do que receber. Vamos falar nesta manhã, nesse finalzinho de manhã, com relação à generosidade. Essa frase, ela é curta. Mais bem-aventurada coisa é dar do que receber. Muito curta a frase, é ou não é? Mas imagina como ela mexe com a gente. Porque se você parar um instante, vai perceber que as coisas que realmente fazem a vida valer a pena. Bom, elas não se compram. Tem que ser de passagem. Não tem etiqueta. Não aparece em nenhuma prateleira. Um abraço dado na hora certa. Uma palavra que chega quando a gente já não aguenta mais. Um gesto simples de quem se importa. Tudo isso não está à venda em lugar nenhum. E isso, meu querido, minha querida, chama-se generosidade. Não tem a ver com dinheiro. Tem a ver com o amor de Deus na sua vida, através principalmente de gestos, atitudes, pelo seu jeito de olhar as pessoas. Generosidade. Ah, generosidade. O mundo, ele insiste em outra história. Fala que você precisa ter mais e mais, juntar, guardar, acumular. As pessoas pensam que a segurança está no que se tem. E a gente acaba acreditando, não é mesmo? Mas, deixa eu te falar uma coisa. Jesus foi lá e virou tudo isso de cabeça para baixo. Ele disse e mostrou que o coração só fica realmente rico quando aprende a repartir. Estranho. Parece até contraditório, mas é a mais pura verdade. Quem vive trancado em si mesmo com o tempo sente um vazio que não tem explicação. Já quem vive para semear bênçãos descobre uma alegria. E que bom essa alegria não ter preço. A generosidade, ela nasce mesmo nas coisas miúdas. Você já observou? Na paciência que você tem com alguém que está no limite, na escuta ativa, aquela escuta de verdade, sem interromper, no perdão que você dá antes mesmo de ouvir um pedido, no prato de comida que você reparte, na mão estendida, sem calcular e sem esperar retorno. A própria Bíblia nos lembra: a alma generosa prosperará e quem dá a beber será dessedentado. É bonito, não é mesmo? Mas tem uma coisa importante aqui. Tudo, absolutamente tudo que você tem veio de Deus. Você não é dono, entende? Você é apenas o zelador, cuidador, administrador. E quando a gente entende isso de verdade, alguma coisa muda dentro da gente. E aí, meus queridos, a gente perde o medo de perder e ganha a alegria de servir. E isso é libertador. Guarde isso. Jesus deu a própria vida por você. Maior generosidade não há. Pedir a Ele um coração generoso, um coração parecido com o dele, isso é a melhor coisa que você pode fazer. E sabe demais? Quanto mais você der, repartir, espalhar amor e misericórdia, mais as pessoas vão ver em você a bondade de Deus. Para resumir, sejamos mais generosos e o Deus de amor será conosco.

0: Com trabalhos técnicos, Ricardo Torres, ficamos por aqui voltando, se Deus quiser, amanhã a partir das 7:10 da manhã. A seguir nos comandos técnicos, ele, Joás Marques.
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5: 12:01.
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1: Em Natal, meio-dia e 6 minutos, você está em sintonia com a Rádio Nordeste Evangélica, a partir de agora com o programa A Voz da Assembleia de Deus. 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Enviamos a paz do Senhor para o pastor Martim, também para sua esposa, irmã Fátima, e familiares que neste horário sempre estão ligados conosco, irmã Fátima, que é a diretora do departamento feminino da nossa igreja. Enviamos também aqui a paz do Senhor para os familiares, genros, filhas e netos que neste horário sempre que podem estão nos ouvindo. Muito obrigado ao pastor José Arimaldo, irmã Sulamita, agradecemos também, pastor Jonas de Paiva já se encontra aqui no estúdio, irmã Milda nos ouvindo. Pastor Rubem Varela, irmã Marádia, muito obrigado. Minha esposa, irmã Marlúcia. Agradeço também aqui ao pastor Abinoam Prachete, irmã Vilma, o pastor João Batista Cardoso e a sua esposa, irmã Ana Balbino, que neste horário não perde a programação. Muito obrigado. Deus os abençoe maravilhosamente. Irmã Dorinha, esposa do pastor Edmar, também está ligada conosco, nos ouvindo. Nós agradecemos de coração. Professor Marcos Aquino também já está no perto do rádio nos ouvindo. Muito bem, ok. Diz ele aqui que o nosso amado irmão professor Marcos Aquino, que a sua esposa está na Irlanda. Muito bem, e está provavelmente nos ouvindo também, né, professor Marcos? Muito bem, Deus abençoe, um abraço, e enviamos aí a paz do Senhor para a esposa do nosso irmão Miriam, que está nos ouvindo lá na Irlanda. Muito bem, um abraço. Ela está lá para aproveitar a oportunidade em que o seu neto vai nascer. Muito bem, ok. Geazi, em Pouso Alegre, sul de Minas, ligado também conosco. Muito obrigado, Geazi, Deus abençoe você, a sua esposa e também ao seu filho, neste horário, sempre nos ouvindo. Quero agradecer aqui aos meus irmãos, Geazi, Joanes, Gévanes, Geani, onde estiverem, nós agradecemos de coração. Pastor Luiz Pinheiro Neto, lá em Pouso Branco. Irmã Yara e Sara também ligada conosco. Que coisa boa, isso é bom. Irmã Nativa, antes de começar o programa, ela já está na ativa. Muito obrigado, irmã Nativa. Deus lhe abençoe maravilhosamente. A você, aqui em Natal, dos setores, nós agradecemos de coração. Deus te abençoe, não desliga o seu rádio. Daqui a pouco estaremos ouvindo a ministração da Palavra de Deus. E eu quero aproveitar, nós estamos aqui com a presença do cantor que louva a Deus só com aqueles hinos do fundo do baú. Cantor Pitágoras, daqui a pouco vai estar trazendo a sua palavra inicial, mas o pastor Jonas também, que está já deixando a água assim, sentar um pouquinho, né, para ficar mais tranquilo. Enquanto isso, eu vou colocar aqui o microfone para o meu amado irmão presbítero França. Paz do Senhor, meu amado, tudo bem?
2: La paz de Deus, meu pastor, todo muito buenos.
1: Olha aí, rapaz. Irmã Nativa, a senhora está ouvindo aí, né?
2: Você ouviu aí a humildade. Pai do Senhor, pastor Jonas. Pitágoras, meu querido, Pai do Senhor. Pai do Senhor, pastor Rubens. Joás Marques, na sonoplastia hoje, né? Na paz do Senhor. Evaristo. A paz do Senhor, tá por aí.
1: Ali só no visto, viu?
2: Amém. Nós te amamos, viu, Evaristo? Então, eu quero deixar uma saudação especial para o nosso pastor presidente, pastor Marcinho Alves da Silva, sua delegada, sua esposa, irmã Fátima Araújo. Para o obreiro Martin Neto, obreiro aprovado por Deus, que eu deixo minha saudação nesse momento. Não só para ele, pastor Joacir, pastor João, estender também aos coleguinhas de escola que sempre ligam e dizem: Martin Neto, ouvimos falar em você. Agora você vai dizer: ouvimos falar em nós também, viu? Amém. Saudação para todos os coleguinhas. Saudação para o obreiro, aprovado por Deus, João França Filho. Deve estar provavelmente nesse horário, se preparando para ir para a escola. E minha digníssima esposa, Munha Rosa, irmã Vilma França, né? Tem que deixar a saudação para ela. Para minha sogra, irmã Francisca, Damião das Cabras, Damião do Mel, meu sogro. Ele hoje vende mel para os cabras, né? Mas das cabras não. Ele deixou de criar. Depois o pastor Jonas disse que quem cria cabra aí é o que é, né, pastor?
3: Caprinocultor.
2: Caprinocultor, ele era, viu?

0: É. Agora é apicultor. O homem que cria abelha lá pra fazer mel original pra nós, né? Então, deixar a saudação para todos vocês, Rádio Ouvinte, Rádio Nordeste Evangélica, 92.5 FM, meio-dia, 11 minutos, 988-26-2255. Este é o WhatsApp da Rádio Nordeste Evangélica. A partir de agora, estamos com o programa Voz da Assembleia de Deus, sendo edificado através da exposição da poderosa Palavra de Deus, que é transmitido por essa missionária no ar, Fundação Eurico Bergstein, né? Então, pastor Jacir, retorno para o senhor agradecido por esse tempo por mim consumido. Agora, permita só dizer o nome de um cidadão que está aqui. Tem um monte, né, pastor Jacir? Mas a gente não tem tempo de falar o nome de todo mundo. Então, a gente fala só de um ou dois, né? Eu quero deixar uma saudação aqui especial para o nosso querido e amado irmão Henrique, que é irmão do co-pastor. É outro Henrique.
1: Sim.
0: É outro Henrique. Irmão do co-pastor de uma congregação que está dirigindo o querido e amado irmão Jesus do céu, pastor Jacir, retorna pro senhor. Mas daqui a pouco eu digo, o pastor Jacir cita novamente, só o nome dele manda a saudação.
1: Mas quem está, tem um Henrique aí que está nos ouvindo, é o irmão Henrique e a irmã Catiane, né? Eles estão voltando do interior, estão vindo para agora aqui para Natal e estão ligados conosco também. Um abraço, muito obrigado, Deus abençoe.
0: Lembrei, pastor Jacir.
2: Okay.
0: Ele é irmão do co-pastor de Ubironei, presbítero Peironei.
1: Sim, rapaz.
2: Sim, senhor.
0: Toniel.
2: Isso. Muito bem.
1: Olha aí. Pastor Jonas, a paz do senhor.
2: A paz do senhor, pastor Jacir. Paz do senhor, meu amigo João. Meu querido Massa Forte, bem dosada. Cantou Pitágoras, homem de Deus.
3: Ele disse massa forte, eu não entendi esse mistério.
1: É porque ele está levando em consideração a sua maturidade.
2: É verdade, bem arrumado.
3: Eu pensei que era o meu peso.
2: Um abraço, Joás. Meus irmãos, é muito bom esse momento assim de descontração que a gente tá por aqui.
3: É, meu pastor.
2: A gente tá sempre.
3: Aqui tá em casa, o senhor tem o seu como pai. Você sabe disso, né?
2: É verdade, é verdade. E a gente, eu dou graças a Deus porque tenho gozado da amizade de muitos irmãos e da sua também. A gente pode até brincar um pouquinho. Não é verdade? Meus queridos, ontem nós tivemos um abençoado culto de Santa Ceia, não foi, meu querido?
3: Foi.
2: Que coisa boa! Quero mandar um abraço fraterno ao meu irmão em Cristo Jesus e amigo Davi Fonseca, servo do Senhor, daqui do Rio Grande do Norte, lá de Caraúbas, bem pertinho de minha terra, de Alexandria, né? Irmão Davi Fonseca, pela graça de Deus, é hoje dirigente da Assembleia de Deus em Barueri e do setor que forma aquela coordenação de setor ali no estado de São Paulo. Homem conceituado e um servo do Senhor que ontem nos entregou uma palavra rica para a edificação da igreja. Nós estávamos precisando daquela palavra. Naquela noite ali, eu tinha recebido na parte da tarde uma notícia desagradável de um cunhado meu que está muito enfermo, está no hospital da Unimed aqui em Natal, chama-se Antônio Florencio, irmão Antônio Florencio, eu peço as orações por ele. Mas hoje de manhã, conversando com o filho de Antônio Florencio, meu sobrinho Adler Stênio, tive a boa notícia de que o pai dele superou a crise, estava fazendo hemodiálise, estava com problema respiratório de saturação e muitas outras coisas complicadas. E eu pensei que Jesus ia levar Antônio, mas hoje de manhã Antônio se levantou, está sendo medicado evidentemente, né? Se levantou, tomou café e andou, graças a Deus. E eu dou glória a Deus pela vida e pelas orações que chegam lá na Suípebas. Aleluia. A intercessão da igreja chega à presença de Deus. Tem talvez. E quando a igreja ora, Jesus faz uma modificação, Pitágoras.
3: É verdade, pastor.
2: Jesus modifica o quadro, viu? Então é uma bênção muito grande. Glória a Deus por isso. Pastor Joacir.
1: Muito bem. Cantor Pitágoras. Muito bem, está aqui conosco. Um prazer, uma alegria. O pastor Jonas ontem, na hora do culto, lembrou-se. Vamos levar o nosso amado irmão cantor Pitágoras. E, tranquilo. Vamos acertar. E deu certo, né? Ele estava lá na central. Pai do senhor, tudo tranquilo?
3: Pai do senhor, pastor Jaci, pastor Paulo, os demais obreiros que estão aqui. Sonoplasta, né? Eu quero agradecer porque vocês sempre me amaram. Né?
4: Glória a Deus.
3: Há anos que venho aqui a Rio Grande do Norte. Eu sempre sou abençoado pela vida de vocês e do nosso pastor presidente, Martim Alves. Um abraço, pastor Martim, e todo o corpo de obreiros do Rio Grande do Norte. Nosso muito obrigado, Deus sabe do meu coração. Né? E tá aí os hinos que marcaram a história, que nós regravamos desde criança, né? Que eu gosto desses hinos. Cantei corais, quartetos, vocais, e veio aquela herança de Deus para mim, que me fez caminhar mais uma milha, e dessa feita aqui no Rio Grande do Norte sempre venho. Eu só tenho a agradecer, viu? Muito obrigado pelo seu carinho, pelo carinho de vocês como ministros de Deus aqui.
4: Glória a Deus.
3: No Rio Grande do Norte, eu só tenho a agradecer.
1: Muito bem, pastor Luiz Pinheiro Neto está dizendo que lá em Poço Branco não é somente ele que está ouvindo, não. O povo.
2: Amém.
1: De Poço Branco, olha, os irmãos. Um abraço para você aí de Poço Branco, Deus te abençoe. Deus é grande, Deus é poderoso e está abençoando todos. Irmão Natan, dentro do carro, mas nos ouvindo também. Irmão Carlos, a paz do senhor ali do setor 22. Um abraço para todos. Nós vamos ouvir o primeiro hino aqui, louvando a Deus, o nosso amado irmão, para louvor a Deus, o nosso amado irmão Pitágoras vai, Júnior Pitágoras vai cantar o primeiro hino. Qual é o hino que o senhor vai cantar? Primeiro, qual é?
3: Eu preciso de ti.
1: Eita, eu preciso de ti. Quem é que não precisa de Deus?
4: É verdade.
1: Todo mundo, até quem não acredita em Deus,
4: precisa também dele.
1: Tá dependendo de Deus, porque
2: dependendo.
1: O coração, quando dorme, o coração tá batendo de dia e de noite sem parar.
2: Automático.
1: O pulmão enchendo e secando, que é para você poder respirar. Então, meu amigo, nem invente dizer que não depende de Deus, porque você depende de Deus. Cantor Júnior Pitágoras, 12:18, vamos lá, Joás, cantar com ele.

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1: É Natal, meio-dia e 23 minutos. 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Esta rádio que tem trabalhado e tem abençoado muitas pessoas, não é? Inclusive você que está nos ouvindo. Meus amados irmãos, queremos só lembrar que hoje à noite nós temos culto de Santa Ceia nas igrejas Polos e na quarta-feira nós temos culto no Templo Central, quinta-feira Santa Ceia nas demais congregações dos setores e na sexta-feira nós estaremos com a consagração de 9 às 11 com o pastor Martim, diretoria da igreja, coordenadores de setores e dirigentes das congregações que sempre estão presentes. E se você deseja participar desse trabalho, esteja também participando ali de 9 às 11 nessa consagração. À noite nós estaremos com um grande culto geral de doutrina e desta feita com a participação da área 5. E a área 5 é composta dos setores, setor de número 3, Congregação Polo Solidade 2, Congregação de Gramoré 1, setor 11, setor 13, Congregação Polo Alvorada, setor 14, Congregação Polo Nova Natal, setor 18, Congregação Polo Redinha, setor 19, Congregação Polo Conjunto Santarém, setor 35, Congregação Polo Pajussara Sítio e setor 42, Congregação Polo Pajussara Sítio. Nesta próxima sexta-feira, eles estarão presentes, toda a liderança, os coordenadores, dirigentes de congregações e os grupos estarão louvando e bendizendo o nome do nosso Senhor e Salvador Jesus Cristo. Então não perca, você que é membro, faça todo o esforço para estar presente, para ouvir a palavra de Deus e participar do culto, que é o maior culto da igreja, que é o culto de Santa Ceia, tá bom? Então esteja presente participando desse trabalho. Meu amado irmão, cantor Júnior Pitágoras, rapaz, que bom tê-lo aqui conosco, participando do programa A Voz da Assembleia de Deus.
2: Muito bem. Amém, meu pastor Jaci. É um prazer, né, pastor?
3: Glória a Deus.
2: Satisfação muito grande. E um abraço a todos os irmãos que estão sintonizados e que gostam de hinos antigos do fundo do baú. Quero também convidar os irmãos para nos acompanhar no Instagram. Coloca lá Júnior Pitágoras, né? Temos 2 Instagram, o nosso canal no YouTube, tem vários vídeos, inclusive a gente cantando aqui no Tempo Central de Natal, Rio Grande do Norte. Eu queria oferecer esse hino aos irmãos que creem no Senhor. Esse hino é um clássico, creio em ti, por que não dizer um clássico americano, né, internacional. É um hino que marcou o pleito evangélico, é um hino de fé, e eu quero dedicar para você que mantém a fé e para você que está com a sua fé abalada, para você não deixar de crer. É porque tem muita gente que está com a fé abalada e eu não quero julgar, eu quero dizer que Deus é aquele que restaura a força do que não tem nenhum vigor, né? Os que esperam no Senhor, mesmo provado, que às vezes a pessoa está com a fé abalada, não quer dizer que deixou a crença, só está provado, provada, né?
1: Verdade.
2: E a gente sabe que prova não mata a crente. Eu aprendi assim, né, meu pastor?
3: É verdade.
2: Às vezes a prova mexe com a estabilidade, mas você está ali. Pensei, sou
3: a gente.
2: É, né? É. Interessante, tem um pastor que me ministrou ontem.
3: Sim.
2: Ele falou, né, sobre...
1: Pastor Davi.
2: E tem provas que mexem com o nosso corpo exposto, né? Que tem um versículo da Bíblia até que fala sobre isso, mas o nosso espiritual mantém-se de pé. Agora, sempre para isso que nós mantemos essa unidade entre irmãos, né? Um ao outro ajudou e a seu companheiro disse: esforça-te, levanta a cabeça, meu irmão, né? Mantém na igreja. Eu não sei, pastor, como é que tem gente que aguenta ficar, né? Como aquela palavra que o pastor orientou ontem, sem ir à igreja. Pessoas que acham que não precisa,
3: né?
2: Porque eu não digo aquelas pessoas que têm dificuldade na saúde, que não podem mais estar na casa de papai, né? Não, agora a minha igreja, meu irmão, a igreja é um lugar de unidade, de união, que a gente vai ali, Deus usa a ministração da palavra, os louvores. Ontem mesmo, pastor Daniel, um abraço, nosso maestro, celebrou ali com o coral de jovens, com coral de homens, com toda a orquestra, o coral da igreja, os demais departamentos que cantaram, aquele conjunto que fica ali de lado, como é o nome agora, que tem os tocadores ali, e daquelas irmãs que maestram ali, que eu sempre...
1: Conjunto, tem o Vitória.
2: Vitória, de tantos
0: anos. Conjunto Vitória.
2: Você chega ali, pastor, vê ali aquele louvor, aquela graça de Deus, e a pessoa dizer que não quer mais ir à igreja. Ali é um lugar que Deus preparou para o seu bem. É o melhor atrativo para um cristão é estar na casa do Senhor. Alegrei-me.
0: Quando me disseram.
2: Porque tem muitos que querem, mas não podem, meu pastor. O senhor sabe disso. Estão ali no leito, a idade chegou, vem as enfermidades, né? Vem os problemas, até dificuldade de locomoção, como eu queria estar naquela igreja. Tem gente que pode ir e deixa entrar na cabeça que não precisa mais ir. Que é isso, meu irmão? Não faça isso não, mantenha-se de pé, esqueça essa conversa, esqueça em nome de Jesus, não fique chateado comigo não, mas procure esquecer, né? Não precisa ir para a igreja, não entre, vá por esse caminho não, não entre não, porque a igreja é um lugar de refúgio. Eu, quando era menino jovem, saía da escola para ir direto para a igreja. Minha avó, ali em Jardim São Paulo, em Recife, saudosa memória, irmã Emília, era vice-dirigente do Círculo de Oração, e meu avô fez um pacto, a modo de falar, né? um acerto de todo o Círculo de Oração, ela levar o almoço para a igreja toda. Aí na segunda-feira já começava de tardezinha para noite, fazia aqueles panelão, aquelas coisas todas. E aí ela deixava a comida da família em casa e levava lá do Círculo de Oração, que era para aqueles irmãos que ia orar de manhã e já ficava para tarde. Ela ia chamando, batia no ombro assim, vem fazer um lanchinho. E Deus multiplicava que dava para todo mundo. E eu tinha comida em casa, mas eu só queria comer a comida da igreja. Eu dou graças a Deus que aprendi isso, meu pastor.
0: Amém, meu irmão. Isso é bênção.
1: Aleluia.
4: Que coisa boa. Muito bem.
1: Aí está o nosso amado irmão Júnior Pitágoras, cantor Júnior Pitágoras, hoje participando do programa Voz da Assembleia de Deus, aqui em Natal. Muito bem. Meus amados irmãos, nós vamos para a pasta comercial e daqui a pouco estaremos de retorno. Na continuação, e assim que retornarmos, nós vamos ouvir o hino
2: Creio em Ti.
1: Creio em Ti. É com você, meu amado irmão Joás.
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Em Natal, meio-dia e 37 minutos, você continua em sintonia com a Rádio Nordeste Evangélica, o programa Voz da Assembleia de Deus, que está agora ao vivo. Muito bem. Meus amados irmãos, pastor Jonas de Paiva vai trazer o assunto da lição que nós vamos estudar na próxima EBD, Escola Bíblica Dominical, e você não pode perder. Esteja atento, porque os ensinamentos práticos para a nossa vida é muito interessante para nós continuarmos firmes, olhando para Jesus, que é o autor e consumador da nossa fé. Mas vamos lá com o pastor Jonas, mas antes vamos ouvir aquela introdução interessante.

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E neste momento falando sobre a Escola Bíblica Dominical. No próximo domingo, dia 9 de agosto, nós estaremos estudando a lição número 6, um importante assunto comentado pelo nosso querido irmão Wagner Gabi, dentro desse conjunto de lições, a Igreja dos Gentios, da chamada missionária, a consolidação do Evangelho entre os povos. Pastor Wagner Gabi é pastor da Assembleia de Deus em Curitiba, estado do Paraná. A lição que estaremos estudando tem como tema a suficiência da graça na cidade de Corinto, cidade complicada, cidade grande. O texto da lição: porque eu sou contigo e ninguém lançará a mão de ti para te fazer o mal, pois tenho muito povo nesta cidade. Foi a promessa do Senhor Jesus ao apóstolo Paulo, esse servo de Deus que na primeira viagem missionária já tinha sofrido demais, já tinha sofrido açoites, prisões e muitas outras coisas, mas Deus prometeu que ele, indo para Corinto, ele teria descanso, ninguém faria mal a Paulo, e naquela cidade Jesus salvaria, por intermédio da pregação de Paulo e de seus cooperadores, Jesus salvaria muita gente. A viagem missionária para a Europa agora era direcionada pelo Espírito Santo, e quando Paulo deixou Atenas, se dirigiu para Corinto. A graça de Deus é suficiente para sustentar o crente em meio às adversidades. É verdade, a graça supera todas as adversidades. E nós sabemos que essa graça acompanhou a viagem de Paulo. Paulo saiu de Atenas e percorreu 48 quilômetros, uns dizem isso, outros dizem 50 quilômetros, a bibliografia que a gente consultou é variado. Também, medida de distância refere-se ao ponto que você tomou como referência. 2 quilômetros numa distância de 50 quilômetros, 48 ou 50 é lá mesmo chose, né? É a mesma coisa. Não tem, depende do referencial de onde para onde você está marcando, né? Então, Paulo chegou a Corinto, uma cidade, irmãos, cosmopolita. Cidade cosmopolita. E quando ele chegou ali, ele viu Corinto, na época do apóstolo Paulo, tinha cerca de 500 mil de habitantes. 500 mil habitantes na bibliografia que eu consultei. Era uma cidade que tinha gente de tudo quanto era lugar do mundo. Viu? Depois de Roma, e na época que Paulo veio para Corinto, Cláudio, o imperador romano, tinha mandado que todos os judeus fossem embora de Roma. Não queria judeu lá em Roma. Aí Paulo encontrou ali um judeu com sua esposa, um judeu chamado Áquila. Esse homem era natural do Ponto e ele tinha vindo da Itália, lá de Roma. E como ele sabia fazer tendas, ele se ajuntou a Paulo, que também tinha uma profissão. Paulo era um profissional liberal. E Paulo, se ajuntando a Áquila, ele começou a fabricar tendas juntamente com Áquila. Para uma coisa que eu estava meditando hoje, já hoje, lendo essa lição novamente, eu estava meditando sobre esse assunto. Paulo sabia que em Corinto tinha muita gente que vivia explorando a fé dos outros. E nessa situação de exploração, que isso é chamado de simonia na Bíblia, né? É chamado de simonia por causa daquele Simão que queria comprar os dons espirituais. Esse processo, Paulo não queria ser acusado de simonia. Paulo não recebia um real, se a gente
transportar a moeda de Corinto para a moeda do Brasil, né? Então Paulo não queria receber dinheiro dos coríntios, não queria. Trabalhava durante o dia juntamente com Áquila para construir tendas e ganhar o seu sustento. E à noite ele pregava o evangelho. Fim de semana, especialmente no fim de semana, Paulo pregou muitas vezes na sinagoga dos judeus. Mas os judeus começaram a bater oposição, fazer oposição a Paulo, e ele mudou o lugar de pregação. Naquele tempo não tinha templo, irmão. O evangelho estava nascendo. Mas Paulo pregava o evangelho nas praças, nas ruas, onde tinha a oportunidade de pregar o evangelho. O apóstolo Paulo pregava e anunciava Jesus. E Jesus começou a salvar. Os judeus não receberam a palavra, mas os gentios começaram a abrir o coração e receber a palavra. E isso fez uma grande diferença no ministério do apóstolo Paulo. Se ajuntou com eles uma grande multidão. E todos os dias, desculpa, irmão, a tosse do Han, viu, que está aqui me perturbando desde muito tempo. Mas eu vou ficar bom desse negócio, em nome de Jesus. Vocês orem por mim, para Jesus tirar essa coisa nojenta que fica perturbando a garganta da gente e dificultando a ação de falar. Pastor, o que utiliza mais na vida é a voz, né? E a gente, quando fica com a voz complicada, é um processo, né? Pois bem, mas Paulo era um homem que pregava o evangelho em qualquer lugar, não é? E Paulo foi impulsionado pelo Espírito Santo para pregar a palavra de Deus ali naquela cidade. Muita gente aceitou Jesus como Salvador. Tem uma característica em Corinto que é muito, muito marcante, irmão. Corinto era uma cidade de alto valor.

0: de Ártemis. Eu vi algumas imagens do templo de Ártemis, irmãos, era um tamanho fenomenal. Chegou a ser contabilizado 2.500 prostitutas cultuais nesse templo de Ártemis. E Paulo via podridão moral daquela gente, pregava o evangelho para a libertação da prostituição, do adultério, da vida desregrada daqueles coríntios, ensinava a palavra de Deus e foi salvando gente, Jesus libertando daquele quadro terrível e dando ao apóstolo a oportunidade de doutrinar aquele povo no ensino cristão. Ele não trouxe para os novos convertidos ali, gregos e de outras nacionalidades, Paulo não trouxe um ensino baseado no judaísmo, não. Paulo ensinou a doutrina bíblica, a doutrina neotestamentária, sem os costumes e cultos dos judeus. Paulo pregou um evangelho que era libertação do pecado, viu? Uma visão que os judeus não tinham. Os judeus visavam muitas coisas materiais, mas Paulo pregou o reino de Deus e a salvação no ato salvador de Jesus Cristo, nosso Senhor. Ele se salva, liberta o homem da escravidão do pecado e torna o homem velho numa nova criatura. E era isso que Paulo queria que aquele povo de Corinto aceitasse Cristo como Salvador e deixasse as velhas práticas do pecado, abandonasse aquela velha prática do pecado, e Jesus fazia maravilhas na vida daquele povo, batizando muita gente com o Espírito Santo. A igreja em Corinto era problemática, tinha um bocado de coisa. Irmão, quando o camarada vem, Jesus salva, mas ele vem lá do mundo com um bocado de carrapicho, vou usar a linguagem sertaneja aqui, não é, Joacir? O cara vem cheio de carrapicho, cheio de coisa ruim. Aí o que é que precisa fazer? Tirar os carrapichos da vida dele. E isso se obtém através da pregação da palavra, os maus costumes, a bebida alcoólica. Eu não sei se naquele tempo já se fumava, mas o povo era glutão também, comia demais. E especialmente coisas sacrificadas aos demônios, aos ídolos, e muitas outras práticas, roubavam, falavam mal da vida alheia. Essa doutrina maligna da maledicência, isso era, tem uma nas igrejas ainda hoje, irmãos. Precisamos vigiar e orar para Jesus tirar a central de fuxico do meio do povo que se chama povo de Deus, não é? Porque tem um povo aí que acha, fala mal da vida alheia. Olhe para a sua vida no espelho da palavra, meu irmão. Você vai deixar de censurar o seu semelhante, né? Vai deixar. 12:50. Vamos ouvir mais o irmão Pitágoras, né, Joacir, com verdade. Você.
1: Qual é o hino agora que nós vamos ouvir?
2: Coloca um hino que eu quero dedicar aí ao nosso pastor presidente, pastor Martim Alves, presidente da IADERN aqui em Rio Grande do Norte, Oração de Davi. Este hino também que é um marco sacro para a vida dos cristãos. Também quero dedicar a todos os obreiros, irmãos e irmãs também do Círculo de Oração. Eu dedico todo carinho à oração do crente.

0: 12:54, estamos chegando ao final do programa Voz da Assembleia de Deus. E queremos agradecer a você que esteve conosco até este momento, mas eu quero saber o contato, o seu contato. Qual vai ser o seu contato, meu amado irmão? Júnior Pitágoras, cantor Júnior Pitágoras, para alguém lhe convidar para louvar a Deus lá.
1: Amém, meus irmãos. Quem quiser entrar em contato conosco, é o código 81, né, pastor Jonathan de Paulo? Pernambuco, 99616-2245. Né? Deus abençoe a todos que têm nos apoiado aqui no estado do Rio Grande do Norte. Mais uma vez agradeço ao nosso pastor presidente, pastor Martim Alves, todo o pleito do Ministério da Convenção das Assembleias de Deus aqui em todo o estado do Rio Grande do Norte. Nosso muito obrigado, os irmãos de Natal. Um abraço a todas as irmãs que fazem o Circo de Oração, como também os demais departamentos. Amo vocês em Cristo Jesus, nos ajude a oração, nos acompanhe no Instagram, Júnior Pitágoras, o outro Instagram, Júnior _ Pitágoras. Enfim, mais uma vez, pastor Joacim, nosso muito obrigado. Amém. Satisfação poder estar com o senhor mais uma vez aqui na rádio.
0: Graças a Deus ter lhe encontrado aí no culto de Santa Ceia.
1: Foi bênção. Pastor Jonathan de Paiva, muito obrigado, meu pastor. Sempre quando vemos, quando chegamos aqui, o senhor tem nos abençoado. Quero agradecer por esse apoio.
2: Glória a Deus.
1: Viu? Mas para Pitágoras.
3: Seja edificado pelos louvores do querido e amado irmão Júnior Pitágoras do fundo do baú.
1: Amém.
0: Olha, então Deus vamos abençoe. Aproveitar, já estamos chegando no final. Vou pedir para ele fazer a oração. O senhor pode fazer a oração?
1: Amém.
0: Faça a sua oração.
1: Amém. Vamos orar juntos.
0: Em nome de Jesus.
1: Em nome do Senhor Jesus. Pedindo ao Senhor a bênção para todos os irmãos que estão sintonizados. Senhor nosso Deus e Pai,
0: ó Jesus,
1: nosso amigo Jesus, nosso amigo fiel, nosso companheiro, nosso mestre, nosso orientador, para onde iremos nós se só tu tens as palavras de vida eterna? Então abraça o coração daquele que está nos hospitais agora, Senhor.
2: Amém.
1: Aqueles que estão, Senhor, ouvindo bem baixinho ali, às vezes em casa, no leito também. Às vezes aquela irmã que está no lar, mas precisando de um socorro, aquele irmão que está passando por um problema, seja emocional, seja depressão, seja qualquer enfermidade, amigo. Eu te apresento também, Senhor, quem sabe até um presidiário que talvez esteja aí assistindo, ou alguém que tem uma causa na justiça ou algum outro problema. Tu és o Deus das causas impossíveis. Estende a tua mão grande, Senhor, neste dia e deixa um sinal de Deus, porque tu és o Deus de milagre. Enfim, Senhor, te agradecemos por tudo, ser conosco, meu Pai, nos livrando de todo mal. Aqui já tem um pedido de oração pelo irmão Jefferson do setor 15, para Deus restituir a sua saúde. Meu Deus, a cada um que está agora, às vezes não pode nem, Senhor, não tem condição de entrar em contato, mas está ali clamando, cante, crendo na oração de um justo. E a tua palavra diz que a oração de um justo pode muito em seus efeitos. Dá um efeito agora. Até vá, sublime a fá. A tua palavra diz que tu vai até as juntas e medulas. Até a divisão da alma e do espírito e apta. Faz o que eu não posso fazer, o que os melhores médicos, maiores, mais honrados, não conseguem fazer. Tu és aquele que dá ordem ao mar, né? Até aqui e não mais adiante. E tu pode dar ordem a alguém, ao respeito de alguém. Deixa um sinal. Ajuda o nosso pastor Jonathan de Paiva, pastor Joaci, o presbítero que está, França, né? O sonoplasta Soares e toda a administração desta rádio, Senhor, visita a família, visita cada um que está nos ouvindo pela rádio. Deus, visite, dê um abraço, acalme esses nervos, cante. Nervo abalado, sangue de Jesus tem poder. Diga comigo, o sangue de Jesus tem poder. Em teu nome, Senhor, te agradecemos, porque a tua presença, quando muitos não entendem, o que é que esse caba está fazendo na lei dos crentes? O que é que essa mulher tá fazendo na lei? Eu não entendo o mistério de ser um crente fiel. Mesmo que não seja perfeito, mas tá lutando, batalhando, porque não quer sair da tua presença, porque sabe que a tua presença é alimento.
3: Aleluia.
1: Tu és a força daquele que não tem nenhum vigor. Permanece conosco, nos dando força na terra dos viventes e honrando a cada um. Te apresento o nosso pastor presidente, pastor Martim Alves, toda a diretoria, todos que trabalham ali na administração, Senhor. Enfim, Senhor, todas as irmãs que fazem a direção do ciclo de oração, DEFAD, os departamentos das congregações do interior, os pastores, Senhor, a todos, também no nosso Brasil. Te apresentamos esse período de políticas que se inicia. Estende a tua mão grande pelo nosso país, em nome de Jesus. Amém.
0: Amém.
1: Hoje estaremos com o pastor administrador lá. Arijã, onde é a congregação?
0: Setor de número 21.
1: Setor 21, hoje, terça-feira, na Santa Ceia, com o pastor Arijã.
0: Muito bem. Né?
1: Cante!
0: Muito bem, meus amados irmãos, finalizando, até amanhã.
2: Amém. Se Deus quiser.
0: Se Deus quiser. Agora receba a bênção.
4: A graça de nosso Senhor e Salvador Jesus Cristo, o amor de Deus, o nosso eterno Pai, a comunhão e as consolações do Espírito Santo sejam com todos os nossos rádio ouvintes, em nome de Jesus. Amém.
0: Amém. Vem aí o programa Aleluia. O pastor Daniel está já chegando para dar continuidade. Não desligue o seu rádio. Muito obrigado. Joás, um abraço.
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6: Receba nossa saudação especial, querido ouvinte. Seguimos juntos em mais um bloco de notícias na 92FM. O aplicativo do Tesouro Direto será desativado a partir do dia 17 de agosto. Após a desativação, os investidores vão poder acessar os serviços pelo portal do investidor, no site oficial do Tesouro Direto ou pelo aplicativo da instituição financeira onde mantém a conta de investimentos. De acordo com informações do Ministério da Fazenda, nesses canais, será possível consultar a carteira, verificar títulos e rentabilidade, realizar aplicações e resgates e acessar o histórico de operações. A mudança não altera os investimentos já realizados. Títulos, valores investidos, rentabilidade e demais informações permanecem disponíveis nos novos canais de acesso. Não é necessário realizar nenhum procedimento em relação aos investimentos existentes. Em caso de dúvidas, os investidores devem consultar os canais oficiais de atendimento do Tesouro Direto. O SESC do Rio Grande do Norte vai oferecer 1.000 exames gratuitos de mamografia e preventivo em Natal a partir desta terça-feira. A ação será realizada por meio da unidade móvel SESC Saúde Mulher, que ficará instalada no bairro Cidade da Esperança, na zona oeste da capital, até o dia 28 de agosto. Ao todo, serão disponibilizados 500 exames de mamografia e 500 exames preventivos do câncer do colo do útero. A unidade ficará ao lado do supermercado na rua Conceição. Os atendimentos serão realizados mediante agendamento prévio, que poderá ser feito na recepção da unidade. Os exames preventivos são destinados a mulheres de 25 a 64 anos. Já as mamografias serão oferecidas para mulheres de 50 a 74 anos. Mulheres entre 40 e 49 anos também poderão realizar o exame, desde que apresentem requisição médica, conforme orientação do Ministério da Saúde. Para fazer o agendamento, é necessário apresentar cópias do RG, CPF, cartão do SUS e comprovante de residência. Edição e apresentação Sandra Cerqueira, com informações do Ministério da Fazenda e do SESC RN. Voltaremos às 14 horas com mais notícias.
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8: 13 horas e 5 minutos.
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Em Natal, 13 horas e 10 minutos, está começando pela Nordeste Evangélica o programa Aleluia. Quem vos fala é o pastor Daniel Batista. Pela graça de Deus, estamos sendo o diretor do DEMARD, Departamento de Música da IADERN. E todas as terças-feiras nós temos o programa Aleluia, aqui na nossa emissora 92.5. E nós queremos já agradecer a audiência de todos os irmãos e amigos radiovintes que sempre nos dão a alegria de estar na audiência do programa. E queremos com muita alegria saudar todos os nossos queridos irmãos com a paz do Senhor. O programa Aleluia vai ao ar todas as terças-feiras, das 13 às 14 horas, sobre a direção e as orientações do pastor Martim Alves da Silva, que é o nosso presidente. Nós tivemos nesta segunda-feira, ontem, uma reunião muito importante dos obreiros ali no Templo Central, onde nós ouvimos ali todas as diretrizes

0: as instruções do nosso pastor Martim com relação à obra do Senhor. Por isso que nós dizemos que esse programa está sob a orientação e a direção do pastor Martim. Nós queremos mandar aqui uma saudação especial a todos os irmãos que trabalham no Ministério de Música na igreja, os irmãos que tocam, que cantam, que participam de orquestras, de corais, de conjuntos, que sempre estão ouvindo o programa Aleluia. Que Deus abençoe a sua vida poderosamente, a sua família, seu ministério, e que você possa estar sempre com alegria fazendo este importante trabalho para o Senhor. Nunca com tristeza, mas sempre com alegria. Nunca com desânimo, mas animado para realizar esta obra importantíssima no reino de Deus. Nós vamos agora orar em nome do Senhor Jesus.
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0: Nosso Deus, nosso Pai, é no nome de Jesus que nós queremos te agradecer por estarmos aqui mais uma vez, Senhor, apresentando o programa Aleluia, onde bendizemos a Ti pela oportunidade que o Senhor nos concede. Também te rendemos graças pela vida do nosso pastor Martim, sua casa, todo o ministério da igreja. Te louvamos, ó Deus, pela vida de cada um dos nossos ouvintes que sempre estão ouvindo, ó Deus, na audiência do programa Aleluia. Que Deus abençoe a cada um deles com a Tua graça, com o Teu poder, com a Tua bênção, Senhor. Aonde estiver alguém enfermo, que receba a cura da enfermidade. Aonde estiver, Senhor, alguém aflito, passando por provações, aflições, que nesta tarde recebam, ó Deus, aleluia, a assistência do Teu Espírito Santo, ó Deus. E nós dizemos assim, porque o Senhor é um Deus compassivo e misericordioso, que atende a oração do necessitado, do enfermo, daquele que se coloca, ó Deus, diante de Ti, ó Deus, e pede por misericórdia. Ó Deus, em nome de Jesus, nós oramos e nós te agradecemos. Amém.

em Natal, 13 horas e 14 minutos. Esse é o programa Aleluia e vamos oferecer esse próximo hino, que é com o coral Filemon, A Terra Entoa em Seu Louvor. A irmã Neide, que é uma das componentes ali do soprano do coral Filemon. Esse hino vai para o elevo espiritual de todos os ouvintes também que estão na audiência. A terra entoa o seu louvor.

0: 13h18, nós queremos divulgar a agenda de EMAD. Nós teremos neste próximo final de semana, dia 9, próximo domingo, um culto muito especial ali na Assembleia de Deus em Parnamirim, onde a Orquestra Louvores de Sião estará completando ou comemorando 45 anos da sua existência. O pastor Ebidênio, o pastor Kleber, o pastor Nedinaldo, que é o maestro da orquestra, e demais maestros, convida todos os irmãos daquela região e também adjacentes para estar ali com eles neste próximo domingo às 18 horas, louvando ao Senhor, engrandecendo o nome do Senhor por mais um ano de vida daquela belíssima orquestra que desenvolve um trabalho maravilhoso naquele campo ali de Parnamirim, acompanhando o coral, fazendo trabalhos com crianças, com jovens, adolescentes, ensino de música. Então nós queremos enfatizar aqui para que todos os irmãos que estão disponíveis estejam ali para cooperar com os nossos amados irmãos naquele trabalho muito importante que nós teremos, né, irmãos? Logo, logo nós teremos então esse trabalho aí acontecendo ali no próximo final de semana. Também no outro final de semana, ainda temos ainda duas semanas, né? Nós teremos o aniversário do grupo Eucai, lá do Templo Central. E nós serão 31 anos de louvor a Deus. Então faz 31 anos que o coral, ou podemos dizer assim, o grupo Eucai, que trabalha com um formato de madrigal. Qual é a diferença de coral para madrigal? É a quantidade de componentes. Geralmente um grupo, um madrigal, ele tem um número reduzido de pessoas, né? Que é o caso do grupo Eucai. E eles estarão ali então no dia 16 e 17, que é o outro final de semana, sem ser o próximo, sobre o tema Porque Grande é o Senhor e Muito Digno de Louvor, 1 Crônicas 16:25. Estará lá louvando ao Senhor, irmãos, num momento muito especial de adoração, com um repertório, né, belíssimo que eles estão preparando, juntamente com os componentes, né, irmãos, todos animados, revigorados, fortalecidos no Senhor. E alguns estiveram doentes, mas já estão bem melhor, graças a Deus. E Deus está abençoando ali aquele grupo, que é um grupo que marcou história, ou tem marcado história, na Assembleia de Deus no estado do Rio Grande do Norte. É só os irmãos lembrar aí da pandemia, né? A pandemia, estávamos todos nós dentro de casa, né, irmãos? E todo final de semana nós ouvíamos o grupo Eucai lá no Templo Central, todos de máscara mesmo, mas cantando, louvando ao Senhor durante todo o período da pandemia. Então, irmãos, nenhum deles morreram, graças a Deus, né? Deus guardou todos eles desse vírus maligno, e eles estão lá ainda, ficaram esse tempo todo lá louvando ao Senhor e Deus livrando eles, né, irmão, desse vírus. E Deus guardou e abençoou eles, e eles estão ainda firmes louvando ao Senhor. Todo o batismo, esse grupo está lá presente, louvando ao Senhor, todo o batismo que acontece ali no Templo Central, de 3 em 3 meses. Então nós queremos louvar a Deus pela vida do nosso irmão presbítero Wanderson Duarte, que é o maestro fundador do grupo Eucai. Que Deus abençoe nosso querido irmão e toda a sua família, em nome do Senhor Jesus.
1: São 13h22, e vamos ouvir agora o coral Saltério louvando ao Senhor com o hino Digno é o Cordeiro.

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2: Meus amados irmãos, nós queremos ler um versículo que está em Salmos 34, versículo 8, que diz assim: provem e vejam que o Senhor é bom. Bem-aventurado é quem nele se refugia. Provem e vejam que o Senhor é bom. Bem-aventurado é quem nele se refugia. Amados irmãos, nós vemos aqui que Deus, ele é bom. Deus sempre tem uma intenção, um pensamento bom ao nosso respeito. Isso é que diz a palavra do Senhor, e nós cremos nesta palavra. O versículo que nós colocamos, ele descomplica esta questão de como provar que o Senhor é bom, né? Como você sentir, você vivenciar esta bondade de Deus. Diz assim: prove e veja, né? Muito simples, prove e veja. Simples assim. Se queremos ver e viver a bondade de Deus, nós precisamos experimentá-la. E Deus, ele está disponível, né? Ele é o Senhor. Ele está o tempo todo nos oferecendo o seu amor, a sua bondade, a sua misericórdia. E nós precisamos, então, provar desta bondade e desta misericórdia, para que nós possamos, então, vivenciar justamente que Deus é bom o tempo todo. Certa vez, uma pessoa estava pregando o evangelho e alguém falou assim: como é que você tem a coragem de dizer que é salvo, que você pertence a Deus, que Deus perdoa os seus pecados? Como é que você pode dizer que já é salvo? E aquele irmão, simplesmente, ele pegou uma laranja, ele descascou aquela laranja e falou assim para aquele senhor: me diga para mim se essa laranja, ela é doce ou é azeda. E aí a resposta foi daquele senhor indagante: como eu vou saber se essa laranja é doce ou azeda se eu não prová-la? Então o irmão falou assim: justamente é isso. Isso aqui é o evangelho. Se você precisa provar para saber, para conhecer. Você precisa aceitar para você receber esta bondade de Deus, esta misericórdia, esta grande salvação. Outro pregador estava fazendo um apelo no culto e ele falou assim no final da pregação: você receba Jesus como seu Salvador. Vá com ele para a sua casa. E se ele não te fizer nenhum bem, amanhã você volta aqui no culto e devolva o Jesus que você recebeu. E a verdade é, irmãos, que nunca alguém que tenha recebido a Jesus como seu Salvador, alguém que tenha provado da bondade de Deus, tem voltado para devolver ao Senhor Jesus. Devolver e dizer que não quer mais esse Jesus. Porque Jesus, ele preenche o vazio da alma. Jesus, ele traz alívio ao fardo pesado. Ele que disse, né? Vinde a mim, todos vós que estáis cansados e oprimidos, e eu vos aliviarei. Tomai sobre vós o meu jugo, porque o meu fardo é leve, aleluia, e o meu jugo é suave, glorificado seja o nome do Senhor. Você deixa esse fardo pesado para o Senhor, entrega ele para o Senhor, os seus pecados, as suas indiferenças, as suas negatividades, e deixa Jesus entrar na sua vida, receba paz. A melhor coisa que nós podemos ter em nossa vida chama-se paz. E quantas pessoas hoje estão sem paz? As nações estão sem paz. Outros acham que através das armas irão conquistar a paz. Vejamos aí as nações soltando bombas e mais bombas, achando que vão conseguir a paz. Mas esta paz, ela é falsa, porque haverá repentina destruição, diz a palavra do Senhor. Mas o tema principal desta palavra é: provai e vede que o Senhor é bom. Prove então, prove desse Deus, receba esse Jesus na sua vida, experimente esta grande salvação. As pessoas ouvem alguém dizer que já é salvo, que tem paz, alguma vida que foi transformada, mas fica naquela vida antiga ainda e não quer provar desta paz. Na culinária é a mesma coisa. Alguém pode dizer assim: ó, esse prato está delicioso. Mas como é que nós vamos saber realmente se esse prato está delicioso? Provando desse prato. Prove desta grande salvação. Que Deus abençoe a sua vida, em nome do Senhor Jesus.

0: Saúdo a todos com a paz do Senhor. Grato a Deus por todas as coisas, pelo que tens feito nas nossas vidas. E grato ao pastor Daniel por abrir essa oportunidade, esse espaço, para fazer um convite a você, ouvinte da Rádio Nordeste. Dia 16 e 17, nós teremos um grande culto festivo ali no Templo Central de 31 anos do Grupo Vocal El Caio. Venha, traga sua família, traga o não evangélico, né, e venha louvar a Deus conosco. Dia 16 e 17 de agosto de 2026. Será uma grande alegria ter você conosco para juntos louvarmos a Deus. A paz do Senhor para todos.
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13:36, nós queremos deixar aqui um aviso importante a todos os nossos ouvintes, que os cursos de música ali do Templo Central estão com as inscrições abertas. Os irmãos que têm crianças, adolescentes, até mesmo o irmão que já é adulto, da terceira idade, não importa a idade, que queira estudar música para servir ao Senhor, para louvar ao Senhor, nos procure ali no Templo Central. Eu vou deixar aqui um telefone para contato, nos mande uma mensagem via WhatsApp, esse

0: esse WhatsApp é do Departamento de Música, que é o 987-16-3117. 987-16-3117. Mande lá uma mensagem dizendo assim que quer informações sobre os cursos de música. Nós queremos deixar bem claro aos irmãos que nós não temos escola de música na igreja. São cursos que nós oferecemos aos membros da igreja para louvar ao Senhor na orquestra, nos conjuntos da igreja, nos corais. Esse é o trabalho que nós fazemos na igreja. Oferecemos cursos e todos os nossos professores são membros da igreja, são membros que tocam ali na orquestra, cantam no coral da igreja, que dão aula ali na igreja central para as nossas crianças, nossos adolescentes, para que eles possam estar futuramente trabalhando também, ocupando ali os lugares ali na orquestra, nos órgãos de louvor da igreja. O telefone é 987-16-3117.
1: Ouvir a próxima música, que é com coral Saltério, Ao Meu Redor.

Meus irmãos, agora são 13 horas e 43 minutos. Nós estamos já há alguns programas falando sobre ministério. E nós queremos hoje dar continuidade a este assunto muito importante, onde nós entendemos que ministério é o serviço que nós prestamos na casa do Senhor. Ministério é o serviço que nós prestamos na casa do Senhor. E precisamos ter a convicção da chamada de Deus para o ministério. Então, na Bíblia possui a conotação de serviço. Toda vez que falamos ministério na Bíblia, estamos falando de serviço, né? Ser ministro é ser servo, no entendimento bíblico. No entanto, não é assim um serviço gerado por impulsos humanos, aonde a gente sente assim aquele impulso, como por exemplo uma profissão, aonde você estuda, você quer ser engenheiro, você quer ser advogado, você quer fazer um trabalho, estudar música, né? Não é uma atividade simples, né? E também não é uma simples atividade religiosa, mas ministério, né? É um impulso divino, aonde você sente esta chamada de Deus numa ação gerada pela fé. É algo que Deus brota dentro do seu coração. Isso é ministério, é chamada, né? E esse impulso divino nos leva a servir a Deus e as pessoas. A única finalidade do ministério, hoje a gente vê as pessoas, né? Eu quero pertencer ao ministério, eu quero ser chamado para o ministério. Mas a única pretensão, a única coisa que nos leva, irmãos, ao ministério é justamente servir a Deus e as pessoas. Então, se não há o entendimento do servir as pessoas e do servir a Deus, porque muitos acham que pertencer ao ministério é ser servido, né? É alguém para nos servir, para nos atender, para nos fazer aquilo que nós pedimos, mas é o contrário, né? Nós temos esse impulso divino gerado pela fé que nos leva a servir a Deus e as pessoas. E o que nos traz então um senso de realização e gozo por estarmos realizando aquilo que nascemos para fazer. Então, às vezes a gente encontra com pessoas, pela graça de Deus nós trabalhamos no Ministério de Música da Igreja, e a pessoa fala assim: ah, estou aqui cantando no coral, estou aqui tocando na orquestra, aguardando o chamado de Deus para a minha vida, que Deus vai me chamar, né, para alguma coisa, algum trabalho. Então a gente vê que essa pessoa ainda não entendeu, né, que Deus já o chamou para aquele trabalho que ele está fazendo, né, irmãos? É bem verdade que Deus pode

Irmão da igreja, quando ele foi chamado para a missão, para o ministério, para esse outro ministério, para fazer esse trabalho. Então, o chamado de Deus, irmãos, é algo que nasce no coração de nós. E algumas vezes, também, Deus revela aos nossos líderes a nossa chamada. E eles confirmam, né? Conversam conosco, dizem assim: olha, eu sinto de Deus que você tem que fazer, você vai fazer isso, você vai fazer aquilo. Então, Deus já direciona, né, irmãos, através das nossas lideranças para o trabalho que nós vamos fazer. Mas como ter convicção desse chamado? Como saber que é Deus que está me chamando, né? E para o quê? E para quê, né? Então, você tem que ter o quê? Como ter essa convicção do chamado de Deus, né? Então, você precisa entender o seguinte, que existem três coisas que Deus nunca vai nos chamar para fazer, três maneiras simples que Deus pode usar para nos chamar e três coisas que não precisam acontecer para termos convicção da chamada. E três momentos que nos trazem esta convicção. Tem muito três aqui, os irmãos talvez não conseguiram absorver todos esses três que eu disse, mas eu vou falar assim, um por um, para os irmãos entender. Três coisas que Deus nunca vai nos chamar para fazer. Primeira coisa, Deus nunca vai nos chamar para fazer algo que seja contrário à sua palavra. Que chamada é essa que você tem, né? Como é, né? É uma chamada que fere o princípio de Deus. É um chamado que fere o princípio estabelecido por Deus com relação à hierarquia da igreja, né? Porque a gente não vê, irmãos, que na Bíblia, em nenhum lugar na Bíblia, alguém pegando uma botija de óleo e despejando na sua própria cabeça, dizendo assim: eu me consagro a rei, eu me consagro a profeta, eu me consagro a pastor, eu me consagro a bispo, eu me consagro a sacerdote. Você não vê isso? Sempre existe um princípio de submissão à autoridade constituída por Deus. Então, Deus nunca vai fazer algo, vai nos chamar para fazer algo que seja contrário à sua palavra, né? Deus não é incoerente. Deus sempre vai usar a autoridade que ele tem constituído acima de nós para nos ungir, para nos abençoar e para dizer: vai, faça, receba, aqui está o que Deus já tem preparado para você. É sempre assim. Ele trabalha dentro de princípios que ele mesmo já estabeleceu. Deus já estabeleceu os seus princípios, né? E tem pessoas, irmãos, que infelizmente não sei o que acontece. Sai se ungindo, né? Se constituindo, achando que é. Mas quem foi que te deu esta autoridade, né? Para tal, né? Então nós precisamos entender que Deus nunca vai nos chamar para fazer algo que seja contrário à sua palavra. Antes de sair por aí atrás de profecias específicas, conheça a vontade de Deus descrita para todos na Bíblia. A palavra de Deus é a maior profecia já entregue à igreja. E tem pessoas que ficam procurando, às vezes, instigando, né, irmãos? É uma instigação para que Deus fale alguma coisa. Ele chega já assim para o profeta e diz assim: olha, profeta, eu estou aguardando aqui uma palavra de Deus para a minha vida. E já conta ali um pouquinho da sua história para o profeta, para ajudar o profeta, para ver se o profeta já
recebe aquela,

0: aquela inspiração ali para poder também dar uma ajuda, né? Para atender o ego daquela pessoa. Mas, irmãos, não é assim que funciona. Não é assim. A Bíblia é a palavra de Deus. Lá está a vontade de Deus descrita para todos nós. Veja, por exemplo, né, o último versículo do livro de Salmos. Todo ser que respira, louve ao Senhor, louvai ao Senhor. Então nós vemos que existe também a chamada universal, né, para todos nós. O pastor Reinaldo, domingo, na escola dominical, ele falou algo que eu escrevi e guardei. Tem coisas que a gente tem que escrever para não esquecer. Ele disse que a missão evangelizadora da igreja não devia estar contido em missiologia, como alguns acreditam e também determinam que seja assim. A evangelização está inserida na matéria missiologia. Mas ele entende, o pastor Reinaldo entende, e eu concordo com ele, que deve estar na eclesiologia. A questão da evangelização deve estar na matéria eclesiologia, porque é toda a igreja é que tem o chamado universal para falar de Jesus. Deus não nos chamou, irmãos, para fazer outra coisa a não ser falar de Jesus. Você é músico, mas fala de Jesus. Você canta, mas fala de Jesus. Você ora, mas fala de Jesus. Todo o trabalho que nós somos chamados, nós temos também esse chamado universal, primordial, principal, né? Ide por todo mundo, pregai o evangelho a toda criatura. Ele não falou assim, depende. Ide por todo mundo, pastor Albérico, ide por todo mundo, pastor Martim, ide por todo mundo, né? Mas é abrangente, para que todos nós estejamos inseridos nessa chamada de Deus para falar de Jesus. Então, a missão principal não é do DPEM, é de todo cristão, que é evangelizar, que é ser um missionário. Aonde, pastor Daniel? Onde você mora, onde você estuda, no seu bairro, no seu condomínio, na sua casa, na rua onde você está. Eu já contei aqui algo que aconteceu comigo, que eu estava comprando um carro de uma pessoa e esse carro tinha algumas prestações ainda a pagar, né, para o banco. E aí eu tive que ir com esse cidadão no cartório, pois fui no banco com ele pagar essas prestações. E foi uma caminhada com ele. Depois fomos duas vezes lá no Detran fazer também a vistoria do carro, a vistoria específica de carros, né, que hoje existe, né, irmãos, terceirizada. Irmãos, foi o dia todo com aquele camarada. Eu só sabia o nome dele. Eu falei, meu Deus, eu preciso falar para esse cidadão alguma coisa do teu amor, Senhor. Abre uma porta para que eu possa falar para ele. Porque o assunto nosso, irmãos, era sobre política, sobre finanças, família e etc. E nada de falar de Jesus. Não vinha assim uma ponte, né, para você abrir um assunto para falar de Jesus. E o dia todo com esse camarada, irmãos, almoçamos juntos e vamos para lá, vem para cá. Irmãos, aconteceu, irmãos, que depois que eu fiz aquela oração, Deus abriu uma porta, aleluia, e eu pude então falar de Jesus para aquele cidadão. Então nós temos esta missão primordial. Não, eu sou músico, não, eu nunca, meu negócio é tocar meu instrumento, né? É verdade, é tocar e toque bem, hein? O Salmo 33, versículo 4, 5, diz assim, tocai bem e com júbilo, é verdade. A paz de Cristo, irmãos, é um outro assunto importante, que Deus nunca vai nos chamar para fazer algo que roube a nossa paz. Então a chamada de Deus, ela está dentro desse contexto. Deus nunca vai nos chamar para fazer algo que seja contrário à sua palavra. Nós temos uma chamada universal, já predita por Jesus. Segundo, Deus nunca vai nos chamar para fazer algo que roube a nossa paz. A paz de Cristo é uma espécie de árbitro no nosso coração, né? Mesmo que o chamado seja para uma loucura, podemos dizer assim, se for de Deus, mesmo nessa loucura, porque o evangelho diz que a pregação do evangelho é uma loucura para alguns, né, irmãos? É verdade, a Bíblia é que diz isso, né? Mas nós sentimos paz. A gente não vê em nenhum momento o apóstolo Paulo sem paz, mas ele tinha paz em tudo aquilo que ele fazia, porque ele tinha consciência do seu chamado. O que você sente quando está tocando, quando está cantando, regendo, liderando músicos? Você sente paz? Você sente que você está dentro do chamado de Deus, daquilo que Deus tem para a sua vida, para o seu ministério, você que é regente? Aquilo que você faz, a forma que você trata os irmãos lá do coral, da orquestra, está contextualizada no princípio bíblico do amor, da paciência, né, irmãos? Porque eu dizia há pouco dia a um irmão, né, que nós, ontem na ceia, eu dizia a um irmão músico também, que nós somos chamados não só para trabalhar com os bonzinhos. Hoje em dia é muito fácil trabalhar com os bonzinhos, com aqueles que falam bem da gente, com aqueles que nos dá presentinho todo culto, uma balinha, um chocolatezinho, ou coisa boa, né, irmãos? Mas tem uns que são diferentes, irmãos. Agem contrariamente, não é? E nos persegue ainda, né? Mas e aí, irmãos? Você tem paz? Você tem paz para tratar com esses irmãos? Deus nos colocou para tratar também com esses irmãos e tratar eles bem. E eu dizia a esse irmão: olha, Deus nos chamou para tratar bem esses irmãos, mesmo sendo o contrário. Não é para matar eles, não. Expulsar eles, né? Acabar com a vida deles, não. É muito fácil, né, irmãos, fazer isso. Mas Deus nos chamou para ter paz. Nós vamos dar continuidade a este assunto. Vamos marcar aqui este ponto onde nós estamos, né? Que Deus nunca vai nos chamar para fazer algo que roube a nossa paz. A paz de Cristo é uma espécie de árbitro no nosso coração. E nós daremos continuidade, com a graça de Deus, no próximo programa, dando assim, contextualizando aqui aquilo que Deus nunca vai exigir de nós dentro da chamada ministerial para cada um de nós. Nós já chegamos no final do programa. Eu quero agradecer a atenção dos irmãos e oreis por nós, e até a próxima terça-feira, assim Deus nos concedendo a oportunidade. A paz do Senhor.
1: A paz do Senhor.
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3: Está no ar mais uma edição do Nordeste Evangélica Informa. 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As notas fiscais de vários setores começaram a incluir, a partir desta semana, as informações de CBS, que é a Contribuição sobre Bens e Serviços, e IBS, o Imposto sobre Bens e Serviços, criados na reforma tributária. A CBS, que é federal, e o IBS, estadual e municipal, vão substituir 5 tributos atuais. O objetivo da reforma é simplificar e dar mais transparência ao sistema tributário nacional. Nas notas de aquisição de transporte de passageiros, menos aviação, transporte de cargas, energia elétrica, comércio e pedágio, a nova informação deve aparecer. O consumidor pode conferir quanto de CBS e de IBS pagaria naquela compra. Digo pagaria porque este é um momento de testes, adaptação de sistemas e empresas. Por enquanto, esses dois novos tributos não são cobrados. Apesar da obrigatoriedade de indicar os novos valores, ainda não há cobrança de multas para as empresas que não estão devidamente acertadas. Outros setores têm outras datas para começar a identificar os novos tributos. Água e gás, por exemplo, é em 1º de setembro. Já empresas do Simples Nacional só em janeiro do ano que vem. O Instituto Nacional de Meteorologia, o INMET, emitiu dois alertas de perigo potencial de cor amarela para o Rio Grande do Norte. Os avisos que prevêem vendaval e chuvas intensas em diferentes regiões do estado têm validade até amanhã de quarta-feira. O primeiro alerta de vendaval vai até às 23 horas e 59 minutos de hoje. O aviso atinge 153 municípios potiguares, incluindo a capital Natal e também Mossoró. O segundo alerta de chuvas intensas segue válido até às 10 horas de quarta-feira e esse aviso engloba 10 municípios da região litorânea e do agreste do estado. Para garantir a segurança da população durante o período de vigência dos alertas, o INMET recomenda, em caso de rajadas de vento, não se abrigue debaixo de árvores. Não estacione veículos próximos a torres de transmissão e placas de propaganda. Nas áreas com previsão de chuvas intensas, evite usar aparelhos eletrônicos ligados diretamente à tomada. Informações e emergências. A população pode obter mais orientações junto à Defesa Civil pelo telefone 199 e o Corpo de Bombeiros pelo telefone 193. Repito, Defesa Civil 199, Corpo de Bombeiros 193. Edição e apresentação de Sandra Cerqueira, com informações da Empresa Brasil de Comunicação, Portal G1 e IMET. Contamos com a sua audiência às 15 horas.
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4: 14:06.
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1: Duas horas e sete minutos em Natal, boa tarde para você, estamos iniciando mais um Feliz com Jesus, neste dia 4 de agosto do ano 2026. Este é o dia que o Senhor fez, regozijemo-nos, alegremo-nos nele. Eu sou Gerson Câmara, ao meu lado está o Joás Marques, produção musical do Evaristo Filho, a direção geral é do pastor Oaldo Dantas. Vamos seguindo até 5 horas e 40 minutos dessa tarde abençoada com mais um Feliz com Jesus, aqui em 92.5, Rádio Nordeste Evangélica. Há 31 anos, anunciamos Jesus em primeiro lugar, graças a Deus, você fazendo parte desta história de evangelismo e missões.
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1: E a gente já começa bem, cantando louvores a Deus, depois de termos aí o programa Aleluia com o pastor Daniel e irmã Eunice. Vamos começando mais um Feliz com Jesus, cantando louvores ao Senhor. Deus é sábio demais.

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1: Duas horas, 16 minutos na capital potiguar. Um abraço para o Renato Oliveira. Renato está ouvindo a gente lá na Serra do Salitre, em Minas Gerais. Maravilha, rapaz. Minas Gerais, quando a gente fala, né? Com certeza, assim, enche os nossos olhos com tanta beleza. Beleza natural, beleza histórica, gastronomia, quanta coisa boa. O nosso abraço aí ao Renato Oliveira e Josuá, o filho, né, ouvindo a gente lá na Serra do Salitre, em Minas Gerais. Nosso carinho, nosso abraço. Também um ouvinte nosso, ele não citou o nome aqui, mas ele diz o seguinte, enviou uma mensagem pra gente. Estamos aí comemorando os 31 anos da Nordeste Evangélica, a emissora que 24 horas por dia anuncia Jesus em primeiro lugar, anuncia coisas boas, anuncia o Evangelho da Paz. E graças a Deus por isso, né? Porque tem sido um refúgio na aflição, tem sido um bálsamo, né? Com certeza, a palavra que nós aqui anunciamos 24 horas por dia é a palavra de Deus, vai ao encontro das pessoas que estão realmente necessitadas. E isso faz toda a diferença. Glória a Deus por isso. E esse ouvinte nos diz o seguinte, ele disse assim, durante quase 3 décadas, a jovem Lidionete Gomes de Sá, a mesma ouvia a Rádio Nordeste todos os dias, junto com a minha mãe, que dedicou 27 anos aos cuidados da mesma. Desde já agradeço, né, pela atenção. Lidionete nos deixou há exatamente 9 dias, mas com um semblante sereno e de paz, graças às palavras de bênçãos que ouvia todos os dias pela Rádio Nordeste Evangélica. Olha que palavra, que testemunho, né? Testemunho grandioso desse jovem, desse irmão, dessa pessoa que nos enviou esse recado, essa mensagem. Tá certo? Vai os nossos sentimentos, né? A família, e também gratidão pela mensagem enviada, pelo testemunho, por você ter compartilhado conosco esse fato, né? Esse relato de vida que com certeza aconteceu aí na sua família. Nosso carinho, nosso abraço. Ele não deixou aqui o nome, mas ao nosso, nossos sentimentos, né? A toda a família também. E esse testemunho é um dos, são inúmeros testemunhos que chegam todos os dias aqui ao nosso conhecimento da importância que tem a Rádio Nordeste Evangélica para a vida das pessoas, graças a Deus. E se você tem algo para contar para a gente acerca da nossa programação, acerca da nossa emissora, você pode enviar para o WhatsApp da nossa rádio, né? O 988-26-2255, 988-26-2255. Vamos seguindo. Quem está conosco também é a Vânia Nascimento. Ela está em Minas Gerais também ouvindo a gente. Olha aí que maravilha. Um abraço, Vânia. Que a paz do Senhor Jesus esteja contigo e com todos os mineiros que acompanham a Rádio Nordeste Evangélica também neste dia. 2:20. Vamos seguindo aqui com as notícias da igreja. A gente abre o informativo, lembrando a você que hoje, terça-feira, estará acontecendo logo mais, a partir das 19 horas, nas congregações Polo, nas 42 igrejas Polo da Assembleia de Deus aqui na capital, mais um culto de ceia. Ontem o culto de ceia foi realizado no Templo Sede, na Praça Gentil Ferreira, no bairro do Alecrim, e hoje nas 42 Polo. Lembrando que na quinta-feira estará acontecendo nas demais congregações. Hoje nas 42 igrejas Polo, na quinta-feira, o culto ocorrerá nas demais congregações. Participe deste memorial até que Cristo venha. Está acontecendo na Assembleia de Deus em Candelária o curso de teoria musical da Escola de Música da Congregação Candelária, a Escola de Música Amigos de Sião. E você pode obter informações na própria congregação também, que fica na rua Barão de Serra Branca, 1380, Candelária. E lembrando que o período de inscrição segue até o dia 18, tá? Então, fica aí, ou melhor, isso, até o dia 18 de agosto, né? 18 de agosto, lembrando que a faixa etária é a partir dos 10 anos de idade. As aulas de teoria musical ocorrerão aos sábados, das 15 às 16 horas durante 5 meses. Então fica aí o convite feito para você participar também desse momento especial. Você pode tirar dúvidas entrando em contato com o WhatsApp, o telefone 994-90-1648, ou melhor, 1646. 994-90-1646, tá? E com certeza você vai obter todos os detalhes, todas as informações deste curso que está sendo ali realizado em Candelária. Quero aqui enviar também um abraço para todos ali no Setor 40, que estará realizando neste dia 5 amanhã, o aniversário unificado da Comissão de Visitas e Círculo de Oração. 64 anos da Comissão de Visitas e 70 anos do Círculo de Oração da Congregação Nova Descoberta, que fica na rua Dinarte Maris Neto, 370. Vai ser bênção aí. Coloque na sua agenda, participe pela manhã das 9 às 11:30 e à tarde das 14 às 16:30. Dia 5, amanhã. Também a gente traz aqui para você a informação sobre os círculos de oração, né? Para amanhã, quarta-feira. Círculo de oração nas seguintes congregações: Betfagé, Boa Esperança, Boas Novas, Bom Jardim, Congregação Cafarnaum, Centenário, Cidade Nova 2, Cidade Satélite, Ebenezer, Estrela da Manhã, Efrata, Fonte de Esperança, Fonte de Luz, Congregação Golandim, Geração Eleita, Heróis da Fé, Jardim América, Jardim de Deus, Jardim Progresso, Jardim das Nogueiras, Congregação Lagoa Azul, Lagoa Nova, Mãe Luísa, Maranata, Mirassol, Congregação Monte Hebron, Morro do Careca, fica em Ponta Negra, Congregação Monte Santo, Nascidos em Cristo, Congregação Nazaré 1, Niterói, Nova Aliança, Nova Canaã, Congregação Novas de Alegria, Nova Descoberta, que estará em festa, né? Nova República, Novo Amarante, Nação Santa, Congregação Nova Esperança, Olho d'Água, Paz do Saracítio, Passo da Pátria, Peniel, Pirangi, Porta das Ovelhas, Porta da Salvação, Presidente Bandeira, lá no Alecrim, na Avenida Presidente Bandeira, Redinha, Rego Muleiro, Rocas, Congregação Santarém Bairro, Soledade 2, Sol da Justiça e Vale do Aijalon. Todas estas congregações estarão realizando amanhã, quarta-feira, Círculo de Oração. Vamos cantar louvores a Deus, vamos adorar o Senhor Jesus Cristo. Daqui a pouquinho a gente volta, claro, com a sua participação aqui na nossa programação. Muito obrigado mesmo. Que Deus abençoe a você, a sua vida, e a gente volta já.

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1: Boa tarde para você. Agora são 2:42, 2:42 na capital potiguar. Direito do Consumidor chegando aqui no seu Feliz com Jesus, aqui na sua Nordeste Evangélica. E a gente traz a seguinte informação: a conta de luz no Brasil segue com cobrança extra neste mês. A ANEEL, que é a Agência Nacional de Energia Elétrica, confirmou que a bandeira tarifária seria amarela, ou seja, a mesma desde maio. A manutenção da tarifa está ligada ao período seco do ano, que reduz o nível dos reservatórios das hidrelétricas e obriga o acionamento aí de usinas termoelétricas. É o que diz aqui a resposta do órgão competente, né? Cuja geração de energia é mais cara. Com a bandeira amarela, o consumidor paga um adicional de R$ 1,85 a cada 100 kWh consumidos. O sistema de bandeiras existem para monitorar, para mostrar mensalmente como estão as condições de geração elétrica no Brasil. Quanto mais desfavorável o cenário, né, maior é a cobrança extra na fatura, que no meu ponto de vista já não deveria estar existindo há tempo. Diante do quarto mês seguido da bandeira amarela, a ANEEL recomenda atenção ao consumo consciente de energia. Segundo a agência, pequenos ajustes de hábito, como apagar a luz ao sair de um cômodo ou alguns banhos mais rápido, né, no chuveiro elétrico, ajudam aí a controlar o valor final da conta de luz. Então a gente traz essa informação aqui para você no quadro Direito do Consumidor.
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1: Quero aqui enviar um abraço para o Walter Patriota, acompanhando a gente, a Graça Basílio, lá em Parnamirim, ligadinha conosco. Muito obrigado, Graça, pelo carinho. Ela disse que é ouvinte desde sempre da Nordeste Evangélica, né? Que maravilha, fico feliz. Também conosco a Núbia. Boa tarde, Núbia. Paz do Senhor, um abraço para você. Ela pede também orações por Sara Natália, para que o Senhor chegue ali na vida dela. Em nome de Jesus, vamos orar sim. Um abraço para Maria Angélica em Águas Claras, Parnamirim, desejando uma boa tarde para todos que estão na sintonia da nossa programação. E o cardápio de hoje é gratidão a Deus por tudo, não é? É isso mesmo, graças a Deus. E além desse cardápio maravilhoso, ela enviou aqui para a gente o prato do seu almoço, prato colorido aí com muitas verduras. Que maravilha, fico feliz, um abraço, hein? Que Deus abençoe a sua vida, a sua família, em nome do Senhor Jesus. Graça Imperial, boa tarde para você também, Graça, e a toda a sua casa, oferecendo o próximo louvor para a meditação dos filhos, noras, para o seu esposo Bernardo, para todo o povo de Deus que acompanha a gente aqui na emissora das Boas Novas, neste mês de agosto, comemorando 31 anos, fazendo parte aí da sua vida, da sua rotina, da sua história, a sua, né, com certeza, família também, pois é. Vamos cantar, vamos louvar a Deus, a gente volta já já. Na interpretação do Esteve Jacinto, para você relembrar e cantar, Ele é Maior, é o título dessa canção, a gente volta já.

12:52 em Natal. Um abraço para Elizabeth. Elizabeth diz: olha, eu sou ouvinte da Nordeste Evangélica há 31 anos e há 31 anos eu e meu esposo Roberto estamos completando aí 31 anos de casados. Olha, então, parabéns ao casal, o Roberto e a Elizabeth. Parabéns, felicidades. Assim como a Rádio Nordeste, eles estão comemorando aí os 31 anos de casados. Que bênção, fico feliz. Parabéns aos aniversariantes desse dia também, a você que hoje está apagando mais uma velinha, ficando mais experiente, né? Graças a Deus, saúde, paz e alegria é o que nós desejamos a você nesse dia especial, dia de celebração, por que não, né? Dia de celebração, celebrarmos a Deus, agradecermos a Ele pela vida, respiração e todas as coisas que Ele tem nos concedido. Glória a Deus por tudo. Luzia e Lucimar, boa tarde para vocês. Um abraço para o Francisco Moreira e a Cíntia lá no Soledade 2, acompanhando a nossa programação. Obrigado pelo carinho. Deus abençoe. Olha, o Francisco, o irmão Moreira, né? É da mesma família do irmão Rui e a irmã Isa. Então, é a família aí grande, ouvintes assíduos da nossa Nordeste há vários anos. Irmã Josefa Batista também já residia vizinho ali, o irmão Moreira.

Josefa Batista, também uma senhora maravilhosa, abençoada de Jesus, que sempre acompanhava a gente, ficou com certeza guardada em nossos corações, né? Pessoas de Deus, pessoas maravilhosas que estavam sempre acompanhando a gente e que realmente participavam assiduamente da nossa programação. Um abraço para o Richard, acompanhando a gente, adorando a Deus conosco. Muito obrigado aí pelo carinho, pela sintonia, pela participação também. É, o nosso irmão Francisco Moreira, a Cíntia, a toda a família, né? E sempre acompanhando a nossa Nordeste Evangélica. E tá chegando, né? Mais um culto que anualmente eles realizam lá no Solidariedade 2. Tá chegando e a gente vai com certeza divulgar aqui também. É o culto que acontece ali na rua Lagoa de Patos, né? Lagoa de Patos? Muito bem, lá no Solidade. É. Deus é fiel, o nome do culto, né? Deus é fiel e é fiel mesmo, graças a Deus. Deus é maravilhoso, fiel com a sua palavra, fiel para cumprir com as suas promessas. Ainda que sejamos infiéis, ele permanece fiel, né? Graças a Deus por isso. Um abraço especial para todos os nossos amados irmãos. Elma Maria, boa tarde para você. Elma, seja bem-vinda, paz do Senhor. Deus abençoe a sua vida, Elma, e a toda a sua casa. E você vai participando com a gente, é um prazer, viu? Contarmos com a sua sintonia e participação por meio do nosso WhatsApp 988-26-2255, WhatsApp da nossa 92FM. Vamos a mais um louvor, na sequência tem Sandra Cerqueira chegando com mais uma edição do Nordeste em Forma. A gente volta já. Águas de Mara, na interpretação de Elias Júnior e Décia, para você cantar, para você adorar a Deus com essa dupla potiguar, esse casal abençoado de Jesus.

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1: Muito obrigada pela sua sintonia. Confira os destaques desta edição. Prepare o bolso consumidor. O preço do leite pago ao produtor voltou a subir em junho. Dados do Centro de Estudos Avançados em Economia Aplicada da USP indicam que o valor médio do litro aumentou 3% na comparação com maio, para R$ 2,74. Com isso, o avanço acumulado na primeira metade do ano foi de 33%. O motivo principal é a redução da oferta de leite, seja por conta de questões climáticas ou do corte de investimentos na cultura. Até agora, em 2026, a captação de leite caiu 11%. Já o preço do café arábica disparou mais de 10% nos últimos dias, com a saca vendida a quase R$ 1.800, indicam dados do CPEA. Um dos motivos principais é a chuva fora de época em importantes regiões produtoras. Primeiro, porque ela tem prejudicado a colheita. Segundo, porque agricultores e compradores estão preocupados com os impactos na qualidade dos grãos, que deve diminuir. A Prefeitura do Natal anunciou nesta segunda-feira o edital de licitação dos serviços de transporte público da capital. O aviso de licitação foi publicado no Diário Oficial do município desta terça-feira, com previsão de habilitação dos participantes em 4 de novembro. A assinatura do contrato deve ocorrer entre dezembro deste ano e janeiro de 2027. As regras do edital preveem um contrato com duração de 15 anos, sem renovação. Dois lotes operacionais, um norte e um sul, abrangendo as zonas sul, leste e oeste. Previsão de subsídio público, manutenção da tarifa pública em R$ 5,20 e de todas as gratuidades, e frota operacional de 377 veículos. Entre as mudanças previstas no novo sistema estão o aumento de 54 para 85 linhas, com 10 linhas Corujão, a ampliação das viagens diárias em dias úteis de 1.820 para 3.167, implantação gradual de ar-condicionado na frota e redução da idade média dos ônibus de 10 para 6 anos. Ainda está previsto um tempo médio de espera de 12 minutos nas linhas de maior demanda. A tarifa pública paga pelo usuário será igual para toda a cidade. Após a assinatura do contrato, as empresas vencedoras terão prazo de mobilização de até 180 dias para organizar a operação. Sandra Cerqueira na edição e apresentação. Com informações da Agência Rádio 2, CPEA, Tribuna do Norte e Prefeitura do Natal. Voltaremos às 16 horas com mais informações para você.
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3: 15:02.
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1: Três horas e 14 minutos em Natal, capital do Rio Grande do Norte. Quero que enviar um abraço também para o irmão Isaac Evangelista, acompanhando sempre a gente. Irmão Isaac lá na Zona Norte, lá no Santarém, né? Ouvindo a gente. O irmão Isaac Evangelista, toda a sua família, nosso carinho, nosso abraço a este homem de fé, nesse homem de Deus aí. Deus continue abençoando sua vida com saúde, paz e alegria, tá bom? 3:15 em Natal, vamos seguindo, abraçando a você que tem participado conosco nessa tarde maravilhosa, Cláudia Cristina, acompanhando a gente lá na cidade de Extremoz, acompanhando a gente também está o José Adriano lá em Pernambuco, lá em Toritama, 28 graus, hein? Ô, rapaz, que maravilha, aqui já choveu hoje pela manhã também, que bom, fico feliz, ele disse que tá sempre chovendo um pouquinho por lá, não é? Que maravilha, rapaz. E ele sempre envia umas fotos, umas imagens lá do local onde ele reside. Belíssimo local, belíssima comunidade, né? Rural. Rapaz, coisa boa. Enfim, o nosso abraço, nossa saudação a todo o povo de Deus em Toritama, a todos os pernambucanos que também acompanham a nossa programação. Que Deus continue vos abençoando rica e poderosamente. Uhum, quero aqui enviar um abração aqui para a Vânia, que está em Minas, né? E ela também pede orações pelo aniversário da Nora, Isabela, que está aniversariando. Parabéns, Isabela, felicidades. Deus te abençoe poderosamente, mais e mais, dia após dia, com muita saúde, paz e alegria. Um abraço para Simone, adorando a Deus conosco, e a mamãe da Simone está aniversariando também. Rapaz, coisa boa, que maravilha. Simone, dê aí um abraço na sua mamãe, parabéns para ela. É dia de celebração, né? Dia de celebrar a vida, por mais um aniversário que Deus tem concedido. Coisa maravilhosa, coisa boa. Um abraço para o Paulo Roberto, ligadinho com a gente, adorando a Deus. Também está conosco aqui o diácono Ronaldo, acompanhando a nossa Nordeste, o Ronaldo. Vai o nosso abraço, Ronaldo, diácono Ronaldo oferece o próximo louvor, autor da vida de Sara Beatriz, para todos que estão na sintonia da Nordeste Evangélica, ali em Parnamirim, né? Fazem parte aí da Assembleia de Deus, Ministério Redenção e Fé. Vai o nosso abraço a todos, em nome de Jesus. Nosso carinho, nossa saudação a você que acompanha, que adotou, né? Nossa emissora também aí na sua casa, nos recebe todos os dias. Muito obrigado mesmo por ter escolhido essa emissora. Você que não é da Assembleia de Deus, mas ouve a gente, gosta de ouvir a nossa Nordeste, muito obrigado. A você que é de outras denominações, né? Você que é batista, presbiteriano, Igreja do Nazareno, a você que é da Assembleia de Deus, a você que é da Deus é Amor, da Universal, do Evangelho Quadrangular, da Igreja Adventista do Sétimo Dia, para você que é católico, espírita, para você que não professa nenhuma fé, mas acompanha a gente, gosta de ouvir a nossa programação, o nosso carinho, nossa saudação, nosso muito obrigado por você ter escolhido essa emissora, por você sintonizar a Nordeste Evangélica todos os dias. Deus continue aí derramando sobre você sua graça e misericórdia, suas bênçãos, né? Bênçãos que provém de Deus sempre, com certeza, são bênçãos de paz, de alegria, de saúde, de vida. Coisa boa é ser abençoado pelo Senhor. Que Deus continue te abençoando em nome de Jesus. Vamos cantar louvores ao Senhor Jesus e a gente volta já.
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1: Vamos louvar a Deus com a Sara Beatriz na tarde da sua 92 FM. Você pediu? A gente toca.

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0: Boa tarde, sou Isafran. Quero oferecer a música Galileu com Fernandinho para minhas irmãs Liduína e Cícera. Escuta Nordeste todos os dias, o dia todo. 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
1: Agora 3:43 em Natal. A Secretaria Municipal de Infraestrutura retirou mais de 61 mil toneladas de resíduos do sistema de drenagem de Natal. É lixo demais, né? Ali nos bueiros, né? No período de 1 ano e 7 meses foi retirado 61 mil toneladas, tá? Não é 61 toneladas, 61 mil toneladas, é coisa demais. Segundo a pasta, o volume equivale à carga de aproximadamente 3.050 caminhões caçamba, considerando aí veículos com capacidade média para transportar 20 toneladas. E pode ter certeza que ainda tem muito lixo aí nesses bueiros, viu? E o trabalho é realizado de forma contínua e já apresenta resultados positivos durante o período chuvoso. Com certeza a gente tem visto isso, contribuindo para melhorar o escoamento das águas pluviais e reduzir pontos de alagamento em diversas regiões da capital. De acordo com o balanço da CEINFRA, foram removidas mais de 61 mil toneladas de resíduos das galerias e demais estruturas que compõem o sistema de drenagem urbana de Natal. A prefeitura ressalta que a colaboração da população é fundamental para manter o sistema de drenagem funcionando adequadamente. E o descarte irregular de resíduos em vias públicas prejudica o escoamento das águas, provoca obstruções e aumenta o risco de alagamentos, com certeza. Pontos de Natal que antes não sofriam com essa questão do alagamento, de uns tempos para cá, estavam sofrendo, porque os bueiros não estavam dando conta, né? Então, com certeza, foi feita aí a desobstrução, desobstruíram a galeria, as galerias aí, retirando esse lixo todo, e agora, com certeza, a água tem por onde escoar, né? Então, cada um de nós temos a responsabilidade de fazermos a nossa parte. Isso não acontece apenas com o lixo, mas também com os pneus. Tem muitos pneus, as pessoas descartam os pneus de forma irresponsável, em qualquer canto, em qualquer terreno baldio. Às vezes a urbana limpa pela manhã, 10 minutos após a saída do caminhão da urbana, já estão colocando lixo novamente. É um absurdo. Canteiros com lixo lá no Alecrim, na Avenida 3, eu passei domingo no caso, né? Passei domingo por lá e vi isso. Então é importante que a população faça a sua parte também. Olha, a gente não pode se acostumar com a sujeira, né? Com o lixo jogado aí de qualquer forma. E esse lixo escoa para as galerias, aí depois a água sobe e o pessoal está aí sem saber como fazer para resolver esse problema, que acaba prejudicando toda a sociedade, prejudicando toda a cidade. Então vamos lá, vamos fazer a nossa parte. Se a urbana demorar a passar, chama, dá uma ligadinha para a urbana, faz a reclamação, né? E dessa forma a gente vai vencendo as dificuldades, mas não podemos cruzar os braços ou deixar que o lixo fique aí espalhado de qualquer forma, porque esse lixo vai trazer consequências, sim, mais cedo ou mais tarde. E tá aí, essa desobstrução das galerias está acontecendo já, e isso a gente já tem visto resultado positivo realmente. Mais de 61 mil toneladas de lixo foram tiradas das galerias. Então, vamos lá, muita atenção, muito cuidado, tá? Para que essas atitudes, essas ações não prejudiquem toda a comunidade. E não é de hoje, viu? Porque nesses locais onde os esgotos chegam, né? Esses locais da Caerne onde os esgotos são tratados, né? Essas estações de tratamento de esgotos, muitas vezes ali no Baldo já foram feitas várias reportagens, a quantidade de material que chega ali à estação de tratamento de esgoto do Baldo e que não era para estar ali, né? Não era para fazer parte disso aí. Acaba também trazendo dificuldades para a estação de tratamento. Então vamos lá, nosso esgoto está sendo melhor tratado, a estação de tratamento lá da Zona Norte já entrou em funcionamento. Então é mais saúde, é mais qualidade de vida, é muito bom para todo mundo. Então a gente traz essa informação também com o objetivo de conscientizar toda a sociedade de que o lugar de lixo é no lixo, descartado no dia e na hora certa, para evitar acúmulo e problemas, principalmente nas épocas de chuva, né? E também

0: Você veio com Fernanda Brum, Saída, Tarde Feliz com Jesus. Agora são 4:01 na capital potiguar. E lembrando que hoje à noite estará acontecendo culto de ceia nas 42 igrejas polo nos setores da Assembleia de Deus aqui na capital. E na quinta-feira nas demais congregações, você é nosso convidado, compareça, participe deste memorial até que Cristo venha. Vamos ao intervalo, Sandra Cerqueira está chegando com mais edição do Nordeste Informa. Voltamos já já.
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2: Chegamos para deixar você bem informado de tudo o que acontece na cidade, no Brasil e no mundo. Nordeste Evangélica Informa está no ar. O Brasil ocupa a 4ª colocação entre os países com maior aumento no número de turistas estrangeiros entre 2019 e 2025. O dado é do relatório Tendências e Políticas do Turismo da Organização para a Cooperação e Desenvolvimento Econômico. Segundo o levantamento, de 2019 a 2025, o volume de visitantes de outros países saltou de 6 milhões e 300 mil para 9 milhões e 300 mil turistas. O relatório faz uma comparação do desempenho em 2019, antes da pandemia de Covid-19, com os números de 2025. O Brasil aparece na frente de destinos como Japão, Portugal, Espanha e França, e ganhou destaque entre as nações da América do Sul. Já Argentina e Peru registraram queda na entrada de turistas estrangeiros. De acordo com a Embratur, nos 6 primeiros meses deste ano, o Brasil recebeu 5 milhões e 200 mil turistas de fora. Este é o segundo maior volume para um primeiro semestre da série histórica. A Prefeitura do Natal publicou no Diário Oficial do Município desta segunda-feira um edital de chamamento público para selecionar uma organização da sociedade civil responsável pela implantação, gestão e operacionalização do Hospital Público Veterinário da Zona Norte. O chamamento será conduzido pela Secretaria Municipal de Meio Ambiente e Urbanismo, SEMURB. Segundo o edital, o hospital deverá oferecer atendimento veterinário gratuito, prioritariamente para famílias em situação de vulnerabilidade socioeconômica e protetores de animais cadastrados. O serviço será voltado a cães e gatos e deverá funcionar de segunda a sexta-feira, das 8 às 17 horas. A unidade deverá ofertar consultas clínicas, atendimentos de urgência e emergência, exames, tratamentos ambulatoriais, cirurgias, internações, vacinação, microchipagem e outros procedimentos. A prefeitura aponta que a região tem alta densidade populacional e demanda por atendimento voltado à saúde animal, à prevenção de zoonoses e à proteção da saúde pública. Edição e apresentação Sandra Cerqueira, com informações da Embratur e da Prefeitura do Natal. Tem mais informações às 17 horas. Fique ligado.
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4: 16:05.
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1: Agora 4 horas e 15 minutos, chegamos àquele momento todo especial de meditação na palavra de Deus com o pastor Elinaldo. Fique com a gente.
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3: Meus prezados irmãos e amigos, concluímos nossas reflexões sobre a falácia da falsa teoria da evolução. Uma verdadeira fábula que, de maneira desonesta, prega que o universo surgiu por acaso e o ser humano, com sua tremenda complexidade genética e biológica, não é? Também veio existir como resultado de um processo aleatório, do acaso cego e sem finalidade. Em sua arrogância, como diz a Bíblia, os ímpios não pesquisam. Todas as suas conclusões terminam afirmando que Deus não existe, que tudo surgiu por acaso em uma grande explosão e em bilhões de anos jamais observados por qualquer experiência, não é? O universo tão complexo e organizado, bem como o ser humano com sua tremenda complexidade, não é? É, tudo surgiu por acaso para eles, não é? Então é a narrativa arrogante, né, que despreza as evidências de que o universo e os seres vivos são fruto de um projeto inteligente e complexo e sobrenatural, originado e desenvolvido por uma mente sobrenatural que nos conduz à existência do Criador, onipotente, onisciente e onipresente, Deus. Hoje, iniciamos o tema do desafio da saúde mental e física do ser humano em meio a um mundo dominado pelas forças do mal, que o afastam de Deus. Em termos bíblicos, só uma explicação, né? Só uma explicação para as doenças. E as doenças são originariamente efeitos do pecado que atingiu a humanidade desde seus primórdios. Se não houvesse pecado, não haveria doenças, nem velhice, nem morte. O pecado passou a todos os homens, diz a Bíblia. Pelo que, como por um homem, entrou o pecado no mundo, e pelo pecado a morte. Assim também a morte passou a todos os homens, por isso que todos pecaram. Romanos 5:12. O pecado é a causa de todos os males que afligem a humanidade. Mesmo os cristãos, fiéis e santos, sofrem as consequências das enfermidades causadas pelo pecado, embora as enfermidades individuais dos servos de Deus não possam ser considerados resultante de pecados individuais. Certamente, são consequências do pecado que passou a toda a humanidade. Desse modo, no mundo sem Deus, onde o pecado intensifica-se, é um desafio enorme sobre a saúde física e mental. Manter-se saudável e imune a tantas doenças e enfermidades, né? Contudo, há promessas de Deus em sua palavra, no sentido de que a bênção da saúde esteja sobre o seu povo. Mediante a fé no nome de Jesus e em suas gloriosas promessas, há um plano divino de saúde à disposição dos que creem em Deus e o obedecem. Em primeiro lugar, vejamos a origem das doenças, não é? Como já vimos, né? É fruto do pecado, o pecado que houve lá no Éden, na origem. A origem primária das enfermidades, sem qualquer dúvida, sem qualquer sombra de dúvida, foi a queda do homem no Éden. Antes não havia doença, envelhecimento, morte, não é? Agora, imediatamente após ter cometido o primeiro pecado, que foi a desobediência a Deus, os primeiros habitantes do planeta experimentaram mudanças drásticas em sua constituição, sua estrutura espiritual, mental e física. Sem dúvida, as primeiras enfermidades sofridas pelo homem foram as enfermidades mentais. Deus disse ao homem que, se ele comesse da árvore proibida, certamente morreria. Gênesis 2:17. A mulher, ouvindo a voz do tentador, desobedeceu ao Criador e comeu da árvore da ciência do bem e do mal, que estava no meio do jardim, diz a Bíblia. Tiveram uma percepção que não tinham antes e sentiram os efeitos do pecado. A primeira sensação foi a de medo, diz a Bíblia. E escondeu-se Adão e sua mulher da presença do Senhor Deus entre as árvores do jardim. Gênesis 3:8. As consequências das enfermidades mentais foram e são, lamentavelmente, uma série de doenças psicossomáticas. O homem e a mulher experimentaram transtornos neurológicos e emocionais, não é? E esses são causa de um grande número de enfermidades físicas e mentais. A mulher talvez foi a mais prejudicada. Além de experimentar os transtornos comuns a qualquer pessoa por ser receptora da vida em seu ventre, não é? Como genitora, passou a ter as dores do parto aumentadas, além de passar a ser subordinada a seu marido, não é? Diz o texto bíblico, e a mulher disse, Deus disse, multiplicarei grandemente a tua dor e a tua conceição, com dor terás filhos, e o teu desejo, a tua vontade será para o teu marido, e ele te dominará. Gênesis 3:16. Ao que tudo indica, essa submissão, na forma expressa pelo versículo citado, não ocorreria se não houvesse o pecado. Provavelmente, o relacionamento entre o homem e a mulher seria em nível de igualdade, companheirismo e amor entre o casal. Aliás, é o que a Bíblia recomenda em Efésios 5. Ali vemos Paulo, o apóstolo Paulo, pelo Espírito de Deus, Espírito Santo, doutrinando sobre a vida conjugal, com exortações de elevado significado espiritual e social. A mulher é recomendada a submissão à liderança do marido, mas a semelhança da submissão da igreja a Cristo, o seu Salvador. Efésios 5, 22 a 24. Ao homem é exortado que ame a sua esposa da mesma forma que Cristo ama a igreja. Efésios 5, 25 a 29. De certa forma, vemos com o cristianismo, através de Cristo, o resgate da união harmoniosa entre o marido e a mulher, conforme o plano original de Deus. Assim, estamos começando nossa reflexão sobre o desafio da saúde mental e física na realidade em que vivemos, no mundo que dá as costas para Deus. Eu indago, você está seguro de sua salvação em termos espirituais? Você tem certeza de que, passando para a eternidade, estará no destino certo? Ou você é como muitos que dizem que depois da morte somos iguais ao cachorro, ao gato, à cobra ou à mosca, que morrendo não tem mais nada? E se você estiver enganado, como mostra a palavra de Deus, a Bíblia é a revelação de Deus para o homem, para a humanidade. Deus ama a todos, mas para estar com Ele depois da morte, precisa viver com Ele aqui na terra. E só está com Deus aqui quem está com Jesus como seu Salvador. Meu conselho, não perca tempo. Volte-se para Deus. Aceite Jesus como seu Salvador e tenha certeza de salvação. Que Deus abençoe a vocês. Eu quero orar por vocês, suas famílias, pelos seus lares, para que Deus continue lhe guardando e abençoando. Bondoso Deus, nosso Pai, mais uma vez, Senhor, te apresentamos tantos irmãos e amigos evangélicos ou não. Abençoa cada um, abençoa seus lares, sua família, seu casamento, guardando de todo o mal. Te peço e agradeço em nome de Jesus. Amém. Até o próximo programa, se Deus quiser.

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1: Agora 4:45 em Natal, momento do quadro Educação em Destaque. Os participantes do Exame Nacional para Certificação de Competências de Jovens e Adultos, o Enseja 2026, já podem consultar a cartilha do participante, pois é, para participar aí da redação, né? O material está disponível no portal do Instituto Nacional de Estudos e Pesquisas Educacionais Anísio Teixeira, INEP, e traz orientações sobre a preparação da prova. A publicação explica as 5 competências avaliadas, os critérios de correção da redação e as situações que podem resultar em nota zero. Então, é bem interessante você dar uma observada nessa cartilha. Ela traz todas as competências que são avaliadas. É muito importante você dar uma lida, né? Dar uma pesquisada nela. Também informa que cada texto é corrigido por no mínimo 2 avaliadores independentes e pode passar por uma terceira avaliação quando houver diferença significativa entre as notas. A cartilha orienta que a redação deve ser um texto dissertativo argumentativo em língua portuguesa com pelo menos 5 linhas e de acordo com o tema proposto. O exame será aplicado no dia 23 deste mês de agosto em todos os estados e no Distrito Federal. Saiba mais sobre o Enseja 2026 em gov.br/INEP. E essa é a nossa dica no quadro Educação de hoje, aqui no Feliz com Jesus.
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0: 4:47 em Natal, você está na melhor Nordeste Evangélica há 31 anos, anunciando as boas novas do Evangelho de Cristo, adorando a Deus. Estamos nós juntamente contigo na beleza da sua santidade. Um abraço para o irmão Rui e a irmã Isa já aparecendo por aqui, adorando a Deus conosco, a graça imperial. A irmã Zélia, rapaz, falando de irmã Zélia, todos os dias quase ela participa aqui com a gente, enviando uma saudação para o irmão João Ribeiro. Será que João Ribeiro está na escuta, hein? Será que João Ribeiro está ouvindo a nossa programação? Ô, rapaz, ele está por aqui, irmão João Ribeiro, nesses 31 anos da Nordeste Evangélica, está nos visitando na tarde desse dia. É um prazer recebê-lo, irmão João, paz do Senhor.
1: A paz do Senhor, Gerson, a paz do Senhor, ouvinte da Nordeste Evangélica, que é uma grata satisfação estar aqui de volta nos estúdios da 92.5, é uma alegria rever os amigos, né? Rever os irmãos em Cristo. Isso. E também falar para o grande público da 92.5.
0: Olha, irmã Zélia aí, matando saudade da voz, né? Da apresentação, nosso querido João Ribeiro, graças a Deus, João Ribeiro está ali na congregação de Candelária, né? Participando, adorando a Deus, fazendo o trabalho do Senhor ali com os nossos irmãos, e hoje está aqui nos visitando. Coisa boa chegando por aí, né, João?
1: Muito bem, graças a Deus, é uma alegria, né? É a gente rever os amigos e também as oportunidades que o Senhor nos concede de transmitirmos as boas novas de salvação, né? E esse é um veículo maior da nossa IADERN, né? Que é isso. Aquele agente transmissor das boas novas para todo o Rio Grande do Norte.
0: Irmão João Ribeiro já apresentou o programa Parnamirim para Cristo.
1: Isso.
0: Né? E o programa Boas Novas também. Isso. Os setores também, né?
1: É,
0: setores,
1: três anos.
0: Três anos.

0: nos traz bastante alegria sua visita. Saudades, tá com saudades, hein?
1: Amém. Nós também, meu irmão Zélio. Saudade grande. Um abraço e a paz do Senhor para a senhora, para toda a sua casa.
0: Maravilha. 31 anos da Nordeste Evangélica é momento de celebrar, não é? Momento de adorarmos a Deus. Podemos dizer, como está escrito na palavra do Senhor, até aqui
1: nos ajudou o Senhor,
0: né? Tem nos ajudado.
1: Verdade, Gerson. A gente vê, a gente que acompanhou de perto, né, desde os primeiros dias de proposta, né, primeiro o arrendamento da emissora nas madrugadas, né, os irmãos se revezando, e depois o desafio, né, o desafio, grande desafio que o pastor saudoso
0: João Gomes da Silva,
1: né, aceitou esse desafio e, tomando essa iniciativa, ele lançou para a igreja e a igreja abraçou com muita galhardia, né? Com muita graça e com muita fé, né, Jess? Foi uma atitude de fé, porque o valor não era um valor, era um valor bem significativo, né? A nossa igreja, nós sabemos que tem muitas demandas, né? Demandas de todas as ordens, mas aprove a Deus a aquisição dessa emissora e depois a atualização, né? Quando esse próprio prédio aqui foi...
0: O pastor Santana, né? Que fez uma modernização com a aquisição de novos transmissores, né? Para a nossa rádio ainda lá na AM. No ano 2000, pronto, 95 foi adquirida a Rádio Nordeste. No ano 2000, o pastor Santana, ele modernizou aquele prédio lá do bairro Nordeste, adquiriu um transmissor
1: novinho,
0: né? Na Altel ali e... Assim, e agora, por último, né, a migração do canal da Nordeste Evangélica de AM para FM, coube ao pastor Martim, né, essa missão aí da migração, da construção desse novo prédio aqui no San Valley. Né, então,
1: mais um desafio
0: mais
1: também,
0: um desafio, né?
1: Foi vencido com a graça de Deus, né, para benefício. Né, Jesus, o mais importante é que a gente vê os frutos do trabalho, né, que são vidas que são alcançadas, né, pelo Gerson, né, pelos comunicadores da Nordeste, que levam as boas novas e alcançam vidas. Isso aí é que é o mais importante, né, e que alegra mais a vida da gente, é vidas entregues e rendidas a Jesus por meio da pregação das boas novas.
0: E a gente não tem nem noção, né, de onde o som da Nordeste Evangélica pode estar chegando agora, quem está nos ouvindo, né? Hoje já tivemos participação.
1: As necessidades, né?
0: Isso.
1: As mais diversas, né, Jess?
0: As mais diversas. A gente já teve participação aqui de Minas Gerais, duas pessoas lá das Minas Gerais. Em todos os dias a gente do lado de Pernambuco, enfim, de todos os estados do Brasil e fora do nosso país, né? Pessoas que participam em Portugal, a irmã Rita lá na Suécia, sempre ouvinte assídua da nossa Nordeste,
1: sempre manda, né, mensagem pra gente.
0: Isso,
1: aqui, né?
0: Isso, é verdade. Então, a gente não tem a noção de onde o som está chegando, o áudio da Nordeste Evangélica, a mensagem da palavra está chegando, né, e alcançando vidas, que isso é o mais importante, né? Alcançando corações, vidas tão
1: com necessidades específicas, né?
0: Específicas. É verdade. Tivemos aqui hoje um testemunho de uma pessoa, ele não se identificou, mas ele disse aqui que a irmã, acho que era a irmã dele, deixa eu só dar uma olhadinha aqui, vamos retroceder aqui um pouquinho, vamos dar uma voltada aqui nas mensagens, ele dizendo que a irmã dele acompanhou durante mais de 28 anos a Rádio Nordeste Evangélica, né? E há 9 dias ela faleceu, mas foi com tranquilidade, com paz, né? E ele estava agradecendo a Deus por isso, porque ela todos os dias estava ouvindo a rádio, estava recebendo uma mensagem de fé e esperança através desse meio de comunicação.
1: E aí, complementando também, né, Gerson, além daquelas pessoas que não conhecem a Jesus e ouvem a voz do Evangelho, tem pessoas que são crentes, fiéis a Deus, mas que não têm mais condições de, por algum motivo superior, seja de enfermidade, seja de locomoção mesmo, né, a frequentar uma igreja, até mesmo perto da sua casa, não tem mais condições de se locomover, e a Nordeste Evangélica assim se torna, não vai substituir, claro, a igreja de forma alguma, mas pelo menos atende a uma necessidade de um alimento espiritual, de uma palavra, de um louvor, e assim aquelas pessoas são acolhidas e são tocadas e são abençoadas.
0: Alimentadas, né, pela palavra que é

0: pão e água, né, para as nossas vidas. Olha, ele diz aqui, ó, achei aqui a mensagem dizendo assim: durante quase 3 décadas, a jovem que se chamava Lidionete Gomes de Sá, a mesma ouvia a rádio todos os dias, junto com a minha mãe, que dedicou 27 anos aos cuidados da mesma. E ele diz assim, Lidionete nos deixou há exatamente 9 dias com um semblante sereno e de paz, graças às palavras de bênçãos que ouvia todos os dias pela Rádio Nordeste.
1: Foi edificada, né? Foi sendo edificada, se alimentando, como você bem falou, né? Pãozinho diário e Deus sustentando pela graça e pela misericórdia.
0: Glória a Deus, né? A palavra de Deus faz a diferença, a palavra de Deus é viva e eficaz, graças a Deus. Então é isso. Então, são muitos, inúmeros, eu tenho certeza que o Senhor também já teve a oportunidade de ouvir, né, de testemunhar de vidas transformadas, de pessoas que tiveram um encontro com Cristo por meio da rádio, aqui como um canal de bênção, né, uma mensagem que o Senhor aqui deixava também no Boas Novas. Enfim, são muitos, muitos os testemunhos que a gente até daria um livro, viu? Um livro com muitas páginas sobre a história desses 31 anos da Rádio Nordeste.
1: Verdade, Gerson. E o Senhor tem registrado, né, nos céus, né, e com certeza naquele grande dia o Senhor vai trazer à memória aquilo que a obra dele foi feita e como foi feita, né? E o alcance dessas pessoas que a gente, como você bem lembrou, nem sequer a gente conhece, nem sequer a gente viu, isso, né? E o rádio, ele tem um encantamento, né? Você sabe muito bem, não é? Às vezes as pessoas ficam falando, mas aquele camarada deve ser um camarada muito bonito, muito alto, forte, elegante, né? E mas, né, tem aquela voz. O importante é a voz, né? E a palavra de Deus diz assim que a fé vem pelo
0: ouvir,
1: né, Jéssica?
0: E ouvir a palavra de Deus, né? Que com certeza não volta vazia, mas vai fazer o que apraz ao Senhor fazer na vida de cada um daqueles que a ouvem, né?
1: E trabalhar nos corações, né? E renovar e trazer alento, né? E na oportunidade que você tiver de ir à igreja, você vai para a igreja e continua a seu discipulado e a sua edificação.
0: Eu sei de uma coisa, foram muitos anônimos, pessoas que nós não sabemos o nome, mas que dedicaram de alguma forma tempo e esforço e com o objetivo de que essa rádio viesse a existir, né? Sim. Que essa rádio esteja no ar, permaneça no ar. E mais uma coisa eu sei, nada passa desapercebido do olhar de Deus, e Deus, ele registra. A palavra de Deus nos diz que ele não é, ele lembra, ele sabe muito bem, né, daquilo que nós com amor fazemos ou fizemos ou faremos com relação à sua obra, né? Ele não é injusto para se esquecer das obras que você tem feito, aquilo que você tem colocado diante do altar de Deus, tem trabalhado na obra do Senhor. Ele não é injusto, não esquece de nenhuma das suas atitudes, nenhuma das suas ações. Então vai aqui aos nossos irmãos e irmãs, aqueles que colaboraram e colaboram ainda com essa emissora, nosso carinho, nossa saudação, né, e nosso muito obrigado a todos.
1: Muito bem, eu quero agradecer aqui a gentileza de estar aqui com o Gerson nesta tarde, né, junto com o Joás aqui e toda a equipe da Nordeste. É uma satisfação e uma alegria e uma bênção, e que Deus abençoe você que está em casa, você que está a nos ouvir, e que continue ouvindo a 92.5 FM. E interessante é que tem gente que entrou no carro, né, já liga ali o dial, né, no 92.5, e acompanha a programação também nos seus veículos enquanto estão saindo aí do trabalho, saindo da escola, indo pegar menino na escola, voltando, e assim a gente pega uma carona no seu automóvel, no seu veículo, e a voz das Boas Novas também alcança a você que está na audiência da 92.5.
0: Isso, através do Daio, através do aplicativo da Nordeste Evangélica, do nosso site, né? Do radios.com, meu Deus, tantos canais, né, que retransmitem esse áudio, essa emissora, e a gente fica muito feliz, até quando sai uma pesquisa, né, de Ibope, pesquisa de audiência, a gente sabe a nossa colocação é uma das melhores, graças a Deus por
1: graças
0: isso,
1: a Deus.
0: Isso nos alegra bastante, né, porque nós temos um objetivo, que é levar a palavra de Deus, né, a toda criatura. É o Ide de Jesus, né, que estamos cumprindo no dia a dia através dessa emissora de rádio. Então, isso nos alegra bastante. Quanto mais pessoas ouvindo, mais pessoas estão aí se alimentando com essa palavra que é viva e eficaz.
1: Amém, é verdade, Jesus.
0: Irmão João, que Deus continue te abençoando.
1: Eu que agradeço.
0: E que o Senhor esteja aqui em breve de volta, né? Abrilhantando aqui as noites ou as tardes de domingo, não sei. Mas enfim, que o Senhor esteja aqui conosco.
1: Deixa Deus fazer, né?
0: Deixa Deus trabalhar, né? Muito bem, 5 da tarde, Deus te abençoe mais e mais.
1: Amém.
0: Nosso abraço ao povo de Deus ali em Candelária, viu?
1: Amém.
0: Vamos agora com Sandra Cerqueira chegando com mais uma edição do Nordeste Informa e a gente volta já já.
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3: Confira agora mais notícias do Nordeste Evangélica Informa. O Dia dos Pais será celebrado este ano no próximo domingo, 9 de agosto. A data já movimenta a economia nacional, mas menos brasileiros devem presentear no Dia dos Pais este ano. Projeções da CNDL indicam que a data deve levar cerca de 63% dos consumidores brasileiros às compras, o que equivale a aproximadamente 104 milhões de pessoas, cerca de 2 milhões e 300 mil compradores a menos em relação ao Dia dos Pais de 2025. Falando em valores, a entidade estima que a data deverá movimentar 29 bilhões e 700 milhões de reais no comércio e em serviços. A pesquisa aponta que o valor médio dos gastos será em torno de R$ 286 por pessoa. A maioria dos presenteados deve ganhar itens de vestuário e cosméticos. 8 em cada 10 compradores pretende pagar o presente à vista, principalmente no Pix e no cartão de débito. Outra constatação do levantamento é que 72% dos consumidores pretendem realizar suas compras em lojas físicas. Com a aproximação da temporada de ventos no Rio Grande do Norte, que costuma ser registrada entre agosto e outubro, é comum que crianças, jovens e até mesmo adultos aproveitem o tempo livre para soltar pipas. A brincadeira exige atenção redobrada quando feita próxima à rede elétrica. Um balanço da Neoenergia COSERN divulgado recentemente revela que 28 ocorrências envolvendo pipas e a rede elétrica foram registradas entre janeiro e junho deste ano, um aumento de 47,4% em relação ao mesmo período do ano passado, que registrou 19 ocorrências. A Neoenergia COSERN reforça que, em caso de pipa presa na rede elétrica, ninguém deve tentar retirá-la. As orientações são: solte pipas apenas em campo aberto. Nunca use fios metálicos nem papel laminado para confeccionar a pipa. Não use cerol. Além do risco de ferir e provocar acidentes graves, esses materiais costumam cortar os fios. Nunca entre em subestações de energia para buscar pipas caídas ou qualquer outro objeto. E em caso de enroscamento da pipa em fios ou componentes da rede elétrica, não utilize varas, canos, barras de ferro ou qualquer objeto para tentar retirá-la. O correto é acionar imediatamente a distribuidora pelo telefone 116. Na apresentação e edição, Sandra Cerqueira, com informações da CNDL e da Neoenergia COSER. Às 21 horas, estaremos de volta com mais uma edição do Nordeste Evangélica Informa.
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5: 17:04.
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1: Chegando a dica do dia, às 5 horas e 29 minutos em Natal. O SENAC segue até o dia 16 de agosto com inscrições abertas para o programa de bolsa SENAC 2026.2. A iniciativa ofertará 1.061 vagas gratuitas em cursos presenciais de qualificação profissional e educação técnica. As inscrições devem ser feitas pelo site rn.senac.br. As oportunidades serão distribuídas entre as unidades de Natal, Centro, Zona Norte, Zona Sul, Alecrim e Barreira Roxa. Também para Mossoró, Açu e Caicó, com inscrições gratuitas. Ao todo, serão disponibilizadas 956 vagas para cursos livres e 105 vagas para cursos técnicos. Entre as opções de qualificação de curta duração estão os cursos de recepcionista, barbeiro, cuidador de idosos, ainda designer gráfico, fotógrafo, cozinheiro, recreador, costureiro, programador web, entre outros. Já na educação técnica, com carga horária de maior duração, o edital contempla vagas para os cursos de técnico em administração, técnico em desenvolvimento de sistemas, técnico em recursos humanos, técnico em eventos, também técnico em massoterapia, técnico em estética, dentre outras opções. Para o curso de técnico em desenvolvimento de sistemas, haverá prova classificatória. As aulas de algumas das capacitações terão início a partir do mês de setembro. O interessado deve conferir o edital onde está anexado o cronograma com início e término para todos os cursos, bem como a respectiva carga horária. Podem participar candidatos com renda familiar per capita de até 2 salários mínimos, que estejam matriculados ou sejam egressos da educação básica, conforme critérios estabelecidos no edital. O resultado do processo seletivo será divulgado no dia 19 desse mês no site SENAC-RN. No site do SENAC-RN, a gente repete aqui o endereço, rn.senac.br. Essa é a dica do dia para você. Vamos ao intervalo, rapidinho a gente volta.
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0: paz do Senhor, boa tarde para você, 5h37, estamos chegando ao finalzinho de mais um programa Feliz com Jesus. Quero agradecer a você, a Deus, né, pela oportunidade que ele nos concede, e a você pela sintonia de sempre. Obrigado aqui pelo carinho da irmã Cláudia Cristina e a irmã Tereza também acompanhando a gente, né? Tereza, boa tarde, Tereza. Tereza é irmã da irmã Cláudia, né? Ligadinha aqui com a gente. Muito obrigado pelo carinho, pela sintonia. Que Deus abençoe a sua vida também, Tereza. Que Deus continue aí derramando da sua graça, misericórdia, bênçãos, sobre a sua família. Agora, 5h38, quero aqui enviar um abraço ainda para a querida irmã do céu, lá na Abel Cabral, sempre ligadinha com a gente. Obrigado pelo carinho de todos. Irmã Giane, a paz do Senhor. Deus abençoe a sua vida. Minha gente, se Deus quiser, estaremos de volta amanhã, a partir das 2 horas, e eu não abro mão de uma coisa, da sua participação, da sua interatividade conosco, viu? É um prazer mesmo contarmos com a sua sintonia aqui em 92.5. Que Deus abençoe a sua vida, em nome de Jesus. Agradeço aqui os trabalhos técnicos dessa tarde do Joás Marques, na comunicação de Gerson Câmara. A gente volta amanhã, se Deus quiser. Paz do Senhor, minha gente.
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2: Meus queridos irmãos e amigos, rádio ouvinte da Nordeste Evangélica e da Rádio Boas Novas, com prazer, saúdo a todos vocês com a paz do Senhor Jesus. Pela graça de Deus, estamos aqui apresentando

mais um momento de reflexão, a voz do pastor. Vamos meditar na palavra de Deus, que é a inerrante, infalível, inspirada, absoluta e completa palavra de Deus para nós. Louvamos a Deus pela Bíblia Sagrada em nossas mãos, com a voz de Deus falando ao nosso coração. Vamos ler a palavra do Senhor no Evangelho segundo Marcos, capítulo 12, a partir do versículo 41, que nos diz: E estando Jesus assentado defronte da arca do tesouro, observava a maneira como a multidão lançava o dinheiro na arca do tesouro, e muitos ricos deitavam muito. Vindo, porém, uma pobre viúva, deitou duas pequenas moedas que valiam um quadrante. E, chamando seus discípulos, disse-lhes: Em verdade vos digo que esta pobre viúva deitou mais do que todos que deitaram na arca do tesouro, porque todos ali deitaram do que lhes obejava, mas esta, da sua pobreza, deitou tudo o que tinha, todo o seu sustento. Louvado seja Deus. Meus queridos irmãos, ofertar é dar a Deus aquilo que temos recebido dele, e devemos fazer isto com muita alegria. Havia no templo o gasofilácio, o arca do tesouro, onde as pessoas levavam suas ofertas e colocavam ali naquele local como uma forma de contribuir para o trabalho sacerdotal, o trabalho do Senhor. E Jesus estava ali no templo com seus discípulos, e as pessoas vinham depositar as suas ofertas. Muitas pessoas de classe média, de classe alta, os ricos chegavam ali e davam em abundância, colocavam seu dinheiro na arca, no gasofilácio, e de repente apareceu uma viúva. A viúva chegou e colocou duas pequenas moedas, um centavo na moeda brasileira, né? A Bíblia Sagrada chama isso aqui de um quadrante. Era um valor muito insignificante mesmo. E Jesus observou aquela atitude daquela pobre mulher viúva e disse para os seus discípulos que ela havia dado mais do que os demais, porque ela havia dado todo o seu sustento. Ou seja, o que ela tinha em suas mãos, tudo o que ela tinha, ela colocou ali de todo o seu coração, com amor para o Senhor nosso Deus. Nós sabemos que ofertar é dever de cada um de nós, entregar o dízimo, a oferta. Isto está lá na antiga aliança, mas antes da lei de Moisés, nós vamos encontrar que os patriarcas, eles também dizimavam, eles ofertavam, eles ofereciam sacrifícios ao Senhor em reconhecimento de quê? De que tudo pertencia a Deus nosso Senhor. Na nova aliança, nós também mantemos este mesmo padrão. Nós ofertamos, nós dizimamos, nós cooperamos com a obra de Deus e devemos fazer isso com todo o nosso coração. A Bíblia Sagrada diz que ela deu tudo o que tinha para o seu sustento. Ou seja, ela entregou de todo o coração o que tinha em mãos. Nosso dinheiro tem duas finalidades: é o sustento e o semear. Aqui nós aprendemos três princípios para ofertar ao Senhor. Ninguém a mandou dar. Ela deu tudo. Ela ofertou livremente. Era algo espontâneo, honrando a Deus e a sua obra. Deu por amor a Deus e ao seu reino. E ela fez isso com fé. Ela acreditava de todo o seu coração que, apesar de ser viúva, não ter uma aposentadoria, não ter uma pensão do seu marido já falecido, mas ela acreditava, ela tinha fé de que Deus havia de sustentá-la. Ela deu tudo, não ficou com moeda, não ficou com coisa nenhuma, nem para o seu sustento, diz o Senhor Jesus Cristo, e o evangelista Marcos, ele registra aqui no seu livro. Jesus não demonstra nenhuma pena dela. Ele sabia que a mulher estava acionando um princípio poderoso de Deus
para o seu suprimento. Ou seja, ela empregou a fé, ela entregou por fé, deu por fé, sabendo que Deus que cuida dos passarinhos, que Deus que cuida dos pardais, Deus havia de cuidar dela também. Dar quando tem muito é fácil, dar do que sobra é muito fácil, mas dar quando se tem necessidade exige fé. Este é o princípio de Deus que abre janelas do céu para nós. É o que está escrito lá em Malaquias, capítulo 3, versículo 10. Trazei todos os dízimos à casa do Senhor, à casa do Senhor, à casa do tesouro, para que haja mantimento na minha casa. E provai-me nisto, diz o Senhor dos Exércitos, se eu não vos abrir as janelas do céu e não derramar sobre vós bênção sem medida. Isso é promessa de Deus para cada um de nós. O dízimo, a oferta, nós fazemos, entregamos na casa de Deus de todo o nosso coração, sabendo que Deus é Senhor de todas as coisas. Se temos em mãos, foi porque Deus assim permitiu. Se entregamos para a obra de Deus, fazemos isso com alegria, porque tudo recebemos dele e para ele nós entregamos, sabendo que a sua obra, o seu trabalho, precisa exatamente da nossa oferta, do nosso dízimo, para que façamos a obra social, que evangelizemos, que enviemos missionários, enfim, que mantenhamos a obra de Deus com aquilo que na verdade chega às nossas mãos. Isso significa que quando contribuímos, nós confiamos em Deus do que nas riquezas, porque as riquezas, elas passam, mas aquilo que fazemos para Deus tem ressonância na eternidade. Fazer isso com fé é ter, na verdade, de Deus a certeza que Ele proverá todo o nosso sustento. Deus é maravilhoso. Também fazemos isso como um sacrifício ao Senhor. Na Bíblia, o conceito de ofertar está ligado à ideia de sacrifício também. Não devemos ofertar a Deus o que não significa nada ou não vale nada para nós. Não, o que está sobrando, não. Nós não vamos entregar para Deus o resto. Nós vamos entregar para Deus aquilo que é as primícias, aquilo que está exatamente em nossas mãos, e fazemos isso com muita alegria. Se as nossas contribuições não nos expõem ao sacrifício, ainda não atingimos o padrão ensinado por Jesus. A viúva estava disposta a passar privações para que outros não passassem. E Jesus, ao ver aquela cena, aquela atitude de fé daquela mulher, Jesus elogiou-a diante dos seus discípulos. Como é bom a gente oferecer a Deus o melhor, a nossa vida, os nossos bens, aquilo que na verdade temos, tudo pertence ao Senhor, e nós fazemos isto para Deus porque temos reconhecimento que tudo que temos foi Deus quem nos deu. Tem um corinho que diz: tudo que tenho é Deus quem me dá. Tudo que tenho foi Deus quem me deu. E é uma grande verdade. A viúva pobre, ela deu tudo quanto tinha, porque sabia que Deus havia de cuidar dela. E a sua fé foi elogiada. Meus queridos irmãos, bom é contribuir com a obra de Deus, investir na obra de Deus, investir no reino de Deus, porque Deus considera quando nós fazemos de todo o nosso coração. Que possamos fazer isto levando conosco o exemplo desta viúva que deu todo o seu sustento por fé, sabendo que Deus havia de prover todas as suas necessidades. Vamos orar e vamos agradecer ao nosso Pai Celestial. Supremo Deus, Pai que estás nos céus, Deus grande e eterno, Tu és Senhor de todas as coisas. Tu és dono, Senhor, de todo este grande universo, de tudo quanto há nos céus e na terra. Nós te louvamos, Senhor, porque somos crentes e temos prazer de contribuir com a tua obra também, Senhor. Deus, nos ajuda, nos abençoa, Senhor, grandemente, para que possamos contribuir cada vez mais com a tua obra, para que vejamos o teu trabalho, o teu reino crescer, não somente aqui no Brasil, mas em todas as nações da terra. Meu Senhor, atende a nossa oração e a gratidão do nosso coração. Em nome de Jesus. Amém.
Deus abençoe a todos, em nome

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2: 17:55.
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1: 18:47.
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2: 18:55.
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0: Em Brasília, 19 horas. Está no ar a Voz do Brasil. As notícias do governo federal que movimentaram o país no dia de hoje.
1: Olá, boa noite.
0: Boa noite para você que nos acompanha em todo o país.
1: Terça-feira, 4 de agosto de 2026.
0: Vamos aos destaques do dia.
1: Saúde mental e BETS.
0: SUS vai oferecer 100 mil teleatendimentos por mês a pessoas com dificuldades relacionadas a jogos e apostas. Thaís Araújo.
2: O serviço funciona como porta de entrada para a rede de atenção psicossocial e disponibiliza orientação, acompanhamento profissional e apoio também aos familiares.
1: E a propaganda e publicidade de BETS deve trazer alertas ao consumidor.
0: Quem conversa com a gente sobre isso é a secretária de Prêmios e Apostas do Ministério da Fazenda, Daniele Correia.
3: Você tem aposta não é investimento. A outra é apostar pode causar dependência. E uma questão de que apostar faz você perder dinheiro. Então é justamente nessa perspectiva, seja da saúde mental, seja da saúde financeira.
1: Crimes no ambiente digital.
0: Operações identificam grupos envolvidos em crime de ódio e incentivo à violência. Márcia Fernandes.
4: O Laboratório de Operações Cibernéticas atuou na análise de evidências digitais e na articulação entre as forças de segurança envolvidas.
1: Hoje, na apresentação da Voz do Brasil, Luciana Vasconcelos e Luciano Seixas.
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1: Foram realizadas duas operações para desarticular grupos criminosos que utilizam plataformas digitais para disseminar violência e propagar discursos de ódio.
0: As operações foram executadas em conjunto com as polícias civis de diferentes unidades da federação.
1: E os resultados foram apresentados hoje. Os detalhes você vai ouvir agora na reportagem de Márcia Fernandes.
4: A operação Rede Interrompida da Polícia Civil do Distrito Federal apura a existência de uma organização extremista que utilizava comunidades do aplicativo Telegram para planejar atos violentos e disseminar conteúdos preconceituosos contra determinadas raças, religiões e também contra mulheres. O diretor de Operações Integradas e de Inteligência do Ministério da Justiça e Segurança Pública, Anchieta Neri, destacou algumas das medidas adotadas.
5: A partir dessa articulação, a gente teve medidas de busca cumpridas em 8 estados da federação. A gente cumpriu algumas medidas de internação provisória e um mandado de prisão. O que se investiga ou o que se apurou não diz respeito meramente a opiniões, mas sim à própria intolerância e planejamento de atos severos de violência. Por isso, havia a necessidade de uma atuação rápida para que a gente não tivesse a possibilidade de ocorrer qualquer sinistro.
4: Já a Operação Lívia investigou uma rede criminosa que utilizava de plataformas virtuais para atrair adolescentes e incentivá-los à prática de violência. A investigação foi conduzida pela Polícia Civil de Mato Grosso do Sul, após a morte de uma menina de 13 anos. A Secretária Nacional de Acesso à Justiça, Sheila de Carvalho, comentou que a operação conseguiu impedir outros crimes.
6: A operação permitiu evitar que mais uma menina fosse vítima, que já estava mapeada para isso acontecer nos próximos dias. Então, esse esforço integrado que a gente tem realizado é para manter as nossas mulheres vivas.
4: Nas duas operações, o Laboratório de Operações Cibernéticas atuou na análise de evidências digitais, na identificação de conexões entre investigados e na articulação entre as forças de segurança envolvidas. O ministro da Justiça e Segurança Pública, Wellington César Lima e Silva, destacou a importância do trabalho integrado.
7: Nós temos um fluxo de cooperação permanente com a Polícia Federal, com as polícias civis dos diversos estados, com os ministérios públicos dos diversos estados, com os diversos órgãos de inteligência. Esse tipo de colaboração possibilita uma atuação integrada e qualificada no combate a esses crimes.
4: As investigações permanecem em andamento para análise do material apreendido, a identificação de outros envolvidos e a responsabilização dos investigados, conforme o avanço dos respectivos inquéritos policiais. Lembrando que os casos de violência contra mulheres podem ser denunciados pelo Ligue 180, que funciona 24 horas por dia, gratuitamente. Reportagem, Márcia Fernandes. e estão abertas as inscrições para o curso Gestoras em Rede, voltado à formação de gestoras estaduais e municipais que atuam com políticas públicas para as mulheres.
1: A capacitação é gratuita e será realizada de forma online.
8: Estão abertas as inscrições para o curso Gestoras em Rede, Formação em Gestão de Políticas Públicas para as Mulheres. A iniciativa é destinada a gestoras estaduais e municipais responsáveis pela elaboração, coordenação e implementação de ações voltadas à promoção dos direitos das mulheres. O curso é gratuito, tem carga horária de 96 horas e vai ser realizado com atividades online, ao vivo e também em formato assíncrono. A formação integra uma estratégia nacional de fortalecimento da gestão pública e de cooperação entre União, estados e municípios. O objetivo é oferecer instrumentos para planejamento, execução, monitoramento e avaliação das políticas públicas, além de criar uma rede permanente de troca de experiências entre as equipes que atuam nos organismos de políticas para as mulheres. Ao final do curso, as participantes devem elaborar diagnósticos e planos de ação voltados aos próprios municípios e estados. Para se inscrever, acesse gestorasemrede.com.br. Claudimário Carvalho, para a Voz do Brasil.
1: As propagandas e publicidades sobre apostas de cota fixa, as chamadas bets, passaram a ter novas regras voltadas à proteção aos consumidores.
4: Elas estabelecem, entre outras coisas, limites sobre o que pode ser dito nessas propagandas, responsabilização solidária de quem veicula as publicidades e proteção às crianças e aos adolescentes.
1: Além disso, as propagandas de bets terão também que exibir mensagens de alerta sobre os riscos envolvidos nas apostas.
4: Sobre tudo isso, nós conversamos com a secretária de Prêmios e Apostas do Ministério da Fazenda, Daniele Correia.
1: Eu e Mariana Jungmann também falamos com ela sobre saúde e bets. Acompanhe.
9: Secretária Daniele Correia, muito bem-vinda à Voz do Brasil. Vamos falar um pouco sobre essas duas portarias que regulam a publicidade sobre as apostas de cota fixa. A gente pode traduzir que é uma regulamentação sobre as propagandas de bets, assim, para ficar mais claro para o nosso público. E o que, que estabelecem essas portarias?
10: Bom, obrigada. Para a gente é sempre importante aqui na Secretaria de Prêmios e Apostas ter a oportunidade de tratar sobre o tema. E, de fato, quando a gente está falando dessas duas portarias, as portarias mais recentes aqui, a gente está falando desse universo de publicidade, propaganda e ações de marketing nesse mercado de aposta de cota fixa. Acho que é sempre importante dizer que esse mercado de aposta de cota fixa é um serviço público, né? E a lei, a 14790, é a lei que traz ali a regulamentação e traz ali diretrizes legais na implementação não só desse tema de publicidade, mas diversos outros temas. E a nova portaria ministerial ali, a 73, ela traz ali, reforça alguns conceitos, acho que amplia ali a questão da proteção ao consumidor apostador, mas também traz ali a distribuição da responsabilidade solidária em todo esse veículo de comunicação, de divulgação, seja pessoas físicas e jurídicas, nesse mercado de apostas. E a gente tem uma outra portaria que altera a portaria que trata de jogo responsável, que trata dessas obrigações também legais que os agentes operadores precisam cumprir entre publicidade, ações de marketing e propaganda, que é justamente as frases de advertência, né? O 18+, e foi importante para a gente ali trazer e clarificar sobre o tema.
1: Essas frases de advertência, né, que vão ter que conter nas publicidades, elas devem dizer o quê? E que tipo, e por que que esse tipo de mensagem é importante, secretária?
10: Bom, as frases é: o Ministério da Fazenda adverte. E aí você tem: aposta não é investimento. Essa é uma das frases. A outra é: apostar pode causar dependência. Né? E uma questão de que apostar faz você perder dinheiro. Então é justamente nessa perspectiva, seja da saúde mental, seja da saúde financeira, do endividamento.
1: Ainda falando das mensagens, ela tem um tamanho mínimo, né? Ou seja, tem que estar num formato legível, facilmente visível, né, para o consumidor.
10: Exatamente. A gente traz ali, e aí de novo, né, a necessidade de que eles estejam ali num tamanho mínimo de 10%. E a gente reforça, inclusive, nessa nova portaria, que eles precisam estar de uma maneira horizontal, né? Porque muitas vezes, né, tornar essa frase de uma maneira muito mínima e verticalizada dificulta até a leitura por parte, né, da sociedade.
9: Escondendo a frase,
10: exatamente,
9: né?
10: Então a necessidade de se ter isso de maneira legível, né, num contraste visual ali também, né, você ter um fundo ali que a pessoa consiga ler. E eu acho que são todas essas informações que são importantes.
9: Agora, um outro ponto importante dessa nova regulamentação sobre a publicidade de jogos é que ela passa a responsabilizar também quem faz a propaganda, né? Quem veicula a propaganda. E aqui a gente está falando, inclusive, dos influenciadores digitais, secretária, dos veículos de comunicação, e aí enxergando os influenciadores digitais também como uma espécie de veículo de comunicação, é isso? O que está previsto nessa responsabilização?
10: Sim, a ideia é a portaria, ela traz isso tanto voltado para pessoas físicas quanto para pessoas jurídicas, né, que veiculem, que distribuem, que impulsionem, né, que propaguem, não só a questão das bets ilegais. Aí eu acho que é importante também, né, você ter essa responsabilização, porque quando você está falando de um ambiente ilegal, você não tem essas ferramentas à disposição daquele consumidor, daquele apostador. Então, né, você fica muito mais frágil no desenvolvimento de riscos e de transtorno de jogo e do endividamento. Então elas não precisam cumprir as regras, e também no processo, né, de junto com as operadoras legalizadas, mas no processo de cumprir o que está dizendo ali a lei, né, no sentido e das portarias, reforçado agora pela portaria interministerial, no sentido de que o jogo, ele tem restrições na sua publicidade, né? Você não pode dizer que o jogo, ele substitui a renda, você vai ficar socialmente aceito, né? Você é mais bonito porque você joga. Então, a própria proteção que a gente comentou aqui, né, da criança e do adolescente, então você não pode veicular para a publicidade para criança, né? A criança não pode ser alvo da publicidade, ela não pode estar na publicidade. Então eu acho que a distribuição da responsabilidade aí, eu acho que é importante, né, nesse mercado.
1: Secretária, esse tipo de regulação sobre a publicidade deve ter efeito para reduzir a quantidade de apostas, né? Especialmente nos casos de compulsão, não é isso?
10: A ideia é justamente isso, né? Se você está num ambiente ou no mercado onde você está falando de entretenimento, né? E quando isso passa, isso não é mais um entretenimento, isso não, você está colocando aquela pessoa em risco, né? Então, de novo, essa é uma série de mecanismos que eu acho que é importante, né, colocar à disposição. E aí eu queria ter a oportunidade aqui para dizer que a gente lançou no final, obviamente, o Ministério da Fazenda, junto com a SPA, isso já estava na agenda regulatória, a gente lançou a plataforma centralizada de autoexclusão. Então, hoje, se um cidadão, ele não quiser estar, apostar, ou ele não quiser estar nessa atividade, ou enfim, estar nesse mercado, ele pode utilizar essa plataforma, onde você fica auto-excluído de todas as plataformas autorizadas pela SPA em âmbito nacional. E aí você pode dizer se é por um prazo determinado ou por um prazo indeterminado. Então você pode se auto-excluir por um mês, por 3 meses, por 6 meses, por 9 meses, por 12 meses, ou indeterminado. E lá você pode dizer o motivo também. E a gente percebe que um dos principais motivos é justamente a perda de saúde, de controle mental, né? Então acho que, de novo, essa é uma outra ferramenta também à disposição de qualquer pessoa da sociedade, obviamente, né, que queira utilizar. E a gente traz ali uma série também de outras questões, como ferramenta de autoteste da saúde, autoteste financeiro, enfim, são todos os mecanismos e ferramentas nessa questão do jogo responsável.
9: É importante aqui a gente lembrar também que quem tiver identificando que tem problemas de saúde mental relacionados à questão do jogo deve procurar ajuda,
10: sim,
9: né, secretária?
10: Exatamente.
9: E aí dentro do SUS a gente tem possibilidades,
10: sim,
9: de acompanhamento e de tratamento, né?
10: Exatamente. A gente tem um acordo de cooperação técnica com o Ministério da Saúde, que é um grande parceiro. A gente, ano passado, começamos com um grupo de trabalho interministerial, junto com o Ministério da Saúde, Ministério do Esporte, a Secretaria de Comunicação Social, justamente nesse trabalho de se pensar, né, quais são as ferramentas. Porque quando você tem identificação de que você tem um risco, né, ou desenvolvimento de um potencial risco ali, você também precisa procurar caminhos. Então, o SUS, ele desenvolveu ali, ele fez um trabalho junto com toda a rede de colaboradores, não só da Unidade Básica de Saúde, mas também do próprio CAPS, né, na formação, né, no desenvolvimento da capacitação dessas pessoas, no recebimento dessas pessoas, na identificação dessas pessoas. Também fez ali um teleatendimento, então eles construíram, desenvolveram um teleatendimento voltado para essa parte de transtorno do jogo, de identificação, e o desenvolvimento ali de capacitação junto às unidades do CAPS, né, mais próximo da localidade da pessoa. Então, a gente também, na página da plataforma centralizada de autoexclusão, a gente fornece todos esses telefones, esses endereços, a página do DataSUS, se a pessoa também quiser fazer o seu autoteste da saúde, né, porque você se identifica, mas você precisa também achar um caminho ali.
9: Muito bem, nós conversamos com Daniele Correia, secretária de Prêmios e Apostas do Ministério da Fazenda. Secretária, muito obrigada pela sua entrevista à Voz do Brasil.
10: Obrigada a vocês.
11: Nós ouvimos, o Sistema Único de Saúde oferece ajuda para quem enfrenta problemas relacionados a jogos e apostas.
1: O serviço de teleatendimento em saúde mental teve início em março e, a partir de hoje, oferece 100 mil acompanhamentos por mês.
11: O atendimento é remoto, sigiloso e pode ser o primeiro passo para o acesso à rede pública de cuidados.
12: Segundo o Ministério da Saúde, mais de 25 milhões de pessoas fizeram apostas em 2025. Desse total, cerca de 4,4% apresentam dependência de jogos, condição que pode causar prejuízos à saúde mental, às finanças e às relações pessoais. Alguns sinais podem indicar a necessidade de buscar ajuda, como aumento do tempo ou do dinheiro gastos com apostas, preocupação constante com jogos e mudanças no sono, no humor, na rotina ou nos relacionamentos. O Sistema Único de Saúde oferece atendimento sigiloso para pessoas que enfrentam esse problema. O serviço funciona como porta de entrada para a rede de atenção psicossocial e disponibiliza orientação, acompanhamento profissional e apoio também aos familiares, como explica o ministro da Saúde, Alexandre Padilha.
13: Então, além de abrir a porta do cuidado individual, de quem sofre com vício e dos seus familiares, a gente está abrindo uma outra porta, que é ter um diagnóstico cada vez melhor do problema, para ter ações cada vez mais preventivas, regulatórias.
12: Para acessar o atendimento remoto, basta entrar no aplicativo ou na versão web do Meu SUS Digital, fazer login com a conta gov.br, acessar a área de mini-apps e selecionar a opção Problemas com Jogos de Apostas. Em seguida, o usuário responde a um autoteste que auxilia na identificação do tipo de cuidado mais adequado. Quando o resultado indica risco moderado ou elevado, o encaminhamento para o teleatendimento é feito pela própria plataforma. Nos demais casos, são apresentadas orientações sobre os serviços disponíveis na rede de atenção psicossocial. De acordo com o Ministério da Saúde, o serviço remoto teve início em março e passa a oferecer 100 mil atendimentos mensais. Explica o diretor do Departamento de Saúde Mental, Marcelo Quimate Dias.
14: Então, nessa primeira ação, nós tínhamos uma média de mais ou menos uns 600 atendimentos por mês. Tivemos uma procura muito grande e, a partir de agora, a gente vai passar a oferecer até 100 mil atendimentos por mês.
12: Quem preferir, também pode procurar atendimento presencial em uma unidade básica de saúde. No local, a pessoa e seus familiares recebem acolhimento, orientação e avaliação inicial. Quando necessário, a equipe pode encaminhar o paciente para o Centro de Atenção Psicossocial, o CAPS, onde é oferecido atendimento multiprofissional. Reportagem Thaís de Araújo.
1: E relembrando, pela plataforma de autoexclusão é possível solicitar o bloqueio do acesso às plataformas de apostas.
11: Para isso, basta acessar a página da ferramenta e entrar com a conta gov.br.
1: Doadores de sangue que colocaram piercing, fizeram tatuagens ou cirurgias não precisam mais esperar 12 meses para voltar a doar.
11: Pois é, as regras para doação foram atualizadas e devem estar implantadas nos hemocentros do país até setembro.
1: O objetivo é aumentar os estoques de sangue, garantindo a qualidade e a segurança do material.
15: Doar sangue salva vidas. Para se ter uma ideia, uma única doação pode ajudar até 4 pessoas. A funcionária pública Axa Cruz, que mora em Brasília, já doa sangue há 16 anos.
16: Um ato tão simples, rápido e que pode salvar vidas. Então eu me sinto muito honrada. 3 vezes por ano, inclusive uma delas é no dia do meu aniversário. Para mim já virou uma tradição.
15: E quem recebe esse sangue pode ficar tranquilo. Todo o material coletado passa por um rigoroso controle de qualidade e por testes que garantem a segurança das transfusões. Para reforçar ainda mais esse controle e ampliar a segurança de doadores e pacientes, o Ministério da Saúde atualizou os regulamentos técnicos que orientam os serviços de hemoterapia em todo o país, como explica a gerente de captação de doadores do Hemocentro de Brasília, Kelly Barbie.
17: Cada vez mais no sentido de aprimorar, de melhorar os exames para testar uma qualidade cada vez maior desse sangue coletado. Então, você não vai precisar esperar mais 12 meses para muitos impedimentos. A maioria agora é de 4 meses. Como eu falei do piercing, da tatuagem, de medicamentos, de cirurgia, enfim, a novidade é muito boa e muito bem-vinda.
15: O Felipe, que doa sangue há 30 anos, sabe da importância desse ato de amor.
18: Me traz um sentimento muito bom, né? Um sentimento de solidariedade com o próximo. E, além disso, a gente nunca sabe quando vai precisar, um familiar também, né? Então, é muito importante. Eu saio com o coração aquecido.
15: E para você que nunca doou sangue, é muito simples. Basta procurar um hemocentro mais próximo, ter entre 16 e 69 anos, pesar no mínimo 50 quilos e estar em boas condições de saúde. Não apresentar sintomas de gripe, resfriado ou febre. Não precisa estar em jejum, mas nas 4 horas que antecedem a doação, deve evitar a ingestão de comidas gordurosas. Reportagem Cleide Lopes.
11: Se você é responsável por crianças ou adolescentes com menos de 15 anos, fique atento.
1: A campanha nacional de multivacinação já começou em todos os postos de saúde do país.
11: Essa é a chance de proteger o público infanto-juvenil contra doenças como poliomielite, influenza e hepatites.
1: O dia D da campanha vai ser em 22 de agosto e a mobilização vai até 1º de setembro.
19: A campanha nacional de multivacinação teve início nesta segunda-feira e vai até 1º de setembro. Crianças e adolescentes menores de 15 anos são o foco principal para atualizar a caderneta de vacinação. Pela campanha, são ofertados os imunizantes previstos no calendário nacional de vacinação do Ministério da Saúde, como poliomielite, tríplice viral, hepatites A e B, febre amarela, HPV, influenza, Covid-19 e dengue. Para receber a vacina, basta comparecer à unidade básica de saúde mais próxima da sua residência e levar documento de identificação, cartão do SUS, se tiver, e a caderneta de vacinação. Já o dia D da mobilização será em 22 de agosto. Para informações sobre horários de atendimento e disponibilidade das vacinas, basta consultar a unidade de saúde do seu município.
11: Priscila Machado, para a Voz do Brasil. Contribuintes que têm pendências com a Receita Federal, começou a valer hoje mudanças no atendimento presencial relativas ao imposto de renda.
1: A portaria proíbe o fornecimento de cópia de declaração do imposto e recibo de entrega nas unidades de atendimento.
11: Saiba o que muda no atendimento com Daniele Popov.
20: Portaria publicada nesta segunda-feira traz mudanças como a proibição do fornecimento de cópia da declaração do imposto sobre a renda da pessoa física. A entrega do recibo relativo à declaração também foi proibida nas unidades de atendimento da Receita. As mudanças foram adotadas para reduzir os riscos de acesso indevido a informações protegidas por sigilo fiscal, já que documentos como a declaração do imposto de renda contêm dados pessoais sigilosos e que podem ser usados indevidamente. A partir de agora, a cópia da declaração e o recibo de entrega passam a ser disponibilizados exclusivamente por canais que utilizam mecanismos de autenticação e controle de acesso. Outras alterações que a portaria traz são ajustes relacionados ao atendimento presencial, ao atendimento orientado e à recepção de documentos em processos de atendimento digital. Daniele Popov para a Voz do Brasil.
1: O Concurso Nacional de Escrita Criativa tem inscrição aberta até quarta-feira, dia 5 de agosto.
11: Com ele, o participante vai aprender a produzir textos que buscam envolver, emocionar ou prender a atenção do leitor ou ouvinte por meio da criatividade na linguagem, na estrutura e na narrativa.
1: A chamada pública vai selecionar 1.000 participantes.
11: Os selecionados vão receber de forma gratuita formação em escrita criativa em todas as regiões do país.
1: Mais informações no site da Universidade Federal do Rio Grande do Sul, em ufrgs.br/territórios da escrita.
11: E essas foram as notícias do governo federal.
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1: Fique agora com as notícias do Poder Judiciário e do Congresso Nacional. Boa noite.
11: Boa noite para você e até amanhã.

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2: CNJ aprova perda do cargo de juiz e extingue a aposentadoria compulsória como punição máxima.
3: Para o STJ, olheiro que atua durante venda de drogas responde por tráfico, não por colaboração.
2: Eletricista terá plano de saúde mantido, mesmo após ter sido demitido.
3: Boa noite, eu sou Marcela Luiza.
2: E eu sou Marta Ferreira.
3: O Conselho Nacional de Justiça aprovou nesta terça-feira a perda do cargo de juiz e acabou com a aposentadoria compulsória como punição máxima a magistrados que cometerem infrações graves.
2: Pelas novas regras, nos casos mais graves, o juiz poderá ser colocado em disponibilidade com proposta de perda do cargo.
3: Nessa hipótese, o magistrado será imediatamente afastado das funções e passará a receber remuneração proporcional ao tempo de contribuição até a decisão definitiva do Supremo Tribunal Federal.
2: Com isso, o CNJ adequa as normas ao entendimento firmado em maio pela primeira turma do STF, segundo o qual a aposentadoria compulsória deixou de ter fundamento constitucional como sanção disciplinar após a reforma da Previdência.
3: Em 10 meses, gestão do ministro Edson Fachin responde por 10% das aposentadorias compulsórias do Conselho Nacional de Justiça.
2: Hoje, o plenário do CNJ extinguiu a aposentadoria compulsória como punição máxima a juízes que cometerem infrações graves. Pablo Lemos.
4: No início da sessão desta terça-feira, o presidente do STF e do Conselho Nacional de Justiça, ministro Edson Fachin, destacou alguns dados sobre os processos disciplinares julgados pelo Conselho.
5: Do final de setembro a julho deste ano, esse plenário concluiu o julgamento de 24 processos administrativos disciplinares, aplicando 11 penas de aposentadorias compulsórias, 8 disponibilidades, 4 censuras e 1 advertência. Ainda em sede de revisão disciplinar, foram aplicadas outras 2 penas de aposentadoria compulsória e mais 2 de disponibilidade. Assim, 14 juízes que cometeram faltas gravíssimas foram afastados dos quadros da magistratura. Trata-se de 10% do total de aposentadorias compulsórias até hoje aplicadas pelo CNJ, sendo essa penalidade administrativa mais grave até então vigente.
4: Fachin destacou que a atuação disciplinar é uma das competências constitucionais mais relevantes do CNJ para a preservação da confiança da sociedade no judiciário.
3: Quem atua como olheiro ou vigilante de forma integrada e indispensável à comercialização de drogas responde pelo crime de tráfico e não por colaboração como informante.
2: Essa conclusão é do STJ, Fátima Uchoa.
6: Moradores de Goiânia enviaram um vídeo a policiais militares com 2 homens comercializando drogas. Um vendia entorpecentes enquanto o outro permanecia ao lado observando a movimentação. Os policiais os abordaram e concluíram que o segundo homem era um vigilante durante a negociação. A Justiça de Goiás considerou que ambos atuavam na comercialização das drogas, cada um com papel específico no crime. A quinta turma do STJ negou o provimento ao recurso da Defensoria Pública que buscava desclassificar a condenação por tráfico de drogas para o delito de informante. Segundo o relator ministro Ribeiro Dantas, quem permanece ao lado do vendedor e ajuda a garantir a segurança da negociação participa diretamente da prática do crime.
3: Eletricista terá plano de saúde mantido mesmo após ter sido demitido.
2: Para o TST, por se tratar de contrato de trabalho, a Justiça Trabalhista tem competência para julgar o caso. Larissa Batista.
7: O eletricista foi demitido após 37 anos de trabalho e foi informado que poderia continuar com o plano de saúde da empresa. Porém, a única opção oferecida pela companhia de energia representava um aumento de mais de 5 mil na mensalidade. No TST, ficou decidido que a empresa deve garantir, tanto para o eletricista quanto para os dependentes dele, o mesmo plano de saúde dos trabalhadores ativos. Ainda cabe recurso da decisão.
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3: Uma boa noite.
2: Boa noite.
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9: Eu sou Paula Groba.
10: E eu sou Humberto Pinheiro.
9: E estes são os destaques de hoje do Jornal do Senado, que começa agora.
10: Botão do pânico para corridas por aplicativo avança no Senado.
9: Incentivo à violência contra a mulher pode virar crime específico.
10: Leis ambientais aprovadas pelo Congresso serão analisadas pelo STF.
9: Boa noite.
10: Boa noite.
9: Mais segurança para motoristas e passageiros de aplicativos de transporte. Um projeto em análise no Senado prevê a criação de um botão do pânico para ser acionado em situações de violência durante as corridas.
10: A proposta já foi aprovada pela Comissão de Ciência e Tecnologia e agora será discutida pela Comissão de Transparência e Defesa do Consumidor. A reportagem é de Herman Kulitz.
11: O botão do pânico tem por objetivo aumentar a segurança, tanto dos passageiros quanto dos motoristas de transporte por aplicativo, como Uber e 99, e deve ser acionado em casos de violência. O texto original do senador Carlos Viana, do PSD de Minas Gerais, determinava um cadastro prévio com foto do titular da conta e do cliente que irá embarcar, e reconhecimento facial antes de cada viagem. Mas, na Comissão de Ciência e Tecnologia, o relator, senador Carlos Portinho, do PL do Rio de Janeiro, conseguiu aprovar duas alterações. Eliminou a exigência de reconhecimento facial e exigiu identificação visível nos veículos usados para o transporte pago privado de passageiros. Portinho falou sobre a importância da regulamentação.
12: O motorista também vai estar seguro, porque ele, sabendo quem é o usuário, se amanhã ele sofrer algum crime, ele fica muito vulnerável, e ele poder identificar, não só com os dados na plataforma, mas reconhecimento da foto, né, ou de um documento com foto.
11: O projeto aguarda a análise da Comissão de Transparência e Defesa do Consumidor. Se aprovado, segue para a Câmara dos Deputados.
9: E já está na Comissão Mista de Orçamento, a medida provisória que abre crédito extraordinário para garantir o pagamento do apoio financeiro do governo a produtores e importadores de combustíveis.
10: O objetivo é evitar que a elevação de preços por causa da guerra no Oriente Médio gere aumento da inflação nos custos de transporte, com efeito em cascata nos demais setores da economia. Repórter Alexandre Campos.
13: São 3.473 milhões de reais que serão usados para compensar o aumento do valor de compra desses insumos no mercado internacional em decorrência dos conflitos no Oriente Médio. O senador Jax Wagner, do PT da Bahia, lembrou que se nada for feito, a elevação do preço dos combustíveis poderá prejudicar toda a economia.
14: Aí o presidente tem que reagir para evitar que, inclusive, se comprometa a economia nacional, provocando uma inflação acima daquilo que a gente já tem da meta que está colocada.
13: Líder da oposição no Congresso Nacional, o senador Isalci Lucas, do PL do Distrito Federal, cobrou fiscalização.
15: Tem que ver agora o controle disso, né? Tem que controlar para ver se realmente, na bomba, se o consumidor vai sentir isso, né? E corre o risco de você dar isenção, fazer tudo isso e o preço continuar do mesmo jeito.
13: Como a medida provisória tem força de lei, a Agência Nacional do Petróleo já pode repassar aos produtores e importadores de combustíveis e óleo diesel os valores do apoio financeiro nessas operações, desde que comprovadas as importações.
9: Já está em vigor a lei que destina parte do dinheiro das BETs para o Fundo da Polícia Federal.
10: O FUNAPOL foi criado em 1997 para financiar e estruturar as operações do órgão. Repórter Pedro Pincer.
16: A lei determina que o Fundo para Aparelhamento e Operacionalização das Atividades FIM da Polícia Federal, o FUNAPOL, deverá receber até 3% dos recursos obtidos pelo governo com apostas de cota fixa, conhecidas como BETs. Esses recursos, antes montantes direcionados à Seguridade Social vão cobrir gastos com a saúde dos servidores da PF, além de retribuição por atividade extraordinária. O repasse dos recursos das apostas está previsto para ocorrer de forma gradual, 1% em 2026, 2% em 2027 e 3% a partir de 2028. O senador Randolfe Rodrigues, do PT do Amapá, ressaltou a importância desse dinheiro para a Polícia Federal.
17: O morador dos morros cariocas, o morador das favelas desse país, são igualmente vítimas do crime organizado quanto o cidadão que mora nos locais nobres. Para combater, precisa de polícia estruturada e precisa de fortalecimento, sobretudo, das instituições federais que têm a função precípua, com inteligência, de investigar o crime e de desarticular o crime. Sem recurso e sem estruturação, não se faz o combate adequado ao crime.
16: Além dessa receita, o FUNAPOL conta com transferências voluntárias de entes federativos ou de organismos internacionais vinculadas a programas de enfrentamento ao crime organizado, doações de pessoas físicas ou jurídicas, nacionais ou estrangeiras, e outras receitas legalmente previstas.
9: Quem incentivar, instigar ou ameaçar outra pessoa para que pratique violência doméstica e familiar contra a mulher poderá ser condenado até 2 anos de reclusão, além do pagamento de multa. É o que prevê um projeto de lei em análise na Comissão de Segurança Pública.
10: A proposta também estabelece aumento de pena quando o crime for cometido durante a vigência de medida protetiva de urgência, utilizar anonimato e envolver compartilhamento ou ameaça de divulgação de dados pessoais, imagens ou informações sensíveis da vítima. O autor do projeto, senador Efraim Filho, do PL da Paraíba, ressalta que a medida é necessária porque a instigação de terceiros, inclusive por meios digitais, contribui para aumentar o ciclo de violência contra a mulher.
18: As medidas protetivas que hoje a lei permita que sejam tomadas contra o agressor possam ser também tomadas contra terceiros que porventura venham a também infligir a ameaça no sentido de desestabilizar a vítima, intimidá-la a ponto de retirar a denúncia ou algo desse tipo.
9: E uma série de ações que questionam decisões do Congresso Nacional com impacto no meio ambiente serão julgadas neste mês no Supremo Tribunal Federal.
10: Os pedidos à Justiça tratam da Lei Geral do Licenciamento Ambiental e do Marco Temporal das Terras Indígenas. Quem explica é o repórter César Mendes.
19: Aprovada em maio do ano passado no Congresso, a Lei Geral do Licenciamento foi criticada pela senadora Elisiane Gama, do Maranhão, por flexibilizar as licenças.
20: Quanto mais flexível, mais possibilidade de desastres.
19: O presidente da República vetou a mudança, mas a derrubada do veto no Congresso, em novembro, foi elogiada pelo senador Marcos Rogério, do PL de Rondônia.
21: Não somos poderes subalternos, somos poderes iguais.
19: Agora, a Lei Geral do Licenciamento vai passar pelo crivo do STF no julgamento de ações movidas pela Rede, o PSOL e o Partido Verde, questionando a flexibilização das licenças para Sueli Araújo, do Observatório do Clima, inconstitucional.
22: São dispositivos que afrontam a nossa Constituição e é dever do Supremo afastar essas inconstitucionalidades.
19: O STF julga ainda neste mês ações contrárias ao marco temporal das terras indígenas e à suspensão da moratória da soja.
9: Nas eleições de outubro, o eleitor vai precisar escolher 2 candidatos ao Senado, mas não vale repetir o mesmo nome.
10: Se isso acontecer, o segundo voto será anulado. Saiba mais na reportagem de Marcela Cunha.
23: 2 votos, 2 nomes e 2 vagas. Essa é a conta que o eleitor precisa guardar nas eleições de 2026 para o Senado Federal. Na urna eletrônica, o cargo de senador vai aparecer 2 vezes. Primeiro, o eleitor digita o número de um candidato, confere a foto e confirma. Em seguida, uma nova tela será aberta para a escolha do segundo candidato. Mas não adianta repetir o número para reforçar o voto no candidato preferido. Os votos precisam ser dados a pessoas diferentes. Se o eleitor escolher o mesmo candidato nas 2 vezes, apenas o primeiro voto será válido e o segundo será anulado. A votação em 2 nomes ocorre porque, neste ano, cada estado e o Distrito Federal vão preencher 2 vagas no Senado. O eleitor só poderá escolher escolher candidatos que disputem a eleição na unidade da federação onde ele vota. Mas, segundo o consultor legislativo do Senado, Gilberto Guerzoni, muitos eleitores podem chegar ao dia da votação sem saber que tem direito a duas escolhas.
0: O eleitor, na hora que ele responde à pesquisa, muitas vezes ele até desconhece que tem dois votos, ele desconhece a lista de candidatos e ele não escolheu, né, o seu senador, especialmente o seu segundo senador.
23: A dificuldade aumenta porque o voto para senador divide a atenção do eleitor com as escolhas para presidente, governador e deputados. Para não esquecer nenhuma das escolhas, a recomendação da Justiça Eleitoral é levar uma colinha de papel com o número dos candidatos.
10: Edição de Paula Groba e trabalhos técnicos de João Lira, o Jornal do Senado fica por aqui. Acompanhe agora as notícias da Câmara dos Deputados. Boa noite.
9: Boa noite e até amanhã.
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4: O plenário pode votar medidas provisórias e projetos ligados ao agronegócio.
5: Câmara aprova a regulamentação da atividade profissional do salva-vidas.
4: Vítima de violência poderá usar recursos de conta conjunta com o marido.
5: Boa noite. A Comissão de Constituição e Justiça da Câmara aprovou proposta que autoriza a mulher em situação de violência doméstica a utilizar recursos depositados em conta conjunta com o marido para se reacomodar em local seguro.
4: A repórter Maria Neves traz mais detalhes sobre o projeto que foi encaminhado para análise dos senadores.
6: Pela proposta da deputada Laura Carneiro, do PSD do Rio de Janeiro, a medida protetiva deverá ser autorizada pelo juiz e a utilização do dinheiro pode ocorrer em qualquer regime de bens adotado pelo casal. Laura Carneiro lembra que a Lei Maria da Penha assegura que mulheres em situação de violência sejam afastadas do lar e acolhidas em abrigo ou local seguro quando houver risco de vida. Entretanto, segundo afirma, levantamento do Instituto Brasileiro de Geografia e Estatística de 2018 mostrou que somente 2,4% dos municípios mantinham casas-abrigo. Os estados gerenciavam outras 43 unidades. Diante disso, a parlamentar ressalta que muitas vezes a vítima de violência é obrigada a permanecer na mesma casa que o agressor e continuar submetida a maus tratos, situação que a proposta busca evitar.
24: Ação de separação demora muito, divórcio demora muito. Durante esse período, ela vai viver como? E como ela não tem como viver, ela acaba não se afastando do lar e continua sofrendo as agressões. Vai chegar um ponto que ela vai acabar o feminicídio. Então o objetivo é que quando ela peça a medida protetiva, quando ela começa a sofrer a violência doméstica, ela tenha uma oportunidade de ter essa violação patrimonial e essa violação econômica minimamente resolvida.
6: Laura Carneiro ressalta ainda que contas conjuntas podem ser livremente movimentadas pelos seus titulares, o que poderia tornar a medida proposta desnecessária. No entanto, recorda que não são raros os relatos de violência patrimonial nos quais o agressor impede ou dificulta o acesso da mulher à gestão do patrimônio ou desvia recursos financeiros do casal. Permitir que a mulher disponha dos bens conjuntos, portanto, seria uma forma de contornar esse problema e permitir que a mulher reconstrua a própria vida longe do agressor. Da Rádio Câmara de Brasília, Maria Neves.
1: Segurança Pública.
5: Da Vitória, do PP do Espírito Santo, apresentou projeto que determina a suspensão imediata da posse e do porte de arma de investigados por violência doméstica. O texto prevê a apreensão da arma em até 24 horas, sem necessidade de decisão judicial específica.
4: Da Vitória explica que o objetivo é diminuir o risco de agressões fatais enquanto houver investigação, processo ou medida protetiva. A matéria está sendo analisada em conjunto com outros projetos semelhantes e, caso seja aprovada nas comissões, pode seguir direto para o Senado.
5: Avança na Câmara projeto de Félix Mendonça Júnior, do PDT da Bahia, que bane das redes sociais condenados por crimes contra mulheres quando as plataformas forem usadas na prática do delito. Pelo texto, as empresas de tecnologia têm 48 horas para excluir as contas.
4: Félix Mendonça Júnior lamenta o fenômeno de monetização e espetacularização da violência de gênero nas redes sociais e que o Brasil figure entre os 5 países com maior número de feminicídios. Por estas razões e para proteger a dignidade humana, ele pede a aprovação da matéria.
1: Justiça.
5: Rodrigo Hollenberg, do PSB do Distrito Federal, questiona o sigilo imposto sobre o registro das visitas ao empresário Daniel Vorcaro na prisão. Ele afirma que a população tem o direito de conhecer eventuais vínculos e relações que possam ser relevantes para o caso do Banco Master.
2: Me causou uma grande surpresa a notícia de que a Polícia Federal teria pedido o sigilo sobre as visitas a Daniel Vorcaro na prisão. É muito estranho, porque a população quer saber exatamente quem são as pessoas, as autoridades, eventualmente as autoridades, que realizaram negócios com Daniel Vorcaro. Portanto, no meu entendimento, não se justifica absolutamente qualquer tipo de sigilo em relação às visitas realizadas a Daniel Vorcaro na prisão.
4: Rodrigo Hollenberg defende ainda a continuidade das investigações sobre o Banco Master e cobra a instalação de uma CPI para apurar as responsabilidades e recuperar recursos. Ele reitera que a apuração é fundamental para garantir transparência e esclarecer os fatos.
1: Saúde.
5: Beto Preto, do PSD do Paraná, é autor do projeto que torna obrigatória a realização de pelo menos uma ultrassonografia morfológica durante o pré-natal oferecido pelo SUS. O deputado explica que a medida busca ampliar a qualidade da assistência prestada às gestantes.
4: Ele lembra que a experiência já foi adotada no Paraná e defende a ampliação da iniciativa para todo o Brasil. Beto Preto afirma que o exame realizado entre a 20ª e a 24ª semana de gestação é importante para avaliar o desenvolvimento fetal e identificar situações que demandem acompanhamento especializado.
3: Por que entre a 20ª e a 24ª semana? Que é o momento que ainda é possível você evoluir para um tratamento cirúrgico intrauterino. Então, esse é um momento importante. O Brasil vai dar um passo gigante no sentido de garantir mais ainda pré-natal correto para as mulheres brasileiras e dizer que no Paraná nós já instituímos essa ultrassonografia morfológica já, e isso vem dando muito certo. Queremos expandir para todo o Brasil através desta lei.
1: Homenagem.
5: Santos, do PSD do Pará, destaca a criação do Dia Nacional da Música Gospel, celebrado em 9 de junho. O deputado afirma que a lei reconhece a presença do gênero musical em espaços religiosos, plataformas digitais, praças e emissoras de televisão.
7: Qual a importância desse reconhecimento, dessa homenagem à música gospel? A música gospel, na verdade, é o gênero musical que durante, por exemplo, a pandemia do novo coronavírus, foi o gênero mais ouvido e que serviu de alento para tantas pessoas consumidas pelo estresse, pela ansiedade, porque as mensagens da música gospel, elas são mensagens de paz, de amor, de esperança, mensagem também de fé.
4: Raimundo Santos explica que a escolha de 9 de junho faz referência ao nascimento de Frida Wingren, enfermeira, musicista e compositora de hinos cristãos. Ele reforça a relevância da data nacional para a valorização da música gospel e para a cultura brasileira.
5: Josenildo, do PDT do Amapá, apresentou o projeto que institui 29 de junho como Dia Nacional do Pescador Artesanal. O deputado propõe incluir esses trabalhadores na data, que atualmente homenageia apenas os praticantes da pesca amadora.
4: Josenildo observa que a medida reconhece a contribuição da pesca artesanal para a economia das comunidades costeiras e ribeirinhas. O parlamentar ressalta que a atividade preserva conhecimentos tradicionais ligados à cultura popular e ao uso sustentável dos recursos naturais.
1: Trabalho.
5: Os deputados aprovaram um projeto que regulamenta a profissão do salva-vidas. Saiba mais sobre o assunto na reportagem de Paula Bittar.
8: A Comissão de Constituição e Justiça da Câmara aprovou uma proposta que regulamenta o exercício da profissão de salva-vidas no Brasil. Pela proposta, para exercer a atividade, o profissional deve ter mais de 18 anos, estar em bom estado de saúde, possuir ensino médio completo e passar em uma avaliação prática de corrida e natação. Também é necessário completar um curso profissionalizante de 160 horas em uma instituição reconhecida e manter a formação atualizada a cada 2 anos. Os salva-vidas terão como atribuições a realização de técnicas de prevenção, resgate e primeiros socorros em situações de emergência e ações educacionais sobre os riscos de acidentes aquáticos. A proposta obriga os estabelecimentos que oferecem acesso a ambientes aquáticos a contratar profissionais salva-vidas que terão como direitos o uso de uniformes e equipamentos.

0: pessoas afogadas por dia e pelo menos 4 delas são as nossas crianças. Reconhecemos que restringir o exercício dessa profissão é constitucional, porque está diretamente ligada à proteção da saúde, da segurança de quem depende desses profissionais no mar, nos nossos rios, nos lagos e piscinas.
1: O projeto aprovado também estabelece que o piso salarial da categoria seja definido em lei específica. A proposta que regulamenta o exercício da profissão de salva-vidas já pode seguir ao Senado, a menos que haja recurso para votação pelo plenário da Câmara. Da Rádio Câmara de Brasília, Paula Bittar.
2: Agricultura.
3: João, do PT de Minas Gerais, celebra os 20 anos de criação do Sistema Nacional de Segurança Alimentar e Nutricional, o SISAM. O parlamentar exalta a política de combate à fome no país e defende que, após consolidar o acesso básico à comida, o foco central deve ser a qualidade do alimento.
4: Ao virar essas duas décadas do SISAM, temos que, além de garantir comida de verdade para todas as brasileiras e brasileiros, nós temos que avançar na qualidade do alimento. Porque é assustador o crescimento da obesidade e do sobrepeso, sobretudo em crianças e adolescentes. Isso significa uma degradação de fato da qualidade de vida dessas pessoas.
5: Padre João manifesta preocupação com o aumento do consumo de produtos nocivos à saúde e defende o uso de mecanismos fiscais para desestimular esses hábitos. Ele sugere que alimentos ultraprocessados e refrigerantes tenham alíquotas mais altas.
2: Desenvolvimento Regional.
3: Hildo Rocha, do MDB do Maranhão, propõe isentar estados autossuficientes e superavitários de energia das cobranças extras das bandeiras tarifárias amarela e vermelha. O parlamentar explica que a ideia é criar uma diferenciação para estados que produzem mais energia do que consomem.
6: Atualmente, o sistema de bandeiras tarifárias é aplicado de forma uniforme em todo o território nacional, sem considerar disparidades regionais quanto à capacidade de geração. Tal situação penaliza consumidor de estados que são autossuficientes em energia, que acaba pagando tarifas adicionais, mesmo não contribuindo para a necessidade de acionamento de termoelétricas ou compra de energia mais cara no mercado. Então, é essa a motivação para me apresentar esse projeto de lei, no sentido de fazer com que haja justiça.
5: Hildo Rocha argumenta que o atual modelo pune estados como Maranhão, que tem grande geração hidrelétrica, eólica, solar e a gás, mas pagam as mesmas tarifas adicionais cobradas de estados deficitários. Ele afirma que a proposta torna a cobrança mais compatível com a realidade energética de cada região.
3: Projeto de Dilvanda Faro, do PT do Pará, cria a Política Nacional de Proteção às Mulheres Ribeirinhas. Com foco na inclusão social, na justiça territorial e no desenvolvimento sustentável, o texto promove também a autonomia econômica e a defesa dessas mulheres contra a violência.
5: A proposta de Dilvanda Faro amplia o acesso das ribeirinhas a políticas públicas e valoriza os saberes tradicionais, indicando a relevância da incorporação deles em ações de combate às mudanças climáticas.
2: Votação.
3: A retomada dos trabalhos na Câmara pode ter votações de medidas provisórias e projetos ligados ao agronegócio. As votações serão ajustadas conforme o calendário eleitoral. O repórter Antônio Vital tem as informações.
7: A Câmara dos Deputados retoma os trabalhos depois do recesso parlamentar de julho com o calendário de votações ajustado em função do período eleitoral. Até o primeiro turno das eleições, em 4 de outubro, deputados e senadores têm que conciliar a atividade legislativa com o calendário eleitoral. Agosto é um mês em que os partidos têm que realizar as convenções, definir e registrar as candidaturas e dar início às campanhas nas ruas. Por isso, Câmara e Senado reservaram 2 semanas de esforço concentrado para votações. A primeira na semana entre 10 e 14 de agosto. A segunda entre 31 de agosto e 3 de setembro. Entre as propostas que devem ser votadas estão 7 medidas provisórias editadas no início do ano e que perdem a validade se não forem analisadas pela Câmara e pelo Senado até o final de agosto. Uma delas institui o Programa Extraordinário de Reequilíbrio Financeiro das Famílias, também chamado de Novo Desenrola Brasil. O programa tem o objetivo de ajudar famílias a renegociar dívidas com instituições financeiras.

0: com condições mais favoráveis. Outra medida provisória que precisa ser votada cria ajuda financeira para importadoras de óleo diesel e gás de cozinha, como maneira de evitar desabastecimento em função da guerra no Oriente Médio. Ela também prevê apoio financeiro ao setor aéreo. Ainda em relação a combustíveis, pode ser votado o projeto do governo que cria subsídios e ajuda financeira para empresas do setor, como maneira de reduzir o impacto da guerra entre os Estados Unidos e Irã nos preços do óleo diesel, biodiesel, gasolina, etanol e querosene de aviação. Outras propostas que podem ser votadas foram apresentadas como prioridade no primeiro semestre pela Frente Parlamentar da Agropecuária. Um dos projetos suspende por 2 anos sanções e embargos ambientais a pequenos produtores rurais. A medida não tem apoio do governo, que argumenta que, na Amazônia legal, isso pode significar a suspensão de sanções a quem possui propriedades de até 400 hectares, como disse o deputado Helder Salomão, do PT do Espírito Santo.
1: Pode criar, sim, problemas que reduzam a efetividade das sanções, cuja finalidade é interromper imediatamente o dano ambiental. O projeto de lei prevê 24 meses para que os proprietários adotem medida de recuperação ambiental.
0: Também pode vir a ser votado na Câmara projeto que reduz a jornada normal de trabalho para 40 horas semanais e garante 2 dias de repouso semanal remunerado, sem redução de salário. O projeto apresentado pelo governo regulamenta a proposta de emenda à Constituição aprovada pelos deputados no primeiro semestre e que aguarda análise pelo Senado. Outras propostas prontas para a pauta ainda não têm consenso entre os diversos partidos políticos. É o caso do projeto que inclui o incentivo à violência contra a mulher como crime inafiançável, como o racismo. Da Rádio Câmara, de Brasília, Antônio Vital.
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3: Economia.
4: Reginaldo Lopes, do PT de Minas Gerais, afirma que a reforma tributária sobre o consumo vai simplificar o sistema de impostos a partir de 2027. O deputado observa que o novo modelo cria mecanismos de devolução de tributos para ampliar a justiça social.
5: Nós vamos devolver parte dos impostos pagos por 73 milhões de brasileiros e brasileiras de renda per capita até meio salário. O cidadão vai comprar, pagar e receber de volta parte dos seus impostos. Um modelo transparente, onde o cidadão brasileiro, a cidadã brasileira, vai saber o preço de um produto e o preço do imposto. Com justiça tributária, para justiça social, para combater as desigualdades, nós vamos devolver 100% dos impostos para 73 milhões de brasileiros.
6: Reginaldo Lopes ressalta que o cashback alcança despesas essenciais, como energia, água, gás, internet, telefonia e esgoto. Ele também menciona a ampliação da faixa de isenção do imposto de renda como parte de uma agenda voltada à redução da carga tributária sobre os trabalhadores.
4: Feirantes de todo o país poderão ter isenção do imposto sobre produtos industrializados, o IPI, na compra de veículos utilitários novos. A medida proposta por Adriano do Baldi, do PP de Goiás, visa beneficiar mais de 2 milhões de profissionais cadastrados.
6: O projeto reconhece o automóvel como ferramenta indispensável ao trabalho da categoria, o que justifica a isenção do tributo. Adriano do Baldi diz que a compra de um veículo será permitida a cada 5 anos, comprovada a inscrição regular do feirante por pelo menos 24 meses.
4: Termina agora o Jornal Câmara dos Deputados, produzido pela Rádio Câmara, com trabalhos técnicos de Wellington Teles e apresentação de Val Monteiro e Luciana Vieira. Uma boa noite para você.
6: A Voz do Brasil volta amanhã. Boa noite.
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8: 20h01.
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São 20h02. Boa noite, Natal. Boa noite, Rio Grande do Norte. Boa noite, Brasil. Peço licença para entrar na sua casa, no seu carro, aonde quer que você esteja. Em mais uma terça-feira, hoje terça-feira, dia 4 de agosto de 2026. Estamos retornando na sua Rádio Nordeste Evangélica. Este é o seu programa Boas Novas, aqui na sua 92,5, a sua melhor sintonia. E agora, participação especial do setor de número 33. Igreja Apolo, Jardim de Deus. O nosso coordenador é o pastor Valdir Antônio. Este que vos fala, o seu irmão em Cristo, Geraldo Dantas Júnior. Participe conosco através do nosso WhatsApp, o WhatsApp da bênção. 988-262255. O WhatsApp do povo de Deus. Eu já quero saudar você com a gloriosa paz do Senhor, a paz do Senhor, minha irmã, a paz do Senhor, meu irmão. Obrigado pela sintonia, vamos juntos, eu daqui, você daí, e vamos fazer o culto através do rádio. Vamos começar muito bem louvando e bendizendo o nome do nosso Senhor e Salvador Jesus Cristo. Vamos cantar com a Shirley, cantando Vendavais e as Marcas da Dor, Leni Silva. Vamos adorar a Deus, aumente o volume. Música.

São 20h14. Confira o seu relógio com o relógio da Nordeste Evangélica, horário certinho, horário de Brasília. Quero desejar a você que ligou o seu rádio agora, boa noite, a paz do Senhor, meu irmão. Este é o seu programa Boas Novas, aqui na sua Rádio Nordeste Evangélica. O lema aqui é Jesus em primeiro lugar. E agora a participação do setor de número 33. O nosso coordenador é o pastor Valdir Antônio, a Igreja Apolo é Jardim de Deus. Quero enviar um alô aí para o pastor presbítero João Maria de Souza, ele está lá em Felipe Camarão 2, faz parte do nosso setor. O Jardim, na congregação Jardim dos Santos, tem o presbítero Geraldo Vicente de Brito Filho. Jardim Paraíso, presbítero Manuel Nascimento de Melo. Refúgio dos Santos, presbítero Jocélio Ribeiro. E Subnascer de Novo, presbítero Moisés Barbosa da Silva. O nosso abraço cordial a esses servos de Deus. Hoje está acontecendo Santa Ceia do Senhor nas igrejas polos. Eu quero dar uma passeada aqui pelo 98.

88 26 22 55, o WhatsApp do Povo de Deus. Ligadinho José Lopes, lá no sítio Mendes. Na escuta, Lucimar e Luzia Alves, lá na Zona Norte. Sempre nos ouvindo, irmã Zélia Gomes. Tu és uma bênção, irmã Zélia. Eu vou até Macaíba agradecer a sintonia amiga da irmã Glorinha. Ô, irmã Glorinha, a paz do Senhor, serva do Deus Altíssimo. Deus te abençoe toda a tua casa. Sempre também nos acompanhando a Maria Gorgônio. Deus abençoe a senhora, a toda a família. Renato André, a Marília Lemos, a Graça Imperial lá no setor de número 20. A irmã Vera Lúcia, tem a Lúcia Barbosa, Iracema Cardoso, Maria Verônica, Ivoneide Paulino e a irmã Zilma Cruz. Vamos continuar bendizendo o nome do nosso Salvador. E agora vamos, abra sua harpa cristã, harpa de número 441, Calvário, Revelação de Amor, Nani Azevedo. Canta, Nani Azevedo.

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São 20h32. Momento de esperança aqui no seu programa Boas Novas, participação do setor de número 33. O nosso coordenador é o pastor Valdir Antônio. Vamos à reflexão da palavra. Vamos falar hoje sobre o jovem rico. O jovem rico não saiu correndo de Jesus porque não acreditava nele. Saiu porque havia algo que ele amava mais. O jovem rico não saiu correndo de Jesus porque não acreditava nele, né? Para nossa compreensão, ele saiu porque havia algo que ele amava mais. Ele tinha dinheiro, tinha influência, tinha respeito, mas quando chegou a hora de escolher entre os seus tesouros e o Salvador, o seu coração revelou quem realmente era o seu Senhor: o dinheiro, o Deus Mamon. A Bíblia diz apenas uma frase, mas ela pesa como uma eternidade. A Bíblia diz apenas uma frase, meu irmão, minha irmã, mas ela pesa como uma eternidade. Diz que ele se retirou-se triste. Mateus, capítulo 19, verso 22. Retirou-se triste. Que cena dolorosa. Imagine olhar nos olhos do próprio Filho de Deus e ouvir o convite para segui-lo e mesmo assim virar as costas para ele. Quantas pessoas ainda fazem o mesmo? Frequentam a igreja, conhecem a palavra, levantam as mãos no culto, mas não conseguem entregar aquilo que ocupa o primeiro lugar em seus corações. Jesus nunca pediu apenas as riquezas daquele jovem. Sim, Jesus nunca pediu apenas as riquezas daquele jovem. Ele pediu o coração e continua pedindo o nosso. Não é sobre quanto você possui, é sobre o que você é sobre o que você possui em você, que é o mais precioso, que é o seu coração. Se algo faz você dizer não para Deus, esse algo já se tornou um ídolo. E no final da vida, ninguém lamentará ter amado demais a Cristo, mas muitos lamentarão ter amado demais aquilo que ficou para trás. Ainda há tempo. Jesus continua olhando para você com amor e dizendo: segue-me. E ele diz assim, ó, 1 João, capítulo 5, verso 21. Filhinhos, guardai-vos dos ídolos. Foi o que o jovem rico fez. O ídolo dele, ele amou o presente século, o dinheiro, aprisionado aos bens materiais. E Jesus te faz uma pergunta hoje, e ele quer o seu coração. Se Jesus é o maior tesouro da sua vida, diga amém, meu irmão. E fale assim: eu escolho seguir a Cristo. Não troque a eternidade por algo que não poderá levar consigo. Acrescente tesouros no céu, né? Aqui a ferrugem comem, a traça, né?
É melhor garantir tesouros no céu, o seu nome escrito no livro da vida. Hoje mesmo ele diz assim: eis que estou à porta e bato. Se alguém ouvir a minha voz, né? Ele quer que você abra o seu coração e faça morada, meu irmão. Buscai ao Senhor enquanto se pode achar, invocai-o enquanto está perto. E ele diz: vinde a mim todos vós que está sobrecarregados. Ele quer te aliviar. Ele quer escrever o seu nome no livro da vida. Ele quer perdoar os seus pecados. Só Jesus perdoa pecados. Só Jesus escreve o seu nome no livro da vida. Só Jesus pode transformar a sua vida. E hoje está o convite feito pelo nosso Senhor e Salvador Jesus Cristo. E ele diz assim que te ama e tem um grande plano na sua vida. Vamos louvar. Juízo Final, Esteves Jacinto.

São 20h42. Finalzinho da participação do setor de número 33. Eu quero agradecer a sintonia do Airon, Terezinha Pegado e Francisco Pegado no Planalto. Laudeci Rodrigues, lá no setor de número 26. Francisco Moura, ô irmão Francisco Moura, paz do Senhor, servo do Deus Altíssimo. Graça Imperial, lá no setor de número 20. Ricardo em Carapicuíba, em São Paulo, a paz do Senhor, meu irmão. Boa noite para o Senhor. Tu és uma bênção. Cláudia, a irmã Cláudia, Cláudia, lá em Extremóz, sempre nos acompanhando, ouvinte de carteirinha, ouvinte 92,5. Marlúcia Amorim, Josiane também nos acompanhando. É, eu quero já encerrar a participação do setor de número 33, agradecendo a sintonia de todos. O programa Boas Novas segue e nós vamos já encerrar com a canção Elias Silva. Ele vai cantar Hoje a Tua Vida Vai Mudar. Glória a Deus, bendito seja o nome de Jesus. Só Jesus que pode mudar a sua vida, só Jesus que pode transformar o que não existe no que existe, né? O que não é apalpável em coisas apalpáveis. Deus é contigo, Deus está no comando, Deus está no controle e Ele vai te ajudar. Eu estou orando pelo senhor, meu nobre José do Patrocínio, sempre nos ouvindo aqui na Nordeste. Tenha uma boa noite debaixo da potente mão de Deus. A paz do Senhor Rio Grande do Norte, a paz do Senhor Brasil.